0: Cuando vos se olía para atrás, esos chimes de Inter logrando todo como ganaban todo, nos teníamos que dar siempre un poco más, ¿sí? Sin duda. Así que nada, en el día a día se trabaja mucho en base a todo eso. Vos se vos nombró Fabinho, Abel. Claro, todos están trabajando para encontrar, para procurar el mayor Inter de nuevo, para brigar en cosas grandes, más a frente. 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Y Dios quiera que todo lo que estamos acá también fiquemos en la historia de Inter más en la frente. 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
1: Pezolano, aquí, boa noite, estéreo do Globo Esporte. Você fala em reconstrução e dentro dessa reconstrução, imagino que tenha também recuperar jogadores que estão precisando ser recuperados. Eu quero lhe perguntar especificamente sobre o caso do Bernabé, um jogador que foi muito criticado na última temporada, iniciou o ano também não na sua melhor fase, muito criticado no Gauchão, mas ele se recupera de uma maneira espetacular numa nova posição, ajudando muito o Inter, fazendo gols e fazendo a partida espetacular que fez hoje. Ele falou na saída do campo, agora no fim do jogo, muito emocionado sobre essa recuperação dele. Eu quero que você fale, então, como é que tem sido o trabalho com ele no dia a dia, o que, que você conversa com ele, orienta em questão de posicionamento, como tem sido para ele dar esse resultado em campo que a gente viu hoje. Muito obrigada.
0: Não, Bernabé é um menino que trabalha muito. Le falamos siempre, no solo por el chisme, el trabajo termina pagando. Y él es así como juega trabajo, en el día a día. No tiene como dar errado. Después, cometer errores cometemos todos. Mas ahí nos basábamos mucho en el error de él y no nos basábamos en las cosas boas que tenía él. 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Entonces, feliz por él, que siga en ese camino y que siga mejorando. Necesitamos ainda cosa mejor de él, que tenga para dar. 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
2: Professor Pezolano, Adriano Garcia, Rádio Galera. Há um tempo atrás eu lhe perguntei sobre a intensidade e sobre a transição do Internacional. Hoje, com uma vitória maiúscula, de V maiúsculo, né? Eu até nem tenho roupa para essa vitória, mas eu vi um time do Internacional marcando, eu vi um time do Internacional desarmando, eu vi um time do Internacional finalizando e vi uma transição, tanto defensiva quanto ofensiva, melhor do que já estava. O que falta ainda para melhorar dentro dessa transição?
0: La secuencia de juegos así como de hoy, buenas actuaciones y resultados, eso es lo que falta. Así que nada, seguir trabajando y, como Pablo decía, buenas actuaciones y buen resultado dentro de lo que estamos haciendo, es lo que falta. Intentar repetir esta actuación, buen resultado próximo juego y seguir pegando confianza por ese camino. Y que todos estén conectados, todos los que están jugando, los que no estén jugando, seguir conectados de esta manera, porque estamos hablando de jugadores que jugaron, más algunos que no venían jugando, cuando lo hace bien. 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
3: Pezolano, ¿todo bien? Rafael de Verges, ZH. Acho que é a terceira vitória seguida em casa, né? Acabou aquela questão que tinha no início do campeonato de ser um mandante com dificuldade. O Inter venceu o Fluminense, venceu o Atlético, venceu o Vasco, todos jogos completamente diferentes entre si. Só que agora são dois meses sem jogo no Beira-Rio, porque são dois jogos como visitante, né? Nas duas próximas rodadas, para a Copa do Mundo. Eu te aproveitar para perguntar para ti se é bom deixar essa última impressão, ou se tu queria aproveitar essa fase boa e ter mais um jogo em casa, por exemplo. Justo agora que vai enfrentar um adversário que faz da casa dele uma grande força. O Vitória acabou de eliminar o Flamengo, né, na Copa do Brasil, e a gente viu o que a gente viu na quinta-feira. Obrigado.
0: Ah, sem dúvida. Justo nessa fase que não podíamos ganhar em casa, tivemos 3, 4, 5 jogos seguidos em casa. Agora não o temos. Mas acontece. Mas

0: O más lindo que ficou en casa el último jogo antes del parate. En casa ficou una sensación muy boa. Trocamos eso que vocês falaron. Así que Dios quiera, cuando voltemos, sigamos en esa secuencia en casa y seguir sumando punto afuera, seguir mejorando afuera, que eso sería ideal.
1: Obrigado, professor. Obrigado, gente. Representação terça-feira às 10 horas, tá bom?
2: Tá aí, o Paulo Pezzolano, após a vitória do Inter no estádio Beira-Rio, retorna na terça-feira para começar a preparação e enfrentar o Vitória no próximo final de semana.
3: Já falamos sobre a palavra do Pezzolano, Rádio Grenal, apaixonada pelo futebol.
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3: É, o Pezzolano falou basicamente sobre colocar o
8: Alejandro
3: acima de tudo. Alejandro vai falar.
9: Camisa gigante, poder entregar. Acredito que é trabalho. Eu venho trabalhando muito porque eu sei da responsabilidade que é vestir essa camisa, esse número. Então, espero poder continuar ajudando. Entregando assistência e gol, e o Inter ganhando pra gente poder estar lá em cima na tabela.
10: Agora, Alejandro, eu queria que você falasse mais até sobre os trabalhos diários com o Pezzolano e principalmente esse entrosamento que já está surgindo com muita força entre você, o Bernabé, também o Carboneiro, os outros jogadores, por óbvio, mas isso vem se potencializando e hoje o Inter teve, para muitos, a melhor atuação do ano.
9: Eu acredito que quanto mais a gente joga junto, mais entrosamento vai ter. Mas o Pezzolano é um cara muito, muito tranquilo. A gente pouco treina junto, porque ele mistura bastante a equipe, mistura muito os jogadores, porque ele quer que todo mundo esteja pronto para jogar, como foi hoje com o Juninho. Entrou, jogou muito super bem. Então, fico feliz da gente estar entrosando ali, tá tendo essa aproximação. Quem ganha é o Inter.
10: Tu falou na tua entrevista ali depois do jogo sobre o Vitória, da tua passagem por lá, agora no Internacional. Tu vê essa como a tua maior experiência, maior chance na carreira, jogar no Internacional, poder estar contribuindo com muitos gols. E o que tu espera, né, construir nesse decorrer de temporada? Agora tem uma parada longa para a Copa do Mundo, mas após também. Como tu espera encerrar o ano no Internacional depois dessa crescente que tu tem nos últimos jogos?
9: Cara, eu sou muito grato em todas as fases da minha vida. Acho que o Vitória foi uma parte muito, muito feliz da minha vida, muito que eu fui ali, foi o momento que eu mais precisava do futebol e eu fui muito amado ali, então tenho muita gratidão pelo Vitória. E chegar no Inter, acho que é um momento especial, um gigante do futebol brasileiro. E eu trabalho diário para poder entregar para a torcida do tamanho que é o time. E venho correspondendo, espero continuar para me poder aí chegar no final do ano e dar tudo certo e continuar aqui no Inter.
10: Valeu, Alejandro. Tá certo aí o Alejandro, centroavante do Internacional, que tá feliz com o momento, que vive no Inter e também pensando numa permanência para a próxima temporada.
3: Não, e outra, se ele continuar fazendo gols, né? Até hoje, no caso, que tava bom de marcar gols, ele não fez gol, fez só um gol, mas participou efetivamente de outros dois, né?
10: Aqui.
3: Então ele tá ganhando minutagem, ele tá ganhando quantidade de gols e quantidade de jogos, né, o Rogério Belchi?
11: Deixa eu informar o final do jogo do Maracanã, Fluminense 2, São Paulo 1, John Kennedy, Canobi, os gols do Fluminense, o Bobadilha descontou para o São Paulo, tem bola rolando já para Palmeiras e Cruzeiro, o último jogo desse sábado, né? O Palmeiras vai a 35 e o Cruzeiro a 20 pontos.
3: Repete então os oito primeiros aí, Rogério.
11: Oito primeiros, já então com os finais. Atlético Mineiro 3, Mirassol 1, Inter 4, Vasco 1, Fluminense 2, São Paulo 1 e com parcial de Palmeiras 0, Cruzeiro 0. Palmeiras 35, Flamengo 30, Fluminense 30, São Paulo 24, Atlético Paranaense 23, Bahia 22, Atlético Mineiro 21 e Internacional 21, os oito primeiros.
3: E os sete últimos aí, Rogério?
11: Os sete últimos, então. Botafogo, 14º, 18. Santos, 18. Corinthians, 18. Empate triplo. E os quatro últimos, então, os da zona. Grêmio, 17. Mirassol, 13. Remo, 12. Chapecoense, 9, Rec.
3: É, o Grêmio vai ter que ganhar, né? Porque se empatar, continuará na zona, né?
11: É, se ganhar, a menos que o Corinthians perca. Para o Botafogo, aí haveria igualdade em pontos, né? Tem saldo menos 2, o Corinthians tem que diminuir o saldo, perdendo, né? E o Grêmio empatando, o empate é saldo mantido. O Grêmio empatando só se o Corinthians perdesse o seu jogo, ou o próprio Santos pro Coritiba também, né? Santos tem menos 1 e o Grêmio menos 2.
3: O Corinthians joga contra quem, recordando aí, Rogério?
11: Corinthians e Botafogo, lá no Nilton Santos Engenhão, amanhã às 16h.
3: É, então o Corinthians teria que perder... Ou o Santos perder para o Curitiba, mas o Santos joga em casa.
4: Joga em casa, joga em casa.
11: É na Neoquímica Arena, né? Mas, enfim, manda do Santos.
4: O Vitória tem dois jogos a menos, né?
3: O Cruzeiro tá jogando...
4: Empatando até o momento.
3: Tá indo para 20 pontos. O Grêmio pode passar do Cruzeiro também, se ganhar daí, né? Nós estamos conjecturando no caso do Grêmio empatar. Mas está se falando em Salvador, que a torcida do Bahia está fazendo um movimento de boicotar a ida ao jogo em protesto contra a permanência do Rogério Ceni.
4: Ele vai cair, eu acho.
3: Porque do jeito que está a coisa aí, torcedor quando entra em campo... É, ou ganha amanhã, ou vai dançar o Rogério Ceni.
4: Rec,
3: diga aí.
4: Vamos ouvir rapidamente aqui uma passagem do Renato. Ele foi pra coletiva, né? Não foi o Alexandre Mendes,
11: gol do Cruzeiro.
4: O Portaluppi. Opa, vai daí, Belk.
11: É, gol do Cruzeiro, lá na Arena Barueri. Cruzeiro abre o placar sobre o Palmeiras, me ajuda aí, Gesiel, que está de frente. Oi?
8: Caio Jorge.
11: Palmeiras para nos 34, 16 jogos, 4 a mais do que o Flamengo. Cruzeiro vai a 22, aí empurra o Inter para o nono lugar. 22 pontos, sexto Bahia e Cruzeiro com 22, oitavo Atlético Mineiro e Inter com 21. Inter é o nono pelos critérios do Grêmio.
8: Não foi o Caio Jorge. Ele só comemorou o gol ali, mas não foi ele, foi um rapaz chutando de perna esquerda de fora.
4: 10 minutos do primeiro tempo, mas o Palmeiras joga em casa e eu acho que busca, hein?
8: É o Arroio.
11: É em Barueri, mas é em casa, né? Que nem o Santos amanhã. Arroio, então. Cruzeiro 1-0 no Palmeiras.
8: Vai virar meme a comemoração do Arroio, hein? Vai virar meme, tá? Acho que tá sem cueca o Arroio. Mostrou ali, olha, vou dizer pra ti, depois com o Kid Bengala, ele pode seguir trabalhando com o Kid Bengala tranquilamente. Dom Picone lá com
4: o Gesiel.
8: Oi.
4: Nós vamos ter colega de firma enlouquecido.
8: Pessoal, amanhã, segunda-feira de manhã vai ser o assunto. Aqui.
3: Opa, diga.
4: Só pra chamar mais uma vez aqui pra gente rodar o Renato, ele falando aqui sobre o jogo, né? Dizendo que o Inter soube aproveitar as chances, né, que o resultado ainda ficou barato e ele estava torcendo para o jogo acabar. Vamos ouvir então o Renato Portaluppi.
12: Bom, mas eu acabei de falar, falta de atenção, e o Internacional soube aproveitar. O Internacional tem jogador de qualidade, nós entregamos, nós falhamos, nós dormimos no ponto, e o Internacional se aproveitou. Não é bem simples, então não importa o esquema, não importa o jogador de marcação, mais técnico aqui, mas não. Independente do time que estava em campo, nós entregamos. Entramos com sono e o Internacional soube se aproveitar. E aproveitou bem. E custou barato hoje, hein? Custou barato, já falei para eles. Foi barato pelo que nós apresentamos, principalmente no primeiro tempo. Eu, para te falar a verdade, estava torcendo para o jogo acabar. Porque a coisa estava feia, mas depois no final deu com 10 homens.
4: Tá então o destaque do Renato Portaluppi falando pegou sobre a partida, tava torcendo para acabar, Rec.
3: É, pegou uma boa resposta aí, muito bom, Renan Ferreira.
4: Querido Rafa Brum aí pegou a resposta.
3: E depois nós vamos colocar na íntegra a entrevista do Renato Portaluppi, que não foi covarde, hein? Eu vou tirar a corneta que eu fiz que ia virar provocação e tal, porque o Renato teria pipocado para dar entrevista, mesmo que tivesse sem voz. Sem voz ele deu entrevista.
4: E ele de fato tá sem voz. Né?
3: Claro.
4: Não foi Miguel.
3: Bem afônico. Diga.
4: Tô subindo aí, viu? O pátio aqui já vazio somente com...
3: E como é que foi a comemoração aí, Marcinho?
4: Ah, foi loucura aqui, né? Na hora que foram colocados os gols, o Internacional teve buzinaço,
13: É, levei cervejada aqui na...
3: Ah, levou, é?
13: Normal, né?
3: Eu sou o culpado, então. Me chamaram na hora errada, os caras abastecidos aí.
13: Não, mas já tá tudo certo aqui. Aí eu tô subindo aí.
3: Tá certo. Carboneiro 1-0, Alejandro 2-0, Bernabei 3-0 e

0: sabia mais, eu até brinquei, o Renato vai cair de 4 em Porto Alegre, 4-0 Carboneiro, mas descontou, Andréas Gomes, que é um belíssimo jogador.
1: Não, e aquela finalização do Vitinho, que daqui pelo nosso ângulo parecia que ia entrar, né? Lá no onde a coruja dorme, do lado direito do Léo Jardim.
0: Aliás, o Vitinho mereceu começar o jogo, provou que merece ser titular, mas o Alex não entrou mal.
1: Não entrou mal, mas o Vitinho, Rec, todo time precisa ter um jogador operário, e o Vitinho é o cara que se sacrifica pelo coletivo, eu respeito muito esse tipo de jogador, cara. E hoje o time tava assim, ó, quantas vezes aqui eu tinha, olha o Carboneiro recompondo, o Carboneiro correndo atrás, olha o Bruno Henrique dando bote, dando carrinho.
0: Aos 40 do segundo
1: tempo. Porra, tudo bem que no gol do Vasco ele toma o drible, né, mas aí já tava cansado, a perna dura, dá pra ver ali direitinho, o erro começa com o Borré, aí depois lá dentro da grande área,
2: o
1: do jogador do Vasco fala.
2: Eu acho que ali não foi nem cansaço, ele evitou fazer o pênalti, que acho que ele não levou fé que o cara ia conseguir finalizar.
1: Pode crer.
2: Ele recolhe a perna para não dar o pontapé e não fazer o pênalti.
1: E quem que era o do Inter ali que tava na sobra? De um do Inter que tava na sobra ali.
2: Bah, eu não lembro. Eu não lembro se era o Mercado, quem é que tava na cobertura. Mas é que ele eu acho que o pessoal não levou fé que ele ia conseguir finalizar daquele ângulo que ele tinha ali.
0: Deixa eu pagar mais um, Rádio Grenal, apaixonada pelo futebol.
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0: Gabriel Camargo, Renan Ferreira.
6: Estamos Gabriel. Aqui, estou aqui na Zona Mista, Renan Ferreira aqui na Zona Mista, aguardando mais dois jogadores do Internacional vão passar por aqui. Um deles é o Carboneiro, o outro ainda não foi informado aqui pela assessoria, então seguimos aqui aguardando o Carboneiro.
0: O Gabriel já está liberado?
7: Tô aqui, ó. Seguinte, Reg, tinha que ver a reação das torcedoras do Inter aqui no Aquário, tá? Os jogadores estão passando para dar autógrafo, tirar fotos, quando o Bernabé apareceu, foi uma gritaria, o pessoal da imprensa até se assustou.
0: Como é que era o grito dela?
7: Ah, não vou estar reproduzindo. Ah! É tipo isso, e aí ele atendeu ali as torcedoras, agora o Gabriel Mercado tira fotos, dá autógrafos também, mas a reação das torcedoras foi bem engraçada.
0: tu não lembra do Kaká quando aparecia? Era uma loucura, lembra? As meninas ficavam em polvorosa. Mas e, o Bernabé é o grande ídolo do Internacional hoje, né? Por incrível que pareça, que guinada deu esse cara.
7: É que.
0: Olha o Gessiel.
1: Nessa, soltando a franga.
2: Não era assim.
1: Ele destacou a comemoração do Cruzeiro.
2: É. Não era assim que elas gritavam?
0: Como é que é, José? Ah! Diga.
6: foi bem parecido com isso, tá, Rec? O Gisele interpretou muito bem. Vamos recuperar o Bruno Gomes. Bruno Gomes falou até anteriormente ao Alejandro, mas nós estávamos com a coletiva do Pezzolano. Então vamos recuperar aqui o que disse o Bruno Gomes.
8: Bruno Gomes, foi a melhor atuação do Inter hoje? Placar elástico, desempenho, poderia ter ser um resultado ainda maior?
9: Cara, acho que foi um grande jogo, acho que o placar diz isso, e também acho que a gente vem tendo uma sequência boa, como os números dizem, de 13 jogos a gente só tinha perdido um. Claro que a gente estava devendo essa vitória dentro de casa, então hoje, graças a Deus, também a gente conseguiu fazer os gols, então hoje foi um dia que tudo deu certo, mas como eu disse, acho que a gente fez um grande jogo contra uma grande equipe, tem que frisar isso também, que é um time bom, então graças a Deus, agora é seguir essa sequência pra gente conseguir terminar bem antes dessa parada.
6: Bruno, falando em encaixe de jogo, né, a gente viu jogos contra times que se fechavam mais dentro do Beira-Rio e o time teve mais dificuldade de criar contra adversários maiores, por exemplo, hoje contra o Vasco e contra o Fluminense, o Inter conseguiu fazer jogos muito bons, né? Essa é a maneira do Inter jogar a partir de agora, é a maneira que vocês mais se sentem confortáveis dentro de campo, sendo um pouco mais reativos, mesmo jogando dentro do Beira-Rio e fazendo goleadas como fizeram hoje?
9: Cara, acho que é muito, muito difícil de falar a maneira de jogar, acho que o Pezzolano fala muito disso, ele joga muito de acordo com o adversário, acho que o brasileiro tem muitos jogos difíceis, vai depender muito se tu joga em casa, fora de casa, tu pega grandes adversários. Tipo, o jogo hoje era um jogo, a gente sabia que era um jogo difícil, um jogo contra o Vasco, então a gente tinha que tomar cuidado, que eles tinham um ataque bem ofensivamente, então a gente teve esse cuidado e conseguimos matar o jogo, então acho que a gente foi deixando o jogo mais fácil pra gente. Mas é difícil falar, acho que, a forma que a gente vai jogar no próximo jogo, porque acho que depende muito do estilo de jogo. Acho que o Pesolano fala muito isso, ele cada jogo ele faz uma tática.
10: Bruno, gostaria que tu falasse um pouquinho sobre atuar ao lado do Mercado, porque parece interminável esse zagueiro, né? Ele tem a idade que ele tem, ele voltou de lesão e ele fez uma partidaça hoje, então o quão bom é ter o Mercado do teu lado ali na defesa?
9: Cara, o Mercado pra mim ele é como um ídolo, então jogar do lado dele é muito bom, porque ele vai falar muito com você durante o jogo, então tu tem que tentar tirar o máximo dele enquanto ele tá em campo pra você aprender. Então é muito bom jogar do lado dele, porque além de grande jogador, ele é grande pessoa. Então acho que a gente tem uma honra de ter ele ainda no nosso time. Quando ele puder ajudar a gente vai querer disfrutar do máximo dele. E eu acho que deu pra ver hoje o jogo que ele fez, com a idade que ele tem, a experiência que ele tem. Então é um grande jogador e a gente espera que ele continue muito mais aqui.
11: Valeu, Bruno.
1: Tá aí, ó, o Bruno Gomes, lateral direito do Internacional, que passou mais cedo aqui na Zona Mista, conversando com a imprensa, falando aí do momento do time, né, da maneira de jogar e também atuando ao lado de Gabriel Mercado na noite de hoje.
0: Bruno Gomes, que veio do Vasco da Gama para o Internacional, aliás, ele tava meio que livre, o Internacional contratou, e depois ele foi emprestado ao Coritiba sem ter estreado na primeira vez, tava com problema no braço.
1: Em 22,
0: o Mano Menezes não quis aproveitá-lo em nenhum jogo. Aí o Inter repassou, ele foi um dos melhores jogadores do Coritiba. O Internacional foi lá e
2: contratou. Gol do Palmeiras!
0: Tomou muito pau o Internacional. Gol do Palmeiras,
2: Felipe Anderson, um gol difícil de se ver hoje em dia. Gol de fora da área, quase da intermediária. Um foguetaço. Bola faz uma curva, gol do Palmeiras, 1-1, 21 do primeiro tempo, o Rec.
0: Olha, Gesiel, tem uma coisa no futebol que é o seguinte, vale pro Alan Patrick, que hoje está na reserva do Internacional, vale para qualquer outro craque. Jogador que sabe jogar futebol, uma hora ele faz uma coisa monumental, como essa que você está descrevendo aí. O Rec, Felipe Anderson era craque, né? É que abagualou, né?
1: É, o Felipe Anderson que o Palmeiras quer negociar, né? E aí tava se especulando no centro do país que o Inter tinha interesse nesse jogador.
0: Mas o Felipe Anderson é o Alan Patrick.
1: Eu acho a mesma coisa. Ele, claro, ele joga um pouco mais como enganche, tá? É. Mas é isso aí, eu tô contigo.
0: Cabe nesse time do Internacional, porque o Inter voa. Se jogar o que jogou hoje o Internacional,
1: óbvio, ele é cadenciador.
0: Não tem lugar pra Borré, não tem lugar pra Alan Patrick, não tem lugar pra ninguém.
1: Não, o Inter encontrou os três de frente, cara. É Alejandro Carbonero e Bernabé. É isso, esses três aí.
0: E a frase do técnico do Internacional, eu tô chamando o Inter de futebol total, mas ele a frase dele é melhor do que a minha: jogar pelo clube. Pensando no clube, não em mim. Eu não jogo pensando em mim. Colocar o clube acima de tudo, disse hoje o técnico Pesolano.
1: O Rex, você viu como é que fala, Gisele?
2: Não, vocês viram a entrevista do... Ouviram a entrevista do Taffarel lá no... acho que é o Charla Podcast.
1: Eu não vi o Taffarel, eu vi o Rivelino corneteando que a seleção não tem um camisa 10 e já teve 4 na Copa de 70 e o Cafu rachou o bico rindo. Foi não, o único corte que eu vi.
2: É que tava perguntando pro Taffarel se ele é a favor de levar um goleiro especialista em pênalti. Daí o Taffarel diz assim, sabe que goleiro tem várias especialidades, né? Tem o goleiro que é especialista em sair do gol, tem goleiro que é especialista em pular pra direita, tem goleiro que é especialista em pular pra esquerda, tem goleiro que é especialista em cima, especialista embaixo. Se eu tiver que levar um goleiro pra cada especialidade, eu levo 8. Eu levo 8 goleiros. Então não adianta, eu tenho que levar os 3 melhores na nossa concepção. Se ele é pegador de pênalti, tá dentro das valências que a gente espera do goleiro. Pra mim não existe goleiro especialista em pênalti. E aí vai discutir com o Taffarel, vai ficar todo mundo
1: tetracampeão, tetracampeão do mundo. É, mas esse cara seria o Neneca, né? O goleiro do Corinthians, que tá na pré-lista e pode pintar aí como um dos convocados, né?
2: O do Grêmio também pega pênalti.
1: Ele tá na pré-lista também, é verdade.
0: E se desgraçou no Atlético Paranaense batendo o pênalti contra o Grêmio. Né?
1: Foi. É. E o Requito, tu viu ali que eu te falei como é que a torcida tá falando a respeito do Pesolano? Estão dizendo Pesolovers.
0: Meu Deus.
1: Agradeço por ser Pesolover. E outra coisa, mandar um beijo pra Mirella Ferrari, uma pessoa que eu amo muito, tá na audiência, sempre na audiência da Rádio Grenal, em casa, nos acompanhando aí no pós-jogo.
0: E um grande gremista me deu uma encomenda pro Rogério Belkei. Consegue a estatística dos últimos 10 jogos do Renato contra o Inter?
2: Daqui a pouquinho a gente consegue.
0: É, 10 jogos últimos do Renato contra o Internacional. 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

Senhoras e senhores, cowgirls e cowboys, por aqui tá começando mais uma super edição do Vibe Sertaneja, melhor vibe do seu rádio pra galera do agro. Todo mundo pronto, já lustrou sua botina, já ajeitou aí a sua fivela na cintura. Coloca esse chapelão, porque sim, Jogodói tá na área, abrindo as porteiras aqui do Vibe Sertaneja pra você curtir. Só música de primeira pra você, só o sertanejo raiz, só o clássico, só o universitário. Sem mais delongas, bora começar o nosso finalzaço de semana. Fiorella, você me persegue com Danilo e Davi, o Vibe Sertaneja tá no ar.

0: Você já é o primeiro bloco do Vibe Sertaneja com Daniel. Ele que é super educado, cavalheiro no mundo da música sertaneja, o gentleman, como é conhecido. Ela tem o dom de me fazer chorar com Luan Santana, aquela sofrência pra doer seu coraçãozinho logo no início do programa.
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De volta por aqui, trazendo mais notícia pra você. Após fala de Zé Felipe sobre bloqueio, Web reage e toma partido em suposto climão com Ana Castela. E Zé Felipe virou assunto nas redes sociais após um vídeo do cara viralizar na internet. No palco, o cantor brincou sobre um possível climão com Ana Castela ao disparar. Tinha que deixar pelo menos o clipe tocando aí atrás, pra ver a Ana no clipe, já que ela bloqueou eu em tudo. Apesar da fala, os dois ainda se seguem no Instagram. E a internet, claro, não deixou passar desapercebido. Nos comentários, internautas se dividiram entre quem saiu em defesa da boiadeira e quem acredita que tudo não passou de uma piada. Depois de tudo que vem acontecendo, ela tá certíssima, comentou uma seguidora. O cara falou zoando e o pessoal pega com verdade, opinou outro perfil. Também teve quem apontasse que Zé ainda não superou os relacionamentos passados. Ele sempre expõe algo das ex, como se ele sempre fosse o coitadinho e sempre fosse os outros os errados, escreveu uma usuária. Xiii, meu Deus do céu. Não sabemos, né? Às vezes ele quis cutucar Ana Castela por algum motivo, né? Tá com dor de cotovelo, bateu saudade, tá solitário, tá mais sozinho que giló na janta, no prato de criança, né? Então deve tá se sentindo assim, né? Meio largadão, meio sozinho, meio sem ninguém, e soltou essa. Não precisa disso, né, Zé Felipe? Você não precisa, meu querido. Alguma você aprontou pra ter perdido a boiadeira. Confira o vídeo você nas redes sociais pra você que é fã de ambos, tá? Enquanto isso, eu encerro aqui os meus comentários, que parece que o cara tá com dor de cotovelo e não tá querendo admitir, viu? O vibe, você Sertaneja continua pra você em volume máximo. Bora curtir mais uma sem moderação. Então aumenta bem esse volume por aqui. Tem Henrique.

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0: sequência aqui no nosso programinha, falando de Maiara e Maraísa, que lançaram música Reza de Mãe e falam de maternidade. A gente tem muita vontade. É, gente, eu não sei. Maiara, eu não acho uma boa ser mãe, tá não, viu? Maiara e Maraísa escolheram a semana do Dia das Mães para o lançamento da música já disponível na plataforma, nas plataformas digitais e do clipe Reza de Mãe, que faz parte do DVD Melhor Que Imaginei. Engraçado que até a Maraísa apareceu na internet. Eu vi um trechinho só do vídeo. Ela lá, tipo, meio que deitada, chorando e cantando a música. Eu não sabia que era um lançamento. O jogador não pegou muito bem o gatilho da situação, viu? Bom, é uma emoção que não dá nem pra explicar direito, já que o palco é um lugar muito especial pra gente, e colocar nossa mãe ali diante dos nossos fãs como parte de tudo que a gente já viveu deixa o momento ainda mais verdadeiro. Foi também uma homenagem para todas as mães, através da nossa. Bom, pra você que não viu, Almira Henrique, a maior fã das gêmeas, aparece recebendo um buquê de flores das gêmeas. Sim, quem? A mamãe dela no palco, né? Que bonitinho. Gratas pelo que a mãe sempre fez por elas, as cantoras hoje proporcionam uma vida confortável para Almira. Com certeza, né, gente? Uma vida e tanto de rainha mesmo. Sobre maternidade, as duas pensam em ser mães, né? Maraísa já revelou seu desejo de construir uma família. Olha, essa é uma pergunta que a gente sempre recebe, né? A gente tem muita vontade de ser mãe, sim. E eu, principalmente, todos têm acompanhado, mas a gente também acredita que tudo tem seu tempo, explicou Maraísa. Realmente, né, Maraísa? Tudo tem seu tempo. A Maiara mesmo vai levar muito tempo até ela chegar nesse caminho de ser mãe, porque a maternidade, meu bem, não é um morango. Né? Não é pra qualquer um, não é pra qualquer um. Não que ela não tenha capacidade disso, né, meu povo? Longe de mim falar uma coisa dessa, mas a Maiara precisa se fortalecer, principalmente mentalmente, a gente sabe disso, pra ela ser mãe, né? Bom, vamos de música por aqui, desviando o foco, Eris Just me libertando.
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0: sertanejo continua por aqui para os Cowgirls, Cowboys. É, todo mundo curtindo em volume máximo. Depois o som de Simone Mendes, 400 fios. A gente volta já com mais.
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0: da dupla com Cauã abre jogo sobre fim do casamento, Caim em tentações. Ei, olha a treta aí. O sertanejo Matheus da dupla com Cauã publicou um vídeo na última sexta para comentar o fim do casamento de 14 anos com Paula Aires. O cantor disse que caiu em tentações e deu a entender que já traiu a ex-mulher com quem tem dois filhos, o Davi e o João. Matheus explicou que eles decidiram se separar por problemas de convivência e porque não estavam mais felizes no relacionamento. Após isso, eles sentaram para conversar e ele decidiu confessar os erros que cometeu para Paula. Tive essa conversa franca com ela e não poderia sair desse relacionamento carregando um peso que continua comigo. Não poderia deixar ela com dúvidas do que levou a minha mudança dentro de casa. Disse a ela que não estava conseguindo conviver com a minha própria consciência. Tive fases da minha vida em que errei muito, caí em tentações, não soube distinguir em alguns momentos o que era certo e o que era errado. Posso dizer o quanto fui falho nesse ponto, completou Matheus. Ei, meu Deus do céu. O cantor ainda disse que a vida na estrada, fazendo shows pelo Brasil, é complicada, pois há muita tentação com bebidas, festas e pessoas que fingem ser amigas, mas não são. Tudo isso fez com que ele se sentisse culpado e não conseguisse agir como antes em casa e no relacionamento. Destruiu seu casamento, né, meu filho? Definitivamente destruiu seu casamento em troca do duvidoso. É o que a gente fala, não troca o certo pelo duvidoso. Duvidoso às vezes é bom, é bacana naquele momento. Mas o que é certo, meu filho, é o certo e é o bom pro resto da vida. Pronto, falei. Hashtag fica a dica pra você, viu? Ela mesma falou que ela ia se reerguer porque Deus estava com ela e que ela ia se levantar de tudo isso, que ela é uma mulher forte, né? Por conta de quê? Por conta desse tipo de cara que aparece na vida da gente. Ah, meu Deus do céu, 14 anos de casamento, dois filhos. E por erro do cara, né? Se ele não tava feliz, se realmente tava tendo tentação pra você na estrada, terminasse antes o casamento, meu filho. Por favor, mais dignidade, honestidade e caráter. Acima de qualquer suspeita. Errou, mas tenha caráter, viu? Pronto, falei. Ah, não faça isso com os outros. Não faça com os outros o que você não quer que façam com você. Ensino isso pro meu filho todos os dias. Maria Tavares não conta pra ninguém, com participação de Luísa Martins.
1: Com vocês, não conta pra ninguém.

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sonzeira que você curtiu aqui juntinho de Ju Godoy. Abrimos, sim, as portas, né, do nosso boteco. Pra você degustar, assim, uma delícia juntinho de Ju Godoy. A gente gosta de um bom petisco, né? Então vem pra cá, porque agora que é o momento da engorda. Agora que é o momento que a gente mastiga o mato e cospe o gafanhoto. Hoje eu vou passar pra você uma receitinha de bolinho gostoso de queijo com bacon. Minha boca já enche d'água antes de eu começar a falar a receita. É um bolinho super gostoso de mussarela de boteco que vai fazer o maior sucesso aí na sua casa, com a criançada, com o maridão. O que que você vai precisar? 500 gramas de queijo mussarela ralado. Vai ralar essa mussarela aí. Vai colocar um ovo, apenas um ovinho só. Sal a gosto, 2 colheres de sopa de amido de milho. Ai, Ju Godoy, não tem amido de milho, o supermercado já fechou. Põe farinha de trigo, não tem problema. Porém, a farinha de trigo não dá a crocância que dá o amido de milho, tá? A única diferença é essa. 100 gramas de bacon frito, já fritinho. Você vai fritar ele antes, vai picar bem pequenininho, bem picadinho, tá? Vai dar aquela fritadinha nele e vai secar bem sequinho. Pronto, 100 gramas apenas. Mistura tudo isso à mão mesmo, tá? Você vai amassar ali aquele queijo com amido de milho, com o ovo, vai amassando até formar mesmo aquela massa mais homogênea. Vai fazer bolinhas na sua mão e aí que está a dica coringa. Vai deixar na geladeira por pelo menos 1 hora. Fez as bolinhas? Deixe na geladeira por 1 hora, porque se você frita logo após você ter feito as bolinhas, pode dar ruim, pode estourar, pode desmanchar e você depois vai fazer o quê? Vai xingar a Ju Godoy aqui no programa. Então deixa pelo menos 1 hora na geladeira para dar uma firmada nessa massinha. Pronto. Óleo bem quente. Se você pôr no óleo frio, né, para uma massa que está gelada, não vai dar certo também. Deixa o óleo ficar bem quente, coloque para fritar. Pronto. Coloque num papel, né, para poder escorrer direitinho, um papel absorvente. E pronto, chame a galera, chame os amigos, chame a esposa maravilhosa, faça um agrado pra sua mulher, pare de se agradar somente a si mesmo, viu, amigão? E deguste essa delícia de bolinho de queijo. Curtiu o Boteco da Ju? Vai ficando por aqui, mas a gente segue de música. Música boa, claro, sempre. Na voz de Rio Negro e Solimões Sapatião.

super bloco do Vibe Sertanejo, quando você tá aí separando os ingredientes pra fazer aí a receita que o Jogodão acabou de te ensinar, né? O Vibe dá um tempo e volta já.

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Andressa Suquita Guaraná Soda Limonada. Brincadeiras à parte, Andressa Suíta deixa comentário em vídeo de Pai Galã e o Web não perdoa. Gustavo te pega na curva. Vou te explicar. Andressa Suíta, de 38 anos, movimentou as redes sociais após deixar um comentário em um vídeo publicado por uma influenciadora que viralizou ao brincar com uma situação curiosa envolvendo o próprio pai. Na gravação, a jovem contou que sempre que sai acompanhada dele, precisa explicar que os dois têm relação familiar, já que a aparência jovial do pai faz com que muita gente o confunda com seu namorado. A interação da esposa de Gustavo Lima não passou despercebida entre os internautas. Ao reagir à publicação com emojis de palminhas, Andressa acabou virando assunto nos comentários. Gustavo te pega na curva, mulher, afirmou um. Corre aqui, bebê, brincou outro, chamando o embaixador para analisar o comentário da esposa. Andressa, mulher, exclamou o outro. Bom, Andressa e Gustavo já são pais de Gabriel, de 7 anos, e de Samuel, de 6. E o sertanejo e influenciador estão juntos desde 2012, quando começaram a namorar. Confira a foto do pai da mocinha nas redes sociais e confira se Gustavo Lima tem motivos para ter ciúme ou não. Ou foi um comentário aí? Gente, ela nem comentou. Ela só bateu palminha, gente. Mas nada. Ah, pelo amor de Deus, o povo também vê maldade em tudo, viu? Eu acho que isso daí não tem motivo pra dar um ataque de ciúme no cara, não. Pronto, falei. Eu acho que tem coisa pior, sabe? Que às vezes a gente passa e às vezes nem comenta. Né? Então, pra você que tá aí curioso em ver a cara do cara, né? A fisionomia do cidadão, se realmente é galã ou não, se embaixador deve coçar sua barba ou não. Dê um bisu aí nas redes sociais. Enquanto isso, Vibe Sertaneja, segue que segue por aqui, sempre com a melhor vibe. João Bosco e Gabriel. Cilada, com participação de Israel Novaes.

afinal de contas o vibe tá pegando fogo. Mais uma porteira já foi fechada com o Fidumijeca, puxado no Harry. Daqui a pouquinho eu tô de volta com muito

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mais de 22 anos divertiu os seguidores na última terça ao compartilhar um momento descontraído ao lado das mulheres da família. Solteira, a cantora apareceu bebendo com os familiares, né? E aproveitou para fazer uma brincadeira sobre amor e ressaca. O que mata é o amor, a bebida só dá a ressaca, que é quase a mesma coisa, escreveu a boiadeira. Nos comentários da publicação, seguidores entraram na brincadeira de Ana. A boiadeira tá vivendo e o fígado tá lutando. Minhas cachaceiras preferidas, o papo que rola na internet é que Ana Flávia só bebe. Será? É, gente, eu também acho que ela bebe um pouco demais pra ser tão novinha, né? Mas vamos ver depois o resultado, né, gente? É, depois com a idade é que o fígado dá sinais de que foi sobrecarregado. Recentemente, a cantora surgiu em um vídeo nas redes sociais fazendo um desabafo sobre bloquear pessoas de sua vida. Gente, eu amei fazer isso. Vai lá, fala, Merlin, eu vou lá e bloqueio. Se tá bloqueado é porque fez alguma coisa. Eu não bloqueio ninguém à toa. O vídeo, no entanto, foi publicado logo após Zé Felipe, ex-namorado da cantora, revelar durante um show que havia sido bloqueado por Ana. Xiii, tomou um bloco, hein? Será por quê? Será por quê? Vamos acompanhar, né, gente? Se a gente descobrir, a gente te conta aqui sempre, claro, né? Porque a gente adora ser a Maria Fifi do momento. Enquanto isso, na nossa sala de justiça, a gente segue de música por aqui no Vibe Sertaneja, na voz de Bruni Barreto. Sou eu na vida.

0: mundo se prepara aí pra resenha do finalzaço de semana, né? Tá aí se ajeitando pra curtir alguma festa agro, tá pipocando festas agro por aí, né? Inclusive pra vocês de Minas Gerais, que tá sempre ligadinho com o Chico Godói, tá sabendo de Barbacena, tá bombando, hein? Fechando esse bloco com João Neto e Frederico, solteiro, sofredor, com Rio Negro e Solimões. Continue aí se ajeitando, ficando gata, ficando lindo pra festa agro, mas deixa a playlist por minha conta, tá?
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negócios do Mundo Curte, né? A cidade de Barbacena, na região do Campo das Vertentes, em Minas Gerais, se prepara para receber um dos maiores eventos do agronegócio mineiro. A 57ª Exposição Agropecuária de Barbacena, Expo Agro, desse ano, acontece, lógico, entre os dias 13 e 24 de maio, no tradicional Parque de Exposições Senador Vias Fortes, reunindo uma programação diversificada que combina entretenimento, tecnologia, negócios e conhecimento técnico. A agenda oficial divulgada pela Prefeitura de Barbacena confirma a força do evento ao integrar grandes shows nacionais, rodeios de nível profissional e uma extensa programação voltada ao setor agropecuário, com simpósios, exposições e até competições, viu? Shows nacionais e rodeios são destaques do entretenimento. Então já começa esse finalzaço de semana, se liga aí, tá? Matheus e Cauã, Laona Prado, Daniel, Ícaro e Gilmar, Panda, Pedro Luque, são um dos nomes que já estão mais do que confirmados que vão estar por lá. E você, tá ajeitando a sua roupa pra você dar uma passadinha por lá? Então leva o Jogodói com você, porque eu tô doida pra conferir esses shows de pertinho, viu? Então pra você que é fã, 57ª Exposição de Barbacena começa esse finalzaço de semana e vai até o dia 23 de maio. Oh, coisa boa! Anota aí, minerada, bora curtir festa agro, pega seu chapelão, pega aí um casaco também, porque Barbacena deve estar meio friozinho, viu? Curtiu, né? Notícia? Vamos de música por aqui, é o último bloco do Vibe. Fred e Fabrício, Chuva de Molhar Bobo com Israel e Rodolfo.

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Chegamos ao final de mais uma vibe, né? De mais uma vibe sertaneja pra você, mas por aqui ela se encerra. Matheus e Cauã, amanhã. Tô ficando por aqui, desejando a você um excelente finalzaço de semana. A gente se encontra no próximo Vibe Sertaneja. Aquele beijo, tá lá.

0: Araújo.
1: John Paul Young aqui na Caiçara. Love's in the Air, o amor está no ar. Essa aqui é do ano de 1977.
2: Que sonzinho, né, André?
1: Baita som, hein?
3: Alô?
1: Agora vem chegando o nosso momento romântico, o nosso momento Caiçara Confidencial. Vem chegando com um ABBA. O ano é de 1980, década de 80. The Winner Takes It All.

0: Araújo. ABBA, aqui na Caiçara, de Winner Texerol, do ano de 1980. Fechando por aqui com o momento Caiçara Confidencial, nossos embalos de sábado à noite.
1: Fechou, já fechou, né?
0: Fechando por aqui por hoje.
1: Então encerramos a nossa trajetória aqui nesse estúdio, né?
0: No estúdio do
1: Vamos descer, então. Vamos descer.
0: Aqui na presença sempre do queridíssimo Geraldo Gardini. Aí sábado que vem estaremos transmitindo os embalos de sábado à noite diretamente da Ipiranga 1500, esquina João Pessoa.
1: Vamos levar o Geraldo junto, né?
0: Vamos, claro.
1: Vamos levar o Geraldo junto.
0: Na nossa Times Square.
1: É, Times Square, né?
0: A nossa
1: tá bonito, pessoal. Quem é de Porto Alegre, passa ali, tem um telão gigante. Muito bonito.
0: Pode até buzinar. A gente não vai ouvir de dentro do estúdio, mas buzina aí.
1: E quem passar aí agora, que buzina aí. Buzina aí na frente, aí passar na João Pessoa com a Piranga, buzina aí que nós vamos. Semana que nós estamos chegando aí.
0: Enquanto a buzina pega, daqui a pouquinho aqui na Caiçara tem o bailão da Caiçara. Bom fim de semana.
1: Fui.
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1: Chega de baixo astral. Vamos sacudir a poeira, dá a volta por cima. Desse jeito aqui, ó. Dançando muito no Bailão da Caiçara.
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1: Bailão na Caiçara já chegou ao final e foi muito bom contar com a sua companhia nessa madrugada. Ó, mas se liga na programação da Rádio Caiçara porque tem muita coisa boa vindo por aí.
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1: Alô, amiga, alô, amigo. Torcendo, pedindo a Deus para que o teu dia seja de conquistas, realizações, botar planos em dia ao teu gosto, que seja o gosto de Deus também. Vamos lá, amiga, bota força aí, bom dia!
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1: Eu tô aqui na tua madrugada, fazendo companhia pra você no plantão, mandando aquele forte abraço. Sabe aquele abraço que a gente se sente a pessoa mais importante do mundo, a mais amada? 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
1: Opa, é a madrugada aqui na sua Caiçara. Obrigado pela companhia. Eu sei que tem aquele grupinho da Insônia que dorme, acorda, e nós estamos aqui para abraçar você. Boas energias aí.
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1: Olha, aqui na tua madrugada é Caiçara. Vê se não deixa a bobeira pegar. Acorda aí, porque tem música boa chegando.
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1: 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Enquanto o sono não vem, o que você acha de dançar essa, hein? 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
1: E aí, parabéns pra quem hoje tá de aniversário. Olha, tô sabendo, hein, que você tá de aniversário hoje. Vai nosso carinho aqui nos primeiros momentos da data do seu aniversário. Não vou falar dia porque é madrugada ainda. Então vai nosso carinho, parabéns, felicidades, feliz aniversário. Parabéns aí pra você, então, que você tenha um ótimo dia, tá bom? Parabéns, felicidades.
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A partir das 8 horas, antes um pouquinho, dá uma Débora abrir a porta ali. Tá? Certo? Essa última música que nós rodemos aí, acho que foi com os Bertucci, né, senhor? Hã? O gaúcho. Foi a dona Nancy que pediu, né? É a última música. Foi pra senhora aí, dona Nancy. Tá na escuta do nosso programa. E também pro Paulo Fonseca. Paulo Fonseca lá na Encruzilhada. Eu tive o prazer de conhecer esse vivente. Semana passada, atrasado, uma coisa assim. Aí ele me disse que gosta muito do Gaúcho da Fronteira. Ele não gosta muito do Chiro Missioneiro, diz que é muito bagaceira as músicas do Chiro Missioneiro, seu Paulo Fonseca. O senhor, eu sei que não gosta, agora tem gente que gosta, seu Paulo. Tá? Então nós temos que meio contentar, dando aí com um pouquinho mais de 50%, tá logo de bom, né? Essa última música aí foi pro senhor também, lá na Encruzilhada, né? O seu Paulo Fonseca, com certeza tá ligado conosco lá, certo? Eu não anuncio para já estar tomando chimarrão também, né? Isto. Tem que ir na missa hoje às 9 horas, né, dona Anuncio? Dona Anuncio, eu sei que quando eu vou, ela também está por lá na missa às 9. E agora vem chegando para vocês que estão ligados na Rádio Cultura, Mano Lima.
a segunda com o Honório de Andrade e a terceira com o Wilson Paim. Para você.

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Certo? Essas músicas aí nós vamos oferecer pro novinho. Novinho com certeza deve estar tomando chimarrão já, não é, novinho? Lá no Itaxerê. É. E também pro Antônio Ávila. Já deu boi pro cavalo, Antônio? Já? É, com certeza. Vai. Falta 22 para 7 já. 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Ele é uma equipe ali, certo? Novinho, tem que arrumar um milho catete para nós, novinho. Eu ando com vontade de comer uma frente de cachorro, mas não. Evira. Arruma um milho catete para nós aí, mas o catete, né? É aquele catete, o catete é aquele branquinho redondinho, não é aquele branco caindo aqui. Tá? Esse dia me apareceu um vivente lá que me trouxe daquele branco caindo, que não é catete, meu. Não conhece o milho catete, né? Aquela novo, hein? Eu peguei moinho, tenho moinho, aí dei para meus garnis ela, né? Misturei numa ração de postura e dei. Viro o catete tem um branquinho redondinho, né? É, aqueles são poucos que implantam ainda aquele milho. Certo? Essas próximas uma música aí eu ofereci ali para a vinheta Viriato Vargas, agora é 20 para 7.
E ali então o São Paulo me denotou. O São Paulo, sexta-feira, estava beijando, ali parece que teve uma visita do filho. É, o filho de São Paulo mora, não mora em São Paulo, já veio visitar o pai. E ele fez uma comida, parece que uma comida de panela, em vez de assar uma carne para oferecer para o filho lá em Paulo. 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E também vai pro Sandro, que é o vizinho dele aí, com certeza tá ligado. Será que já se acordou? Né? É? Já? Pois é. Então vai para vocês aí, suas próximas músicas. O Ivan tá a bordo. Depois o José Mendes e a terceira com o Pedro Bica. Esse é o Edson do

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Oh, compadre, dá-me fazer uma perguntinha pro senhor ali? Oh, me diz uma coisa, compadre. Será que não faz mal a gente lavar os pés em jejum, hein?

Pedro Bino, pode largar a tropa aí pra cruzar o rio? Ah, vê se eu vou largar minha tropa na água e queimar tudo aí nessa água quente que vocês estão tomando de marom. Não tenho cara de bobo assim.

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É. 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
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É, certo? Agora nós vamos botar a música, daí o seu Edson aí, pro pessoal que estão ligados aí conosco. É, quem é que vem chegando? O Pedro Ivo e o Vento Minuano, é isso? Depois o Tibúrcio da Estância e a terceira com o Pedro Lima.

0: parte na ausência do pastor Dorasnaldo. A paz do Senhor, meu irmão. Passando para anunciar que no setor da Goulart, hoje às 9 horas, teremos a nossa EBD, lição de número 7, uma prova de fé, a entrega de Isaac. Na classe masculina estará na direção o irmão Emerson Carvalho. No comentário, o presbítero Éder Leal. Na classe feminina estará a cargo da irmã Sônia e equipe. Convidamos também para um grande culto hoje à noite, a partir das 19 horas, com homenagens e apresentações referente ao Dia das Mães. Todos são bem-vindos. Convidamos também para um grande culto na Maragata às 15h, irmão Reinaldo Menezes e o escalado irmão Davi Matos estarão aguardando a presença de todos os irmãos. Todos são bem-vindos. Deus abençoe a todos. Evangelista irmão Emerson Carvalho e também os avisos, os comunicados ali do setor da Vila Goulart. Irmão Carlos Josseri, qual é o tema da escola hoje? Reforça aí para nós, ali na Pentecostal também, vocês com a escola a partir das 9 horas.
1: Exatamente, a partir das 9 horas na matriz e em todos os setores estaremos aprendendo da palavra de Deus, mais uma vez uma lição importantíssima, uma prova de fé e entrega de Isaac por parte de Abraão, né? Então, o homem de fé entregando aquilo que Deus lhe pediu. Nós, no setor da Pentecostal, estaremos estudando ainda a lição de número 6, o nascimento de Isaac, né? Texto áureo, Gênesis capítulo 18, versículo 14, que nos diz: haveria coisa alguma difícil ao Senhor? Ao tempo determinado, tornarei a ti por este tempo da vida, e Sara terá um filho, Gênesis capítulo 18, versículo 14. E a verdade prática nos diz o seguinte: Deus é onipotente e não há nada que ele não possa realizar segundo a sua vontade. Portanto, creia que Deus pode realizar um grande milagre na tua vida.
0: Verdade. Mais um telefonema ali, irmão Carlos, para você atender. E muito boa a lição da Escola Bíblica Dominical deste domingo. Todas as congregações, na sede, subsede e demais congregações com suas escolas agora a partir das 9 horas da manhã. 19 horas, grande culto no templo sede e nas demais congregações, subsede, Itaxerê, Betel, Goulart, Betânia com suas seus cultos hoje à noite nas suas congregações. Os dirigentes estão convidando a todos os irmãos para participarem. Nas terças-feiras, 19h30, no templo sede, é culto de ensino da palavra de Deus. Pastor Sidney sempre trazendo o ensino para a igreja, todos convidados a participar. E durante a semana, os cultos nas congregações, nos locais e horários de costume, em cada bairro, em cada vila da nossa cidade, tem um templo da Igreja Evangélica Assembleia de Deus e todos são convidados a participar. Edson, vamos abrir a parte musical do programa de hoje. Vamos ouvir com Aurelina Dourado em alguns segundos. 8 horas, 12 minutos.

0: 8:16, 8:16, ouvimos aí a abertura da parte musical em alguns segundos com a cantora Aurelina Dourado. Os irmãos já estão ligando, né, irmão Carlos?
1: É verdade, tem ligado a irmã Suelen, lá da Teobaldo Klaus, ela pede um hino à Águia Igreja com o Cílio Carlos e oferece seu marido. Diz ela que está um pouco parado, mas que em breve estarão retornando para os caminhos do Senhor Jesus. Queremos convidar os irmãos ali do setor da Pentecostal e aqueles que participam também dos cultos ali. Temos culto público na quarta-feira, culto de ensino na sexta-feira, escolinha para as crianças no sábado e também escola para os adultos, escola da EBD para os adultos no domingo. Hoje pela manhã estaremos ali estudando mais uma lição, o nascimento de Isaac, a sexta lição. Estamos um pouquinho atrasado, mas estamos cumprindo a revista e aprendendo da palavra de Deus. Também queremos o irmão Paulinho do Mato Grande, está de trabalho no plantão, e manda um alô para sua tia Eloíla no bairro Paraboi, para seu amigo Vitelmo também no bairro Paraboi e para sua esposa Edila lá na Vila Arnel do Mater, que está lá no lar escutando a programação Boas Novas. Que Deus abençoe a todos nesta manhã. Também queremos parabenizar os aniversariantes do setor, o Pedro, né, filho do irmão Daniel, esteve de aniversário, também a nossa anciã irmã Irani, mãe do Adriano. Que Deus abençoe nossos irmãos que estiveram de aniversário. Também vai nossos parabéns para Lilian Kelly, que está de visita na cidade de São Borja, visitando o pastor Osir, irmã Rod, e também o Tony e família, os demais familiares.
0: Muito bem, irmão Carlos. Domingo que passou, o Tony atendeu o pedido do Vitelmo, né? E cantou o Soldadinho ao vivo. Então, um abraço para o Vitelmo lá no bairro do Paraboi, né? Foi teu colega de farda, segundo ele, esses dias, esteve ali no nosso trabalho. Um abraço para ele.
1: Grande amigo do Paulinho, sempre do Mato Grande.
0: Isto. Queremos saudar já aqui conosco, irmão José Luiz, nosso secretário, nosso já componente aqui da programação. Quase todos os domingos está aqui conosco. Prazer e uma alegria ter você aqui conosco, certamente atendendo o pedido do pastor Sidney, que ou não está na cidade ou está impossibilitado de vir aqui no programa hoje. Paz o Senhor, irmão José Luiz.
2: A paz do Senhor, irmão Carlos Augusto, também o irmão Carlos Jocelê, Caetano Chaves, a nossa saudação também o Edson Dutra na mesa de áudio. Que Deus vos abençoe maravilhosamente, os nossos ouvintes que estão aí na sintonia do programa Boas Novas. A pedido do nosso pastor presidente, que estava em viagem, e hoje pela manhã já estaria seguindo para Iuporã. Hoje temos uma comemoração de mais um aniversário ali do Círculo de Oração, Avante pela Fé, onde estão todas as irmãs reunidas ali no setor de Iuporã, o evangelista irmão Cassiano. Então, nosso pastor presidente já está seguindo em direção ali, aquele local ali. Então, que Deus abençoe o nosso pastor presidente, pastor Sidney da Silva, atendendo aqui o seu pedido. Estamos aqui com muita alegria, servindo o Senhor Jesus. Queremos saudar a todos os nossos ouvintes com a paz do Senhor Jesus. A minha esposa, Zelina, meus filhos Eliel, Eliab e também Jaine, evangelista Benoni, irmã Aldemira, meus pais que estão ali no setor do bairro do Passo, ouvindo a programação, também a nossa saudação à nossa irmã Alzira, e Deus abençoe a irmã Maria, tia Nália, tia Docelina e também o tio Osir, que estão na sintonia. A nossa saudação a todo o Ministério da Igreja Evangélica Assembleia de Deus aqui de São Borja. Saudação ao nosso pastor Dorasnaldo Chaves, nosso vice-presidente, também a irmã Rosane, que Deus vos abençoe, pastor Rafael, pastor Nilo e o pastor Osir Caetano Chaves, diretor dessa programação, e Deus vos abençoe juntamente com a sua esposa, irmã Rod. Toda a família, sejam saudados com a paz do Senhor e Salvador Jesus Cristo. Na terça-feira, irmão Carlos, aproveitando aqui, nós vamos ter a CEPOL, né? A CEPOL na terça-feira, a partir das 19h10, estaremos ali já orando, exaltando o nome do Senhor Jesus. Então será ali no salão de festa da igreja, e na igreja será o culto com a Unicosbe, com a presença da irmã Janaína de Uruguaiana, estará pregando a palavra de Deus. Então na terça-feira agora é a CEPOL com todos os obreiros, os auxiliares, diáconos, presbíteros, evangelistas, os pastores estarão presentes ali, e aqueles irmãos que estão ali também para juntos adorar o nome do Senhor Jesus. Acontece sempre na terceira semana, né, do mês, é a CEPOL, onde estamos ali juntos aprendendo a palavra de Deus, onde estará presente o nosso pastor, presidente, pastor Sidney da Silva, trazendo a mensagem de Deus. Hoje à noite teremos então um grande culto no Templo Sede. Estará presente o nosso pastor, presidente, pastor Sidney da Silva. Estará pregando a palavra de Deus, trazendo a mensagem de Deus para nós essa noite, às 19h, um grande culto. Amanhã, segunda-feira, um grande ensaio com o coral da família blindada. Estamos se preparando já para o congresso. É o 5º congresso da Unifadesb, irmão Carlos. Vai ser bênção de Deus. E nós já temos o tema: nenhum mal te sucederá, nem praga alguma chegará à tua casa. Está baseado em Salmos 91 e o verso 10. Então será uma bênção de Deus, todos os nossos irmãos, os casais, a família, as crianças, fazem parte do coral da família, família blindada. Estão todos convidados então para o segundo já, o ensaio. Já tivemos na quarta-feira que passou o primeiro ensaio, agora será o segundo ensaio para os preparativos para o 5º congresso da Unifadesb. Deus abençoe.
0: Muito bem, irmão Zé Luiz, com sua saudação inicial, também os anúncios dos trabalhos da obra do Senhor. Paulo César de Souza, da Granja União. Paz do Senhor, irmão Carlos, estou na escuta aqui na granja. Quero ouvir um hino com o Ciri Carlos. Muito bem, nosso irmão, então, participando e na audiência do programa. Na sequência, vamos atender o teu pedido. Também amigo Otaviano, lá na Estância do Sossego, Rincão de Santana, na escuta. Um abraço, Otaviano, Deus te abençoe. Também irmão Milton da Costa, lá em Santo Antônio das Missões, lidando com o bicharedo, escutando o programa. Um abraço, irmão Milton. Esta hora tem trabalho, né? Alimentar aí as galinhas, os porcos, os animais, né? Quem tem aí, quem cuida dos seus animais, né, irmão Milton? Daqui a pouco tem para aí carnear e ter um churrasquinho maravilhoso. Exatamente. Uma comida aí para compartilhar com a família. Vai nosso abraço, irmão Milton, sua esposa, seu filho, toda a sua família. Que Deus abençoe. Também o amigo Ricardo Betim, a esposa, estão nos ouvindo ali no São Ramão. Grande abraço, a nossa saudação para ele. A paz do Senhor, irmãos, estamos na escuta do programa aqui em São Borja. Um abraço, boa programação, irmão José e a irmã Marilene, sempre na audiência do programa. Que Deus abençoe. A paz do Senhor Jesus Cristo, irmão Carlos, estamos na audiência neste domingo frio e com muita chuva aqui pelo Paraná, né? Tomando um chimarrão em volta do fogão a lenha. Mando uma saudação a vocês da programação e a todos que estão na escuta do programa. Irmão Márcio Souza, desde Sulina, no Estadão do Paraná. A previsão é de muita chuva mesmo para o estado do Paraná, Santa Catarina e norte do Rio Grande do Sul, né? Aqui é pouquinha, se vier muito pouca coisa. Irmão Jorge Borba, Reovado, Serra Gaúcha, na audiência da programação. Um abraço, irmão Borba, abraço a toda a tua família.
1: Muito bem, queremos também mandar um abraço, um alô para a grande família Renzi, cooperadores desta programação, na pessoa da dona Tereza, do Paulo César Renzi, da Nara Amaral Renzi, do Eduardo Renzi, Felipe Renzi e do Clodomir Renzi. Vai nosso abraço a todos, certamente estão no trabalho ali, na escuta da programação Boas Novas.
2: É, o programa Boas Novas, então, nós queremos mandar uma saudação à nossa irmã Ilza, né? Irmã Ilza Andrade Meireles. É, a nossa irmã Alzira está lhe parabenizando, irmã Ilza, pelo seu aniversário que transcorreu, e Deus vos abençoe maravilhosamente a sua vida. É, os parabéns aí da nossa irmã Alzira Andrade, juntamente com a irmã Maria, estão lhe homenageando, e nós aqui também homenageamos. Que Deus vos abençoe maravilhosamente a sua vida.
0: Queremos mandar a nossa saudação, irmão evangelista Hortêncio Lourenço, lá no interior do Itacurubi, que convida para os cultos aos sábados nas congregações em Santa Ana, culto às 14h, 14 horas, e na congregação de São José, culto às 16h, aos sábados. Todos os irmãos, todos os amigos dessas localidades são convidados pelo irmão Hortêncio para participar desses cultos. E por falar do irmão Hortêncio, vamos mandando nossos parabéns, as nossas felicitações à sua esposa, irmã Tanira, que esteve aniversariando essa semana. Também vai um abraço para a Cláudia, sua filha, e para o esposo da Cláudia Usura, né, que sempre estão na audiência da programação. E para eles e os demais aniversariantes, vamos oferecendo para a irmã Eli Guedes, lá na Estrada do Pessegueiro. Também esteve de aniversário dia 14, próximo passado. E eles estão na audiência, estão chimarreando, estão ouvindo o programa. E homenageiam também o neto Otoniel, que amanhã estará aniversariando. Estão mandando um abraço à família Chave, em especial ao Mauíra, Cláudia e a irmã Alfa, que estão aqui na cidade de São Borja. Para vocês e os demais que pediram o Siri Carlos, A Carta do Céu.

0: o programa Boas Novas, que você ouve aqui pela Rádio Cultura de São Borja. Ouvimos aí, atendendo o pedido dos nossos queridos irmãos, Osiri Carlos, A Carta do Céu.
1: Eu quero também, em meu nome e em nome da minha família, parabenizar a irmã Ilza Meirelles, né? Nossa anciã, a irmã Ruth Meirelles, ali no bairro do Parabu. Que Deus abençoe as nossas irmãs. Também ligou para nós, ali da Vila do Paraboi, ali da Vila Goulart, na congregação ali da Anel do Mate, não é Anel do Mate, não é dos que também não é dos Quilca. E a senhora que ligou para nós, a dona Elci Velasquez Pedroso, ela é ouvinte de todos os domingos, da Teobaldo Claus, e ouvinte de todos os domingos, e ela pede oração e um hino para seu elevo espiritual. Ela diz que não é crente, mas é ouvinte da programação Boas Novas de todos os domingos. Também vai o nosso alô, Carlos, lá para o Itacrubi, para a família Guedes, para o Cláudio, o Giza e toda a família ali. Recebam as nossas saudações nessa manhã.
0: Muito bem, Edelmiro Pedreiro também ouvindo a programação, nosso abraço para o Edelmiro e todos os nossos amigos e amigas, né, irmão Carlos, são muitos que não são da Assembleia de Deus, mas ouvem a programação. Deus abençoe a vida de todos os nossos ouvintes, suas famílias, que Deus possa dar a todos vocês um domingo abençoado com a presença do Senhor. A paz do Senhor, estamos na escuta, manda um abraço ao pastor Osir. E a todos vocês aí do estúdio, é o Charles, o irmão Marquinho, a irmã Sayonara, a irmã Joquebed, estão quase partindo de São Borja, né? Estão de muda para a cidade de Canela, pelo que fui informado, mas nosso abraço aos nossos irmãos que ainda estão aqui na cidade de São Borja. Por falar no pastor Osir, vai nosso abraço também ao pastor Osir, diretor dessa programação, a irmã Rod, também a irmã Lilian Kelly, né? Que está ali com o pai e a mãe ali, veio passar uns dias com eles ali. Deus abençoe vocês que estão certamente a nos ouvir. Bom dia, amigo Carlos Augusto, estou na escuta do programa, estamos trabalhando até as 13 horas com muita novidade chegada, irmão Luiz Flores, na audiência da programação, sempre participando do programa. Vai nosso abraço ao amigo Guaraci, amiga Marli, que sempre nos ouve, também lá em São José, seu Milton, dona Noemi, o Yuri, toda a família, que Deus venha abençoar ricamente. Ligou para nós desde São Miguel das Missões, o irmão Manuel Fanfa do Amaral, sempre está participando do programa. Pede um hino para o seu elevo espiritual, manda um abraço a todos a nós aqui do estúdio, também aos demais irmãos que estão na audiência do programa, pede um hino com o Siri Carlos, nosso abraço, a nossa saudação, irmão Manuel Fanfa do Amaral.
2: Falando, é isso aí, vamos lá, irmão Carlos.
1: Você... Falando em pastor, em Manuel, lá do Fanfa do Amaral, em São Miguel das Missões, eu mando um grande abraço para o meu amigo e irmão, pastor Manuel, ali no bairro do Passo, que Deus abençoe ele e a sua família.
0: Falando em Manuel, irmão Manuel de Moura, da Encruzilhada, domingo que passou era muita coisa, irmão José Luiz estava aqui, estava junto.
2: Anotei.
0: E eu vi que ele mandou já no finzinho do programa uma mensagem, quando eu cheguei em casa que eu vi, ele já tinha apagado. Mas nosso abraço, irmão Manuel, sua esposa, a sua família ali na Encruzilhada, ele que é o dirigente do trabalho da Assembleia de Deus ali na Encruzilhada. Um abraço a todos aqueles queridos irmãos e amigos, temos ouvintes também ali na Encruzilhada, é o nosso amigo ao João, sua esposa também, aos demais ali, não vou citar nomes senão vou acabar esquecendo, né? Os amigos do Vitor Hugo e da Leda ali, eles sabem quem são, né? Um abraço para o Vitor Hugo, para a Leda, que estão certamente ouvindo ali no seu lar, e a amanhã, pelo que foi informado, estarão se deslocando aí para rumo à Encruzilhada aí para encontrar seus amigos, seus clientes aí nessa localidade.
2: É isso aí, vai nossos parabéns hoje aqui para os nossos irmãos aqui aniversariando. No dia 20 será o aniversário do nosso irmão João Alves da Silva, Alves, estará de aniversário no dia 21. Evangelista Gilmar da Silva, nossa saudação, nossos parabéns, que Deus vos abençoe maravilhosamente. Evangelista e missionário Gilmar da Silva. Também a Andriele Melo da Rosa Chaves. Andriele, né, que é esposa do irmão Micaías, ela que também é regente do coral da Unifadesb.
0: Que dia é?
2: Vai a nossa saudação. 21 também estará de aniversário a irmã Andriele Melo da Rosa Chaves. Então queremos parabenizá-la. Que Deus vos abençoe em nome do departamento da Unifadesb, qual faz parte, e é uma bênção de Deus ali. Estamos já nos ensaios e ela estava presente já, ela regendo o coral, e vai ser bênção de Deus. Parabéns, dia 21, então temos festa, irmão Micaías.
0: É, pelo que fui informado, estão em Garruchos, né? Não sei se o Micaías já não viajou, ele vai viajar essa semana com seu patrão e colegas de trabalho, e Andriele ia ficar lá com seus pais em Garrucho, certamente estão nos ouvindo, são muitos os irmãos de Garrucho que nos ouvem, irmão Luiz, olha, faz horas aí que não manda mensagem. Exato. Mas é um ouvinte assíduo lá no interior do município de Garruchos. É também aqui, paz do senhor, irmão Carlos Augusto, tem, não colocou o nome aqui, mas tem aqui como Ruth. Então, ouvinte Ruth, né? Certamente nos ouvindo e mandando também a sua paz do Senhor. Também irmão Jorge Diná, irmão Nir, tá trabalhando ou tá em casa hoje, irmão Jorge? Sempre está na escuta do programa. Um abraço a irmão Jorge e a irmã Onir, que sempre estão participando. Também um abraço pro Luciano, pra Tatiele, o neto Joaquim. Aí, Joaquim, tá ouvindo o vovô aí, Joaquim? Também o seu Adir, a dona Terezinha aqui na Boa Vista, que são ouvintes de todos os domingos. E vamos ouvir mais um hino na nossa programação. Pode divulgar aí, irmão José Luiz.
2: Nós temos aqui a 18 de maio, São Borja, Rio Grande do Sul.
0: Amanhã.
2: A Jeová Rafá, segunda-feira, às 19h30, na direção ali do evangelista Adão Pereira. Estará presente o pastor André Haas pregando a palavra de Deus aí na congregação Jeová Rafa.
0: Vai nosso abraço, irmão Adão Pereira, dirigente, e também irmão Cristiano Mancides, que é o participante ali da congregação Jeová Rafa. Nosso abraço ao nosso querido irmão e sua família, que sempre estão nos ouvindo.
1: Vai o nosso abraço lá para Nil Porã, para o irmão Cassiano, irmã sua esposa, e todos os irmãos que estão de trabalhos ali no setor, juntamente com o pastor presidente. Que Deus abençoe a cada um dos irmãos. Também o Volni Champe, sempre na audiência da programação aos domingos. Que Deus abençoe.
0: Gelson Melo, O Céu é o Meu Destino, 8:40.

0: 8:44. A irmã Ruth aqui complementou agora: a paz do senhor, irmão Carlos Augusto. Gostaria de parabenizar meu pai João Nunes da Silva, em Jaraguá do Sul, Santa Catarina, que está completando 92 anos de vida. Vai o meu abraço, o meu e da minha família, a irmã Ruth, participando e homenageando seu pai lá em Santa Catarina.
1: Participe do 32º aniversário do Círculo de Oração Avante pela Fé. Local é no templo sede da Igreja Evangélica Assembleia de Deus em Uporã. Evangelista irmão Cassiano, sua esposa estão ali organizando, sua esposa Andressa e o preletor evangelista Júlio César. Corais convidados presentes ali, das irmãs do Círculo de Oração, cantores Reinaldo e Natália. Hoje, grande culto pela manhã, a partir das 9 horas, e às 14 horas também será o encerramento destes grandes cultos que está acontecendo ali em Uporã, o 32º aniversário do Círculo de Oração Avante pela Fé. Você é o nosso convidado especial.
0: Queremos parabenizar nosso irmão e amigo Joãozinho Nunes, lá em Santa Catarina, completando seus 94 anos. Que Deus abençoe, irmão João Nunes, em Santa Catarina. Também ligou para nós o irmão Adair, a Jala Chaves Dornelles Bocuse, que está na audiência da programação, juntamente com a sua família. Que Deus abençoe a todos.
2: Paulo Rodrigues, irmão Paulo Rodrigues, Criciúma, Santa Catarina, está de plantão no posto de gasolina hoje, ouvindo com dificuldades, tem bastante movimento hoje por ali, mas vai o nosso abraço a ele. Paz do Senhor Jesus Cristo na audiência. Quero homenagear a nora Andriele Melo Chaves pelo seu aniversário, desejando felicidades, muitos anos de vida, tudo de bom. E também aos demais aniversariantes, a minha homenagem, irmão evangelista Moacir Chaves e família participando da programação. Alô, Samborja, paz do senhor, irmão Carlos. Peço a Deus que continue a abençoar o evangelista Gilmar da Silva. Pedi oração em nome de Jesus, ele orou por mim e eu passei o dia bem aliviado de uma dor que me castiga. Glórias ao Senhor. É o irmão Paulo Amarillo, então, participando da programação. Que Deus abençoe ricamente o nosso querido irmão.
1: É isso aí, grande culto na matriz hoje às 19 horas, com todos os departamentos estarão presentes ali, louvando e engrandecendo o nome do Senhor Jesus. Participação de todos os departamentos, da família, da juventude, dos adolescentes, e também teremos a participação do Círculo de Oração. As irmãs estarão louvando o nome do Senhor Jesus, e você é o nosso convidado a participar desse grande culto a partir das 19 horas aqui na Matriz, na rua Cândido Falcão, 797.
0: Quero parabenizar também o nosso irmão e amigo Gilmar da Silva, que essa semana estará de aniversário. Certamente está ali no Itacurubi, juntamente com o seu genro, pregando a palavra de Deus.
2: Muito bem. Agora, depois dos hinos, dos comunicados, chegamos ao ponto principal da nossa programação. Evangelista irmão José Luiz trazendo-nos a mensagem da palavra de Deus, e no final, orando por todos nós, por todos os nossos irmãos e ouvintes que estão na audiência desta programação.
1: É isso aí, irmão Carlos Augusto, irmão Carlos Jocelyn. Estamos felizes na presença do Senhor Jesus. Vai a minha salvação a todos os missionários que estão também no campo, trabalhando para a obra do Senhor Jesus. Nos setores também, os nossos irmãos que estão aí realizando a obra de Deus. E a obra do Senhor prossegue aqui na cidade de São Borja, Rio Grande do Sul. E é uma bênção de Deus, os irmãos estão juntos, batalhando para esta causa maravilhosa. Então vai mais uma vez aqui a minha saudação ao nosso pastor presidente, pastor Sidney da Silva, irmã Elaine, coordenadora geral dos Círculos de Oração aqui de São Borja, abrangendo também o interior do município, e nós queremos saudá-los com a paz do Senhor e Salvador Jesus Cristo. Aquele que habita no esconderijo do Altíssimo, à sombra do Onipotente descansará. Direi ao Senhor, Ele é o meu Deus, o meu refúgio, minha fortaleza, e nele confiarei. Porque Ele te livrará do laço do passarinheiro e da peste perniciosa. Ele te cobrirá com as suas penas e debaixo das suas asas estarás seguro. A sua verdade é escudo e broquel. Não temerás espanto noturno, nem seta que voe de dia, e nem peste que ande na escuridão, nem mortandade que assole ao meio-dia. 1000 cairão ao teu lado e 10.000 à tua direita, mas tu não serás atingido. Somente com teus olhos olharás e verás a recompensa dos ímpios. Porque tu, ó Senhor, és o meu refúgio, o Altíssimo é a tua habitação. Nenhum mal te sucederá, nem praga alguma chegará à tua tenda. Nós estamos diante da palavra de Deus. Aqui fala a segurança daquele que refugia em Deus. A segurança que nós temos é na presença do nosso Deus poderoso. A segurança que temos na nossa vida quando andamos fazendo o nosso trabalho do dia a dia, e o Senhor sempre está nos segurando nas suas mãos poderosas. Aqui o salmista tinha essa convicção, esse contato de estar sempre na presença de Deus, ter a confiança, ter a segurança. É uma alegria, é um privilégio para nós termos o nosso Deus como nosso esconderijo, como nosso refúgio. Ele é Altíssimo, a sombra do Onipotente descansará. Na sombra dele nós descansamos, nós colocamos todas as nossas preocupações, os nossos desejos, as nossas necessidades na presença do nosso Deus. Porque Ele é onipotente e nós descansamos nele, porque é nele que nós temos a vitória. Direi do Senhor, Ele é o meu Deus. Todas as vezes que levantamos, todas as vezes que nós olhamos ao raiar do dia, os sols raiando, saindo pela manhã, damos graças mais um dia que o Senhor tem nos dado. Mais um dia para nós batalharmos, mais um dia para trabalharmos para a obra de Deus e também para o sustento da nossa família. Assim você também, creio que é grato ao Senhor Jesus, por um dia Ele ter derramado o seu sangue na cruz do Calvário pelos nossos pecados. Ele tomou sobre si a cruz que era nossa, mas Ele mesmo se colocou na presença do Pai, e diz a palavra de Deus que Deus amou o mundo de tal maneira que deu seu Filho unigênito, para que todo aquele que nele crê não pereça, mas tenha a vida eterna. Porque Ele te livrará do laço do passarinheiro. Muitas coisas acontecendo, muitas coisas se realizam, mas o Senhor sempre guarda o justo. O Senhor sempre guarda o servo fiel. O Senhor sempre guarda aquele que sempre busca a presença de Deus. Então Ele te livrará do laço do passarinheiro e da peste perniciosa. Quantas pestes têm chegado, mas o Senhor tem protegido a sua família. Por isso somos gratos ao Senhor e Salvador Jesus Cristo. Em Salmo 103 podemos dizer: bendize, ó minha alma, ao Senhor, e tudo que há em mim bendiga o seu santo nome. Todas as vezes, todas as horas, em qualquer circunstância da vida que nós estivermos, nós temos que dar graças ao Senhor, porque tudo procede dele. E Ele te cobrirá com as suas penas, e debaixo de suas asas estará seguro. Você estará seguro na presença do Senhor. A sua verdade é escudo e broquel. Não temerás espanto noturno, não temerás aquele que anda no Senhor Jesus. e nem peste que ande na escuridão, e nem mortandade que assole ao meio-dia. Pode mil cairão ao teu lado e 10 mil à tua direita, tu não serás atingido. Quantas setas tem atingido, muitas vezes, aqueles que não buscam o Senhor, aqueles que não têm a confiança em Deus. Mas aquele que tem a confiança no Senhor. Aqui diz o salmista: mil cairão ao teu lado e 10 mil à tua direita, mas tu não serás atingido. Então você que está protegido, buscando a presença de Deus, aquele que busca o Senhor, aquele que se coloca na presença de Deus, ele é protegido, ele é guardado, ele é preservado na presença do Senhor Jesus Cristo. Então somente com seus olhos você vai olhar e verás a recompensa dos ímpios. Somente com os teus olhos você vai ver o refúgio, você vai ver aquilo que o Senhor te livrou de cair, te livrou de alguma coisa que aconteça na tua vida espiritual, tanto material, com a tua família. A família protegida na presença do Senhor Jesus é uma bênção. Então aquele que busca o Senhor e tem a sua família guardada na presença do Senhor Jesus, o Senhor pode vir. Pode vir, o Senhor Jesus Cristo te livra. Mil cairão ao teu lado e 10 mil à tua direita. Tu não serás atingido, a tua família será guardada na presença do Senhor Jesus. Aqui o tema que nós escolhemos, juntamente com a minha esposa: nenhum mal te sucederá, nem praga alguma chegará à tua tenda. Não vai chegar aquele que busca o Senhor. No verso 11 diz: porque aos seus anjos dará ordem a teu respeito, para te guardar em todos os teus caminhos. Onde você estiver, o Senhor vai te guardar. Eu não sei aonde você está agora, mas eu quero te dizer que o Senhor, os seus anjos, ele vai dar ordem a teu respeito, para te guardar em todos os teus caminhos. Eles te sustentarão nas suas mãos, para que não tropeces com o teu pé em pedra. Oramos a Deus, Senhor nosso Pai. Nós te louvamos e agradecemos, Senhor, por esses momentos que tivemos aqui na tua presença, nessa emissora, na Rádio Cultura. Te agradecemos, Senhor, pela tua palavra, pois tu és o nosso refúgio e fortaleza, e socorro bem presente na angústia, pelo que não temeremos. Ó Senhor, nós estamos firmes, seguros nas tuas mãos, ó Pai, pois sabemos que tu estás contemplando o seu povo, a sua igreja, a cada um de nós, pois a tua palavra diz, Senhor, que os seus olhos estão, Senhor, sobre os justos, sobre aqueles que são fiéis à tua palavra, e seus ouvidos estão atentos ao clamor do seu povo, as suas mãos estendidas ao necessitado. Olha por aqueles que estão enfermos agora, aquele que está fazendo uma decisão, Senhor, de se aproximar de ti, ó Pai, de voltar para o seu caminho. Senhor, ajuda e dê graça, é o que nós te pedimos. Amém e amém.
2: Só nos resta agradecer a todos que estiveram conosco. Queremos convidar-te. No próximo domingo, nesse mesmo horário, estaremos aqui, se Deus quiser, para mais um programa Boas Novas. Bom dia, irmãos e ouvintes, na paz do Senhor.
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0: Irmãos e irmãs aqui presentes e aos ouvintes da Rádio Cultura aqui de São Borja. Excepcionalmente, nesta segunda-feira, haverá missa em virtude da novena de Pentecostes. Na próxima quinta-feira, dia 21 de maio, não haverá a missa da saúde. A celebração será às 19h, devido à novena de Pentecostes. Não haverá atendimento ao público segunda-feira, dia 18 de maio, na Secretaria da Paróquia, expediente interno. No próximo domingo, dia 24 de maio, teremos somente a missa das 9h, que será campal. Irmãos e irmãs, celebrando hoje o mistério da ascensão do Senhor aos céus, somos inseridos no sentido mais profundo da sua ressurreição. A elevação sagrada de todo o universo com Jesus, na intimidade com o Pai. Ao subir aos céus, o Senhor leva consigo a humanidade, reabrindo as portas do reino. Em comunhão com as igrejas cristãs, vivenciamos esta semana de oração pela unidade dos cristãos. Também recordamos o Dia Mundial das Comunicações Sociais, que hoje é celebrado. Com todas essas motivações, celebremos com fé o mistério de Cristo.
1: Canto número 343.

0: Pai, do Filho e do Espírito Santo.
1: Amém.
0: A graça e a paz daquele que é, que era e que vem, estejam convosco.
1: Bendito seja Deus que nos reuniu no amor de Cristo.
0: Em Jesus Cristo justo, que intercede por nós e nos reconcilia com o Pai, abramos o nosso espírito arrependimento para sermos dignos de nos aproximar da mesa do Senhor. Senhor, que subindo ao céu, nos presenteastes com o dom do Espírito, tende piedade de nós.
1: Senhor, tende piedade de nós.
0: Cristo, que dais a vida a todas as coisas com o poder da vossa palavra, tende piedade de nós.
1: Cristo, tende piedade de nós.
0: Senhor, Rei do Universo e Senhor dos séculos, tende piedade de nós.
1: Senhor, tende piedade de nós.
0: Deus Todo-Poderoso, tenha compaixão de nós, perdoe os nossos pecados e nos conduza à vida eterna.
1: Amém.
2: Glorifiquemos ao Senhor com o canto número 54.

Irmãos e irmãs, o Senhor nos fala e estabelece um diálogo de aliança conosco. Escutemos com fé e atenção.

0: Leitura dos Atos dos Apóstolos. No meu primeiro livro, O Teófilo, já tratei de tudo o que Jesus fez e ensinou, desde o começo, até o dia em que foi levado para o céu, depois de ter dado instruções pelo Espírito Santo aos apóstolos que tinha escolhido. Foi a eles que Jesus se mostrou vivo, depois de sua paixão, com numerosas provas. Durante 40 dias, apareceu-lhe falando do reino de Deus. Durante uma refeição, deu-lhe esta ordem: não vos afasteis de Jerusalém, mas esperai a realização da promessa do Pai, da qual vós me ouvistes falar. João batizou com água. Vós, porém, sereis batizado com o Espírito Santo dentro de poucos dias. Então, os que estavam reunidos perguntaram a Jesus: Senhor, é agora que vai restaurar o reino em Jerusalém? Jesus respondeu: não vos cabe saber os tempos e os momentos que o Pai determinou com a sua própria autoridade, mas recebereis o poder do Espírito Santo, que descerá sobre vós para serdes minhas testemunhas em Jerusalém, em toda a Judéia e na Samaria, até os confins da terra. Depois disso, Jesus foi levado ao céu, à vista deles. Uma nuvem o encobriu, de forma que seus olhos não podiam mais vê-los. Os apóstolos continuavam olhando para o céu, enquanto Jesus subia. Apareceram então dois homens vestidos de branco, e lhes disseram: homens da Galileia, por que ficais aqui, parados, olhando para o céu? Esse Jesus, que vos foi levado para o céu, virá do mesmo modo como vistes a partir para o céu. Palavra do Senhor.
1: Por entre as aclamações, Deus se elevou o Senhor e subiu ao toque da trombeta. Povo todo do universo, batei palmas, gritai a Deus, aclamações de alegria, porque sublime é o Senhor, o Deus Altíssimo, o Soberano, que domina toda a terra. Por entre as aclamações, Deus elevou o Senhor e subiu ao toque da trombeta. Por entre aclamações, Deus se elevou, o Senhor subiu ao toque da trombeta. Salmodiai ao nosso Deus ao som da harpa. Salmodiai ao som da harpa o nosso Rei. Por entre aclamações, Deus se elevou e subiu sobre o toque da trombeta. Porque Deus é o

0: grande rei de toda a terra. Ao som da harpa, acompanhai os seus louvores. Deus reina sobre todas as nações, está sentado ao trono glorioso.
1: Por entre as aclamações, Deus elevou o Senhor e subiu ao toque da trombeta.
2: Leitura da carta de São Paulo aos Efésios. Irmão, o Deus do nosso Senhor Jesus Cristo, o Pai a quem pertence a glória, vos dê um espírito de sabedoria que vô-lo revele e refaça verdadeiramente conhecer. Que ele abra o vosso coração à sua luz, para que saibais qual a esperança que o seu chamamento nos dá. Qual a riqueza da glória que está na vossa herança com os santos e que imenso poder ele exerceu em favor de nós que cremos, de acordo com a sua ação e força onipotente. Ele manifestou sua força em Cristo quando ressuscitou dos mortos e o fez sentir-se a sua e fez sentar-se à sua direita nos céus. Bem acima de toda autoridade, poder, potência, soberania ou qualquer título que se possa mencionar, não somente nesse mundo, mas ainda no mundo futuro. Sim, ele pôs tudo sobre os seus pés e fez dele o que está acima de tudo, a cabeça da igreja, que é o seu corpo, a plenitude daquele que possui a plenitude universal. Palavra do Senhor.
1: Graças a Deus. Aleluia, aleluia, aleluia.
3: Aclamemos o Evangelho com o canto 91.

0: Senhor esteja convosco.
1: Ele está no meio de nós.
0: Proclamação do Evangelho de Jesus Cristo segundo Mateus.
1: Glória a vós, Senhor.
0: Naquele tempo, os 11 discípulos foram para a Galiléia, ao monte que Jesus lhes tinha indicado. Quando viram Jesus, prostraram-se diante dele. Ainda assim, alguns duvidaram. Então Jesus aproximou-se e falou: toda autoridade me foi dada no céu e sobre a terra. Portanto, ide e fazei discípulos meus todos os povos, batizando-os em nome do Pai e do Filho e do Espírito Santo, ensinando-os a observar tudo o que vos ordenei. Eis que eu estarei convosco todos os dias, até ao fim do mundo. Palavra da salvação.
1: Glória a vós, Senhor.
0: Prezados irmãos, aqui presentes na Igreja Matriz e que nos acompanham através da rádio. No dia da Ascensão de Nosso Senhor, já quase encerrando o tempo pascal que começou em abril, início de abril com a Páscoa, e se prolonga até agora, no próximo domingo, encerrando o tempo pascal, se celebra o dia de Pentecostes, o Divino Espírito Santo. Obedecendo ao pedido do Mestre, os discípulos se dirigem à Galiléia, onde acontece o último encontro com Jesus ressuscitado. Na Galiléia, Jesus iniciou sua missão e lá a concluiu. É nas periferias, fora do grande centro religioso e político, que o pequeno grupo de Jesus também é convidado a iniciar sua missão. Antes de deixar os apóstolos, Jesus lhes transmite as últimas instruções, entrega-lhes o programa de vida. Com o poder recebido de Deus, ele lhes confia a tarefa de ensinar todas as nações. Todos somos convidados a seguir os passos do Mestre. A prática do batismo, em nome da Santíssima Trindade, nasceu no início da Igreja e perdura até hoje. Mateus conclui seu Evangelho confirmando o que disse no início: Jesus é o Emmanuel, o Deus conosco, quando diz: estarei com vocês todos os dias até o fim do mundo. Com sua ascensão, Jesus não abandona a humanidade. Jesus vai continuar de uma forma plena em todo o universo, em toda a realidade. Ele vai estar junto de nós, principalmente através do Espírito Santo. Por isso nós celebramos no final do tempo pascal o Divino Espírito Santo, para lembrar que agora a tarefa é nossa. A Igreja reza: a ascensão já é nossa vitória, porque, então, agora Cristo é glorificado e permanecerá junto do Pai. Mas, como ele já falou antes, ele manda o Espírito Santo, o Defensor, que vai nos ensinar todas as coisas. Então, fica para nós a missão que Jesus começou. Fica para nós a tarefa de continuar a evangelização, também distribuindo os sacramentos, não apenas o batismo com ele, como ele pediu explicitamente, mas também a própria Eucaristia, é o mandato de Cristo, e durante os 40 dias que ele permaneceu ressuscitado, aparecendo aos seus, ele também inaugurou o novo templo da Eucaristia. Lembramos as vezes que ele fez refeição com seus seguidores, seus apóstolos. Lembramos quando ele caminhou com os discípulos de Emaús e depois que chegou na casa deles, então, ele celebrou a Eucaristia e deu esse sinal, então, para dar exemplo, que é uma garantia também da sua presença entre nós, a Santa Eucaristia. E depois as comunidades, e é narrado também nos Atos Apóstolos, que nós vimos abundantemente durante todo esse tempo pascal, as comunidades também já celebravam o que eles chamaram de fração do pão. E a igreja identificou essa fração do pão como a Eucaristia, não do jeito que nós celebramos hoje, claro, mas quando ele lembrou as escrituras para os discípulos e como que tinham esquecido de tudo que ele ensinou, quando ele trouxe um resumo das escrituras, foi justamente a primeira parte da missa, que é a liturgia da palavra. A segunda parte ele fez quando partiu o pão e os discípulos o reconheceram. E nessa hora ele mais uma vez desapareceu, porque ele queria justamente dar esse recado: agora é com vocês. E vocês, primeiramente foram os apóstolos que Jesus convidou e deu o mandato, instituiu, e depois os outros que vieram vindo. E Pedro, o primeiro papa, que também não tinha esse nome, mas o primeiro coordenador, o primeiro responsável pela comunidade, é aquele que nós celebramos quando nós elegemos o Papa. Essa continuidade, que a gente chama de sucessão apostólica, deu então a certeza para nós que nós seguimos o caminho de Cristo sem interrupção, sem deixar vazio. De Pedro até Leão XIV, a igreja está sendo fiel ao mandato de Cristo. Isso nos dá bastante segurança histórica, teológica, de dizer: ele está no meio de nós. Ele está no meio de nós agora. Ele está quando nós adoramos Jesus. Ele está quando nós participamos da comunidade. Ele está quando nós fazemos caridade, quando nós manifestamos o amor de Deus a todos, quando Jesus também, resumindo os mandamentos, disse: amai-vos uns aos outros como eu vos amei. Nessa certeza, então, em toda a nossa ação de fé é guiada por nosso Senhor e, sobretudo, por seu Espírito, e que nos dá a tranquilidade de que estamos caminhando com Jesus. Louvado seja nosso Senhor Jesus Cristo. Creio em Deus Pai Todo-Poderoso, Criador do céu e da terra, em Jesus Cristo, seu único Filho, nosso Senhor, que foi concebido pelo poder do Espírito Santo, nasceu da Virgem Maria, padeceu sob Pôncio Pilatos, foi crucificado, morto, sepultado, desceu à mansão dos mortos, ressuscitou ao terceiro dia, subiu aos céus, está sentado à direita de Deus Pai Todo-Poderoso, onde há de julgar os vivos e os mortos. Creio no Espírito Santo,
1: na Santa Igreja Católica, na comunhão dos santos, na remissão dos pecados, na ressurreição da carne, na vida eterna. Amém.
0: Irmãos e irmãs, celebrando a ascensão do Senhor, que já é a nossa vitória, e exultando de alegria fervorosa ação de graças, apresentemos as nossas preces ao Senhor, rezando.
1: Ó Senhor, elevado aos céus, atendei a nossa prece.
2: Pelo Papa Leão, pelos bispos e demais ministros ordenados, para que, instruídos pelo Espírito Santo, possam, pelo anúncio do Evangelho, renovar no coração dos filhos e filhas a disposição de serem testemunhas da ressurreição, rezemos.
1: Ó Senhor, elevado aos céus, atendei nossa prece.
2: Para que todos os membros da Igreja tenham seus olhos não só voltados para o céu, mas também para a terra, onde se encontram nossos irmãos e irmãs que sofrem, que estão sem moradia, abandonados e sem esperança, e que tanto necessitam de nossa solidariedade, rezemos.
1: Ó Senhor, elevado aos céus, atendei nossa prece.
2: Pelos que trabalham nos meios de comunicações social, para que tenham sempre à disposição de propagar a verdade, a justiça e a caridade, rezemos.
1: Ó Senhor, elevado aos céus, atendei nossa prece.
2: Por nossa comunidade paroquial, para que, celebrando este encontro dominical, esteja sempre disposta a acolher os dons do Espírito Santo, vindo do alto, e assim comunique a todos a alegria da salvação, rezemos.
1: Ó Senhor, elevado aos céus, atendei nossa prece.
2: Para que esta semana de oração pela unidade dos cristãos possa frutificar em unidade e fraternidade entre as igrejas, e para que as comunicações sociais sejam utilizadas em prol da verdade, da justiça e da solidariedade, rezemos.
1: Ó Senhor, elevado aos céus, atendei nossa prece.
0: Tudo isso vos pedimos por Jesus Cristo, que vive na unidade do Espírito Santo.
1: Amém.

0: irmãos e irmãs, para que o meu e o vosso sacrifício seja aceito por Deus, Pai Todo-Poderoso.
1: Receba o Senhor por tuas mãos este sacrifício para a glória do seu nome, para nosso bem e de toda a sua santa Igreja.
0: Senhor, na festa da venerável ascensão de vosso Filho, nós vos apresentamos humildemente esse sacrifício. Concedei que por esse intercâmbio de dons sejamos elevados às realidades do céu. Por Cristo nosso Senhor.
1: Amém.
0: O Senhor esteja convosco.
1: Ele está no meio de nós.
0: Corações ao alto.
1: O nosso coração está em Deus.
0: Demos graças ao Senhor nosso Deus.
1: É nosso dever e nossa salvação.
0: Na verdade, é digno e justo, é nosso dever e salvação, dar-vos graças sempre em todo lugar. Senhor Pai Santo, Deus Eterno Todo-Poderoso, pois o Senhor Jesus, Rei da Glória, vencedor do pecado e da morte, ante os anjos maravilhados, subiu hoje ao mais alto dos céus, constituído mediador entre Deus e a humanidade, juiz do mundo e Senhor do universo. Ele, nossa cabeça e princípio, nos precedeu, não para afastar-se de nossa humildade, mas para dar-nos a nós, membros do seu corpo, a confiança de que um dia o seguirmos. Por isso, transbordando de alegria pascal, exulta a criação por toda a terra, também as virtudes celestes e as potestades angélicas proclamam o hino à vossa glória, cantando a uma só voz.

0: Pai de misericórdia, quem sobe nossos louvores suplicantes, vos rogamos e pedimos por Jesus Cristo, vosso Filho e Senhor nosso, que aceiteis e abençoeis estes dons, essas oferendas, esse sacrifício puro e santo que oferecemos antes de tudo pela vossa Igreja Santa e Católica. Concedei-lhe paz e proteção, unindo-a num só corpo e governando-a por toda a terra em comunhão com vosso servo Papa Leão, o nosso Bispo Clésio e todos os que guardam a fé que receberam dos apóstolos. Em comunhão com toda a Igreja, celebramos o Dia Santíssimo em que nosso Senhor, vosso Filho unigênito, elevou a vossa direita na glória a nossa frágil natureza humana. Veneramos em primeiro lugar a memória da Mãe de nosso Deus e Senhor Jesus Cristo, a gloriosa sempre Virgem Maria, e a de seu esposo São José, e também dos santos apóstolos, os primeiros seguidores de Jesus, e de todos os vossos santos, por seus méritos e preces, concedei-nos sem cessar a vossa proteção.
1: Vós louvamos.
0: Aceitai, ó Pai de bondade, a oração dos vossos servos e toda a vossa família. Dai-nos sempre a vossa paz. Livrai-nos da condenação eterna e acolhei-nos entre os vossos eleitos. Dignai-os, ó Pai, aceitar, abençoar e santificar essas oferendas. Recebei-as como sacrifício espiritual perfeito, a fim de que se torne para nós o corpo e o sangue de vosso Filho amado, nosso Senhor Jesus Cristo.
2: Enviai o vosso Espírito Santo.
0: Na véspera de sua paixão, ele tomou pão em suas mãos e veneráveis, elevou os olhos ao céu, a vós, ó Pai Todo-Poderoso, pronunciou a bênção de ação de graças, partiu o pão e o deu aos seus discípulos, dizendo: tomai todos e comei, isto é meu corpo, que será entregue por vós. Do mesmo modo, no fim da ceia, ele tomou este precioso cálice em suas santas e veneráveis mãos, pronunciou novamente a bênção de ação de graças e o deu aos seus discípulos, dizendo: tomai todos e bebei. Este é o cálice do meu sangue, o sangue da nova e eterna aliança, que será derramado por vós e por todos para a remissão dos pecados. Fazer isto em memória de mim. Mistério da fé e do amor.
1: Anunciamos, Senhor, a vossa morte, enquanto esperamos a vossa vinda.
0: Celebrando, pois, a memória da bem-aventurada paixão do vosso Filho, da sua ressurreição dentre os mortos e gloriosa ascensão aos céus, nós, vossos servos e também vosso povo santo, vos oferecemos, ó Pai, dentre os bens que nos desses, o sacrifício puro, santo e imaculado, pão santo da vida eterna e cálice da perfeita salvação. Recebei, ó Pai, com olhar benigno esta oferta, como recebesse os dons do justo Abel, o sacrifício do nosso patriarca Abraão e a oblação pura e santa do sumo sacerdote Melquisedeque.
1: Aceitai, ó Senhor, a nossa oferta.
0: Suplicantes, vos pedimos, ó Deus onipotente, que esta nossa oferenda seja levada à vossa presença no altar do céu, pelas mãos do vosso santo anjo, para que todos nós, participando deste altar, pela comunhão do santíssimo corpo e sangue do vosso Filho, sejamos repletos de todas as graças e bênçãos do céu.
1: O Espírito nos una num só corpo.
0: Lembrai-vos, ó Pai, dos vossos filhos e filhas falecidos que nos precederam com o sinal da fé e dormem o sono da paz. A eles e a todos os que descansam no Cristo, concedei o repouso, a luz e a paz.
1: Concedei-lhes, ó Senhor, a luz eterna.
0: E a todos nós, pecadores, que esperamos na vossa infinita misericórdia, concedei não por nossos méritos, mas por vossa bondade, o convívio dos apóstolos e mártires. Por eles não cessais de criar, santificar, vivificar, abençoar esses bens e distribuí-los entre nós. Por Cristo, com Cristo e em Cristo, a vós, Deus Pai Todo-Poderoso, na unidade do Espírito Santo, toda honra e toda glória, por todos os séculos dos séculos.
1: Amém.
0: Rezemos com fé e confiança a oração que o Senhor nos ensinou.
1: Pai nosso que estais no céu, santificado seja o vosso nome. Venha a nós o vosso reino. Seja feita a vossa vontade, assim na terra como no céu. O pão nosso de cada dia nos dai hoje. Perdoai as nossas ofensas, assim como nós perdoamos a quem nos tem ofendido. E não nos deixeis cair em tentação, mas livrai-nos do mal.
0: Livrai-nos de todos os males, ó Pai, dai-nos hoje a vossa paz, ajudados pela vossa misericórdia. Sejamos sempre livres de todos os pecados e aguardamos a esperança do Cristo Salvador.
1: É o reino, o poder e a glória para sempre.
0: A paz do Senhor esteja sempre convosco.
1: O amor de Cristo nos uniu. Tirais o pecado do mundo, tende piedade de nós. Cordeiro de Deus, que tirais o pecado do mundo, tende piedade de nós. Cordeiro de Deus, que tirais o pecado do mundo, dai-nos a paz.
0: Felizes os convidados para a ceia do Senhor, eis o Cordeiro de Deus, que tira o pecado do mundo.
1: Senhor, eu não sou digno de que entreis em minha morada, mas dizei uma palavra e serei salvo.
0: Porque o sangue de Cristo nos guarda para a vida eterna.
1: Amém.

participemos da comunhão, quem está preparado, né, para for comungar na frente do sacerdote ou do ministro, e cantemos o canto 234.

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0: já tarde, às 19 horas, teremos o terceiro dia da novena ao Divino Espírito Santo, que está acontecendo aqui na Matriz. Então, vai até sábado, sempre às 19 horas. Inclusive, amanhã, que é segunda, haverá missa de mais um dia da novena ao Divino Espírito Santo. E as comunidades também estão fazendo o trido, né? A maioria começa na quarta-feira próxima, indo até próximo do final de semana. E no sábado teremos também a vigília de orações ao Espírito Santo, que começa às 21h de sábado, próximo, dia 23, e cobre toda a noite, com representação dos grupos, dos movimentos, das comunidades. E então, às 21h, inicia a missa do dia do Divino Espírito Santo, dia 24, domingo próximo, nesse horário aqui. Só que ela será campal, será ali na frente da igreja, porque vem gente também de todas as comunidades, e será a única missa do próximo domingo. Então, celebrando Pentecostes. Por causa também da novena, que é todos os dias às 19 horas, na próxima quinta-feira, não haverá missa da saúde, mas será o dia da novena às 19 horas com a missa aqui na Matriz. Lembrando também que não haverá expediente paroquial nesta segunda na secretaria. Queremos trazer presente também um acontecimento de igreja. Os nossos jovens das comunidades, que estão em 7 comunidades, a ideia é sempre ir criando outros grupos, pelo menos um grupo em cada comunidade dos bairros da nossa cidade. São os chamados grupos de base. E além do retiro que fizeram em março, haverá um encontro de todos hoje lá na comunidade de São João. A partir das 14 horas, eles começam a sair das suas comunidades para dar início às 14h30 a esse encontro, que será coordenado e animado pelo coordenador do setor dos jovens em nossa paróquia. Então, vamos colocá-los também na oração. Nós sabemos que em muitos lugares as pessoas sentem a falta da presença dos jovens. Então, a gente vê que aqui na paróquia, no centro, os jovens são em abundância. São pelo menos 2 movimentos grandes que participam, que têm suas programações. Alguns deles estão aqui na missa, apesar de ser domingo de manhã, com esse frio, né? São jovens que também já vão se exercitando nessa necessidade de participar da Santa Missa, ao menos no domingo ou uma vez por semana. Então é toda uma caminhada, precisa sim de muito apoio. Nós temos apoio de mais de 20 pessoas, entre casais e senhoras, que acompanham esses grupos. Eu faço o meu papel de animar, de acompanhar e fazer a programação junto com eles. São mais de 50 jovens, são em torno de 60 jovens espalhados pelas comunidades. Então, como eu disse, aqui na Matriz, já há bastante tempo havia os movimentos, né, do ABC e do GEM, e as comunidades não havia nada, né? Então a gente começou essa ideia pedindo ajuda também para a liderança das comunidades e generosamente, como é muito próprio dos católicos de São Borja, generosamente responderam e acompanham. Então vamos rezar também por esses adultos, por essas lideranças e por casais que ajudam aos jovens perseverarem. Hoje então será enquanto a tarde inteira lá na comunidade de São João, como a gente já fez em outros momentos, em outras comunidades. Então antes de cantarmos mais um canto, né, vamos rezar uma Ave Maria por esse encontro de hoje. Ave Maria, cheia de graça, o Senhor é convosco.
1: Bendita sois vós entre as mulheres, e bendito é o fruto do vosso ventre, Jesus.
0: Santa Maria, Mãe de Deus, rogai por nós, pecadores, agora e na hora de nossa morte. Amém. Depois do canto, vamos dar a bênção final.
2: Então vamos nos consagrar a Nossa Senhora.

0: as crianças podem passar para receber o pãozinho.
1: Crianças, então, para receber o pãozinho. O Senhor esteja convosco.
2: Ele está no meio de nós.
1: Pela intercessão de Nossa Senhora Conquistadora, pela intercessão de todos os anjos, de todos os santos, e principalmente do Espírito Santo, na semana da novena ao Divino Espírito Santo, que o Senhor nos dê saúde, paz, alegria e espírito de fé em comunidade. Deus os abençoe, em nome do Pai, do Filho, do Espírito Santo. Amém.
2: Amém.
1: Bom domingo e semana a todos. Vamos em paz, que o Senhor nos acompanhe.
2: Graças a Deus.

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10:03, é o Charla de Galpão que vai chegando no seu rancho, meu amigo, minha amiga. Bom dia São Borja, bom dia Rio Grande, bom dia Fronteira Oeste, bom dia Missões. É um prazer estarmos aqui novamente no estúdio da Rádio Cultura para que juntos possamos comungar da boa música do Rio Grande, do movimento tradicionalista gaúcho, da charla, da poesia, e dizer a todos vocês que somos gratos por demais por termos recebido esta nova oportunidade de estarmos aqui nesta manhã linda de domingo, domingo meio encabuscado, né? Meio cabuloso, né? Na fronteira oeste, Missões. Mas é outono, né? Logo chega o inverno e aí segue, persiste, né? Esses dias nublados, frios, marca frio para a partir de amanhã novamente, né? É, meu amigo Edson Dutra, um bom dia, um bom trabalho para nós. 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
nos encontramos por acaso. Quer dizer, nada é por acaso nesse plano, né, Pedrinho? Você esteve na Secretaria lá da Infraestrutura e a gente nos encontramos de cara, como diz o gaúcho, né? E ele já me falou de cara: preciso falar contigo mesmo. Que bom, Pedrinho, fico muito feliz de ter reencontrado você com saúde, a Terezinha, toda a família, né? 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

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Grande abraço, Pedro, Tereza, Terezinha. Um ótimo domingo a todos vocês aí. E gratidão por estar ajojado conosco aqui, Pedrinho. Vamos trabalhar juntos, que juntos somos fortes. É o Charla de Galpão que chega no seu rádio, meu amigo, minha amiga, vai te abraçando e desejando um domingo de paz, de luz, de muita harmonia na tua vida, na tua, no teu seio familiar, né? Como dizia, vamos levantar, como dizia meu saudoso pai, né? 4 da manhã, Edson. Vamos levantar, gurizada, vamos dar folga pro Cato e descansar agora. Tem que levantar, né, tchê? Hoje é domingo, dia das pessoas levantar mais tarde, estão de folga, descansando, repondo as energias para amanhã seguir novamente o trabalho, né? A atividade de cada um. E vinha vindo ali agora e lembrando que uns tempos atrás eu tinha um itinerário de caminhada que eu passava aqui nessa rua da rádio, na Riachuelo, né? E ali naquela quadra entre a Engenheiro e a Barão do Rio Branco, tipo 5 da manhã por ali, eu passava, tinha uns galos que cantavam ali, mas era, vou ter que contar, eram 5 ou 6, né? Um parava e seguia o outro, abrindo o peito, né? E hoje eu passei ali e me lembrei agora como estava vindo para a emissora aqui. E hoje, antes do galo cantar, eu já estava em pé, né? Até porque lá no meu bairro não tem galo, não escuto nada. Acordei cedo hoje, fiquei, né? Tem que ter algum galo para cantar aí, para a gente ter uma noção de hora. Não queria abrir os olhos para olhar a hora, já sabia, cara, 4 e pouco, né? E nada, né? E aí vinha vindo, me lembrei daquelas. Hoje eu mudei o veterinário, né? Mas aquilo ali me chamava muita atenção. Eram umas 2 ou 3 casas ali que tinham 2, 3 galos cada um ali, mas era uma cantiga bárbara, né? Então, Indiada, tu que não levantou ainda, está aí debaixo da coberta, levanta, vamos tomar um chimarrão, sorver um chimarrão, ouvir a boa música do Rio Grande, preparar o almoço, né? Um churrasco, uma pecuária, um carreteiro, sei lá o que for, uma penosa também. O importante é que todos nós estejamos em paz, né? Conosco, primeiro conosco mesmo, né? Para que a gente possa oferecer paz aos nossos semelhantes. Os Mateadores, Pedro Hortaça, Joca Martins e Paulo Garcia cantam no Charla de Galpão. Bom dia, amigos!

10h28, é a sua Rádio Cultura de São Borja e o seu programa, o Charla de Galpão, chegando no seu rádio neste primeiro, a parte musical. Para nós, os mateadores, uma maneira de respeito, o missioneiro Tronqueira, missioneiro Pedro Hortaça, timbre de galo. O Joca Martins interpretou Estampa e o Paulo Garcia interpretou No Estilo de Santiago. 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Um Betinho, um abraço, Valdecir, gurizada ali do açougue, né? As meninas ali, as caixas também, as repositores, a padaria, um grande abraço.

0: a todos. 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Ei, Rogério, Tenente Rogério aniversariou ontem, daqui a pouco vamos mandar um abraço para ti, Chiru Velho, truco e te ganho, Chiru. 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Minha seleção gaúcha jogou ontem, né? 4-1 no seu Renato Portaluppi, né? 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Mas meu amigo Edson Dutra, vamos chamar os patrocinadores, demais empresas que patrocinam o Charla de Galpão, o nosso fraterno abraço mais uma vez, e vamos largar de veredita no mas.
1: 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É o programa Charla de Galpão, meu amigo, minha amiga, que leva a boa música do Rio Grande até o seu rancho. Grande abraço a todos.
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0: 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São 10:50, é a sua Rádio Cultura e o seu programa Charla de Galpão. Vamos abraçando essa gurizada, alguns aqui, porque vamos meter música na conversa, porque já falamos demais, né? Meu amigo Debrando, índio velho Flor de Macanudo, né? Chico velho que conhece a volta. Um abraço, Debrando, toda a família, o Antônio Bicudo também, um abração. Tiaguinho Ortiz, falhou, Tiaguinho, falhou. Um abraço, gurizada, bom domingo para vocês todos, extensivos familiares. Meu amigo Jorge, também servidor público, um abração. Abandonou o Bororé, Jorge? Tá certo, voltou pro povo. Grande abraço, Jorginho. E a música do Rio Grande vai chegando deste jeitinho, Tonomás, no Charla de Galpão. Bom chimarrão para ti que está sorvendo aquele chimarrão, para você que está papeando, batendo um papo com a família, com os amigos. Um bom descanso e muito obrigado pela companhia, pela parceria. Márcio Correia, Porca Véia, Pedro Fonseca, lá na Encruzilhada, teu pedido está aí. O Daniel Hack encerra, segundo a parte musical, o João de Almeida Neto. Bom dia, amigos! Música.

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11:06, é a sua Rádio Cultura de São Borja. O programa é o meu, é o seu, é o nosso Charla de Galpão. O Márcio Correia interpretou Churrasco na Brasa. Hoje é o dia, né? Botar aquela costela gorda, pingar uma graxita na brasa, né? O saudoso Porca Véia, pedido do meu amigo Pedro Fonseca, lá da Encruzilhada. Um grande abraço, Pedro, Dona Leda, toda a comunidade dessa região aí. Um grande abraço, sentimento de trovador, interpretor, né? O saudoso Porca Véia. Depois chegou Daniel Rack, palavra de cantor, e o João de Almeida Neto, dele próprio, interpretou As Razões do Boca Braba. 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

11 horas e 13 minutos e meio, né? Está marcando o sinal aqui da Rádio Cultura, né? Horário de Brasília. E nós estamos aqui no Charla de Galpão, no estúdio da Rádio Cultura, chimarreando, né, com o tio Edson aqui, levando a boa música do Rio Grande até o seu rancho, levando a alegria, levando a descontração, levando bons pensamentos, boas energias para você, meu amigo, minha amiga. Ontem aniversariou um amigaço, um parceiro das quintas-feiras do Sopa de Pedra, o Tenente Rogério, né? Grande abraço, meu irmão velho. Que Deus continue te abençoando, continue sendo esse cara bacana que tu és. Um grande abraço, saúde, paz e luz e muitos anos de vida. Também quero enviar um chasque especial aqui para os nossos parceiros da Confraria das Quintas, né? Tio Romildo Diniz, que é o comandante, como a gente chama, o Arthur, José Dario Lopes de Quevedo, meu grande irmão, um grande abraço. O Emerson Rocha, Cebola, né? Cebolinha, anda meio abichornado, mas vai dar tudo certo, se Deus quiser, meu amigo, já deu. É só se cuidar, né, que tudo vai voltar ao normal, logo, logo estará batalhando novamente, como tu és um grande batalhador, né? Um abraço, Cebola, pra ti e toda tua família aí. Meu amigo Paulo Iberner, também em Santos Reis, grande abraço, Paulinha, toda a tua família, toda a comunidade de Santos Reis. Grato pela companhia, pela amizade, pelo carinho, meu irmão. Comunidade São Pedro do Butuí, também um abração para todos vocês aí, muito obrigado pela sintonia, toda a região aí, um grande abraço, ótimo domingo a todos. Aqui no povo, como diz o gaúcho, meu amigo Renato Ram, grande abraço para ti, Renatinho, bom domingo para ti, meu irmão velho, extensivo a tua família. Minha amiga Leda Parra, o Jair, um abração também. Muitas graças pela sintonia, pela amizade, pelo carinho. Estava de fundamento ontem. Parabéns, dona Leda. Também meu amigo Charles, gerente da Lojas Quero Quero aqui da General Marques, né? Está de visita hoje, os amigos.

nossos familiares e amigos lá de Santo Cristo estão visitando a nossa querida São Borja. E vai sair alguma coisa de fundamento aí, né, Charles? Grande abraço. Domingo que vem mando até o papo, né, Che? Ou você está viajando, ou está com visitas, etc e tal, mas na hora que quiser você sabe que pode chegar aqui. O Rancho não tem tramela. Abraço, Charles, a toda a família e todos os amigos que estão aí contigo. 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Meu amigo Debrando, aqui da Álvaro Batista, também um grande abraço no Paraboi. Muito obrigado pela sintonia, mano velho, extensiva a tua família, a toda a comunidade aí do Paraboi, da Rodoviária, Betim, enfim, a toda a nossa querida São Borja, recebam o nosso abraço. Dia 13 também aniversariou o Antônio Santiago, né? O Lebrão, grande abraço para ti, Chiro Velho, ele que é gerente da Agropecuária Pederiva. Saúde, paz e luz e muitos anos de vida, Antônio, para ti. Grande abraço, ótimo domingo, muitas e muitas felicidades. Dia 14, aniversariou também o Hamilton Santos. Hamiltinho, abraço pra ti, meu amigo velho. Que Deus te conceda muitos e muitos anos de vida. Regado de boa paz, de boa saúde. Tudo de bom pra ti, Hamilton. 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Estas são as valorosas empresas que nos emprestam as suas logomarcas para que a gente possa chegar aqui na Rádio Cultura às manhãs de domingo e levarmos a boa música do Rio Grande, levarmos a charla, levarmos a poesia, levarmos alegria a todos vocês, meus amigos, porque a vida, ela é curta demais, a gente pensa que não, mas é, né? Temos que viver com alegria, né? Com intensidade, sempre na gratidão, né? E procurando sempre praticar o bem para os nossos semelhantes. Cada um vive da sua maneira, mas eu
procuro levar a vida mais ou menos desse jeito, procurando sempre errarmos o mínimo possível, né? Vamos chamar a música na conversa, meu amigo Edson Dutra, vamos chamar os Monarcas, vamos chamar o Chiquito Bordonei, que estará no CFTG Farroupilha, próximo dia 13/6, jantar fandango da culinária campeira. Grande abraço, patrão Kiko, a toda a sua equipe, a toda a patronagem, a todo o quadro social, né? Com certeza será um grande evento, né? Chiquito Bordonei é grupo para ninguém botar defeito, né? 13/6 no CFTG Farroupilha, jantar da culinária campeira. Depois chega o Luciano Maia e depois o Volney Gomes, cantão no Charla de Galpão. Um abraço, amigos! Música.

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0: 11 horas e 38 minutos. Bem no calibre, Edson Dutra. Que barbaridade. Arboleda, como diz o Emerson Carvalho. Um abraço, Carvalho. Cantaram para nós nesse terceiro a parte os Monarcas interpretando Embretados. O Chiquito e Bordoneio interpretando Mania de Fandango, né? O Chiquito e Bordoneio que está no CFTG Farroupilha animando o jantar Fandango da Culinária Campeira. Dia 13 de junho de 2026. Grande abraço, patronagem. Grande abraço, quarto social. Será um grande jantar, Fandango, com certeza. Depois chegou Luciano Maia, Jeito de Fronteira. E o Volney Gomes encerrou o terceiro a parte, interpretando cantor e campeiro. 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Meu amigo Edson Dutra, grato pela parceria, pela quarteada, meu irmão. Bom descanso pra ti, bom almoço, bom domingo, boa semana pra ti e tua família. E seja bem-vindo, tio Vitor, até as 13 horas. Sobre tio Vitor, você vai à noite hoje, né, tio Vitor? Vamos rodar a chamada na íntegra dos patrocinadores do Charla de Galpão, Vitor, por favor. Um abraço, amigos. Já retornamos para seguirmos com a boa música do Rio Grande no Charla de Galpão, Indiada. 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É o programa Charla de Galpão, meu amigo, minha amiga, que leva a boa música do Rio Grande até o seu rancho. Grande abraço a todos.
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4: Onze horas e 54 minutos, é a sua Rádio Cultura de São Borja e o seu programa Charla de Galpão. 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Bueno, são 11 horas e 55 minutos, nós vamos abraçando esses amigos que estão sintonizados conosco. Meu irmão Trajano Silva, grande abraço, meu amigo velho, para tua esposa Dolorecia, toda a família, muito obrigado pela amizade, pelo carinho, meu irmão. Daqui a pouco vamos rodar o Mano Lima para ti, Chiro Velho. JP Batista, grande abraço, Mano Velho, para sua mãe, para toda a família, Dona Elvira, né? Hoje está preparando um prato de fundamento para a mãe, né, JP? Que maravilha, que bênção ter a sua mãe junto de ti. Eu não tenho mais a minha neste plano e a saudade aperta cada dia. Parece que é mais forte, né? Mas faz parte, não tem como a gente imaginar de outra forma. A gente até imagina, mas não tem como, né? Todos nós temos a nossa hora, o nosso dia. Aproveita, meu amigo velho, JP Batista, curtir a sua mãezinha aí, tá bom? E a todos vocês que têm suas mães nesse plano ainda, aproveite a curtir, dar um abraço, dar um beijo, né, e dizer eu te amo, mãe. Coisa bacana isso, né? Sinto muita saudade da minha. Tia Flori Carpes, grande abraço, minha querida amiga, para Valéria, para o Jorginho, toda a família Adriana, que está viajando São Paulo, depois exterior, né? Que bom, boa viagem para Adriana, né? Um beijão, tia Flori, muito obrigado pela sintonia aí. E um ótimo domingo a todos vocês. Meu amigo Naldo Fagundes também, um grande abraço, Chiro Velho. Vamos ver se encontramos daqui a pouco o teu pedido aí, Noite de Geada, com o Júlio Saldanha. Abraço, Naldo, extensivo a toda a família, muito obrigado pela companhia. Pedrinho Dutra também, um abração para ti, Chiro Velho, muito obrigado pela sintonia. É um prazer tê-lo na nossa companhia nessas manhãs de domingo até as 13 horas. Minha amiga Maristela, um grande abraço para ti, minha amiga. Ótimo domingo para você e toda a tua família aí, tá bem? Breno Padão, abraço, tio Breno, feliz aniversário, saúde, paz e luz e muitos anos de vida. Ah, bichinho de lã, hoje tá frouxo na brasa aí, Breno. Abração, meu amigo velho, muitas felicidades. O secretário Bestete, grande abraço, Bestete. A Robertinha, também a tua filha, um abração aí para todos vocês, um ótimo domingo, meu querido secretário. Catarina também, o Catarina tá meio por casa hoje, não tá tomando uma gelada, Catarina? Bino, hoje tá caindo bem um vinho, né? Chico, né? Francisco Godoy também, um abração pra ti, muito obrigado pela sintonia, amigo velho, extensivo a todos os teus familiares aí. O Emerson Carvalho, um abraço, Carvalhinho, bom domingo pra ti e a tua família. O Paulo Puesque, secretário Paulo Puesque também, obrigado pela sintonia, grande abraço, meu amigo velho, pra ti e a tua família. Doutor Luciano Loureiro, secretária Sabrina, grande abraço, muito obrigado pela sintonia, pelo carinho, pela amizade. Meu amigo Chaves, nosso colega lá do parque, né? Um grande abraço para ti, Chaves, seu Carlos, a toda a família aí. Muitas graças pela sintonia, pela amizade, pelo carinho. Uma abençoada semana para todos nós. E vamos chamando música na conversa, então, meu amigo Vitor. Vamos chamando João Luiz Corrêa, do Grupo Campeirismo. Vamos chamando novamente... Epa, voltamos, estamos nos antecipando, né? O Grupo Som do Sul, os Serranos, o Walter Moraes e Nilton Ferreira e os Tiranos cantam no Charo de Galpão. Abraço, amigos!

12:15, é verdade, muitos gaúchos abrindo fronteiras nessa pátria brasileira, né? O grupo Som do Sul interpretou Escorando Parede, os Serranos interpretaram Morena Rosa, o Walter Moraes e o Milton Ferreira interpretaram Saudade Reúna e os Tiranos interpretaram Brasil de Bombacha. Nós estamos aqui no seu rádio por conta dessas valorosas empresas que nos

oportunizam, né, para que a gente chegue aqui às 10 da manhã e só saímos aqui às 13 horas, né? Temos ainda 45, 44 minutos de programa. 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
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Meus amigos, são 12 horas e 21 minutos, nós vamos abraçando. Olha, não demos o de casa em Itapera, o secretário Bestete está sintonizado, né? Tia, calma, tio Bestete, já perguntou para o Tiaguinho se é doce, Bestete? Mas é azida que é um ferro. Tiaguinho, um abraço, Tiagueira. Esses aí não tem condições. Otorino Côvolo, Guilherme Côvolo, um grande abraço, tio Otorino. Suzy, obrigado pela sintonia, pela amizade, pelo carinho de vocês ali na Andradas, ali, né? E Otorino, grande compositor, hoje está aposentando, né, Otorino? Aposentado, melhor dizendo assim, né? Mas um homem que escreveu belas canções, né? Um grande abraço, Otorino, um bom domingo pra ti, pra Suzy aí. Uma semana regada de bênçãos e luz na caminhada de vocês, tá bem? Deco Almeida, um abração para ti, Deco. Já foi gerente aqui da empresa Sambojete de Comunicações, né? Uma pessoa que a gente conviveu por um bom tempo aqui, há umas décadas atrás. Abraço, Deco. Bom domingo. Obrigado pela amizade, pelo carinho e pela companhia. Chaves, seu Carlos, e também o Chaves, que está preparando um churrasco daqueles de fundamento, hein, Valdetar? Mas também o cartãozinho do sogro disponível para chegar no açougue. Olha, eu quero aquela ali, aquela piqueia, maminha. Quero aquele vazio, a manta de peito. Meu Deus do céu, que barbada, hein, Chaves? Abraço, queridos amigos. Bom domingo, bom almoço e música na conversa. Chega deste jeitito no mais, meu amigo Vitor João Luiz Correia e Camperismo, Chiquito e Bordoneio, que estará no CFTG Farroupilha próximo dia 13/6, né? O jantar da culinária campeira. Os Quatro Galderos e o Baitaca cantam no Charla de Galpão. Um abraço, Indiada Flor de Macanudos.

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12:36, é a sua Rádio Cultura de São Borja e o seu programa Charla de Galpão. Cantaram para nós esse quinto a parte musical, João Luiz Correia e Grupo Camperismo, Fandangos de Antigamente, depois chegou Chiquito e Bordoneio, Adoçando o Amargo. Os Quatro Galderes interpretaram lá na Biboca e o Baitaca, missioneiro, interpretou Lida Campeira. 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Obrigado pela sintonia, dona Rosângela, seu Diego. Seu Diego está fazendo meia-noite, a recém, né? Mas faz parte. E faz parte do domingo, dia do descanso, né? Tem pessoas que gostam de dormir até tarde, né? A gente já pegou um hábito, acorda cedo, não tem jeito, 5 horas, já estamos em movimento, 5 e pouco por ali. E meu amigo, meu irmão Trajano, grande abraço, mano velho, vamos chamando desta feita o Grupo Cordiona, o Mano Lima, pedido do meu amigo Trajano, os Monarcas e o Grupo Manotaço cantam no Charla de Galpão.

Bueno, são 12 horas e 50 minutos, né? O horário está nos mandando embora, nós temos que nos despedir. O tio Aládio, o Fiorinho já está na espera, na espreita, né? Tenteando ali já, piochado até os dentes, índio velho, chapéu, folha de abóbora daqueles, hein, che? Mas, ai, índio velho, hein, mas cantaram para nós neste sexto, a parte musical, o grupo Cordiona, Xixo Bruto, o Mano Lima, a pedido aí do meu irmão Trajano, né, Cadela Baia, os Monarcas no Ronco da Baixaria e o grupo Manotaço rodando de fundo aí, Diploma de Campeiro. 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Vamos abraçando os amigos, a minha amiga Isabel de Paula, está homenageando o Oscar e a Cleonice ali no Mato Grande, na entrada ali para o Malgarim, né, para o Sérgio Malgarim. Abraço, Isabel, Oscar, a Cleonice, a toda a comunidade aí do Mato Grande, né? Grande abraço, ótimo domingo a todos. Meu irmão, meu querido amigo José Pedro Fraga, grande abraço para ti, a tua família, tua esposa, meu amigo. É um prazer tê-lo com nossos ouvintes sempre, né? E nós vamos também agora, vamos deixar rodando aí, meu amigo Vitor, o Abramo Machado e o Felipe Araújo, né? De Estampa Campeira. Depois chega o Júlio Saldanha, Geada Grande, a pedido do meu amigo Naldo Fagundes, né? E o frio vai chegar mesmo, né? Que agora tinha em Bela União ali no Uruguai um evento hoje, de uma competição de jet ski. Foi cancelado o evento porque o frio está muito intenso ali, né? Então logo, logo vai chegar aqui com certeza esta noite, final do dia. E a semana promete bastante frio. Vamos nos agasalhar, vamos tomar vitaminas, né? Para aumentar a nossa resistência, o nosso corpo, né? Quero dizer a todos vocês, meus amigos, ouvintes que nos deram a honra da companhia, que foi um prazer ter estado com vocês. Desejo luz, paz, alegria e boa saúde a todos vocês que nos deram a honra da companhia até este momento, né? E desejar uma semana regada de coisas boas. Grande abraço a todos, fiquem com Deus. Tudo aquilo que me desejarem, eu desejo mil vezes mais a todos vocês. Grande abraço, amigos. Até o próximo domingo.

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Muito boa tarde, gauchada amiga, ouvintes da Rádio Cultura. Com muita alegria estamos olhando a perna, desta vez direto do estúdio da Rádio Cultura, iniciar mais um programa Voltando à Querência a partir agora das 13 horas. Já estamos aí com 13 horas 11 minutos. Trabalha conosco hoje na mesa de áudio nosso colega Vitor. E a temperatura, Vitor? Vou ter que dar uma espiadinha, não vi aqui no aplicativo ainda, mas começou a cair a temperatura, né? Provavelmente vem alguma garoa daqui a pouquinho, no máximo. A direção da Rádio Cultura, Anelise Andres, também a Aline, lá na torre de transmissão, a Dona Maria Pereira Lima, também o Bonimar Lima. E nas externas aí não podemos esquecer do nosso grande colega Salvador Brito Machado. Um abraço, Salvador, né? Salvador, obrigado pela acolhida ontem, estive na residência dele, a professora Valdecir e também a Cida. Um abração a vocês aí, muito obrigado sempre pela parceria. Logo temos externas aí novamente, né, Salvador? Vou dar uma espiadinha aqui na temperatura, vou ter que entrar depois aqui, vai demorar até eu abrir aqui, mas enfim, deve estar na faixa aí, não sei se não escapa de menos de 10 graus. Ela vai despencar aí até o fim da tarde ainda, né? Mas vamos dar uma espiadita por aqui. O Vitor já mandou aqui para nós a temperatura pro WhatsApp da emissora. Daqui ali é rápido e chega logo, né, Vitor? Vamos lá, 17 graus. Mas a impressão é menos, o casacão grosso que eu tô aqui, tava de manga comprida. Saí de casa, vesti o casaco. 17 graus, a temperatura tá aí. Bueno, meus amigos, o pessoal já tá mandando mensagem. Essa mensagem aqui, acho que é do grande amigo. Boa tarde, tu não escuta em Novo Hamburgo. Um abraço, a garoa forte aí, né? E vai pelar o osso chupão, né? Meu amigo Joel, como dizia teu pai, se eu quiser, né? Um abração pra ti, meu irmão. A toda tua família, obrigado pela audiência. Nós vamos começar com a boa música, né, Vitor? Depois voltamos aí com os chás, que os recados que já temos aqui, né? Aos ouvintes que estão em casa. Daqui a pouquinho eu vou prosear com o Pedro Missioneiro, lá do Tio de Laço. Ele tá aí pela cidade, né, Pedro Missioneiro? Um abraço pra você, muito obrigado pela audiência. Chaveirinho já tá na audiência também, mandou um áudio. Logo vou abrir o áudio também, né, Chaveirinho? Um abraço pra você. Vou trazer então agora Roda Morena, que acho que é com o grupo. Qual é o grupo? Tia Barbaridade, acho que é, né, Vitor? Ah, tá. Então tá. Vem aí então. Os dois, primeira parte musical, eu volto depois com os chás, que já tem bastante por aqui. Vamos lá então. Alarim.

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1: Programa Voltando à Querência, já estamos aí com 13 horas, 21 minutos, a temperatura 17 graus, eu acredito que seja menos, né? Seja menos porque o ventinho fora, Vitor, tá um ventinho, e lá, segundo o Joel Ortiz, em Novo Hamburgo, tá caindo uma garoa, né, Joel? É, isso aí, vai, pela uso chupão, como do teu pai, que seu QC, liguei pro QC, ela no manual não atendeu, né? O QC deve estar sesteando essa hora, hora da sesta é depois das 13 horas, né? Mas antes de falar nos ouvintes, aí nossos amigos especial que estão sempre ouvindo nossa programação, vamos chegar com as empresas de trabalho, que eu não sei, que depois eu tenho uns ouvintes, é um agradecimento especial a todos, né? Pela audiência, pelo carinho, pela parceria, né? Não podemos esquecer dos ouvintes aí, né? 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Um abraço pro Fabiano, também pro seu Domingos, bom descanso para vocês aí. 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Ou não, então, vamos ver áudio, não posso abrir agora, mas enfim, quero aproveitar aqui, deixa eu ver, mandar um abraço. O Antônio Ávila, muito obrigado pela audiência, Antônio. Aquele abração a você. Bom final de semana. Deixa eu ver aqui, acho que é o meu amigo Lesk, será que é ele? Boa tarde, Ládio. Programa do Liberdade a 15 horas no Recreativo, a partir das 15 horas no Recreativo, então, pessoal, olha aí, então. Vão trazer depois o Grupo Liberdade no outro bloco, né? O Lesk cantando pra nós, Fandango Bueno. E a partir, então, deixa eu ver só uma coisa aqui. Vamos ler de novo a esse chasque do Lesk. Boa tarde, Ládio, bom programa. A partir das 15 horas, então, no CRS, a renda pro amigo Sasso. O Sasso está precisando de uma ajuda, né? O grupo não cobrará nada, apenas ajuda. Olha só, que benção, né, Lesk? Que parabéns ao Grupo Liberdade, esse grupo bonito, né, sagrado, ajudando o nosso semelhante, né? Um abraço a vocês, Deus ajude vocês também. O Baita Véia Divo, obrigado pela audiência, um grande abraço, Baita Véio. O colega Euclides Dornelis está na audiência, ele é a Dona Loura, muito obrigado pela audiência. Rosendo Viana e a Daniane, essa música que nós rodamos aqui, não te anseia, do Grupo Carqueja, a letra do sogro do Rosendo, lá de Itaqui, né, Rosendo? Um abraço para você aí, também o Sabino Viana, toda a família, muito obrigado pela audiência de vocês aí em São Marcos, o Sabino também, o Gordo, o Beto, todos vocês aí, muito obrigado pela audiência. Vamos lá, o Chaveirinho vai abrir o áudio depois. Os amigos aqui da Bocha aí lá de Giruá, do Mato Grosso aí, estão ligados conosco aí, o Gurizado, já mandei aqui o site da emissora, para vocês escutarem o programa aí também, né? Já mandei há dias atrás. Tem mais aqui o Antônio Ávila, daqui a pouquinho se encontramos, né, tio Antônio? Um abraço, obrigado pela parceria, muito obrigado pelo carinho, pela parceria também. Professora Giane, um abraço, professora, muito obrigado pelo carinho também, muito obrigado pela audiência, muito obrigado por ter nos ajudado tanto, né? Consideração com a tua pessoa, com a família toda, um abraço pra dona Eva também, e ela que nos ajudou muito, né, quando a gente teve ausente, gravou pra mim, sempre mostrando o tamanho e disposição pra gente, nos ajudou muito, né, professora? Um abraço, Deus te abençoe sempre, consideração muito com a tua pessoa também, certo? Bom trabalho, sempre melhor que trabalho em Maçambará. Meu colega Leno Lopes, mas que tal, che? Anda lá no Mariano Pinto, mas acho que até o prefeito Negro do Brasil, um abraço pro prefeito, nosso amigo também, veio participar da programação aqui em São Borja, né? Um abração para ele, o prefeito Negro do Brasil. Também o secretário da Cultura, agora me escapuliu o nome dele aqui, mas eu vou puxar aqui atrás, vou lembrar o nome do secretário, que depois eu vou voltar aqui. Tem o secretário e tem outro amigo lá da rádio, né, que também trabalha. Vou voltar aqui, mas não me lembrei o nome do secretário lá, mas daqui a pouco eu vou me lembrar. Puxar aqui o WhatsApp do Leno, tem o nome no WhatsApp aqui. Obrigado pela audiência de vocês e obrigado pela confiança. Ele me falou que agora, quando tiver programa ao vivo, se ele não tiver aqui na Rádio Cultura, falar com a direção essa semana, a Itapevi vai entrar em cadeia com nós, Vitor. O programa vai estar ao vivo aqui, a Rádio Maçambará vai entrar em cadeia com a Cultura para ouvir lá em Maçambará pela emissora, né? Que bom, né? Muito obrigado pela confiança aí, diretor Leno Lopes. Vamos com a música então, Vitor. 13h30, 17 graus de temperatura. Vamos chegar com mais dois apartes musical. E vamos se preparando aqui para tomar um chazito para a garganta e se ajeitar, né? Que também é ruimzota aí. Esse frio que aumenta. E precisamos cuidar da garganta também. Vamos lá então.

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Novela Cidade e Campo tem alguma diferença? Talvez tenha alguém que pensa que a novela é realidade, se perca a realidade, mas é só um passatempo. Relato nesse momento novela Campo e Cidade. Na cidade eu sei que é bom, por aqui a vida é bela. É o cinema, é a novela, é esta a sua rotina. E lá no campo é ali de genuíno e se sente cheio de pasto. Se vê água torcendo o basto e índio curvado em cima. Verso do Quecel Ortiz. Compadre Pedro Missioneiro, deve estar na linha em seguida, né? Liga pra nós lá do Tiro de Laço, Pedro Missioneiro, Carteiro Chucro. Liga pra nós aí, compadre Pedro, que vou, enquanto isso eu vou mandar um chasque, que tem bastante já aqui, né? É, quase nada, um abraço, quase nada. Muito obrigado pela audiência, nosso patrocinador. Boa tarde, lá estamos na escuta. Um abraço para o tio Sérgio e para o Cabo Zé, aí que estão aqui comendo a carne assada. É claro que tem que ser assada, né? Quase nada. E com certeza ele sabe assar muito bem uma carne, né? Aqui em casa, está bom, estamos na escuta. Um abraço então, quase nada, nosso patrocinador, grande amigo também. É... pode ligar o Pedro Missioneiro, mas se você não puder, eu já te ligo aí, tá, Pedro? Me retorna aí. Pedro Missioneiro lá, que vem lá da Crença de Roque Gonzalez. Isso, edição no intervalo, né, Pedro? Pode ligar pra nós. João Brasil aí também. Aliás, temos o parabéns, Vitor. Vamos trazer o parabéns aí. A dona Ramona Araújo, um abraço pra senhora também, toda a família. Vou atender seu pedido. Viu, Vitor? A dona Ramona Araújo, aquela senhora de ouro, né? Que tem a faculdade da vida. Ela foi o tempo que a parteira fazia parir uns filhos, né? As crianças nasciam com a parteira. É a geração forte, né, dona Ramona? Um abraço pra dona pequena também, seu Dinarte. Também lá pro próximo, a dona Aldomira, Maristela, os irmãos, toda a família pediu o Sol do Passo do Luiz Guimarães. Vitor, eu vou te passar o telefone do... anote agora, quem puder me ajudar. Eu vou te passar o telefone do Pedro Missioneiro, tudo aqui pra ele. Vou passar no ar, aponta aí só assim, Pedro Missioneiro, quem quiser fazer show. Anota aí, Vitor, já que tá com a caneta na mão. É um 9 antes aí, né? Deus, e agora quem poderá me ajudar? Deixa eu ver o que, que eu faço, eu vou ter que aparecer o telefone do... agora apareceu, 9904, Vitor, 9904-8189, apontou, Vitor? 9904-8189, aí liga lá pro Pedro, vai te atender, conforme eu prometi, né? Um abração, Pedro Missioneiro. Deixa eu ver o que nós temos mais por aqui, o chasque aqui do Chaveirinho, vou ter que abrir depois o áudio, nosso colega de Euclides, a dona Loura, já falei, hoje o colega de Euclides estará aqui às 8 horas, né, de Euclides, me retorna? Acho que é às 20 horas que vai fazer o programa, se não for, me avise depois. O Barbosinha também ligado conosco, hoje estamos no estúdio, né, Barbosinha? Um abraço pra você, muito obrigado pela audiência. O suplente vereador Adão Santiago, um abraço, seu Adão, obrigado pela audiência. O Mauri Garcês, também nosso patrocinador Adão Duarte. Também nossa colega Gauchinha da Campanha. Olha aí, quero mandar um abraço especial então a colega Gauchinha da Campanha, depois vem cantando pra nós. Colega, se de repente estiver ouvindo o programa... é, nos dá um retorno aí, eu acho que provavelmente vão tentar levar ela para o Sarandi agora na Semana Farroupilha e fazer seu show lá. Dia 14, aniversário do CTG do Sarandi, né? Estaremos por lá, se Deus quiser, né? O grupo vai ser aí, Baile de Fronteira, né? O João Vicente, toda a turma lá. Patrono Rudinei, estiver ligado conosco, nos liga, pode vir aqui na rádio, bater um papo, a gente também faz parte da patronagem. Diretor de esportes aí, juntamente com o colega Laudelino. E toda a patronagem, o seu João Rec, o patrão, a patroa, enfim. Um abração para vocês aí. Tudo certo então, Vitor? O Pedro Missioneiro já tá no ar? Não, ainda não deu o telefone, não conseguiu? Ah, tá. Então tá, vamos prosseguindo mais um pouquinho, vamos ver que tem mais mensagem por aqui. Vamos trazer depois a Gauchinha da Campanha, a colega Vitor trazendo aqui o Homem e o Carrapato, no outro bloco também, vão anotando, e tem pedido aqui. A dona Ramona pediu aqui, está faltando o Homem no Campo do Heroí Araújo, e dedicado ao seu Dinarte, a dona Pequena, um abraço aí. Novinho lá do bairro Itaxerê, capitão Novito, muito obrigado pela audiência. Liga pra nós, Novinho, tá com medo de trovar? Liga pra nós e vamos trovar uns versos. É grande, Novinho. Se eu tivesse com a minha gaita aqui, ia arriscar um Mi maior de gavetão, mal e mal, né, Novinho, pra fazer uns versos pra você aí, tá certo? Tá bem, então. Faz horas que não vejo Novinho, faz horas mesmo. Também quero mandar um abraço especial ao Malgarino. Alô, Malgarino, muito obrigado pela audiência. Irmão do Francisco aí, que mora lá em São Marcos, obrigado pela audiência. Dona Maria lá em São Marcos também. São José, Dona Ruth, o Nadalon, Dona Maria... Tadeu, Ailda, vai abração a toda a comunidade de São Marcos aí, né? Também a família Dober, ali também o Newton Vieira, o Chimitinho, enfim, toda a gente de Boinacha ali de São Marcos, um nosso abraço também ali em São Mateus, o Antônio Ximenes, vai abração pra vocês aí. Deixa eu ver aqui, tá certo então, segundo quase nada, estão caprichando na carne, né? Quase nada. Mas será que o teu cunhado não é melhor assador que você? Será que não? Eu vou perguntar pra ele depois.
O quase nada é bom em máquina, né? Mas eu acho que essa carne, não sei. E se for carne de ovelha, pior, né? Quase nada, mais difícil assar ainda. Vamos lá. Deixa eu ver aqui, nada com o padre Pedro Missioneiro. Acho que eu vou ligar pra ele, Vitor. Eu recém falei com o João Brasileiro. De repente o João Brasileiro encaminha o Pedro Missioneiro, 2 horas, começa a domingueira lá. E acho que agora, de repente, é ele. Consegue ligar de novo, vamos ver se conseguimos ligar aí com o Pedro Missioneiro. Quero aproveitar e mandar um abração ao Carlinhos Gonçalves, Índio Velho também acamado. Um abração pra ele, muito obrigado pela audiência. Um abraço aqui pro pessoal da Casa do Gaúcho, o César Severo, obrigado pela audiência de vocês todos aí. Também aqui pro Depósito de Gás Nacional, um abração pra vocês, muito obrigado pela audiência. O Joãozinho ali da Rede Vivo, sempre ligado conosco, né, João? Um abraço pra você aí. Na Vila Cabeleira, outro João lá da Rede Vivo também. É, o vereador Gilberto, nosso abração, Gilberto. Índio Velho ainda meio sofrido, muito obrigado pela audiência, nosso eterno vereador também. Seu Antônio, a Carla, a Dona Luísa, um abração pra vocês, a Gaiteira Carla também, muito obrigado pela audiência. Tudo certo, então. Vamos ver o que nós temos mais. É... Nos respondeu aqui a colega, né? A gauchinha da campanha está ouvindo lá em Santiago. Muito obrigado pela audiência. Loguinho, loguinho, quem sabe estará por aqui novamente, né, colega? Um abraço a vocês. Se quiser ligar para nós, bater um papo, pode ligar também. Vamos lá, tem mais áudio por aqui. Josemar Goulart, lá em Garruchos. Alô, Josemar, muito obrigado pela audiência. Sempre ligado conosco, participando da cavalgada dos 400 anos aí das missões. Nada com o padre Pedro? Ainda não? Vamos dar uma música então, Vitor, vou tentar ligar pra ele lá, tá certo? Vamos tentar então, mais uma vez.

0: isso aí, gauchada, voltando à querência direta aqui do Estudo Rádio Cultura, compadre Pedro Missioneiro, quero ver o gaiteiro Chuco tocar um chamamé desse tamanho. Buenas tardes, Pedro Missioneiro.
1: Buenas tardes, meu amigo Aládio, buenas tardes, amigos e ouvintes da Rádio Cultura. Prazer estar por aqui novamente, direto pelo telefone, direto aqui do Piquete, Tiro do Laço. Abraço, Aládio.
0: Obrigado, sabe que nós temos, eu pessoalmente, além dos ouvintes, Pedro, tenho uma admiração pelo teu trabalho e amigo do peito que você é também, um grande artista, que leva o nome do Rio Grande toda parte, o gaiteiro Chuco também, e cada vez que falar com o amigo, cada vez que vem a Sambora, para nós é uma satisfação. Aliás, você te considera um sambojense, gente é casa, gente é amigo, como você é, com a tua simpatia, não só com o talento, admiro também o teu caráter e amigo que você é também, Pedro.
1: Muito obrigado, Aládio, pelas palavras aí. A gente fica muito, muito feliz, muito agradecido, e cada vez que a gente vem tocar e cantar para esse povo aqui de São Borja, para nós é uma alegria muito grande, né? A gente vir do lado do rock Gonzales, trazer a nossa mensagem musical. E é claro, a gente sempre tentando fazer o nosso melhor para agradar o povo, né?
0: Com certeza, e hoje à tarde não vai ser diferente, no Tiro de Laço logo começa a domingueira com Pedro Missioneiro e o gaiteiro Chucro. E o João Brasil parece que anda aniversário, não sei se amanhã, depois de amanhã, mas onde vai subir mais um degrau na escada da vida. Quero dedicar esse amigo aí, felicidades, alegria aí, a ele, toda a família aí. É outro amigo do peito que a gente tem, Pedro Missioneiro.
1: É isso, o João Brasil completou mais um ano de vida amanhã, né? A gente aproveita o mesmo embalo e deseja a ele também, que Deus abençoe ele com muita saúde.
0: Isso.
1: Lugar, né? E que venha muitos e muitos anos para ele festejar junto com a gente aí, com certeza, né, Lá?
0: Verdade. E ele me disse que não sei se é 20 e poucos anos em cada perna ou é 30 e poucos em cada perna, não sei, vem fazer a conta depois aí.
1: É, nós vamos. Hoje nós vamos ver ele trotear por aqui, que o piquete já tá lotado, né? O piquete já tá lotado e depois no finalzinho eu quero fazer a soma para mim ver quantos anos de vida mais.
0: É, mas ele me disse que foi registrado com 5, 6 anos, não sei se é verdade. Mas Pedro Missioneiro, quero te mandar um abraço mais uma vez. E a gente sempre está rodando as músicas. Um abraço pro gaiteiro Chuco. Daqui a pouquinho eu vou aí dar um abraço em vocês, no gaiteiro Chuco e no João Brasil também.
1: Valeu, Aládio, muito obrigado pelo espaço, muito obrigado a toda a equipe da Rádio Cultura por sempre estar valorizando o nosso trabalho. E um convite pro povo, né? Um convite pro povo aí que venha para cá. Que bom mesmo estar aqui. O almoço já está terminando agora. O pessoal já está terminando de almoçar, já vai começar o domingo, o pessoal já vai arrastar o pé agora.
0: Com certeza, todo mundo convidado a bolhar a perna ao Tiro de Laço, que a música é de primeira, todo mundo já sabe. Quem ainda não conhece o Pedro Missioneiro, o gaiteiro Chucro, tá aí a oportunidade de ouvir sua música pro rádio aqui, vai pessoalmente todo conhecer o Pedro Missioneiro, tá bem?
1: Isso aí. Muito obrigado.
0: Obrigado a você, Pedro Missioneiro. Joaquim tá por aqui, daqui a pouquinho vamos conversar com o Joaquim no outro bloco, obrigado pela visita. Vamos ver aqui, nós temos mais pedidos musicais, o Vitor tá se desdobrando por ali para atender todos os pedidos. Às 15 horas começa então o Domingueiro Recreativo para ajudar aí o Sasso, todo mundo convidado para ajudar o Sasso aí. Tudo certo então, Vitor, já estamos aí com 13 horas 52 minutos, 17 graus de temperatura, mas eu acho que tá menos, né, Joaquim? Lá fora tá nuviado? Eu acho que vai vir uma garoa, né? Tá friozinho lá. Vitor, vamos com a música então? Vamos lá então, vamos trazer dois apartes musical, depois volto aqui, vamos projetar com o Joaquim também, né? Vamos lá então. Mais dois apartes musical.

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0: O linguajar de campanha é diferente da cidade. Se fala, mas a vontade não tem iê-iê. Qualquer um sabe dizer assim meio direto. E qualquer analfabeto acha fácil compreender. É bom dia, até mesmo buenas tardes. Como é que vai o compadre, coitado do seu Dico, que há dias derrubou o bico e não pôde saltar para fora? Cada passo, cada hora, tem que alcançar o pinico. Mas e por lá, como é que vão? Me esqueci de perguntar. Tão louco de bueno, dá para andar. Só o coitado Beto, que anda todo encostipado, que ó, pior que tá empanturrado, que não há quem pare perto. Aí, Joaquim, é isso aí, né? Veste o seu que? Céu Ortiz, né, Joel? É isso aí. Joaquim, me conta, vamos prosendo? Vitor, vamos dar esse microfone aqui pro Joaquim, né? Pegar um buenas tardes, o Joaquim veio, trouxe rapadura, trouxe chimarrão, chá de alfafa, doce da abóbora, veio um mundaréu de coisa trazer pra nós, mas que coisa gaúcha. Tá ligado. Boa tarde, Joaquim, tá ligado no microfone?
1: Boa tarde, Alado. Foi um prazer te visitar, né? Eu tava em casa e falei que eu vou lá no programa do Alado, porque eu vou lá só quando preciso, quando tem baile, eu vou preciso do Alado. Então, mas ele pode me arraiar, né? Porque não vai outros dias, né? Vai só pedir favor lá. Alado, foi um prazer, né? Te ver com saúde, tá bom, obrigado. Graças a Deus, né?
0: Ah.
1: E tava escutando em casa, né? Vamos convidando agora de tarde para as 3 horas, né? O Marquito vai estar lá com esse baile beneficente para o nosso amigo Santo, né? E a gente vai estar lá também agora, domingo que vem, se Deus quiser, né? A gente veio para fazer o convite. O nosso amigo Marquito nos deu a oportunidade para nós tocar lá domingo, né? Então vamos estar lá a partir das 3 horas da tarde. Vamos convidando todo mundo, né? Em Barra de Vaneira vai começar lá, se Deus quiser. E a gente vai... Semana Farroupilha também, nós não temos contato com ninguém, por enquanto a gente está livre para tocar para quem quiser e quem desejar de nós dar uma oportunidade também, né, Lado? Porque o nosso conjunto é de São Borges, a gente mora aqui há 40 anos, né? Então a gente está aqui para ajudar naquilo que for preciso e para quando der a gente vai ganhar, quando não dá a gente vai ajudar as pessoas beneficentes também. O nosso grupo é um grupo unido, assim, a gente... Antes de começar, a gente pega para ajudar uma pessoa lá, e a gente já diz, ó, ninguém vai ganhar nada. Vamos tudo de graça, botar o som para ajudar aquela pessoa beneficente. E quando dá, a gente vai para ganhar, né, Lado? Querer uma oportunidade em São Borges, né, com o nosso grupo que vai começar, né? Agora, vai começar o dia 24 lá no Recreativo, se Deus quiser, às 3 horas da tarde.
0: Joaquim.
1: E temos, começando, faz 5 anos que a gente tá parado, né? Temos uma van para carregar o som também, graças a Deus, temos tudo... Aparelhagem boa, né? O Aládio sabe, conhece, já toquemos o programa dele. Queremos que dê uma oportunidade para nós lá. Semana Farroupilha, queremos pegar, se alguém quiser. Eu vou dar meu número sim para
0: as pessoas. Qual é o número? Cita aí para nós.
1: Aládio é 39.
0: Tá.
1: Número meu, 39726887. Joaquim, qualquer coisa, só me ligar que a gente vai acertar, a gente faz o que pode para ajudar as pessoas, não é só ganhar. Esses bailes a gente sabe que tá tudo fraco, né? E então a gente não vai pôr dinheiro, a gente vai faz um precinho assim para tirar pros guris e vamos ajudar a tocar.
0: Me diz uma coisa, é WhatsApp também, seu número? WhatsApp também?
1: É também.
0: Tá, parece a cara do Joaquim de Boné.
1: E queremos que vocês escutem o programa do Alado e nós dê uma oportunidade para domingo que vem. Vamos estar lá, né, Alado, às 3 horas da tarde, no Recreativo, para nosso amigo Marquito nos convocou para tocar lá. Vamos, se Deus quiser, abrir o nosso trabalho de volta, né, lá de domingo, se Deus quiser, vamos convidar o Alado, todo mundo, né? O Adão Duarte, essas pessoas que gostam do embalo de vaneira, nós vamos estar lá, se Deus quiser, em nome de Jesus.
0: Tá bem, então, Joaquim, te parabenizo, né? Porque ele também está ajudando, né? O nosso querido amigo, né? O Sasso, sabe, com problema de saúde. E é só quem passou por problema de saúde conhece, né? Que não é fácil. E ele está na cidade agora morando, um abraço para ele também. Bueno, deixa eu ver o que nós temos aqui. Vamos mandar um abraço para a Vila Goulart, para o Juninho, né, que também está se tratando. A gente fez esse programa lá, o Joaquim está presente na Vila Goulart. Joaquim, te agradeço pela presença lá. E muito obrigado pela todo o pessoal que ajudou, né? Foi lá, a professora Giane nos ajudou, a mãe dela esteve lá também, né? Deixou do evento, né, Giane, lá no interior. Veio nos ajudar, muito obrigado de coração a você, uma pessoa que eu admiro, a tua mãe também. Muito obrigado pelo carinho. Vai toda a programação para você, bom domingo, trabalho toda semana na área da educação. Que bom trabalhar com as crianças, ter esse amor, esse carinho pelas crianças. Eu admiro muito isso, sabe? Tenho também um amor pelas crianças. Aliás, Joaquim, quando eu ia para o interior, eu passei por São Ramão, passei lá por Rincão de Ivaí, Rincão de Santana, estou acompanhando algumas vezes, lá na escola ali do Sarandi. As crianças faziam um programa comigo, né, Giano? Então é muito lindo, dessa paz, esse sonho que as crianças têm, né? Hoje eu tava assistindo ali no Sarandi, tem a primeira comunhão das crianças. Eu não pude dar catequese pras crianças na primeira comunhão devido ao meu trabalho, né, Joaquim? Então, mas eu fiquei um pouco triste, triste fiquei mesmo. De não estar no meio das crianças, a gente também estudou em colégio de padre, né? Então eu admiro quem trabalha com as crianças, quem tem esse carinho, esse amor pelas crianças e além disso ajuda quando pode. Muito obrigado, professor Agiano, mais uma vez, vai toda a programação. E fica a porteira aberta para participar conosco quando puder, pessoa tão estimada e tão querida que é. Eu admiro você, tá bem? Vitor, vamos lá, o que, que nós temos mais? Vitor, eu acho que vão trazer agora a gauchinha da campanha. Vem mais, quem é que vem mais aqui? É o Bruxinha de Pano. Quem não lembra da Bruxinha de Pano? Brincou com a Bruxinha de Pano, né? As senhoras, às vezes faziam uma boneca de Bruxinha de Pano. Quando carrinho, fazia carrinho, né? Quando o pai não dava carrinho, fazia um carrinho pra brincar. E assim as meninas, né? Faziam seus brinquedos, sua boneca, Bruxinha de Pano pra brincar. Então vai lá o Serrano, Bruxinha de Pano, é a primeira, Vitor? Já estamos aí com 13 horas, aliás, 14 horas, já 14 horas, 5 minutos, a temperatura é 17 graus. Vamos lá então, Vitor, é contigo agora.

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1: Olha a hora, gauchada, 14 horas e 12 minutos, 17 graus de temperatura. E nós chegamos nessa tarde, domingo, levando, voltando a querência, o inverno, Galdério por aqui, né? E nós chegamos levando aquele abraço a gauchada que tá ligado conosco, que tem bastante ouvinte aí. Manda um abraço lá pro Ringão do Meio, Timbaúva. Lá no Manoel, seu Quecel Ortiz, com certeza tá tirado no cárter essa hora, né, dona Fátima? E ele sempre escuta o nosso programa, poeta. Depois vamos trazer uma música que ele escreveu, o Vitor. É o Suco Suco do Pedro Missioneiro. Acho que tem, não sei se é o último CD do Pedro, é letra do Quecel Ortiz, né, dona Fátima? Quecel é um baita poeta. Fez o livro Cor de Égua, e mais o livro Linguajar de Campanha. Diversas músicas que ele escreveu. Com o Mano Limas aí na porreada, a letra dele também. Enfim, poesia tem várias. Joaquim conhece o Quecel, né? Seu Quecel. Aliás, Joaquim, nós fizemos uma homenagem pra ele e pro seu Chiquinho, antes de falecer, seu Chiquinho Ortiz faleceu, né? Tivemos a infelicidade de perder o Chiquinho, tivemos a felicidade de fazer homenagem à Inivida, né? E o Quecel também. Então, nosso abraço então aos ouvintes aí, a dona Fátima, ali os moradores do Rincão do Meio, Timbaúva também, o Iruí Araújo já cantou pra nós, tá faltando o nome no campo. Deixa eu ver, tem mais um pedido aqui do Iruí, deixa eu ver qual é a música aqui, tem que olhar para. Tem um áudio aqui que falaram no Iruí, né? Vamos ver aqui o áudio, qual é que é a música do Iruí que pediram aqui. E falando em Araújo, um abraço ao Jair Araújo na Fausto e a dona a professora também, né? Como é que é o nome dela? Já escapuliu, professora. Ela tá ouvindo, me responde o nome. Ela é professora também, esqueci o nome dela, da esposa do Jair. Mas a dona Yolanda, agora me lembrei. Dona Yolanda, ali no, na Fausto Aquino, tá certo? Também seu Percy Dornel, lá na Arno Andres, ali, a Vila Brizola. Um abraço pra ele. O outro Percy, meu vizinho, a dona Juraci, a dona Roseli Dornelles. Um abração, muito obrigado pela audiência, a dona Senira. E o Percy Cantor, né, que mora lá próximo em Membuí. Um abraço pra ele também. Tio Jair Lago e a dona Neuza, um abraço pra vocês, muito obrigado pela audiência. Vamos chegar com as empresas então, Vitor, quando prepara mais três a parte musical. 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
1: É novo.
0: 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Então tá, Vitor, vamos lá. Eu acho que onde é que tá meu telefone, que travei tudo, nem sei onde é que eu larguei. Ah, tá aqui, achei que tinha deixado do outro lado no estúdio lá. Vamos lá, vou ver o que nós temos aqui no WhatsApp. No primeiro domingo, nós temos o segundo domingo lá no Piqueto Ateiro, voltando a querência ao vivo de lá. Depois de a Semana Farroupilha no Marca de Casco, acredito que na Escola do Ivaí vai ter a festa São João, estaremos por lá, ou então na Semana Farroupilha. Em setembro estaremos na Escola do Ricão do Ivaí, com certeza estaremos lá. Vamos lá então, vamos ver o que nós temos aqui. Tem mais uns áudios, e não esquecendo que no Tiro de Laço, Pedro Missioneiro já começou Fandango, a animação do Pedro Missioneiro e Gaiteiro Chucro. Aqui no Recreativo, a partir das 3 horas, está começando então a Domingueira, Grupo Liberdade. É a engalhar fundo pro nosso amigo Sasso, tá certo? 14 horas 20 minutos, temperatura 17 graus. Vamos trazer três músicas então, Vitor? Joaquim, tem mais um chasque então, Joaquim? Vamos repetir o telefone para o grupo. É, qual é o grupo aí? Qual é o telefone? Não sabe de cor, e pior que o meu telefone. Pior que às vezes o meu número também eu tenho que adivinhar, porque eu não lembro também do meu número. O telefone do Joaquim para animar Fandango é 99726887. 6887, então é o telefone do Joaquim. Vamos lá, agora o telefone está tocando, aguenta quem estiver ligando. Vamos mandar um boa tarde lá para Samburá. Alô, Walter Palearim, um abração para você, muito obrigado pela audiência. Também aqui pelas bandas Bossoroca, meu amigo Milton. Um abração pra você, Milton. Obrigado pela audiência. Tudo certo, Vitor? Engatilhado as músicas? Vamos trazer três músicas aí enquanto eu vou tomar uma xícara de café pra garganta ficar sentada aí, né? E voltamos depois do chá que nós temos aqui. Vamos lá.

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É verdade, né? Escapuliu o que é isso. Também é letra do que é Ortiz, Joaquim. Eu sabia de cor toda essa poesia, agora... Tá bem, então. Deixa eu ver aqui, Vitor. Tem mais áudios aqui que eu vou ter que abrir depois. Eu vou trazer uma música da Marinê Siqueira. É muito bonita, dedicada à professora Giane, né? Gosta muito da Marinê Siqueira. Não sei porque que não canta, tem a voz bem bonita da professora Giane, né, Joaquim? É verdade. Um abraço pra dona Eva também, pra quem é que tá ouvindo lá, dona Fátima. Vamos trazer a mulher do baile, Vitor, que é com os milongueiros. E a Marinê Siqueira, vou ver aqui depois. A Marinê tem várias músicas bonitas, vou escolher uma ali, que me parece que é do A Letra dos Milongueiros, não lembro bem agora. Mas, professor, me manda o nome, faz favor, aqui. Escolhe uma. Escolhe pelo nome aí que vou atender o nome da música que você preferir, tá certo? Vamos ver, então, Rosendo Viana. Olha aqui esse Galdério. Parece o Tiburcio da Estância. Eu tenho um pedido aqui, Tiburcio da Estância. Socando Canjica? Não, não é Socando Canjica, não. Sigo domando. E no outro bloco, Vitor, é do Tiburcio da Estância, que acho que é lá de Santo Augusto, naquela região aí. Surgiu esse nome, né? Referência... Que nem o Mano Lima, né? O Tiburcio da Estância. É muito bom, então. Pedro Missioneiro do Tiro de Laço, Gaiteiro Chucro, hoje à tarde, lá no Recreativo, então, ali um programa, um baile com o Marquito, o Grupo Liberdade, para ajudar o nosso amigo Sácio, então, né? Beneficente lá. Tudo certo, Vitor? Já estamos aí com 14 horas e 42 minutos, vem agora nesse bloco. Primeiramente a Mulher do Baile e a Marinê Siqueira. E vem três músicas agora, o outro, então, acho que vem a. Vem duas agora, essas duas aí então, né? Depois eu vou pegar os outros pedidos que temos aqui, certo? Vamos lá.

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0: Voltando à querência, já estamos aí, passa o tempo, né? Já estamos aí com 14 horas, 53 minutos, 17 graus a temperatura. E vamos levando um abraço à gauchada que está em casa, ouvindo nosso programa, depois do almoço, conversando com os amigos, né? Que sabe, tomando um chimarrão, tomando uma cerveja, tomando um vinho que já está esfriando, né? Isso aí. Mas nós estamos aí levando aquele abraço a você que está em casa, muito obrigado pela audiência. E sempre é uma satisfação muito grande a cada ouvinte aí que está participando do nosso programa. 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Ontem de manhã um senhor me ligava, queria saber onde é que era, queria pintar o cabelo, diz ele, né? Me ligou e aí vou repetir o telefone pra ele, né? 999993223. Segundo ele, viu, Vitor? Ele mesmo pintava o cabelo dele e não conseguia pintar bem, né? O cara consegue pintar o bigode, que é na frente, o cara pinta, consegue pintar. Mas cabelo, não acredito que a gente vai conseguir pintar, né? Mandar pintar o cabelo, tá certo então. Vamos lá então, já estamos aí com 14 horas 56 minutos, a temperatura 17 graus. Vamos lá então, meus amigos, vamos ver o que nós temos mais, tem mais os áudios que eu vou ter que abrir depois. Não sei se já o Pedro Ivo já cantou pra nós, Vitor, não, ainda vem o Pedro Ivo, o Vento Minuano. E... Eu mandei aquela trova, Vitor. Hoje eu tava assistindo lá as crianças da primeira comunhão. Tá assistindo no Face. Tem uma trova do padre com o Gil de Freitas. Acho que vão trazer a primeira trova, né, Vitor? Que linda essa trova. Não sei se é muito comprida. Mas enfim, a gente tem boas lembranças do padre. Eu tive a satisfação de receber aqui uma madrugada o padre Domingos e o padre Ineu. Tiveram os dois aqui comigo, né? E a gente conversou bastante. Então vem essa trova do Gil de Freitas com... Como é que é o nome do padre, Vitor? Não tô lembrado agora. Me manda no WhatsApp aqui, vou lembrar o nome dele, faça favor então, né? Pô, a mensagem vem rapidinho de um lado pro outro. Eu sabia o nome do padre. Vamos ver aqui. Ah, o padre Rubens Pilar. Padre Rubens Pilar com o Gil de Freire. Então, vamos lá então, Vitor. Vou trazer essa trova aí dos dois, é linda a trova. Vamos lá.
1: Atenção, senhoras e senhores. Teremos agora o desafio do padre Rubens Pilar com o trovador dos Pampas, Gildo de Freitas.

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1: É isso aí, linda trova, né, Vitor? Cada um tem a sua religião, né? Então, ó, a opção aí de padre é um fim, e cada pessoa segue a sua religião. Isso aí. Muito linda a trova. O Gil de Freitas era inteligente, eu não conheci pessoalmente, né? Mas enfim, o Gil de Freitas era muito inteligente. Seu Antônio Kleber, mais conhecido como Lebrão, é isto? Isso, olha aí que graças a Deus já está recuperado, né? Lebrão andou doente também, né? Graças a Deus está recuperado. Gremista, toda a família, mas que joia, né? Todo mundo gremista aí. Uma música para o aniversariante do dia 13, Antônio e Lavínia. Olha aí, vai todo o programa então para você, né, seu Antônio? É, tá com um bolinho, parece uma roda de carreta, tamanho do bolo, uma roda de bicicleta, que coisa. Ah, mas vamos ver aqui quantas velas tem em seu Lebrão. Deixa, tá faltando vela aí, né? Quantas tem aí? Eu vi um monte de velas, será que não tá faltando? Até o bolo é do Grêmio, me agradou, né? Toda a família do Grêmio. Parabéns então a Lavínia, parabéns ao seu Antônio Kleber pelo aniversário. 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Um abração pra vocês aí também, ótimo médico, me atendeu várias vezes aí também, né? Lá no início, né, doutor Pedreiro? Lá no começo do tratamento, o senhor me atendeu várias vezes, tá certo? Vamos ver qual é a música que pedisse aí, então. Eu vou trazer os dois Pedro pra vocês, então, Lebrão. O Pedro Missioneiro e o Pedro Ivo, né? Um abraço pra dona Lira, sempre ligado conosco, Pedro Filho, o pai, né, tocou música há muitos anos. E sempre é bom lembrar da boa música, esse é o Pedro, tocou seu João Manuel, né, que era o pai da professora Giane. Um abraço a vocês mais uma vez, muito tempo aí, saudade, seu Pedro, conversava com ele. Os tempos da música, né, seu Pedro, que tocavam bastante, morava lá na Encruzilhada, lá no Puitã, pra lá, né? E de lá, fazia os contratos, não tinha nem telefone, o pessoal fazia os contratos aí, era difícil, né, seu Pedro? Saía daquele fundão com a veraneio, e não era tração nas quatro, né, só a cavalo tração nas quatro. Mas foi um tempo que passou, né, um abraço a vocês aí. Tudo certo, então? Vamos lá, Vitor, vem agora o Pedro Missioneiro, não sei quem é que vem primeiro. Deixa eu ver aqui, vamos abrir o áudio aqui do Chaveirinho, vamos arriscar sem ver o áudio, vamos lá então, Chaveirinho, vamos lá.
2: Ô meu amigo Aládio, aqui é o Chaveirinho, eu trovei com o Gil de Freitas lá no Cinza do Passado em Nazaré, ele se apresentou como motorista de ônibus, eu trovei com ele.
1: Mas olha aí o Chaveirinho, mas que tal? Mas deve ter levado um laço do Gil na trova, né? Com certeza. Mas eu não queria nem cruzar perto do Gil de Freitas, principalmente se fosse a trova de pua, eu cruzava reto, né? Eu saía cortando a rua ao contrário. Trovava muito, mas parabéns então, o Chaveirinho, trovou com o Gil de... Ah, mas tu vai trovar comigo um dia, vamos se encontrar por aí, se Deus quiser, né? Mas não verso de pua, né? Temos que trovar e passar um no pelo um do outro, né? Chaveirinho, um abraço pra vocês aí. Tudo certo então, Vitor? Vamos trazer os Pedro agora, o Pedro Missioneiro com o Pedro Ivo. Os dois aí vão cantar pra nós. Vamos lá então. 15 horas, 8 minutos, 17 graus temperatura.

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0: Voltando à querência, já estamos aí com 15h17 e a temperatura é 17 graus. Mas deve estar menos, né, Vitor? Mas Vitor tá de manga curta? Hein, Vitor? Tá de manga curta ou manga comprida? Mas tá de manga curta, mas tava com o ar ligado, eu não. Mas aqui dentro é meio quente, tudo manga comprida, tirei meu casaco. Meu casaco dá dois dedos de grossura. Ah, tá louco, como diz o paisano. Tá bem, então. Vamos ver o que nós temos mais de mensagem, tem mais uns áudios aqui. Capitão Novito aí no Barão de Itaxerê, muito obrigado pela audiência. Vamos seguindo por aqui, um abraço aqui mais uma vez lá pro Rincão de Santana. Alô, meu amigo Miguel Navarro também, o Mauro Fagundes. Um abração para vocês, muito obrigado pela audiência. Professor Gilberto Soares no Rincão de São Ramão, um abraço, obrigado pela audiência. Também lá em São Pedro Butuí, o Everaldo, um abração Everaldo, muito obrigado pela audiência. Ali na Fazenda Coqueiro também, o Tenente, a Dona Verônica, um buenas tardes para vocês, muito obrigado pela audiência. Vamos lá então, meu amigo Vitor, nós temos aqui, eu tinha mais pedido de música aqui, deixa eu ver o que nós temos mais aqui. Eu tenho um pedido aqui, nos Varzeiros da Fronteira, com os Serranos, mandar pro Dino Carreteiro, sempre ligado conosco, né Dino, que Deus te acompanha na estrada, sempre viajando, a gente acompanha algumas viagens em redor aqui, não é fácil a vida de caminhão, né? Carreta ainda é pior, parece uma minhoca comprida, você vai... Para manobrar ainda é pior, né? Dino, um abraço a você, que Deus acompanhe sempre a todos os caminhoneiros, carreteiros na estrada. Vem aí então, Serrano, enquanto eu vou atender uns áudios que eu tenho aqui, tomar nota dos chasques. Desenrola no Recreativo, então já iniciou ali às 3 horas, a domingueira, Grupo Liberdade. E o pessoal já tá por lá, né? Nessa domingueira, para ajudar o nosso amigo Sasso. Tudo certo então, Vitor? Eu vou ouvir, tenho mais pedido no WhatsApp aqui, depois nos áudios, e vão trazer primeiro agora, mente nos Varzeiros da Fronteira com os Serranos. Tudo certo então, Vitor? Já engatilhada a garrucha, tudo certinho? Lá no Tiro de Laço, então, Pedro Missioneiro e o grupo e o Gaiteiro Chucro. Aí o programa do nosso colega Chiru do Vale. 15h19, 17 graus de temperatura, vem mais dois apartos musicais então.
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0: Voltando à querência, já estamos aí com 15 horas, 40 minutos e a temperatura 17 graus. Mas olha, Vitor, pra minha satisfação, a minha alegria é receber o colega. Posso chamar de colega porque ele é profissional e eu não sou, né? O Enéas, jornalista, amigo, sempre disposto, trabalhando e sempre não desconhece a gente, né? Sempre alegre, trazendo a felicidade. É um prazer receber aqui. Boa tarde, Enéas.
1: Boa tarde, Aládio. Boa tarde a toda a tua audiência. Os microfones da Rádio Cultura 1260 que chegam no campo e na cidade. Um abraço para todo mundo. Sempre um prazer participar por aqui.
0: E o pessoal me pergunta, o Enéas, que jeito é? É um grandão. Parece o Tarzan, tem um bigode bem grande.
1: O bigode eu tirei, tu viu?
0: Pois é.
1: O bigode eu deixei de lado um pouco.
0: Mas é que aí é o seguinte, o bigode tem que cuidar e tratar e pintar, né?
1: É, problema
0: tu conhece o tio Nato do Graçá?
1: Sim.
0: O tio Nato foi pintar o bigode dele e ele levou uma lata de tinta e a senhora disse, essa mão de tinta com essa lata é só pintar a primeira mão. Traz mais um.
1: O tio Nato, é grande o bigode do tio Nato, né?
0: Enéas, tudo tranquilo na cidade, a parte de jornalismo, como é que está? Tudo tranquilo?
1: Por incrível que pareça, a gente tá com a cidade bem tranquila aí, é uma cidade boa, né? No final de semana as famílias saem de casa, aproveitam, sim, né? E aí tem bastante atração. Hoje, inclusive, Alad, tem o início da trajetória da ASF, né?
0: Sim.
1: A nova equipe de futebol de salão aqui do nosso município, que vai entrar agora na série bronze. E a gente torce para que comece fazendo bonito. O Vicentão lotado hoje.
0: Que joia.
1: Vamos torcer.
0: Retornar. E sabia que eu fui jogador de futebol, né? Você soube que eu fui jogador?
1: Jogou mesmo?
0: Joguei na reserva.
1: Era o esquerda-banco, que nem dizem.
0: Mesma coisa, Fábio Francês, chegou a jogar futebol mais tempo atrás, né? Chegou a jogar?
1: Eu jogava na Várzea lá em Caxias.
0: Jogava?
1: Joguei um tempo na Várzea lá, no normal, mas nunca fui aquele craque também. Era só.
0: Qual é a posição que jogava?
1: Eu sempre joguei de lateral direito.
0: Lateral direito?
1: Sempre fui lateral direito, desde que... Um pouquinho improvisava a gente no meio.
0: Eu gostava de jogar na arquibancada, assim, ficar torcendo, né?
1: Mas lá jogava, apanhava demais, muito pequeno, né?
0: Na verdade, é a bola que me atrapalhava. Sabe, né, eu quando estudei no seminário, na fase dos anos 80, fui seminarista, dei papai quase 2 anos. Lá em 13 de maio, conhece a região ali?
1: Pouco, só por nome.
0: Eu devia, acho que virado mesmo, devia dar um ponto em 13 de maio, tem familiar lá. Em 13 de maio, a gente estudou lá. E eu tinha uma fome de jogar futebol, assim, impressionante. Só que eu nunca fui o cara, você foi ruim em futebol, essa é a verdade.
1: Aí era zagueiro? Não, tem cara de zagueiro.
0: Jogava, mas assim, ó, houve uma situação bem engraçada, Enéas. Cada, não sei no teu lado profissional como é que foi. Eu estudava no seminário e o padre pegava dois alunos, tinha a paróquia 13 de maio, Santa Rosa de Lima, e tem um estúdio da emissora da rádio AM lá, que é a Rádio Colonial. Então o padre pegava dois alunos, pegava o Enéas e o Vitor lá, e dizia, ó, Enéas e Vitor, hoje vocês vão lá me acompanhar na hora católica, ao meio-dia, tocava o sino, o padre entrava lá. Vamos falar sobre a família, vamos falar sobre o aniversário da paróquia. Então os alunos tinham que pegar uma folha e preparar o texto ali e falar. Claro. Eu, para preparar o texto, eu não tinha dificuldade. A minha dificuldade era falar.
1: No microfone.
0: Eu, para falar, eu tinha dificuldade. O padre, o Deco me chamava muita atenção aqui. Falar devagar, compassado. Porque do outro lado, o ouvinte tem que nos escutar, né?
1: Claro.
0: O ouvinte, nós temos uma obrigação grande, né? Que tem um carinho especial, que o ouvinte lá tem que ouvir a gente direitinho, né?
1: Com certeza.
0: Não posso falar meias palavras. Eu tinha essa dificuldade, e aí lá que eu conheci rádio. E aí o padre dizia, olha, o dia que tu for trabalhar em rádio, como redator tu vai ser bom, mas como locutor tu vai apanhar.
1: Foi o inverso, não foi?
0: E eu guardei isso pra mim, né? Aí aqui o Deco me pegou na rede e me socava.
1: Agora vai. Foi. Não, mas é assim, né? A gente tem que ter as referências, sim, né? Os exemplos, sim. Não adianta.
0: Lá que eu conheci rádio, o medo era muito grande de falar, né? Porque dava, a rádio era bastante ouvida, e o pessoal depois na missa, no interior, o Alá estava na hora católica. Quero mandar um abraço pro Deco, eu devo muito ao Deco, nosso diretor. Eu sempre digo eterno diretor, o pessoal da casa, a gente tem uma amizade muito grande com todo mundo aqui. O Deco não foi diferente, o Deco é uma pessoa que era muito bem, um abraço pra ele.
1: Com certeza.
0: Enéas, muito obrigado, mas fica de vontade.
1: Deixa só eu comentar uma atração, na verdade é uma programação que eu participei hoje pela manhã, lá no seu Nelson Mariano da Rocha, da Estância São Rafael.
0: Conheço.
1: Graças a Deus, sou muito bem-vindo por lá, sempre convidado pelo nosso querido amigo Leiloeiro, já foi nosso colega aqui na rádio também, Amilcar Padilha, que sempre sempre convida a gente para participar lá do dia de campo, a vitrine das matrizes deles, né, da São Rafael, que vão a leilão, que vão a exposições,
0: sim, isso, sim.
1: Tudo vaca brangos, né, vaca e boi brangos.
0: Diz uma coisa, lá quem vai é Santo Antônio ou lá no Iuporã? Onde é que é?
1: Passando Iuporã.
0: À esquerda, né?
1: Isso, quase na entradinha do Bororé.
0: Conheço, eu sei onde é.
1: Pouquinho pra frente.
0: É grande a fazenda, é grande ali.
1: É grande, é uma baita fazenda, e aí eles reúnem sempre, de vez em quando, antes dos leilões, eles reúnem o pessoal pra mostrar um pouco da genética.
0: Sim.
1: É cada animal que tu não tem noção, Alex.
0: De calção. Gordo, assim. Gado gordo.
1: E é. Não, e os bichinhos recém, quase que recém-nascido lá, e já estão gigante, com 350,
0: 400
1: quilos.
0: 400
1: quilos,
0: né?
1: É, é. E aí a gente vai, sempre prestigia, fomos recepcionados com um almoço, uma palestra muito interessante sobre o mercado dos frigoríficos, que foi muito legal, pessoal. E aqui fica meu abraço, pessoal, da Minerva Foods, que estava por lá, o Gabriel, um abraço pro Gabriel Beltrão. O pessoal fez essa chegada por lá, sem tirar nada, sem defeito nenhum. Olha, uma baita recepção, parabéns pro pessoal da Estância São Rafael, que faz uma baita festa.
0: E, né, você que acompanha o noticiário, eu também acompanho e tenho contato com o interior. Infelizmente tem dado safra frustrada. Eu tenho a impressão que o pessoal vai voltar a criar gado de novo.
1: Olha,
0: essas lavouras, do jeito que tá, infelizmente. Eu, por exemplo, no passado acompanhei nas lavouras, transporte. Me deu pena dos produtores que eu acompanhei, que eu fiz transporte. É, o soja na coxilha 17 por hectare. Eu colhi numa máquina, inclusive no passado, tem umas fotos, um vídeo. A máquina apontava na coxilha 17 sacos por hectare, num pivô, ali em São Miguel. 42 sacos por hectare no pivô e o produtor estava pagando 10.
1: 10, imagina.
0: Quer dizer, então ele, 10 é morto, sobrava 32, o serviço da lavoura, mais maquinário, mais transporte, o que ia sobrar?
1: Aquele que tem arrendamento, então,
0: e outra,
1: já era.
0: Eu, três anos atrás, eu vendi 335 sacos de soja e comprei um caminhão truque, né, que eu falei.
1: Uhum.
0: Hoje não compro a metade do caminhão com esse soja que foi vendido. Foi vendido a 195 lá em Três Amais, meu irmão vendeu lá e me disse, me avisou que o preço estava bom, tá, então vende, tinha procuração, vendeu. Hoje a gente tem pena do produtor, né, Inés, que produz o alimento, seja o pequeno, seja o grande, seja o médio, nós temos uma consideração muito grande com esse homem do campo, que Deus abençoe, que tenha força e que o banco ajude a voltar a produzir, né, Inés, nós precisamos de alimento, seja alface, seja milho, seja o que for, nós precisamos do alimento, né?
1: Seja aipim, seja batata, qualquer
0: tudo,
1: produto,
0: tudo, né?
1: qualquer produtor rural hoje em dia ele está passando por uma dificuldade que é a indústria céu aberto, que é justamente ter essa intempérie climática sempre fazendo o feio, né?
0: Verdade.
1: E esses números que o senhor falou aqui para nós, não pagam aquele,
0: não
1: pagam o financiamento que aquele que está atrasado lá já de anos e anos atrás, e não tem acesso, não libera acesso para o produtor pegar mais empréstimo ali para continuar fazendo a safra, o que é muito complicado. Aí, esse caminhão que o senhor comprou com esses sacos de soja, por exemplo, vamos dizer, hoje não compra uma pampinha.
0: Não
1: tira para isso.
0: Então você
1: o preço está muito baixo.
0: Está 112. O livre está 112, naquela época estava 195. Então, quer dizer, o produtor colheu lá 42 sacos por hectare, naquela época valia 190. Ele me disse que cobriu o custo.
1: Uhum.
0: Consegui escapar. Agora não dá mais por causa do preço pencou.
1: Agora não adianta, não,
0: infelizmente.
1: Não. Imagina o arroz. O arroz agora.
0: O arroz,
1: 56 estava agora.
0: Estava cento e pouco, né, Inês?
1: Saiu de cento e pouco, foi para 56.
0: Tirou todo o lucro do produtor.
1: Todo
0: o
1: lucro.
0: E, infelizmente, né? Que pena. Que judiaria isso aí.
1: É muito complicado. E aí a bovino, a pecuária em si, né? A pecuária de corte, tanto gado quanto ovelha, quanto outros animais aí que dá pra se criar, é uma alternativa.
0: Imagina uma vaca, uma vaca de 400 quilos vale quanto hoje? Ou tá 10, pira 12?
1: Deve estar valendo 13, 14 já.
0: Pois é, então.
1: É, deve estar valendo 13, 14 por aí, mais ou menos. E ainda, se tu for criar, por exemplo, um brangos, um angus, uma raça um pouco mais nobre, ainda ganha mais.
0: E quando a vaca da cria gêmea, melhor ainda, né?
1: Mas aí, tem que inseminar até dar 4-3.
0: Inés, muito obrigado pela visita, um abraço. Olá, foi muito bom o nosso papo, viu,
1: Inés? Prazer, um grande prazer.
0: Pode vir mais vezes aqui, que o programa é assim, bem descontraído.
1: Excelente. Um abraço pro amigo, tá?
0: Valeu.
1: E, ó, espero aí na semana nós tomar mais um café.
0: Mas vamos lá. Obrigado, Inés. Boa semana pra você, nosso colega Inés. Meu amigo Vitor, vou encerrar com as empresas aí que trabalham conosco. 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A todos os amigos aí que estão conosco, vai voltar semana que vem, mês que vem. Deve voltar para nós aqui então a Sete Paulo, sim, um abraço ao João, um abraço também ao João Luiz, né? Um abraço a toda a família. Obrigado pela parceria de vocês. O pai, né? O seu João Renato, faz tempo que não vejo. Vai um abraço pra ele. É um prazer trabalhar com vocês. Vitor, obrigado a você, obrigado às empresas, obrigado aos ouvintes. De coração, muito obrigado pela atenção de vocês. Obrigado ao colega Inés pela visita. E até domingo que vem com outro programa Voltando à Querência. Deixamos as últimas músicas, então. O Inés já almoçou, já jantou quase direto, né, Inés? O Vitor que quase jantou. Deixamos então as últimas músicas, Vitor, não sei se já está preparado lá, interti aqui. E nós deixamos o nosso abraço a todos mais uma vez, que Deus abençoe a cada um e voltamos domingo que vem.

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4: Vai pra lá, Urubu. Daqui a pouquinho, então, a bola rolando. As duas equipes tomando posição no gramado e o Oberher repassando pra gente a escalação do Grêmio.
5: Grêmio escalado com Everton, Marcos Rocha, Luiz Eduardo, Wagner Leonardo, Vieira e Pedro Gabriel. Léo Pérez, Eric Noriega e William. Enamorado e Carlos Vinícius, a dupla de ataque.
4: Muito bem, Grêmio tá escalado, o tricolor mais querido do planeta. Repassa pra gente também o tricolor baiano.
5: No 4-3-3, Léo Vieira, Gilberto, David Duarte, Canu, Luciano, Juba, Acevedo, Eric, Everton, Ribeiro, Ademir, Eric Pulga e William José.
4: As duas equipes escalado também o árbitro, o apitador e os seus comandados para este jogo, válido pelo certame brasileiro, campeonato brasileiro, pontos corridos, Gesiel Elias.
6: Fernando Nascimento, Neuza Bach, Acácio Leão e Antônio Moraes, o quarteto do campo, e o VAR com José Cláudio Filho, Graziane Rocha e Lilian Bruno.
4: Audiência tua, voz é minha, microfone é Granal, Serginho Schiller e o coração tricolor preparado para esse combate, Serginho.
7: Sempre preparado, mas sempre sofrendo. Vamos ver se arrancamos pelo menos um empatezinho hoje lá em Salvador, na Boa Terra.
4: 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O apitador no centro do gramado tomando as últimas providências necessárias para que tenhamos o pontapé inicial, sinaliza para as duas equipes e autoriza. Apita o árbitro. Começa o jogo. Bola rolando na Arena Fonte Nova e sorte Grêmio. Sorte Grêmio. Sorte tricolor mais querido do planeta para cima do Bahia. Pitador já viu ali, um jogo faltoso, jogo tá parado, falta tá marcada, passa limpo, Ober.
5: 9 segundos, foi o que durou a bola rolando no lançamento do goleiro Everton para Carlos Vinícius, ele subiu com o braço aberto, acertou o rosto do jogador da equipe do Bahia, me pareceu David Duarte, A falta foi assinalada, posse de bola da equipe baiana.
4: É o Bahia que tem posse de bola com Acevedo aqui na saída do campo de defesa, tocando, rolando, entregando para Léo Vieira, orientando a colocação dos companheiros, tentou ultrapassar a linha que delimita a metade do campo, lá vem o Chato Ademir trabalhando a bola, entregando até o Everton Ribeiro, partiu para cima da marcação, a bola bate no jogador tricolor, pega no William, vai embora, vai para fora, vai pela linha de lado, lateral, está marcando a arbitragem, favorável time baiano. Everton Ribeiro partiu para cima da marcação, bom combate do garoto Pedro Gabriel, retoma com Ademir, o Bahia chega pela ponta direita, rolou, tocou, buscou na frente para Léo Vieira, dali pro Everton Ribeiro, no tumulto da grande área, Wagner Leonardo vem de trás, afasta a bola, metendo para a linha de lado, o sapato no couro, lateral, está marcando a arbitragem que já foi cobrado, a bola rola, rola, rola, onde está colocado Ademir, Ademir tenta fazer a finta em cima da marcação, rechaça a zaga tricolor, a sobra de bola fica com Ademir, dali para o Léo Vieira tem colocado um pouquinho mais à frente o Everton Ribeiro, retraiu a jogada, boa jogada, vem chegando o time baiano no campo de ataque, por baixo tira a defensiva do Grêmio, está afastando o garoto Luiz Eduardo, a bola subiu, desceu, caiu, chega Vieira e cabeçaço na bola, entregando para o William aqui na saída do campo de defesa, rolando a bola até o Léo Pérez, dá um chutão, descarrega para o campo de ataque, chega bem no combate a defesa com Léo Duarte, entregando a bola David Duarte até o Canu, Canu volta para David Duarte, orienta a colocação dos companheiros, o camisa número 33 da equipe baiana, rolando, tocando, entregando bola para Léo Vieira na ponta direita, boa bola, fechou, recebeu, jogada boa do Bahia pela ponta direita, Ademir, tá fazendo o tabelamento com Everton Ribeiro, tenta com Ademir, chega por baixo, Pedrinho Gabriel desfaz o perigo, trabalha a bola o time do Grêmio, tenta a partida para o campo de ataque, bola recuada, no interior da grande área, a bola fica com Wagner Leonardo, descarrega para o campo de ataque o time tricolor, a sobra de bola do Bahia, chega mais uma vez, trabalhando o William José agora, se apresenta para o jogo, rolou para Acevedo, Acevedo abriu o compasso na ponta direita, boa bola, bola é boa, fechou, recebeu Ademir, trabalhou na perna esquerda, meteu no tumulto da grande área, subiu o William José, torneou de cabeça para fora do gol, à esquerda do gol, linha de fundo, passa limpo, Ober.
5: Troca de passes que resultou no cruzamento do Ademir, no bico da grande área pelo lado direito, ele cruzou de perna esquerda, encontrou na marca da cal, William José, subiu livre, completamente livre, mas cabeceou mal, a bola subiu, acabou indo pela linha de fundo, tiro de meta para a equipe do Grêmio, faz assim, faz assum, faz economia com qualidade no assum.
4: O tempo passa, torcedor ligado e conectado na Granal. Estamos com 3 minutos decorridos deste primeiro tempo, tempo primeiro de jogo. Meu grito de gol tá guardado, marcador tá fechado. É 0 para todo lado, 0 Grêmio, 0 Bahia. Fala, alemão.
8: Tem bola rolando no outro jogo das 4, Nilton Santos, Rio de Janeiro, lá no Engenhão, Botafogo 0, Corinthians também 0. E confirmando, né, com a bola rolando, o Grêmio deixa a zona, é o 16º nesse momento, empatado com o Santos, mas superando o time santista no saldo de gols. 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
4: A audiência é tua, a voz é minha, microfone a Granal, rádio fã de Cachoeira, Cachoeira do Sul, obrigado pelo carinho. Alô amigos da Rádio Fortaleza de Seberi, mais uma emissora integrante da grande rede Granal, todo mundo ligado, todo mundo conectado, sai pro jogo Canu, Canu abriu compasso pelo setor esquerdo no campo de ataque, desce o time baiano rapidamente buscando o campo de frente com o Eric, a bola rola, rola até o Canu, Canu recebe a bola na frente da marcação, preferiu fazer o passe recuado, entrega a bola no tumulto da grande área, Léo Vieira, goleiro do time do Bahia, tem a posse de bola, com as esquadrias de PVC da base e o barulho fica lá fora, esqueça o som do trânsito, festa dos vizinhos ou qualquer ruído indesejável, nosso isolamento, opa, olha o Bahia chegando na entrada da grande área, a chance é boa, saiu o Everton, clareou, vislumbrou, o Eric Pulga bateu pro gol, pra fora do gol! Pra fora do gol! O Everton cresceu na frente do jogador baiano, sentiu a presença, o perigo, o Eric Pulga mandou o chute, o Everton vai com a ponta das luvas, a bola vai pra linha de fundo, beija a rede pelo lado de fora, o Ober.
5: Lançamento pro campo de ataque, escorada de cabeça de William José, que pegou todo mundo de surpresa, Eric Pulga invadiu a grande área, ele e o goleiro Everton, e a última esperança da defesa tricolor, fez o que mais precisava, fez a defesa, botou a bola pela linha de fundo, escanteio, um gol inacreditável perdido pela equipe do Bahia, segue 0-0 na Arena Fonte Nova.
4: Que saída arrojada, que saída providencial do goleiro do Grêmio Everton, que momento desse goleiro, prepara-se para a cobrança do escanteio lá pelo setor esquerdo no campo de ataque, enquadra o corpo, coloca o pé no esquadrão Luciano Juba, o Bahia tenta botar para derreter em cima da pressão da equipe da equipe tricolor, atenção Luciano Juba, enquadra o corpo, coloca o pé no esquadrão, vem fogo no barraco do Grêmio, te cuida aí, te cuida aí o Everton, senão o Jaquerezão te pega, levantamento tá feito no tumulto da grande área, subiu Viu o Vieira, escorou de cabeça, chegou na dividida, Ademir, afasta a retaguarda do Grêmio, tira lá de trás, de qualquer maneira, bem posicionado por ali a retaguarda tricolor, levantamento longo, comprido para o campo de ataque, o Léo Jardim tá aqui na intermediária defensiva do time do Bahia, não tem ninguém lá dentro da grande área baiana, volta pro campo de ataque, levantamento comprido, passa por todo mundo, acompanha, Luiz Eduardo, Wagner, Leonardo, ela fica nos braços do goleiro, daí a equipe tricolor sai pro jogo, Everton, diga lá, Uber.
9: Trazendo um detalhe aqui, algumas placas de fora Ceni na torcida do Bahia, uma delas diz fora Ceni, meu Bahia não precisa de você.
4: É, o torcedor tá na bronca com o técnico Rogério Ceni. Lá vem o Grêmio pro campo de ataque, partiu com Marcos Rocha, o capita, levantamento longo em profundidade por elevação, boa bola, bola na ponta direita para o campo de ataque, onde estava colocado para receber, é namorado, a arbitragem parou e apontou a irregularidade no lance pelo lado direito no campo de ataque, passa limpo, Ober.
9: Lançamento pro lado direito na correria do José Namorado, ele foi botar na frente, acabou sofrendo contato, sofrendo falta, é muito próximo à linha lateral do lado direito, o William com todo carinho ajeita a bola, vai pintar bola aérea lá pra dentro do fedor do goleiro Léo Vieira.
10: Gol do Botafogo.
4: Gol do Botafogo.
10: Ou para o Grêmio, abre o placar o Botafogo, Lutor Santos, o Jean, Rio de Janeiro, Botafogo 1, Corinthians 0, Grêmio pula para o 15º, Corinthians 16º, Santos primeiro rebaixado, no momento 17º na informação. 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
4: As coisas começam bem para o Grêmio no jogo, quem sabe melhor ainda, levantamento no tumulto da grande área, tá chegando o Grêmio, acebendo de cabeça, afasta, tira o perigo inimigo, vem brigar pela posse de bola, o time tricolor com Pedro Gabriel, rechaça a zaga baiana, bate por último no jogador tricolor, acebendo, tem a posse de bola, aqui na saída do campo de defesa para o time baiano, são 7 minutos de partida deste primeiro tempo de jogo, 0-0, 0 Grêmio, 0 Bahia, vamos ouvir o Gesiel Elias.
6: Eu queria muito que aquela falta marcada pro Grêmio em cima do Namorado fosse dentro da área e contra o Grêmio, para ver o Serginho Schiller dizer que não foi pênalti. Aquilo ali é falta, quando o jogador trança a perna do adversário, impede o movimento e faz o adversário tropeçar, é falta. Só que fora da área eles marcam com assim que nem um leão fugindo na selva, né? Dentro do campo são os gatinhos, dentro da área são os gatinhos pra marcar. Foi falta.
7: O que te faz pensar que eu diria que não foi pênalti?
6: Não, é que vocês gostam de deixar o jogo correr, não marcar qualquer faltinha, aquilo ali é uma faltinha, é uma faltinha, mas é falta.
7: De mim, sempre ali, se é falta, dentro da área como fora da área.
6: Alô, Dixon, grave isso.
7: Pode gravar. Grave isso.
6: Não, sei que tu é um homem coerente, é um homem coerente.
4: Serginho, nós já temos 8 minutos de partida, te agrada o Grêmio ou não?
7: Olha, tá conseguindo conter o Bahia, apesar de já termos tomado um susto aí bem grande, numa falha ali de cobertura da zaga, o Bahia conseguiu chegar cara a cara com o Everton mais uma vez fez um milagre, vamos ver se conseguimos aí fazer alguma coisa diferente.
4: Lá vem Grêmio pela ponta direita no campo de ataque, Marcos Rocha chega no atalho, Canu estica a perna, mete ela pra linha de fundo, o Grêmio tem o segundo escanteio no jogo, passa limpo, Ober.
9: Grêmio veio pelo lado direito, é o primeiro escanteio, teve uma falta muito próxima da grande área agora há pouco, mas é o primeiro escanteio, William na bola, depois de uma chapuletada do zagueiro Canu.
4: É o primeiro escanteio para o time tricolor, vários jogadores do tumulto da grande área, prepara-se o William, um escanteio para o Grêmio, um para o Bahia, William, atenção, partiu para a cobrança, autorizado pelo árbitro da partida, levantamento está feito no tumulto da grande área, tentativa ali do jogador tricolor, tirou a retaguarda baiana, a sobra de bola fica com Ademir, vai para o combate, para cima dele, Namorado deslocado, lado direita para a esquerda, chega, brigando pela posse de bola, toca para a linha de lado, Manuel está marcando a arbitragem, audiência é tua, voz é minha, microfone é Grenal. 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É domingo, é mais um dia de domingo. Tem futebol e tem futebol aqui na Granal e você está ligado conosco. Obrigado pelo carinho, obrigado pela audiência, lá pela ponta direita, bola longa, espichada para o Ademir, foi muito longa, longa demais, não deu para ele, foi em bofe, ficou nos braços do goleiro tricolor, o Everton, que domina com tranquilidade aqui na saída do campo tricolor. O tempo passa, torcedor ligado e conectado na Granal. 10 minutos são decorridos deste primeiro tempo, marcador fechado, 0 para todo lado, 0 Grêmio, 0 também para o Bahia. O Rogério Belk que está trazendo uma informação aí que não parece ser boa para os tricolores.
7: tricolores, é isso, Rogério? É,
8: empata o Corinthians, Botafogo havia aberto o placar com o Arthur Cabral aos 6, agora o Garro empata aos 10, Newton Santos e Engenhão, mas o Grêmio está fora da zona que importa, porque passou do Santos, o critério saldo de gols. 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
7: 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Hã?
11: Não,
7: nada, José.
11: Fui eu, não.
7: Ah, tá bom.
11: E tentando fazer o tablet funcionar só antes de tocar dentro do Guaíba.
7: Ah, tá. Se tá
11: caso não funcionar, vai parar no Guaíba.
7: Estava em desacordo com...
11: Catamarã cata ele depois, né?
7: Tava em...

0: busca aproximação ali com Acevedo. Acevedo recebeu, dominou, recolheu, carregou e encostou ali também para receber a bola. O camisa número 46, Luciano Juba, que é o lateral esquerdo e está jogando na meia direita por enquanto. O Everton Ribeiro queria uma falta, a arbitragem não deu, ou deu, ou deu.
1: Na verdade, deu toque de mão do jogador da equipe do Bahia, infração a favor da equipe do Grêmio. Segue o placar fechado na Arena Fonte Nova, 0-0.
0: Obrigado pelo carinho, obrigado pela companhia. Você está aqui na live da Granal. Também com a gente aqui a Gladys Soares, ligada, conectada. O Hugo Bom Vieira, obrigado pelo carinho, obrigado pela companhia. Todo mundo ligado, todo mundo conectado na live da Granal. 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
0: Na Arena Fonte Nova, decorridos pelo meu cronômetro, 13 minutos de partida deste primeiro tempo, tempo primeiro de jogo. Meu grito de gol tá guardado, o marcador tá fechado, 0 para todo lado, 0 Grêmio, 0 Bahia.
3: Informando a Rádio Grenal, outro jogo em andamento: Nilton Santos, Engenhão, Rio de Janeiro, Botafogo 1, Arthur Cabral aos 6, Corinthians também 1, gol do Garro aos 10, 1-1. Grêmio ganha uma posição, sai da zona, o 16º no momento. 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
0: Lá vem o Grêmio com Léo Pérez, descendo pelo setor direito no campo de ataque, carregando a bola, desce o Grêmio, desce o tricolor com Noriega. Noriega faz a pinta, limpa a jogada, abre o compasso pelo setor esquerdo, distribui o jogo, se solta com Vieri, Vieri entregando a bola até Pedro Gabriel, se aproxima ali, recolhe Noriega, volta para Vieri, Vieri com Noriega, Noriega trabalha a bola pela meia esquerda no campo de ataque, tenta o levantamento, invertida da esquerda para a direita, boa bola, fechou, recebeu, vai bater, bateu pro gol, enamorado, para fora do gol. Pedia também o Vini da pose, o enamorado sentiu que momento era dele, bateu para fora, a esquerda do gol, guarnecido pelo Léo Vieira, passa ali pro Alder.
1: Jogada que veio do lado esquerdo, lançamento para Marcos Rocha, deu um toque de primeira dentro da grande área para José Namorado, e ele nem chutou e nem cruzou, não foi forte o suficiente para uma finalização, e longe do gol vem o Bahia.
0: Pelo setor esquerdo com Luciano Giba, escapa, vai embora para o campo de ataque, boa bola, bola é boa, tá chegando o time baiano, atenção, cruzamento por baixo, chega Wagner Leonardo, fecha a porta na frente da marcação, mete a bola para a linha de fundo, escanteio que cobra o Bahia, Ober.
1: Na resposta ao ataque tricolor, agora pelo lado esquerdo, chegou Luciano Juba, tentando fazer o cruzamento, a retaguarda tricolor gaúcha colocou a bola pela linha de fundo, mais um escanteio para a equipe do Bahia, Luciano Juba na bola, ele deixa agora para o Eric, os dois estão ali lado a lado.
0: Eric e Luciano Juba, os dois tomando posição para a cobrança, é um deles, a bola vai chuchuverar na área tricolor, a bola fica com o Eric, Eric rolando curtinho, tem Juba colocado, partiu para cima da marcação, não quis saber de brincadeira, mete o sapato no couro, toca a bola para a linha de lado, o jogador tricolor, lateral, tá marcando a arbitragem, lateral favorável à equipe do Bahia, lá pelo setor esquerdo no campo de ataque. 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Atenção, vem no interior da grande área, o time do Bahia tira a retaguarda do Grêmio, a sobra de bola ficou para Luciano Juba, sacorotiu um para lá, dois para cá, meteu no interior da grande área, cabeçada pro gol, a garra bem colocado, goleiro Everton, passa limpo o Ober.
1: Já tinha tentado na primeira, Luciano Juba não conseguiu, teve nova oportunidade de fazer o cruzamento do lado da grande área pelo lado esquerdo, ele colocou próximo à risca da pequena área, subiu William José, muito bem de cabeça, torneou o Everton no meio do gol, faz firme defesa, segue o placar fechado 0-0, faz assim, faz assim, faz economia com qualidade no assunto.
0: O tempo passa, torcedor ligado e conectado na Granal, decorridos 16 minutos de partida deste primeiro tempo, tempo primeiro de jogo, 0 para lá, 0 para cá, no placar do futebol da Granal, Grêmio Bahia jogando. 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O time do Bahia sai jogando aqui pelo setor esquerdo, a bola rola, rola, rola, Luciano Juba, levantamento da peito, buscando na frente agora o Eric Pulga, recebeu na frente da marcação, voltou para Juba, mergulha, vai lá embaixo de forma providencial, mete a bola para linha de lado, o zagueiro do Grêmio, Wagner Leonardo. Lateral está marcando, arbitragem favorável.

0: o time baiano. 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E agora tem jogador do Bahia, está telado e o Canu chega ali cobrando da arbitragem. Oberhan.
1: Me parece o Acevedo, ele vai agora se levantar, ele mesmo, camisa 5 da equipe do Bahia Uruguaio, bom de bola, baixinho, ele acabou sofrendo contato na meia esquerda, falta assinalada pelo árbitro da partida, Fernando Filho, vai pintar chuveirinho para dentro da grande área. Everton Ribeiro e Luciano Juba estão ali para fazer a cobrança. Everton Ribeiro agora deixa a bola para Luciano Juba fazer a suspensão aérea.
0: Marcelo Costa, vem para a live da Granal, Ananias Pires, vamos lá, vamos lá. Alô, Ananias, alô, Marcelo, prazer amarrar pra você, Luciano Juba, enquadra o corpo, coloca o pé, esquadra vários jogadores do tumulto da grande área, te cuida, e o Everton, senão o Jacarezão te pega, bom momento pra equipe baiana, levantamento da feita no tumulto da grande área, bola pererecando, jogadores do Bahia estão pedindo pênalti, lá de trás rechaça de qualquer maneira pra intermediária adversária, Wagner Leonardo, a sobra de bola vai ficando até o Everton Ribeiro, recebeu, dominou, recolheu, carregou, tocando, rolando, entregando bola pra Vieira, Léo Vieira recua, lá atrás encontra o goleiro, trabalha a bola, tenta sair jogando para o campo de ataque o time do Bahia, o tempo passa, torcedor ligado e conectado no futebol da Granal, todo mundo ligado, todo mundo conectado, trabalha a bola, Canu aqui na saída do campo de defesa, sai jogando para o time, entregando bola para Acevedo, Acevedo pelo lado canhoto, boa bola para o time do Bahia, já vem de corpo inteiro para o campo de ataque, carregando a bola Eric para Acevedo, Acevedo pelo lado direito, se solta, vem para o campo de ataque o time do Bahia, o Grêmio agora trata de se defender, decorridos 18 minutos de partida deste primeiro tempo, tempo primeiro de jogo, a bola do jogador Ademir, balançou o corpo na frente da marcação, chegou por baixo, bem colocado no atalho, Pedro Gabriel tocando a bola para a linha de lado, Manuel está marcando a arbitragem, favorável o Grêmio aqui, aliás ao Bahia pelo setor direito no campo de ataque, a bola com Everton Ribeiro, meteu no tumulto da grande área, tirou a zaga, chute vem de longa distância, porém vai embora para fora, para a linha de fundo, não deu em nada, Oberhan.
1: Na dica de nada, mais uma vez Luciano Juba aparecendo no corredor central, tentando a finalização de perna esquerda, pegou mal na bola, ela se perde pela linha de fundo, tiro de meta que Wagner Leonardo cobra, segue 0-0 na Arena Fonte Nova, vamos chegando a 19 da etapa inicial.
0: 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campo de ataque, decorridos 19 minutos, 20 segundos de partida, etapa inicial, grito de gol do PC tá guardado, o marcador tá fechado, é zero para todo lado, é Vieira pelo lado direito, desce mais uma vez para o campo de ataque, o time do Bahia, quem encosta ali para receber, é o camisa número 5, Acevedo, a bola rola para Acevedo, Acevedo trabalha a bola, cercada apertada pela marcação, bola do Everton Ribeiro, vem trabalhando a bola mais uma vez no campo de ataque, o time baiano, Bahia tentando meter pressão em cima do Grêmio, o Grêmio agora tratando de se defender totalmente, espremido na sua retaguarda, o tricolor mais querido do planeta, bola pelo setor esquerdo no campo de ataque, trabalhou Canu buscou o setor de comando de ataque, tirou a retaguarda do Grêmio, diga Gesiel.
2: Bahia reclamou de pênalti ali no lance na área de ataque, mas o pegou nas costas do jogador do Grêmio, até deu a impressão que tinha pego no braço do Wagner Leonardo, o árbitro estava bem colocado, o VAR deve ter checado as imagens, não foi pênalti, CMPC, viva o natural, PC Carvalho.
0: Lá vem Bahia pelo setor esquerdo, boa bola pro Eric Pulga, limpo pra perna direita, clareou, vislumbrou, meteu no tumulto da grande área, chance pro gol, Everton, não tem goleiro jogando tanto no futebol brasileiro quanto ele, que defesaça monumental do Everton Ruben.
1: Excelente adjetivo para um milagre feito pelo goleiro Everton. Cruzamento que veio do lado esquerdo. William José no segundo poste escorou sozinho para trás. E mais sozinho ainda, chegou por ali o Eric Pulga de cabeça, torneando. E o Everton, que quase ia ficando para trás na jogada, fez a sua ponte, fez uma defesaça cara a cara com o atacante do Bahia para manter o placar fechado na Arena Fonte Nova. O Grêmio se escapa mais uma vez. Segundo milagre do Everton na partida.
0: Sensacional o goleiro do Grêmio Everton. Bahia foi para meter fogo no barraco e por pouco, Serginho.
3: Se o Neymar vai estar na lista amanhã, eu não sei, mas se o Everton não tiver nessa lista,
0: injustiça.
3: Com um dos três goleiros, por favor, né, gente?
2: Não, o goleiro que vai estar na lista é o que tomou o gol de lateral lá, que é bruxinho do homem.
3: O homem do vento.
2: Aquele lá que vai estar na lista. Agora o goleiro que pega, o Neneca, o do Palmeiras e o Everton, tem que ficar em casa vendo o jogo.
0: O tempo passa, torcedor ligado e conectado na Granal, 21 minutos, 50 segundos de partida. Partiu o William para cima da marcação, vai fechando a porta ali o Everton Ribeiro, um pouquinho mais atrás também o Gilberto, retrai a jogada, entregando para Vieira, e Vieira abriu o compasso aqui pelo lado direito no campo de ataque, o Bahia, o Grêmio se solta, vai se soltando com o garoto Luiz Eduardo, rolando na roda gigante do gramado, estabelecendo o contato, recolhe a bola, tenta evoluir Noriega ajeita curto para Vieira, sinaliza ali as opções para os companheiros, entrega a bola para Wagner Leonardo, deu de graça essa bola, agradece Eric Pulga, escapa, vai embora pro campo de ataque, atropelado o jogador do Bahia, não houve nada, seguimento na jogada, o Grêmio desce pro campo de ataque, a bola rola pelo setor direito no campo de ataque, Marcos Rocha, escapa, vai embora, meteu na ponta direita, boa bola, é boa, fechou, recebeu, pedalou na frente da marcação, tirou do marcador, vai cruzar o namorado, a bola bate em cima da marcação, tira a retaguarda com a Acevedo, chega o jogador do Bahia pra dominar a bola, Everton Ribeiro vai pro tapete, no tapete ele fica, o jogo segue, trabalha bola, então o Bahia sai jogando curtinho pelo setor direito na saída do campo. Com David Duarte, rolou para Gilberto, orientou a colocação dos companheiros, entrega a bola para Deliro, implacavelmente marcado pelo Vieira e tomou a frente da marcação. Diga lá.
2: Manda o Ancelotti ler a live da Grenal lá.
0: Hã?
2: Manda o Ancelotti ler a live da Grenal lá, o recado na live lá. Alô, Ancelotti, milagre do Everton na Fonte Nova. Alô, Ancelotti, vem pra live da Grenal.
3: Boa, boa. Vira pra ele, papo, olha o gol.
0: boa, José. Olha aí, ó. Liga pro Patinho.
2: A gurizada da central de live estão trabalhando.
0: Estão trabalhando.
2: Tem até estilo de vagabundo, mas
3: trabalha. A crise, ó.
2: O Bruno mandou fazer.
0: O Rafa. Esse é o Bruno, é. Grande Bruno. Atenção, prepara-se para a cobrança. O time do Bahia aqui pelo lado direito no campo de ataque. Chega o Everton Ribeiro. É vários jogadores no tumulto da grande área. O Bahia vai para cima. 23 minutos são decorridos da etapa inicial. Levantamento, desvio no tumulto da grande área. Lá de trás, tira Marcos Rocha. Apanhou a sobra, Eric Pulga. Girou de um lado para outro. Cercada apertada pela marcação. Retraiu a jogada para Luciano Juba. Inverteu na direita. Está acionando o jogador Ademir, Gilberto um pouquinho mais atrás, agora sim, recolhe Gilberto, sai da marcação, encosta também o William José, ficou para Ademir partiu para cima da marcação, Pedro Gabriel tirou do primeiro, limpou do segundo, na frente do terceiro, afasta o perigo inimigo. Boa, garoto, é isso aí, tem que ter raça e também tem a tricolor correndo nessas veias. Bahia volta pro campo de ataque, levantamento, a bola vai embora, vai para fora, vai pra linha de fundo, é só tiro de meta, chamou Belque.
3: Justo, gol gaúcho na Série C, Ravanelli abre o placar para o Caxias, estádio Centenário Caxias do Sul, aos 21 de jogo, Caxias 1, Paysandu 0. 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
0: São 4 horas, 4 horas, 25 minutos, hora oficial do Brasil, em solo baiano, o Grêmio a 24 minutos de partida, segue empatando com o Bahia, vai trabalhando a bola na saída do campo de defesa, Pedro Gabriel 3, um deles rouba a bola, a sobra de bola vai ficando com Canu, entrega a bola orientando para o Everton Ribeiro, chega no atalho, tira a retaguarda do Grêmio com o garoto Luiz Eduardo, completa, afastando dali, dando uma chinelada para a linha de lado o Wagner Leonardo. Manuel está marcando a arbitragem, o Bahia desce para o campo de ataque, desce com a Cepeda faz a pinta limpa, jogada, mete na cabeça da grande lua no círculo central do campo, distribui o jogo para Canu, Canu está apertado pela marcação, evita o adversário, sai para o jogo, entrega a bola para David Duarte, rola curtinho na saída do campo de defesa para Gilberto, dá um tapinha na bola, descola o passe pela ponta direita para Ademir, recolheu rente a marcha na direita, colocou na frente, imprimiu velocidade, saiu da marcação do adversário, afasta, bem colocado Vieira para o time do Grêmio, porém está lá embaixo, apertado, acuado pela marcação, William entrega para o Pedro Gabriel, que inteligentemente, propositadamente, bate em cima do jogador adversário, a bola ganha a linha de fundo, é só tiro de meta para o Grêmio Futebol, por a tua alegrense. 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A bola rola com Marcos Rocha de perna direita, suspende para o campo de ataque, chega no atalho, bem colocado por ali, Canu alivia, rolou, tocou, buscou na frente, Acevedo, roda gigante do gramado, sai da marcação do adversário, estabelece contato para o William José, está retraindo a jogada, sobra de bola, vai ficando agora com Luciano Juba. Luciano Juba para, pensa, estica a jogada, para na frente da marcação do adversário, imprime velocidade, mete na ponta esquerda, fechou, recebeu, dominou, saiu na contramão, escapuliu da marcação adversária, lá vem o Everton Ribeiro, tutu, tutu, por baixo, é isso aí, boa garoto, tirou a retaguarda com Léo Pérez, sobra de bola para o William, bela bola enviesada na ponta direita para o Namorado, ganhou na velocidade, tirou do marcador, goleiro deu um tapinha na bola, vai brigar Vini da Fonse, afasta de qualquer maneira David Duarte, Grêmio chega com imenso perigo no contragolpe, vai tricolor, bota pra derreter, pelo lado direito, partiu pra cima da marcação, bem colocado por lá, o 99 do Grêmio, o Namorado, tira a zaga baiana, a sobra de bola é pelo lado direito no campo de ataque, carrega a bola Gilberto, resposta do Bahia, chega com Ademir, pedalou um pra lá, dois pra cá, tenta colocar outro na roda, William tá bem colocado, atento no pedaço, alivia para o time tricolor, sai pro jogo, o Grêmio aqui pelo lado esquerdo, na saída do campo defensivo, o tempo passa, torcedor ligado e conectado na Granal, 16 horas 27 minutos, hora oficial do Brasil, 27 minutos também no meu cronômetro, meu grito de gol tá guardado, o marcador tá fechado, é zero pra todo lado, zero pra lá e zero pra cá, no placar do futebol da Granal, Grêmio e Bahia jogando na Fonte Nova, time do Grêmio começa a respirar aliviado, a bola é recuada, fica trabalhada com Wagner Leonardo, dali para o William saiu da marcação do adversário, boa jogada, partiu para a dominada na frente da marcação, rasga por baixo a equipe baiana, o Grêmio começa a crescer no jogo, Serginho!
4: Pois é, nesses últimos minutos aí teve uma boa jogada ali pelo lado direito com o Namorado, uma boa oportunidade, agora depois, quando teve a chance de poder farmar mais um contra-ataque, o Pedro Gabriel acabou voltando lá para a zaga, não sei se é a orientação do professor Luiz Castro, né, o que aconteceu, mas perdeu uma oportunidade de tentar mais um contra-ataque, até agora as duas grandes oportunidades da partida, chances claríssimas, foram do Bahia, a segunda delas acho que foi um milagre do Everton, que espero que o Ancelotti esteja vendo o jogo, se não tiver que o Pato mande pelo menos para ele uma mensagem, né? Ele poder olhar, né?
0: É verdade. Pois não.
1: Agora há pouco os torcedores das organizadas do Bahia voltaram, ou melhor, iniciaram seus cânticos, voltaram a apoiar o Bahia. Foram cerca de 25 minutos de puro silêncio por parte da organizada, sem tremular as bandeiras, que agora voltam a fazer parte da estética da torcida do Bahia.
0: Célio Tomás, Hugo Bom Vieira, também com a gente o Luciano Ferraz PC, eu e o meu filho Juan, estamos juntos torcendo pelo nosso tricolor mais querido do planeta, Luciano do Parque dos Maias. Alô Luciano, alô Denis, alô Célio, alô Hugo, prazer narrar pra você, prazer ouvir o plantão do Brasil, fala Belk.
5: É gol contra os gaúchos, Dixon, não é o Ricardo, é o Vera, aos 27 do primeiro, lá na Arena Sicredi em São João do Rei, Série B do Brasileiro, Atlético 1, Juventude 0. 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
0: 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time do Grêmio vai descendo para o campo de ataque com Luiz Eduardo, entregando a bola, onde está colocado para receber, Léo Pérez volta até a metade do campo, trabalha a bola, Wagner Leonardo, toque sutil na bola, fecha para receber, vai pro campo de ataque, sentiu. Com Wagner Leonardo, quem sentiu?
1: O goleiro da equipe do Bahia, Léo Vieira, o jogo tá parado porque ele coloca a mão no tornozelo direito, o árbitro vai lá conversar agora com ele e gera aquela pausa de reidratação, para os jogadores do Bahia vêm aqui para conversar com o Rogério Ceni, não é bem a pausa de reidratação, né? Todo mundo vai deixando o gramado, estão saindo os jogadores e o Léo Vieira vai ser atendido pelo departamento médico da equipe do Bahia.
0: 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O tempo passa, torcedor ligado e conectado na Granal. E se passa, vamos conferir para tua informação. 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Arena Fonte Nova, decorridos pelo meu cronômetro, 30 minutos, meia hora de espetáculo, primeiro tempo, primeiro de jogo, meu grito de gol guarda.

0: rodada, o marcador fechado, 0 para todo lado, 0 Grêmio, 0 Bahia.
1: Informando a Rádio Grenal, outro jogo em andamento, Botafogo 1, Corinthians também 1, 6,5 em Bragantino e Vitória, Chapecoense, Remo, e às 7:30, Atlético Paranaense, Flamengo. 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
0: 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Grêmio Bahia jogando, Grêmio Bahia empatando, 0-0 no marcador, você ligado e conectado no microfone, potência máxima da sua Rádio Grenal. Pois não, gol de quem?
1: Gol do Botafogo no estádio Nilton Santos e Engenhão, bom para o Grêmio. Botafogo 2, Corinthians 1. 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
0: 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A bola rola no setor de quarta zaga aqui na saída do campo defensivo. Tricolor Wagner Leonardo dá um tapinha na bola, estabelece contato com Vieira e Vieira sente a aproximação inimiga, recua para Wagner Leonardo, passe recuado até o Everton, sai para o jogo, abre o compasso aberto aqui pelo setor direito na saída do campo de defesa, está recebendo a bola o garoto Luiz Eduardo, oriundo das categorias de base da equipe tricolor, recua para o goleiro que abre curtinho na linha de zaga, estabelece contato para Wagner Leonardo, tudo isso acontecendo na saída do campo defensivo tricolor. Olha a bola boa pro Vini da Fosse, livrou-se da marcação, carregou, tirou do marcador, tentou o drible da vaca, porém o jogador da equipe baiana estava bem colocado ali, bem postado, David Duarte recua, sai do gol, o goleiro Léo Vieira pratica a defesa, passa limpo o Ober.
2: Lançamento que veio do campo de defesa, feito pelo zagueiro Vieira, encontrou Carlos Vinícius na banheira. A árbitra auxiliar levantou o seu instrumento, marcou impedimento no lance. De qualquer maneira, Carlos Vinícius ganhou no corpo, tentou a finalização, não conseguiu. Nada disso valeria, porque segundo a arbitragem estava impedido Carlos Vinícius.
0: Arlindo Santos também ligado conosco, Gilson Galina. Alô Arlindo, alô Gilson, prazer narrar pra você, vem pro YouTube da Grenal. Bola recuada até o goleiro da equipe do Bahia, Léo Vieira, trabalha a bola na cancha defensiva. 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Ouvem a Grenal, 33 minutos são decorridos, restam 12 na contagem regressiva. A bola é com o Eric, dominando na metade do campo. Roda gigante do gramado, estabeleceu contato na ponta direita para Gilberto, escapa, vai embora para o campo de ataque, tem Ademir colocado pedindo bola, se apresenta, recebe, escora ali o Everton Ribeiro, para na frente da marcação na marginal direita, se apresenta Luciano Juba, deslocado pelo setor direito, lateral esquerdo da equipe baiana, vai evoluindo, tenta aproximação no interior da grande área, vem de trás, recolhe a bola, Canu vai tentando no interior da grande área, boa bola para William José, por baixo dá um toquinho esperto na jogada, desarma o jogador Luiz Eduardo, chega na recuperação para o time baiano, Acevedo de larga distância, começa com o goleiro Léo Vieira, sai pro jogo, sai jogando curtinho com David Duarte aqui na saída do campo de defesa, transa legal com Gilberto trabalha a bola na frente da marcação, Acevedo tá aberto, livre de marcação, pede a pelota, recebe, escapa, vai embora pro campo de ataque, o tempo passa, decorridos 34 minutos, restam 11 na contagem regressiva aqui, Grenal, pro campo de ataque, Acevedo tenta no tumulto da grande área, no bate rebate, chega bem colocado no atalho, tira Wagner Leonardo, presença ali deslocada pelo setor esquerdo, trabalhando bola, aliás, bem colocado pelo setor esquerdo, garoto Pedro Gabriel, partiu pra cima da marcação, jogador baiano intercepta a jogada, manual que favorece o time tricolor pelo setor esquerdo no campo de retaguarda, kto.bet.br, pode apostar, site proibido para menores de 18 anos, jogue com responsabilidade. 34, caminhamos para 35, primeiro tempo, tempo primeiro de jogo, 0 para lá, 0 para cá no placar do futebol da Grenal. Grêmio e Bahia empatam campeonato brasileiro, 16ª rodada, o Grêmio com este resultado parcial está fora da zona do descenso, o tempo passa, torcedor ligado e conectado na Grenal, agora 35, restando 10 na contagem regressiva, Bahia vai para cima, o Grêmio trata de se defender, time baiano tem bola parada ali pelo setor direito no campo de ataque, não é manual favorável ao Grêmio, na saída do campo de defesa, mas muita demora para a cobrança desse manuseio que agora sim é efetuado, repõe a bola em circulação, o garoto Pedro Gabriel, o Grêmio vai pro jogo, chega por baixo, bem colocado Gilberto, tenta destruir a jogada, posse de bola ficou pro Eric, partiu pra cima da marcação, Viária no atalho, afasta, tira, sobra de bola, vai ficando para Noriega, boa bola é boa, fechou, recebeu, rompe a fronteira, desce a ladeira, Marcos Rocha na ponta direita pra Enamorado, é isso aí da Enamorado, fritando o pistão, bota pra derreter, cutuca o couro, para na frente da marcação do adversário, aparece pra roubar a bola, bem colocado ali o Everton Ribeiro, sai pro jogo, devolução para o time do Bahia, que já vem de um corpo inteiro para o campo de ataque, carregando a bola, Eric Pulga, faz a finta ali, limpa a jogada, intercepta a jogada, o jogador da equipe tricolor, enamorado, comete a falta, não, não era o enamorado, e sim, era o enamorado. Enamorado cometendo a falta, Ober.
2: Cometendo a falta, parando o contra-ataque, levando o cartão amarelo, José Namorado, tomando o cartãozinho amarelo para Óticas Diniz, de coração, Óticas Diniz, para ver você feliz.
0: 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Time do Bahia vai partir para cima de corpo inteiro para o ataque. O time do Grêmio agora trata de se defender. A sobra de bola fica com David Duarte tocando, rolando, entregando para o Gilberto. Giba encosta com o Canu. Canu recebe. Escapa, vai embora para o campo de ataque. Pois não.
3: Achei que o árbitro foi o Cazuza agora.
0: Cazuza?
3: É. Exagerado. Exagerado. Não precisava ter dado esse cartão amarelo aí. CMPC, viva o natural.
0: Ademir com Acevedo na intermediária ofensiva pelo setor direito no campo de ataque. Bola longa espichada no tumulto da grande área. Chega ali brigando pela posse de bola. O Vieri vai acompanhar a posse de bola. Trajetória da bola. O jogador baiano. A bola se perde para a linha de fundo. Escanteio que cobra o Bahia. Passa limpo o Ober.
2: Lançamento que veio no corredor central. Vieri escorou para trás. Ademir fez a proteção. Deixou a bola sair pela linha de fundo. Preferiu o escanteio que aparentemente Luciano Juba vai fazer a cobrança lá pelo lado direito. Mais uma bola aérea para dentro da área tricolor.
0: Chega para a cobrança do escanteio ali pelo setor direito no campo de ataque. O time do Bahia enquadra o corpo, colocou pelo esquadro. Everton V, Ribeiro, vários jogadores no tumulto da grande área. Bom momento para o time baiano. Fogo no barraco. Tricolor te cuida. O Everton, levantamento tá feito no tumulto da grande área. A sobra de bola ficou com o Eric Pulga. Levantamento no tumulto da grande área. Chega bem colocado lá de atrás. De trás afasta, bem colocado o Vieri. Sobra de bola do time baiano de novo com Juba. Inverte o jogo da esquerda para a direita, do peito na caixa, na grama. Agora com a cabeça, faz o domínio embaixadinhas do jogador da equipe baiana, Everton Ribeiro. Entrega a bola para Acevedo, clareou, deslumbrou, apertou o gatilho e ela subiu e sumiu. Pode chutar assim o dia inteiro, eu assino embaixo, não deu em nada, linha de fundo, tiro de meta para o Everton, para o tricolor mais querido do planeta, Ober.
2: Jogada de ataque após a recuperação na cobrança de escanteio do Bahia. A inversão de bola do lado esquerdo para o lado direito, ela acabou sobrando para Acevedo, que teve todo o corredor central para tentar a finalização. Conseguiu a finalização, mas ele, que é destro, bateu de perna esquerda, a bola acabou indo pela linha de fundo. Só tiro de meta para o Everton fazer a cobrança. Faz assim, faz assim, faz economia com qualidade com assunto.
0: 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Ademir, boa bola para o Gilberto, de calcanhar, tentou a jogada bonita para cima do jogador da equipe tricolor. Chega bem colocado o Natalio Noriega, parte para cima do adversário, sofre a carga. Ademir atropela o jogador do Grêmio, o jogo tá parado, falta da marcada, é falta para o Grêmio na saída do campo de defesa. Ober,
2: saída de bola da equipe do Grêmio. Noriega recuperou a bola dentro da grande área, tentou ligar o contra-ataque, acabou sofrendo o contato, falta marcada. Segue 0-0 na Arena Fonte Nova. Vamos a 39,5 agora da etapa inicial e o placar segue fechado.
0: 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William trabalha a bola, recua, começa com Vieri, aqui pelo lado esquerdo, Serginho aqui na live pedindo pressa, desce pro campo de ataque, vai Grêmio, com Pedro Gabriel, partiu pra cima do Gilberto, colocou na frente, imprimiu velocidade, tenta o cruzamento, fecha a porta o jogador do Bahia, a bola transpõe a linha de lado, lateral, marca arbitragem favorável, Grêmio pelo setor esquerdo no campo de ataque, ia com tudo pra cima da marcação, baiano, o garoto Pedro Gabriel, bem colocado ali, bem postado o Gilberto, Grêmio vai pra cima, vai tentar quem sabe ainda um gol neste primeiro tempo, 40 minutos são decorridos, o William partiu pra cima da marcação, adiantou demais, chegou a Zé Pedro na jogada, entre dois marcadores do Grêmio, entrega a bola para o William José sai jogando com a Acevedo, coloca na frente, vai pra cima dele, chega ali o Vieri, comete a falta na interpretação da arbitragem, o jogo tá parado, a falta é marcada, é falta para o Bahia na saída do campo de defesa, Ober.
2: Depois de tentar a jogada no canto esquerdo da grande área, o Grêmio perdeu a bola e na tentativa de recuperá-la com velocidade ainda no campo de ataque, Vieri parou a jogada da equipe do Bahia com falta, falta marcada, cobra por ali o Acevedo.
0: 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Lá vem o Grêmio de corpo inteiro para o campo de ataque. A sobra de bola já é do time baiano. Ela fica dominada pelo setor esquerdo. Carrega a bola com Acevedo. É um jogador de intensa movimentação nesse time baiano. Meteu a bola no costado esquerdo para Eric Pulga. Preferiu retrair a jogada para Canu. Vem buscar o jogo aqui atrás, bem colocado Juba. O Juba domina a bola na intermediária ofensiva pelo setor esquerdo. Levantamento está feito no tumulto da grande área. Chance boa para o Eric Pulga. Combatido pelo Marcos Rocha. A bola se perde para a linha de fundo. O árbitro está marcando apenas o tiro de meta para o Grêmio. Está incomodando ali o árbitro William José. O Everton também ali na discussão. Passa limpo, Ober.
2: Jogada tramada pelo lado esquerdo. Lançamento para Eric Pulga. Ele ganhou no corpo do seu marcador. Foi conduzindo. Chegou a invadir a pequena área, mas ficou sem ângulo. Não fez o cruzamento, não fez nada. Acabou saindo com bola e tudo no abafa do Everton. Tiro de meta e o William José está cobrando que o árbitro vá no VAR assistir o lance. Segundo ele, seria falta e pênalti para a equipe do Bahia. Tá com a mão no ouvido ali o árbitro Fernando Filho.
0: Aquilo ali não foi nada, né, José?
3: Não foi nada. O Bonitão não inventa, Bonitão. Não inventa, Bonitão. Outra coisa, a gente vê que futebol é brabo, né? Um time que é pênalti, o outro time que é simulação. Não foi nenhum nem outro. Tiro de meta, vamos Exatamente. Jogar. Não foi simulação. Os jogadores do Grêmio queriam jogar. Foi simulação, não. Teve o toque, mas não foi pênalti.
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4: Do Marcos Rocha na bola antes.
3: Isso, aí o jogador tá desequilibrado, ele força pra tentar cavar o pênalti. O PC, eu quero 2 minutos de acréscimo.
0: 2.
3: CMPC, viva o natural.
0: Noriega, estufa o peito, escapa, vai embora em alta velocidade, na velocidade máxima. Atenção, desce o Grêmio, meteu no tumulto da grande área, foi derrubado, falta nele. É falta para o Grêmio, pegaram o cara, Noriega, falta para o time do Grêmio. Passa limpo, Ober.
2: Troca de passes no ataque tricolor. A bola acabou sobrando para Eric Noriega. Ele tentava armar o ataque da equipe gremista. Acabou sendo calçado por trás. Falta na intermediária. Um pouco mais para o lado direito, mas muito longe. Não deve vir chute direto para o gol. Mas pode pintar cruzamento. William ajeita com carinho a bola para fazer a cobrança. Apenas um homem na barreira, que é o Everton Ribeiro. Faz assim, faz assim, faz economia com qualidade no assunto.
3: Corinthians. Aquilo ali é falta para esse Carvalho. O jogador está preparado para o chute e o adversário vem e trava a perna dele. Mas é que fora da área, principalmente longe da área, é fácil marcar. Eu quero ver marcar pênalti.
4: Essa eu ia reclamar dentro da área do Grêmio.
3: Não, mas foi falta.
4: Eu achei
3: falta.
4: Que não tinha sido.
0: Falta para o time do Grêmio. Atenção, enquadra o corpo, colocou pela esquadra o William. No segundo pau, levantamento está feito. Canu sobe de cabeça, toca a bola para a linha de lado. Mas o árbitro já apontava alguma irregularidade por ali, né, Ober?
2: Está marcando o lateral para a equipe do Grêmio fazer a cobrança lá pelo lado esquerdo. Pedro Gabriel está chegando por lá. Jogadores do Bahia se dirigem ao aquecimento. E até então apenas Bright White pelo lado do Grêmio estava fazendo aquecimento, mas já voltou para o banco de reservas.
0: Só lateral para o time do Grêmio. Atenção, Pedro Gabriel vem para o lateral e é no tumulto da grande área. Eu boto fé, quem sabe agora. Vamos lá com o William. Volta para Pedro Gabriel, devolução para o William. Recebeu, recolheu, trabalhou na frente da marcação. Apertado, cercado, entrega a bola, fecha Noriega. Volta na esquerda para Pedro Gabriel. Impulsionou junto à linha de fundo com muita força. A bola foi embora, foi maltratada, foi para fora. Linha de fundo não deu em nada, só tirou de meta para o time do Bahia. Ober.
2: Esse tic-tac não teve o waka-waka da Shakira, né? Troca de passe pelo lado esquerdo. Todo mundo querendo dar toquezinho de primeira, só que o último passe foi horrível pro William. A bola se perdeu pela linha de fundo. Ele nem fez menção de ir na bola. Tiro de meta já cobrado pela equipe do Bahia.
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0: Na Fonte Nova. Decorrer dos cravados, 45 minutos. Meu grito de gol segue guardado, o marcador segue fechado. Zero pra todo lado, zero Grêmio, zero Bahia.
1: Chamando a rádio Grenal, havia um chamado para um gol do Corinthians que não se confirmou por a bola não estar na linha de escanteio. Então segue Botafogo 2, Corinthians 1. Na Série B, o Juventude perde para o Atlético, fora de casa pelo placar de 1-0. Nasceu Caxias em casa, vence o Paysandu por 1-0. E na D, Brasil e São José, empate em Pelotas por 0-0, informou a Rádio Grenal.
0: Gabriel. Ih, rapaz, vai dar falta pro Bahia ali não, né?
5: Não.
0: Não, ó. Então
5: tá. O Everton tá pedindo o cartão por simulação.
0: Por simulação pro Ademir, camisa número 7 da equipe do Bahia, que quando adiantou a bola, nada sofrera do lateral cabia. Esquerdo do Grêmio. Cabia?
6: Cabia mesmo, só o Everton tem que, não tem que sair correndo do gol pra cobrar cartão.
4: Que aí ele não vai, né?
6: Se o árbitro é birrento, ele não faz, mas agora se o Everton é malandro, ele chega, bom, o cara tá se jogando toda hora, fica esperto, tenta trazer o juiz pro teu lado, não joga o juiz contra ti, quem sou eu pra explicar pro Everton, né? Olha, agora vai tomar mijado cada cedo.
4: Vai acabar ele tomando cartão.
6: Claro, tá expondo o árbitro, tá querendo ir pra cima do árbitro. Mas não adianta eu falar, né? Eu falar e nada é a mesma coisa. Por isso que eu gosto do Kobiels, que ele sabe quem viveu o vestiário. Eu entendo o vestiário, né, cara? Ninguém me contou como é que é vestiário de futebol. Eu sei como é que funciona.
4: Da arbitragem.
6: O processo.
0: Olha o Bahia descendo, com o Ademir, faz a finta, limpa a jogada, mete na frente, chega bem colocado, tira lá de trás, afasta o Grêmio com o Caio Marcos Rocha, entregando a bola na saída do campo de defesa, Léo Pérez, sai rolando curtinho, na saída do campo de defesa, a bola do Marcos Rocha, sobra de bola, fica dominada pelo Eric rolando, tocando na metade do campo, roda gigante no gramado, escapa Azevedo recua, a bola vem de novo com o David Duarte pela ponta direita, dali para o Ademir partiu para cima da marcação, apertada pelo lateral esquerdo do Grêmio, Pedro Gabriel, num buraco de agulha, achou espaço, meteu bola no tumulto da grande área, tira a zaga do Grêmio, afasta, tira o perigo inimigo, sobra de bola, fica pra Juba, Juba tocando, rolando pelo miolo de ataque, boa bola é boa pra Cebedo, Cebedo vem na ponta direita, rolou pra Gilberto tenta o cruzamento, fecha no interior da grande área, tira do interior da grande área, Vieira, voltou pra Gilberto agora a meia altura também de bate pronto, tira Wagner Leonardo pro time do Grêmio, tenta sair pro jogo agora, Vini da Pouso aqui na saída do campo de defesa, entre dois marcadores. Vai pro tapete, no tapete ele fica, pede a falta, o árbitro para e assinala. A 48 minutos, quando ele deve determinar também o fim deste primeiro tempo, falta para o time do Grêmio aqui na saída do campo de defesa. Vai terminar o primeiro tempo, mas ainda o árbitro conversa ali com os jogadores, Ober.
5: Exatamente, com um pouco de vaias, encerra o primeiro tempo de partida, pessoal.
0: Agora sim, o apitador determina o final da primeira etapa, placar fechado, zero para todo lado, zero Grêmio, zero também para o Bahia, na Arena da Fonte Nova, na capital Bahia, Salvador, 0-0, Grêmio Bahia, está chegando aí o Renan Ferreira para o intervalo da Grenal.
7: É isso mesmo, PC Carvalho, intervalo de Bahia 0, Grêmio 0 na Arena Fonte Nova, 45 minutos já disputados, daqui a pouco mais 45 na voz de PC Carvalho. 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Rogério Belk, os resultados de momento no futebol brasileiro que temos de bola rolando nas principais competições?
1: Pois é, Renan, estamos
6: falando
1: com 50.
6: Falando o Juba, acho que é
7: Eric.
6: Foi o que eu disse.
8: A gente sabia que a proposta deles era se defender e sair nos contra-ataques. Acredito que não demos tantas oportunidades assim para eles. E criamos muitas oportunidades. É caprichar, porque tenho certeza que a gente vai conseguir sair daqui com triunfo.
7: Tá aí o Eric, meio-campista da equipe do Bahia. Vamos aguardar para ver quem vai falar.
6: Viu? Eu vou sair daqui com triunfo. Eles não falam vitória mesmo. Eles têm essa bobajada.
7: Exatamente.
1: 51, o Gesiel fica atento aí para quem falar.
6: William
7: falando.
9: Me baixa muito. Depois fica muito longe do gol, né? A gente fica 60, 70 metros depois. Quando a gente tem a bola, a gente tá tentando segurar um pouco. O time do Bahia é muito bem treinado. É, sabe jogar muito bem entre linhas, sabe ter calma com a bola. O importante também é que a gente está se comportando bem defensivamente, estamos fechando os espaços. É, temos que continuar assim e tentar num contra-ataque, numa bola, tentar fazer o gol.
7: Tá aí o meio, a William, do time do Grêmio, falando também neste intervalo de
10: partida. Que...
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20: Acho que ele não deu o cartão muito mais. Não só por isso. Mas acho que tem razão que diz o Everton, tem que ser mais estratégico. Acho que não reclama do jeito que ele já sai.
21: A maneira.
20: Já sai fazendo o movimento aquele com a mão, dizendo que o cara se jogou. É muito difícil, ou aquela situação do jogador toma uma falta, alguma coisa, tem que ser um troço mais muito escandaloso, assim, mas muito escancarado, pra quando tomar uma falta, que o jogador do time que recebeu a falta já vem com a mãozinha ali pedindo o cartão, mostrando, balançando a mão, pedindo como se tivesse que tomar um cartão, que o juiz vai dar o cartão, porque aí vai parecer que ele tá sendo pressionado. Nenhum ser humano gosta de ser pressionado.
21: Meu pai me ensinou desde criança, né, que o cavalo tem lado pra chegar.
20: Montar.
21: Se tu chegar do lado certo, tu monta e sai a galope. Chegar do lado errado, toma coice. Então, exatamente. Chega direitinho, fala numa boa, tenta trazer o árbitro pro seu lado. É mais fácil. Exatamente. É melhor tu ter um amigo do que um inimigo dentro do campo. E se o árbitro for teu inimigo, ele tem armas que tu não tem dentro do jogo. Principalmente no profissional, que tu não pode ser agredido. No de vários até tu, né, tu tem que dar uma segurada, porque o cara vem meter essa conversa, eu tenho cartão, eu te boto pra rua, eu tenho, te meto a mão na cara, eu dou em ti aí.
7: Por falar nisso, trazer aqui pro registrar pro Belk, lá no Bento Freitas, confusão, né, no fim do primeiro tempo, o árbitro cercado por 64 pessoas, 64 jogadores e a polícia de choque tendo que intervir ali, vai ter...
21: Mas é... competição nacional?
7: Série D.
21: É. Não, e eu na Grenal comentando o jogo, alô Voaden, Alô, a tua solução tá aqui, voado. Tô bem, tô apitando, tô.
20: Não, esse tu não ia poder apitar.
21: Tô
20: não,
21: fisicamente.
20: Desaforo, esse tu não ia poder apitar.
21: É, mas bota eu quando tiver folga. É tudo certo.
20: Não, mas não ia poder apitar porque o jogo envolvendo Gaúcho.
21: Eu converso com a Marjana. Marjana me bota lá, dá tudo certo.
10: 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Serginho Schiller, esse primeiro tempo do Grêmio,
20: não
10: pouca inspiração, né?
20: Muito, muito, muito pouco. Grêmio, eu não gostei do time do Grêmio, foi dominado pelo time do Bahia. As duas grandes oportunidades da partida foram do Bahia, que o Everton fez duas. Do Grêmio, como é o que vem acontecendo quando o Grêmio tem conseguido bons resultados.
10: Essas mexidas que o Luiz Castro precisa fazer já na volta do intervalo ou esperar mais um pouquinho com o decorrer da segunda etapa mexer no time?
20: Eu já mexeria até pelo que fez no primeiro tempo. Acho que com essas peças que estão aí não se consegue, e ele normalmente não é um técnico que ele consiga fazer, mexer o time, mudar o esquema de jogo, mudar o desempenho com as mesmas peças. Eu mudaria pelo menos umas duas peças aí, eu tiraria o William e colocaria o Gabriel Mac, e tiraria o Enamorado, que tem um cartão amarelo, até ia comentar com o Gesiel isso, e já vi o Enamorado naquele ímpeto de voltar na marcação, empurrando o jogador adversário. Se ele der um empurrão, ele não pode tomar um segundo amarelo, Gisele?
21: Pode.
20: O empurrão já é uma coisa que é segundo amarelo.
21: Tudo tem a ver com a força empregada. Se a força for imprudente ou não impedir ataque promissor, é falta normal. Mas pode fazer 10 faltas no jogo. Agora, se eu for temerário ou usar força excessiva no lance, aí eu tomo um cartão.
20: Mas tem aquela do empurrão ou puxão de segurar na camisa, não? Isso não interfere?
21: É um webinar de arbitragem que a gente tem que fazer aqui para eu explicar as naturezas e a descrição técnica da falta.
20: O webinar é bom, hein?
21: A falta, ela tem duas naturezas. Ela é disciplinar e ela é técnica.
20: Sim.
21: Disciplinar, se eu empregar força excessiva ou temeridade, eu obrigatoriamente tenho que receber cartão. Obrigatoriamente. A falta técnica, quando eu impeço ataque promissor, sempre tem que tomar cartão. E se eu impedir um gol, cartão vermelho.
20: Sim.
21: Se eu impedir ataque promissor é amarelo, se eu impedir o gol é vermelho. Isso é técnica disciplinar. Qual que se sobressai? Aí depende. Se eu cometer uma falta de cartão amarelo, ou seja, temerária, e eu impedir um gol, aí, cartão vermelho, vai subir o cartão para vermelho, porque eu estou impedindo o gol. Agora, se eu cometo uma falta imprudente, que é sem cartão, e eu impedir um ataque promissor, mesmo que ela não seja forte, eu tenho que tomar o cartão amarelo, porque eu estou tecnicamente infringindo a lei do jogo. Mas isso é assunto para no mínimo uma hora de discussão.
20: E eu acho
21: que... Vamos falar disso amanhã no duplo debate.
20: Como o namorado estava com...
21: Mas é bom tomar essa precaução.
20: Eu acho que ele tem que tomar um cuidado. Tudo bem, que é atacante, né?
21: Exatamente, por isso não tem o cacuete da marcação. Exatamente. Daqui a pouquinho o cara vai fugir dele, ele puxa a camisa, impede o ataque. Segundo amarelo, tchau.
20: Por isso é que eu pensaria já numa substituição dele e do William.
10: Saída do Enamorado do William para entrada de Mac
20: do Amuso.
10: O Amuso que deve ser controle de questões físicas para não estar titular hoje.
20: Imagino eu, e aí entrando numa segunda etapa, já pegando o adversário um pouco mais cansado. Até porque o Enamorado fez uma boa jogada ali no primeiro tempo, mas não mais do que isso.
10: 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Para esse segundo tempo, Serginho, Grêmio garante esse empate que por hora vai tirando o Grêmio na zona de rebaixamento por conta do resultado lá do Corinthians com o Botafogo, ou tenta sair um pouquinho mais, jogar um pouquinho mais, arriscar ganhar 3 pontos, mas também arrisca a tomar um gol do Bahia, quem sabe sair derrotado.
20: O que seria o arriscar mais, né? Acho que não dá para ir a la louca para frente, por exemplo, mudar um esquema de jogo, tirar um zagueiro para colocar mais atacante, acho que não é o momento. Acho que o empate nesse momento está sendo um bom resultado. Está sendo melhor do que o jogo? O Grêmio está fazendo uma boa partida? Não, o Grêmio acho que não está fazendo uma boa partida como não vem fazendo ao longo da temporada toda. A gente pode contar nos dedos aí os bons jogos que o Grêmio fez. Então acho que está valendo muito mais o resultado até o momento, que é um empate, do que o desempenho do Grêmio. Agora ele pode, acho que se ele colocar o Amuso e o Gabriel Mack, ele mantém ainda defensivamente a equipe, né, se mantém, e pode ter um pouquinho mais de lampejo aí para poder chegar no ataque, e fazendo isso também vai dar um pouquinho mais de preocupação pro time do Bahia, e talvez segurar um pouco também o ímpeto do Bahia, que tá muito forte, né? O Bahia tem oito chances, oito chutes a gol, chegou oito vezes até o gol do Grêmio, e o Grêmio chegou uma vez até o gol do Bahia.
3: Exatamente, aqui no nosso chat do YouTube, nossos queridos ouvintes que estão acompanhando a live também, a gente fica triste ver o Grêmio em campo, onde se foi o Grêmio de raça e força. Tu acha que faltou raça, faltou entrega no primeiro tempo, ou é que questões de ordem técnica?
20: Eu não acho nem que seja, eu acho que é mais questão de ordem tática, né? Eu boto na conta do Luiz Castro isso, eu acho que, e não é só tática nesse jogo. Eu acho que falta pro Grêmio, me parece faltar confiança. Eu não acho que o elenco do Grêmio seja um elenco tecnicamente ruim. Acho que esse elenco do Grêmio, o Grêmio era para estar jogando mais do que está jogando. E não vem desempenhando. Acho que nas últimas partidas aí foi que ele mudou o esquema, que eu reclamava, por exemplo, que ele não tinha repertório, acho que não tinha mesmo. E aí agora foi que ele começou a jogar com esquema de três zagueiros, está tentando se defender um pouco mais, vamos ver o que vai acontecer.
3: 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Alguma coisa para o árbitro fazer na segunda etapa para melhorar essa atuação, ou se ele repetir a mesma coisa, a nota vai ser alta, Gisele?
13: Não, tá bem o árbitro, tá bem, é meio displicente, né?
3: Que sentido?
13: É meio marrento o juiz. O bom velejador, o bom capitão, sei lá, como é que chama, o cara que do barco é o capitão, né?
20: Capitão. Nós também temos um capitão aqui.
13: Eu falei, não, temos pior que nós temos, quem não tem de vez em quando é o Grêmio. Mas o bom capitão, o bom velejador, ele é feito no mar revolto.
3: Exatamente.
13: No mar calmo, qualquer um pilota o barco, qualquer um navega. Agora, quero ver o bicho pegar. E eu não vi nenhum jogo dele que exija grandes atuações. Aí a gente vê se tem árbitro ou não tem. Vamos aguardar. De vez em quando tem que tomar uns calorzinhos. Eu gosto quando os árbitros tomam uns calorzinhos. Que nem esse aí que tá aí no teu jogo aí do Brasil de Pelotas.
3: Eu vou trazer o nome dele depois pra ti.
13: Esse rapaz aí, se ele aprender a usar isso a favor dele, vai ajudar muito ter apitado na boca do lobo. Na boca do lobo, não, na, no
3: Bento Freitas.
20: Vai te confundindo assim.
3: E sair com escoltado pelo choque.
13: Vai em camburão. Eu já tomei bico na bunda, parada na cara, beliscão nos peitos, tudo.
3: Esse rapaz lá é o Olivaldo José Alves Moraes do Pará.
13: Aí é brabo. Aí é brabo, Olivaldo.
3: E pior que é novo.
13: Já foi.
3: Pior que é novo, não é velho, não.
13: Olivaldo, complicado.
3: Os assistentes são teus colegas, tá? Do Rio Grande do Sul, Matheus Oliveira Rocha e Cássio Pires Dornelles.
13: Eu vi o Matheus Oliveira ali na frente da federação hoje, quando eu tava indo apitar de manhã, ainda perguntei se era ele.
3: É, tava indo pra lá então.
13: Tava indo pra lá. Grande Matheus Oliveira, foi ele que apitou a final da Alvorada.
3: Tava junto. Ah, perfeito.
13: Grande Matheus Oliveira. PC Carvalho na narração.
3: PC Carvalho na narração. Muda o Grêmio. 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
2: Muda o Grêmio, sai o camisa 10 William para a entrada do 37 Gabriel Mac. Bahia volta a campo igual como terminou o primeiro tempo.
10: E nesta deixa eu volto para a presença de PC Carvalho para o segundo tempo de Bahia e Grêmio.
4: E agora você vai para casa?
22: Agora eu vou para casa.
4: Ah, então tá, bom descanso aí, seu Renan Ferreira.
22: Estou ouvindo, né?
4: Temos alteração então, Gabriel Mac, né, Oliveira?
2: Exatamente, camisa de número 37 no lugar do William. Sai com a 10.
4: Vamos lá, prepara o teu coração para as coisas que eu vou contar. Apita o árbitro. Reiniciada a partida, vamos para o segundo tempo. Bahia já desce para o campo de ataque. Grêmio responde. Respondeu com bola longa, espichada no campo de ataque. Canu dominou para a equipe do Bahia. Meteu bola no lado esquerdo para Luciano Juba. Para a bola na frente da marcação, era o Eric Pulga. Prefere recuar, entregando a bola para o Canu. Canu sai jogando curto na saída do campo de defesa para David Duarte. 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Vem para reparar a bola em circulação. Gilberto entregando onde está colocado. O Everton Ribeiro partiu para cima da marcação. Ó. Deu uma cutucadinha legal ali. O jogador da equipe do Grêmio, Vini da Pose, estava bem colocado no costado direito na saída do campo de defesa. David Duarte sai pro jogo, sai com Canu. Canu entrega a bola até o Everton Ribeiro. Na metade do campo, roda gigante do gramado, escapa, vai embora, ultrapassa a linha que delimita a divisória. Vai evoluindo na metade do campo, afasta parcialmente a retaguarda do Grêmio. Chega ali, intercepta a jogada. Canu. Canu recuando para Acevedo. É bom jogador de bola esse Acevedo. Sai jogando curtinho para David Duarte. David Duarte domina a bola, ultrapassa a linha divisória do campo. Levantamento longo em profundidade por elevação. Tira parcialmente a retaguarda do Grêmio. Marcos Rocha chega no atalho, mete na ponta direita, boa bola, domina Enamorado. Enamorado para diante da marcação. Tô tentando ver o Mac aqui, mas não tô encontrando. Tá mais pela esquerda, né? Tá fora do nosso... Fora um pouquinho do meu visual aqui então, Roberto. E vai pro campo de ataque o time do Grêmio. Quer dizer, ainda tá no campo de defesa, mas vai pro campo de ataque. Vamos profetizar. Isso aí, ó, aconteceu. Lá pelo lado esquerdo no campo de ataque, Pedro Gabriel. Boa bola pro Vini da Pose, recebeu, bateu pro gol, pra fora do gol, mas não valia, não. Não. Tava na banheira, banheiraça pra ele, não valeu nada disso, Ober.
2: Jogada pelo lado esquerdo, Pedro Gabriel lançou Carlos Vinícius, que em posição irregular adiantou a bola, invadiu a área, tentou a finalização, acabou batendo mal, pegando mal na bola, depois a árbitra assistente levantou a bandeira marcando o impedimento.
4: É, não me venha se Ademir queria fazer coisinha ali na zaga do Grêmio. Olha o Mac, foi pra cima da marcação, mas raio-x também não, né, seu Mac? E também na bola o Grêmio pela ponta direita no campo de ataque. Enamorado, sai da ponta, vem pra meia, meia direita, campo de ataque, pé de bola, junto à linha de fundo, meteu bola pro Vini da Pose, o Marcos Rocha por baixo, chega o zagueiro, e toca a bola pra linha de lado, manual, está marcando a arbitragem, ali pelo lado direito no campo de ataque, pós-graduação Unilassalle, é hora de avançar na carreira e conquistar novos espaços, especializações com 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Marcos Rocha chega para repor a bola em circulação neste segundo tempo de jogo aqui na Arena, Fonte Nova, em Salvador. Lá vem Marcos Rocha. Vários jogadores no tumulto da grande área. Ele prefere retrair a jogada. Encontra Wagner Leonardo. Se aproxima e pede bola. Vieri. Redomina Vieri na faixa central do campo. Escapa, vai o Grêmio embora pro campo de ataque pela ponta esquerda. Boa bola, boa bola. A bola é boa. Fecha para receber o garoto Pedro Gabriel. Boa finta. Saiu da marcação do Ademir, que chega por baixo. Estica a perna. Toca pra linha de lado. Manual marca arbitragem. 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O tempo passa, lá vem pro campo de ataque o time tricolor, trabalha a bola, Noriega apertado pela marcação, faz o passe recuado, soltura tá feita até o Wagner Leonardo, abre o compasso pelo setor esquerdo, entregando bola para Vieri, soltura feita mais uma vez na saída do campo de defesa para Wagner Leonardo, linha de zaga, estabelece contato com Luiz Eduardo, passa o pé sobre a bola, retrai o lance,
0: metida de bola pelo lado esquerdo. O Grêmio vai tentar sair para o campo de ataque com Vieri. Aprofundou pelo setor esquerdo, entregando a bola para Pedro Gabriel. Lá no ataque, recolhe, vira e dá pose, tira da marcação. Rolou, boa bola para Mac. Foi para cima do marcador, girou para lá, para cá. Gilberto tomou ali a frente, rouba da bola. Tenta sair com bola dominada. O grandalhão, camisa número 33, o David Duarte, sofre a carga. Falta marcada, falta cobrada. Acevedo domina a bola na saída do campo de defesa. Ergue a cabeça, estufa a peitoria da colocação dos companheiros. Bola longa, fechada, se pegar é lance perigoso. Pegou o Ademir, penetrou na grande área, junto à linha de fundo. Mandou um balaço, não acha ninguém. Encontra o Juba, que não consegue o domínio. A bola acabou mordendo, deu na orelha da bola. E aí ela foi embora pra fora, pra linha de lado. Manual está marcando a arbitragem favorável, time do Grêmio. 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

0: Vai tentar o chute, pega mal na bola. Mais um que deu na orelha dela. Ela vai embora pra fora, pra linha de fundo. É só tiro de meta, Uber.
1: É, não foi nada legal a jogada da equipe do Bahia. O passe do Everton Ribeiro buscando o Gilberto. Ele podia fazer o cruzamento. Pegou muito mal na bola. A bola não foi nem em direção ao gol e nem em direção à grande área. Perdeu de rosca pela linha de fundo. Tiro de meta que o Everton cobra. Segue 0-0 na Arena Fonte Nova.
0: 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Segue ligado, segue conectado na Grenal. 6 minutos são decorridos da etapa complementar. Lá vem Bahia descendo de corpo inteiro para o campo de ataque. A bola do Eric entregando para Acevedo. Acevedo domina a bola, se aproxima, busca o jogo, trabalha a bola. Então agora o Everton. Everton retrai a jogada e veio de trás, partiu com bola dominada. Canu voltando para o Everton. O Everton Ribeiro rolando, tocando, entregando na frente. Boa bola para o Eric. Eric apertado pela marcação, encurtava a distância ali. Namorado voltou para o Everton, meteu no tumulto da grande área, falhou a zaga do Grêmio. Olha o gol nascendo, afasta de quase de dentro do gol Marcos Rocha. E por pouco o Bahia não chega na rede, Uber.
1: Lançamento para dentro da grande área, jogada tramada pelo lado esquerdo, tentativa de cruzamento e aí formou um bolo na entrada da pequena área. Bate daqui e de lá, o Everton saiu mal do gol. Toquezinho por baixo do William José, a bola ia entrando e aí veio o Marcos Rocha, salvador, tirar a bola de cima da linha. Escanteio para a equipe do Bahia fazer a cobrança pelo lado direito. Tá chegando por ali agora o Luciano Juba, me parece, para fazer a cobrança, mas tá ouvindo o VAR, o árbitro da partida.
0: Houve ainda o VAR, o árbitro da partida, Gesiel Elias.
2: Mais uma simulação.
0: Sem áudio pro Gesiel.
2: Eu te falei que eles iam se passar no segundo tempo, ó. Mais uma simulação do jogador do Bahia. Tinha que ter chutado a cara desse idiota no chão ali, pra ele aprender a deixar a ser gente. Nada. Tinha que dar um bico na boca dele pra ele aprender. Ah, eu sou fora do ar mesmo. Comigo não tem. Comigo é na violência, na agressividade.
0: Não, mas tu tá no ar.
2: Sou isso, arte da guerra, né, ô PC?
0: Ah, isso aí.
1: Com a mão no ouvido, não, aí, foi nada. Da partida.
2: Foi nada.
0: 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O que é, Gesiel?
1: É lateral. Só eu falei escanteio, mas é lateral para a equipe do Bahia fazer a cobrança. Nada, segunda arbitragem, sem pênalti, sem nada, segue o jogo.
0: 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O tempo passa, torcedor legado na Granal. Atingimos 8 minutos de partida da etapa complementar. Marcador fechado, 0 para todo lado, 0 Grêmio, 0 também para o Bahia. Lá vem Bahia pelo lado direito, Gilberto pisa na bola, entrega para Acevedo. Acevedo recebeu, dominou, recolheu, carregou, junta a linha de fundo, metida de bola pro Gilberto, tenta fechar a porta ali o garoto Pedro Gabriel. Confusão estabelecida no bate, rebate, o rebote fica para o Everton Ribeiro, mete na junta, linha de fundo, na ponta direita, Vieira encosta, bate no jogador baiano, faz a proteção, último toque é baiano, tiro de meta, Vieira agora se desentende ali com o Ademir. Se desentendem os dois jogadores, passa limpo, Roberto.
1: Jogada pelo lado direito, tentou fazer o cruzamento o Ademir, Vieira recuperou, protegeu, tentou sair jogando, sofreu a carga, sofreu o contato. E um biquinho da chuteira do Ademir, que acabou colocando a bola pela linha de fundo. A auxiliar da partida marcou o tiro de meta para a equipe do Grêmio. Perfeito. A Neuza Bach, se não me engano. Isso. Né?
2: Muito bem.
1: Neuza Bach marcou o tiro de meta. E aí o Ademir ficou a pistola com o Vieira. A verdade é essa. Fora do campo, foram ali trocar uma ideia. Agora o Everton está conversando com o Ademir também. Quem vai cobrar o tiro de meta é Wagner Leonardo.
2: Sem puxar saco e sem... discriminar, ou melhor, ou diferenciar gêneros, PC Carvalho. A melhor bandeirinha do Brasil, Neuza Bach. A melhor de todas, entre homens e mulheres.
1: Maíra Mastella joga vôlei agora.
2: Como é que é?
1: Maíra Mastella é árbitra de vôlei.
2: É mesmo?
1: Não, tô garrendo, eu acho a Maíra Mastella.
2: Não, mas a própria Maíra diz que a Neuza é a mestre dela, né? Não, aí não tem nem comparação. A Neuza tem muito mais tempo de carreira.
0: Obrigado pelo carinho, obrigado pela companhia. 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Azevedo domina a bola. Ele escapa agora, domina na fricambulha. Ataque metendo rapidamente no campo de frente.

0: De busca por baixo, bem colocado na retaguarda defensiva do Grêmio. Tirou dali o Noriega, a sobra de bola fica para o Everton Ribeiro. Levantamento, não preferiu o Curtinho. No lado esquerdo, campo de ataque, trabalhou. Eric Pulga jogou de calcanhar. Vai tentar Juba, cruzamento fechado no segundo pau. Que bola perigosa! O que é isso? Olha o chute pro gol, Acevedo espalma o Everton. Dois momentos de terror, uma bola fica no golpe de vista, o goleiro, ela tira a tinta da trave. E quase que no segundo momento, se o Everton não intercepta, o Bahia vai pra rede, Uber.
1: Primeira jogada pelo lado esquerdo, Luciano Juba tentou o cruzamento, a bola acaba batendo no travessão, no rebote, Acevedo chegou finalizando de perna direita, deu aquela fatiada na bola, ela não foi tão rápida em direção ao gol, facilitou para que o Everton colocasse para escanteio.
0: 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Lá vem o Grêmio de corpo inteiro para o campo de ataque. Opa! Opa! Chama o Capela, chama o Cabreira. Tem que dar uma multa no cara. O cara é o camisa 4 da equipe do Bahia, cometendo ali a falta. Canu em cima do enamorado. Lance tá parado, falta tá marcada. É falta para o Grêmio, Ober.
1: E é partindo em velocidade do lado direito para o corredor central. José Namorado conduzia a bola quando Canu chegou cometendo falta, parando a velocidade do garoto e tomou o cartão amarelo. Canu, camisa de número 4, levando o cartão amarelo de coração. 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Tem falta frontal a equipe do Grêmio pra fazer a cobrança.
2: Vê se só aprendeu a aula.
3: Os jogadores do Grêmio não podem ir lá reclamar, mas eu aqui posso levantar.
2: Pode. Por que ele tomou o cartão?
3: Em direção ao gol.
2: Mas aí é um ataque.
3: Ataque promissor.
2: Exatamente. Infração técnica, não teve temeridade no lance. Exatamente. Mas um ataque promissor impedido com falta. Cartão amarelo bem aplicado. CMPC. Viva o natural. Tem vaga de comentário de arbitragem que quiser o.
3: Eu?
2: O Serginho. Posso te arrumar essa barca.
3: Troca, mas quem
2: posso te arrumar essa barca.
3: Quem gosta de troca-troca é o Pato, né?
0: Opa. 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Tempo passa, torcedor ligado e conectado na Granal.
3: Bonito entardecer lá, hein?
1: Vai ter troca no Grêmio daqui a pouquinho, hein? E vai ter estreia no profissional do Grêmio, salvo engano. Vai sair Marcos Rocha, camisa de número 14, para a entrada do camisa 32, Vitor Ramon. Sai José Namorado com a 99 para a entrada do 9, Amuso. E vai ter mais uma troca na equipe do Grêmio. Daqui me parece o Bright White, mas eu já confirmo quem é que entra, ele mesmo. Bright White subiu a placa novamente com o número do Amuso. Vai ter troca no Bahia daqui a pouquinho também. Muitas trocas nesse momento, 5 no total. 3 do Grêmio e 2 do Bahia. Já eu confirmo quem é que entra na equipe do Bahia também. A última troca entrando o Bright White no lugar do Carlos Vinícius. Essas as trocas no Grêmio. Saem Marcos Rocha, Namorado e Carlos Vinícius. Entram Vitor Ramon, Amuso e Bright White. Agora vamos para as trocas no Bahia. Vão entrar o camisa 25 e camisa 23. Camisa 25 é Iago e o 23 é Sanabria. Já confirmo quem é que sai. Subindo agora a primeira placa para a saída do Luciano Juba. Para a entrada do lateral esquerdo, camisa 25, Iago. E a última troca, o Sanabria, que é o jogador do meio para frente, vai entrar também no lugar do camisa 7, que é o Ademir. 5 trocas, 3 no Grêmio, 2 no Bahia.
3: O Grêmio ainda pode fazer mais uma troca.
0: Mais uma,
3: né?
0: Troca.
3: Isso,
0: quatro.
3: Que espetáculo, hein, Gisiel? Sem confusão, né?
2: Não, mas essa aí tu concorda. Eles
3: trocaram 5 e não deu rolo nenhum.
2: Tu concorda comigo que a chance da lambança é bastante, né? Com um monte de trocas.
3: E aí foram bem, ó.
0: É uma falta pro time do Grêmio, quem sabe agora o gol. Levantamento tá feito no tumulto da grande área. Vai embora, vai pra fora, vai pra linha de fundo. Apenas tiro de meta, marca a arbitragem, Uber.
1: Lançamento pra dentro da grande área, a bola acaba se perdendo pela linha de fundo. Tiro de meta pra equipe tricolor baiana fazer a cobrança. Faz assim, faz assim, faz economia com qualidade no assunto.
0: 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Jogo parado na arena. Arena da Fonte Nova, o Grêmio tem uma falta na entrada da grande área. Só não peguei o número do Sanabria, Ober.
1: 23 do Sanabria.
0: 23, muito bem. Alterações processadas nas duas equipes. Já temos 6 no total. Há 6 nomes que já foram modificados. Como é que foi o primeiro? Quando entrou no segundo tempo. Olha o Grêmio. É bola no segundo pau. Tentativa do Noriega. Não conseguiu o domínio. A bola transpôs a linha de fundo. Parece que teve toque baiano ali. Vai ter escanteio. Passa ali pro Ober.
1: Exatamente. Na cobrança de falta de Pedro Gabriel. Ele lançou no segundo poste para Eric Noriega, que fechava tentando fazer um novo cruzamento. A bola desvia na zaga baiana. Acaba indo pela linha de fundo. Tiro de canto que o Pedro Gabriel mesmo vai fazer a cobrança lá pelo lado direito.
0: Lá vem Pedro Gabriel. Vai para a cobrança. O lateral esquerdo da equipe do Grêmio. Jovem Pedro Gabriel, dois jovens agora nas laterais da equipe tricolor. Ele enquadra o corpo, coloca o pé no esquadro. Eu quero fogo no barraco deles. Levantamento da frente, a cabeça da Bruno Tela.

0: Jones, pulsante na veia do torcedor gremista. É branco, é azul, é preto, é Grêmio, é tricolor, bola na rede. Meteu o garoto Pedro Gabriel. Subiu mais alto do que todo mundo para tornear com eficiência de cabeça o menino Vieri. E a bola vai morrer no fundo da rede. No fundo da rede. 16 minutos de partida. Segundo tempo, segundo tempo do gol. Vieri é o nome do gol, anota. Um para o tricolor mais querido do planeta. Zero para o Bahia. Tá anotado. Passa limpo, o Berré.
1: Com o Grêmio, onde o Grêmio estiver, para o que der. E Vieri subiu de cabeça no primeiro poste, porque a base resolve. Quando a coisa não tá legal, a base resolve. Cobrança de escanteio de Pedro Gabriel do lado direito. Ele colocou fechadinho e Vieri subiu como ninguém. Torneou a bola no fundo da rede da Arena Ponte Nova. E como diz o hino, com o Grêmio, onde o Grêmio estiver, para o que der e vier. Quem sabe a primeira vitória do Grêmio fora de casa no Brasileirão, com gol, com DNA da base, Serginho.
2: Tava na hora já, esperamos que siga assim até o final da partida, ou o Grêmio consiga ampliar. Com uma bela jogada, uma baita de uma cobrança de escanteio do Pedro Gabriel, Vieri subiu com categoria, torneou a bola, sem chance nenhuma pro goleiro do Bahia. Grêmio 1-0, Rogério Belco.
3: Pois é o 16º gol que faz o Grêmio na Série A do Campeonato Brasileiro na temporada. Ele está marcando o 46º, Vieri, primeiro dele no Brasileirão, o segundo no ano pelo Grêmio, terceiro em 35 jogos. Grêmio vai a 20 pontos, pontuação de 11º, ao lado de Bragantino, Vasco e Cruzeiro. Pelos critérios, é o 12º.
0: Carimbo gol, Gesiel.
4: Carimbo, depois eu explico uma situação, um gol legal do Grêmio, pode carimbar PC.
0: Tricolor, tricolão, tricolaço, tá na frente, tá dando o Grêmio, placar de 1-0 para o Grêmio. O Grêmio ganha o jogo em cima do Bahia, uma vitória fora de casa e desta vez contra um grande do futebol brasileiro. Trabalha a bola, o tricolor mais querido do planeta aqui na saída do campo de defesa, diga lá.
4: Tem uma situação de malandragem que aconteceu nesse jogo, nesse lance do gol do Grêmio, que um dos jogadores do Grêmio parece que empurra o jogador do Bahia. Só que aí tem uma situação, a bola está fora de jogo. Quando a bola está fora de jogo, aquele empurra-empurra é normal.
0: Tá valendo.
4: E aí o jogador caiu, esperou o árbitro marcar a falta. Com a bola fora de jogo, tu não pode marcar a falta. O escanteio é cobrado, gol legal do Grêmio, tô carimbando mais uma vez, pode carimbar e outra coisa. Cartão amarelo.
0: Então amarelo pro Pulga, camisa 16, o Berrero.
1: A lateral. Falta foi do Pedro Gabriel no Pulga e o cartão amarelo para o lateral esquerdo do Grêmio. 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
0: Eu fiz a confusão aqui, né? O Pedro Gabriel comete a falta no Pulga, mas eu tô achando que essa falta aí é aquela que o cara busca, viu? Ele jogou a bola para um lado e foi para cima do jogador do Grêmio.
4: Também não achei para cartão.
0: Eu tô achando que esse cara foi mais malandro do que recebeu a falta.
4: Não, foi falta. Falta.
2: Agora, eu acho que naquele lance...
0: E hoje vai dar pro Ceni.
2: Quem puxou o jogador ali do Bahia, acho até, inclusive, que foi o Vieri.
4: Mas a bola tá fora de jogo, vale. Até porque tu... Desde que tu não agrida. Que
0: volta
4: daí
0: pro
4: vai
0: Bahia,
4: pra natureza...
0: Volta pro Bahia, vamos cuidar esse lance. O Everton Ribeiro é sempre um jogador perigoso. Tem que fechar a porta agora. Te cuida, o Everton, senão o Jacaré te abraça. É momento bom pro...

0: time baiano. Vamos lá, tira essa aí, Grêmio. Levantamento tá feito no tumulto da grande área. O Everton salva. A bola volta. Tá viva no tumulto da grande área. Confusão estabelecida. Tira a retaguarda do Grêmio. Quem sabe agora? Enamorado. Bota pra derreter, Mac. Não. O árbitro parou, sinalizou a falta ali na saída do campo de defesa. Ufa, é falta pro Grêmio. Passa limpo, meu.
1: Na saída de bola da equipe do Grêmio, acabou tendo um choque. O Everton tá caído no gramado, vai receber atendimento médico. O jogo ficou parado por conta disso. E, não sei se dá pra ouvir no fundo, mas vaias, porque saiu de campo Everton Ribeiro. Ele foi vaiado, saiu Everton Ribeiro, portanto, com a camisa de número 10, para a entrada do camisa de número 11, Rodrigo Nestor, e também para a entrada do camisa 27, Everaldo. Trocas no Bahia, então saem Everton Ribeiro, camisa 10, e o 12, William, para a entrada de Rodrigo Nestor com a 11 e Everaldo, 27.
0: Pois é, né? Tem umas figuras aí que eram titulares nesse time do Bahia aí, né? Agora estão no banco de reserva, tá confuso o ambiente lá, hein? Não sei.
1: Né? O Everton Ribeiro sendo vaiado, né? Foi na escalação, pois agora não foi substituído também.
0: É, não, não. Pera.
1: Tem a torcida aí, ó.
0: Tá pegando o bicho.
2: Recebe, Batinho. Não precisa de você.
0: Torcedor do Bahia não quer mais Rogério Ceni. Acabou pra ele no Bahia, hein?
2: Parece que a polícia subindo lá dando os conselhos pra ele.
0: 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Comigo e com o timaço na Granal. 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
0: É bom esse dia que são recarga. Na Ponte Nova, 17:30, hora oficial do Brasil. 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O Grêmio está ganhando, o tricolor está na frente. Vence a equipe do Bahia, placar de 1-0. Torcedor do Grêmio está feliz, torcedor do Grêmio faz festa em todo o Brasil. Torcedor do Bahia está indignado. Torcedor do Bahia não acredita no que está vendo. O Grêmio está ganhando o jogo. Iago, ex-internacional lá pelo lado esquerdo, entregando bola, fecha para receber Sanabria. Sanabria voltando para Iago. Iago volta com Sanabria. Você vai ter que me dar um cronômetro meu.
2: Eu vou lhe dar.
0: O meu aqui acabou. Acabou. Eu chamo o tempo e o placar. E aí eu olho na tela da TV, também não tenho tempo e placar. Aí eu fico mal. Ó. A bola dominada na saída do campo de defesa. Ela vem Bahia de corpo inteiro para o campo de ataque. David Duarte estabelece contato. Mas parece que não tem dinheiro para comprar luta, né? Vai te contar, né? Volta a bola aqui no setor de retaguarda do time do Bahia, trabalhando a bola. A bola rola, rola, está colocado Gilberto puxa o carro, desce para o campo de ataque. Agora sim, 23 minutos de partida, chegamos a 24, vira o digital, marcador tá do jeito que o torcedor tricolor gosta. Grêmio 1, Bahia 0, Belk.
4: Informando a Rádio Grenal, outro jogo da Liga, Botafogo 2, Corinthians 1, na B, Atlético 1, Juventude 0, na C, Caxias 1, Paysandu 0, segue 0-0, Brasil e São José na Série B. Rogério Ceni, o segundo técnico mais longevo, hein? Está no Bahia desde setembro de 2023, só atrás do Abel Ferreira, está mais de 5 anos no cargo. Se cair, enfim, será o segundo técnico mais longevo em atividade. 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
0: 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O tempo passa, torcedor ligado, torcedor conectado na Granal. 25 do segundo tempo de jogo. Tricolor, tricolão, tricolaço tá na frente. A bola rola, rola na roda gigante do gramado. Desce rapidamente para o campo de frente. O time do Bahia trabalha a bola. Rodrigo Nestor estabelece contato pelo flanco canhoto. Metida de bola, pontada agora do Canu. Canu no lado esquerdo no campo de ataque para Iago. Volta para Canu, triângulo formado. Time do Bahia chega com Nestor. Nestor retrocede a bola, baixa na grama, fecha para receber ali o Igor. Abre luta, aliás, o Eric. Abre pulga, luta contra a marcação. Rasga por baixo a retaguarda do Grêmio. Arbitragem paralisa e marca a falta, Ober.
1: Não, segue o jogo.
2: Marcou.
0: É, marcou, mas cobraram rápido. Aqui pelo lado direito, a bola no tumulto da grande área, chega por baixo, afasta a zaga do Grêmio com Wagner Leonardo, a bola vai embora pra fora, pra linha de lado. Manuel está marcando a arbitragem favorável ao time do Bahia, já foi cobrado. Bahia desce de novo pro campo de ataque, trabalha a bola Sanabria, é na entrada da grande área, Nestor, clareou, Vislumbrou, apertou o gatilho, bateu pro gol, pra fora do gol! Uma bola mortífera, recheada de veneno. Oh, Berrar, quase que o tricolor baiano tá na rede.
1: Quase, PC Carvalho, jogada pelo lado direito. Rodrigo Nestor dominou na meia lua da grande área. No drible de corpo ganhou do marcador e na perna esquerda bateu no contrapé do Everton. Acabou tirando demais e passou tirando tinta da trave direita do goleiro Everton. Segue o placar favorável ao tricolor.
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10: Às 17 horas e 35 minutos, nós estamos entrando no ar na Jornada Esportiva aqui da Cultura para a transmissão, a estreia da Associação São Borgense de Futsal. A STF vai estrear na Série Bronze 2026 após 2 anos, né? Vamos começar então as nossas transmissões esportivas. O ano passado não tivemos, o ano de 2024 teve a equipe do União São Borgense disputando até as oitavas de final da Série Ouro. Mas enfim, é um recomeço, né? Conforme diz a faixa aqui que a equipe da Associação São Borgense colocou na entrada do ginásio, né? É um recomeço e a Rádio Cultura a partir de agora fala em futsal. E claro, daqui a pouco também vamos estar informando o final do jogo do Grêmio. Há pouco também o Bahia chegou ao empate 1-1, confronto aí pelo Campeonato Brasileiro. Então o futebol não para na Cultura, né? Ontem tivemos jogo do Internacional pelo Brasileirão e agora Brasileirão também começou às 4 da tarde e vai continuar até por volta das 8 da noite. noite. O jogo é às 18h. As equipes já estão no aquecimento e a Cultura, através da sua equipe esportiva, juntamente aqui na narração Alberi Dias, a parte também dos comentários, o nosso colega Adilson Ribas, Eduardo Belmonte nas reportagens e o Moisés na parte técnica. E lá nos estúdios, o Vitor Dornelles, nos transmissores, a dona Maria Pereira Lima, lá na Avenida João Goulart. De direção, Annelise Andres, Humberto Andres e também na parte aí técnica, né, no suporte aí, Sani Carpe Júnior. 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Está no ar, portanto, a Jornada Esportiva da Cultura neste domingo, 17 de maio. Um domingo aí de tempo nublado, clima aí de inverno, mas enfim, o torcedor está chegando aqui para o ginásio. Aí já temos jogos, acho que desde as 15h, né? Com a garotada e o público prestigiando as categorias de base aqui de São Borja, e daqui a pouco essa grande estreia, uma equipe totalmente local. E vamos movimentar já o nosso colega Eduardo Belmonte. Belmonte chega, não sei se já tem condições aí, com a reportagem e também as equipes, né, Belmonte? Boa tarde. Daqui a pouquinho o Belmonte vem então com as equipes. Primeiramente, uma avaliação do nosso colega Adilson Ribas sobre o retorno do nosso futebol, a importância do futebol aí em nível estadual, disputando essa competição da Série Bronze pela Federação Gaúcha de Futsal, né, Adilson? Boa tarde.
11: Boa tarde, Alberi. Boa tarde ao Belmonte, ao Moisés, aos nossos ouvintes. É importante, Alberi, não só na parte esportiva, mas também na parte econômica, na parte do lazer também. E eu acho tão interessante nós termos os jogos aos domingos, né? Porque domingo às vezes é algo tão carente, porque o domingo é algo tão tradicional em relação ao futebol de campo, ao futebol de salão, e nós tínhamos um hiato tão grande, né? Esse espaçamento de não termos eventos esportivos de grandeza, né? Não tentando, por exemplo, desmerecer o campeonato amador, mas estou falando em jogos profissionais, assim, né? Realmente de uma grande mobilização. Jogos domingo tem um impacto maior. Eu estou muito esperançoso em relação a CF, Associação Sambojense de Futsal. Primeiro que talvez o grande pilar de se acreditar que esse projeto pode ser um projeto de quem sabe subir a divisão, ir para uma série prata e quem sabe sonhar com a série ouro, é que boa parte do elenco que estava com União Samborgense é o mesmo elenco da ACF. São praticamente os mesmos jogadores. Sim. Né? Um elenco qualificado, já provou que é um elenco qualificado, né? Com União Samborgense, da bronze para prata, da prata para ouro. E eu estou muito curioso também para ver o Juvenil como treinador, né? O Juvenil que foi aí um grande jogador de futsal e de futebol de campo, e com toda a vivência que ele teve dentro das quadras e dentro das quatro linhas, ele tem tudo aí para ser um primoroso treinador. Pelo que a gente vem buscando aí, a equipe de Alegrete é uma das mais qualificadas dentro do grupo, né? Então seria importante já começar ganhando aí de um adversário que provavelmente vai brigar não só pela classificação, mas provavelmente pela liderança do grupo, né, Alberi?
10: Pois é, até porque você falando aí no domingo, no sábado, o pessoal tem compromisso, né, Dilson, ali, chega no sábado, sai com a família, enfim, né, tem aquele compromisso do sábado e domingo, já no final da tarde, né, é importante aí os jogos aí, é uma boa ideia.
11: E termina cedo, né?
10: Termina cedo,
11: né, para o time local aí, o jogo vai terminar em torno aí de 20 horas, né, então 20h30 tu já tá em casa ainda, sim, né? Dá pra te se alimentar, dá pra pegar um lanche ali em volta do ginásio, bastante lancherias, enfim, dá pra dar uma volta no Cais do Porto. Então realmente eu acho uma ideia bem assertiva da federação em fazer esses jogos aos domingos às 18 horas.
10: Isso. Então, desde as 15h, a gurizada ou a garotada, né, já está aqui no ginásio, né? Ele está aqui no ginásio realizando aí os jogos amistosos. E o Belmonte já participa da reportagem daqui a pouquinho, trazendo as escalações da equipe. 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
10: 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Nós vamos para o Hassuna e para o Omar. Obrigado sempre pela parceria e colaboração com a equipe aqui esportiva. 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Para o primeiro jogo
11: contra os logos das duas equipes.
10: E a data também, hoje 17 de maio, a estreia da equipe local. Então obrigado ao César Tati, né, pelo brinde. A gente vai estar escolhendo aqui com a equipe esportiva. 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E o Belmonte chega, dando seu boa tarde, já quase boa noite, né, Belmonte? Nessa tardezinha aí do domingo, falando sobre as escalações das equipes. Tudo bom, Belmonte? Boa noite ou boa tarde, né?
12: Pois é, já estamos em fim de tarde, né, já escurecendo mais cedo. E as equipes já enquadra no aquecimento, fase de aquecimento final. A equipe da Associação São Borgense de Futsal já está definida, Alberê.
10: Tá, só um pouquinho. Vamos até então, Belmonte, então as equipes aqui. Tá, vamos lá então, Belmonte.
12: O técnico está aqui à minha frente, vai fazer a estreia como treinador, né, para valer, o Juliano. O nosso parceiro Juliano Juvedil, né? Juliano Rocha.
10: Vamos então.
12: Mamica 83, é o goleiro.
10: Ah, eu tinha o comum aqui, 83, tá.
12: Qual é o número que tem aí?
10: Eu tinha o mas é 83.
12: Então. É, 83, tá. Mamica. 92, Diego Flaes.
10: O Diego sai jogando então com 92, ok.
12: 17 para o Assis.
10: Ah, o Assis. Assis que teve um grave problema de lesão, né, Belmonte? Depois ele no futebol de campo aí.
12: É o garoto lá do Jesus, né? O tio 10.
10: Número 10 pro tio. Grande recuperação aí do tio, né? A gente deseja que ele faça um excelente campeonato aí, temporada.
12: E outro bom jogador no comando do ataque, Somália. Goleador, né? Com a 11.
10: Somália com a 11.
12: No banco, Anderson.
10: Goleiro?
12: Anderson pro gol, tem dois goleiros na equipe, no banco da equipe do Juliano Juvenil, né?
10: Tá.
12: O Anderson e o não tem o número aqui do Anderson.
10: Tá, mas não tem problema.
12: Tem,
10: tá.
12: Né? O Bola 27,
10: os dois goleiros, tá.
12: Isso. O 97, Gordo Vaz.
10: 97, o Gordo.
12: 7 para o Chipango.
10: O 7,
12: Chipango.
10: Chipango, ok.
12: 28 para o Luciano.
10: 28 para o Luciano.
12: 93, Felipinho.
10: E 93, Felipinho. Ah, tem mais gente, né?
12: 20, Lang. Lang, 20. Não, é o Lango, né? Esse tá. É o Lang.
10: Lang, tá certo.
12: Matheus Lang.
10: É.
12: Camiseta número 5 para o Lucas Frois.
10: Lucas Frois.
12: E 77 para o Mica. Essa é a equipe da Associação Samborgense de Futsal que faz a sua estreia na bronze.
10: Isto. 7-7 para o Mica.
12: Tá.
10: Agora a Associação Alegreto, Alegretense, né, Belmonte?
12: Blackout. Associação Alegretense Blackout Futsal.
10: Vamos ver para quem eu falei o lado, vai ter o Blackout.
12: Exatamente. Já encontrei um amigo ali do Adilson, né? Sim. Certamente foi um colega de jornalismo, né? Trabalhando ali nos bastidores. O Vila Verde está ali, né? O treinador, Alberi?
10: Sim.
12: Victor Almeida.
10: Victor Almeida, ok.
12: O goleiro, 1 para o Denner.
10: Denner com a 1, ok.
12: 8 para B, que é o capitão da equipe.
10: Certo.
12: 11, Boca.
10: Boca com a 11, ok.
12: 12, Tessari.
10: Pissari, ok. 99, Pivô Moreno. Moreno, ok. Hino Nacional Brasileiro. Vamos só um adendo, o capitão do ACF é o Diego. É o Diego. É o capitão Diego. E por parte deles, o capitão é o B. Ok. E o Banco. Banco. 20 para Pedro Bueno. Deve ser o goleiro, né? É, Pedro Bueno. Pedro Bueno. Ok. 6, Nana. 6, Nana. Tá. 3, Nico. Nico? É. Ok. 4, Thales. Thales. 7, Bruno Soares. 14, Murilo Gomes. 14, Murilo. Isso. 5, Sadi. Murilo, tá. E 5, Sadi. 2, Eduardo. Sadi. E 2, Eduardo. É. E camiseta número 9 para o pivô. Vai no banco. Vincenzo. 9? É. Vincenzo. Ou Vincenzo, né?
13: Ah, é nome italiano, né?
10: É, italiano.
13: Vincenzo.
10: Ok, saiu o técnico Vitor Almeida.
13: Não, é o Eduardo, né? O Eduardo é o preparador físico.
10: Sim.
13: E mais arbitragem, Belmonte.
10: Arbitragem, árbitro número 1, ou árbitro principal, Itaquiete José de Paulo Almeida.
13: Sim.
10: Árbitro número 2, Alexandre Soares Procopi. Cronometrista, Sávio Padilha. Anotadora, Anderson Jungton, mais conhecido como Sphinx, né?
13: Sim.
10: Representante, Sérgio de Oliveira da Silva.
13: Ok.
10: Delegacia de Uruguaiana.
13: Tá certo.
10: A equipe é disso, eles vão amistoso, né? A equipe aqui de São Borja contra a Maçambará. Sendo que quase um mês atrás venceu aqui pelo placar, acho que de 5-1, né? E teve, portanto, essa movimentação recente, foi mais treinos físicos, né? E também treinos táticos da equipe aqui no ginásio. Mas, não, sem sombra de dúvida, aí, pessoal se conhece desde categorias de base, né?
12: Eu ia chegar nisso, Beri. Talvez o grande alicerce, o grande trunfo da equipe da ACF é o entrosamento de anos e anos e anos ser boa parte de jogadores que jogam juntos, né? Isso, inclusive, facilita para o treinador, até porque o treinador também jogou com praticamente todos esses atletas aí, né? É claro que você perde muito ter jogado poucos amistosos, poucos jogos preparativos, mas uma coisa realmente que o Juliano vai, com certeza, vai explorar é que boa parte dos jogadores aí,
10: a Adilson,
12: temos algo junto.
10: Fizeram uma troca, colocaram o Tio de capitão.
12: Bom,
10: tá com moral, garoto.
12: Tá com moral, sim.
10: Então não é mais o Diego, o time então tá
12: com ele aqui. Vocês verem, tem dois jogadores bem experientes aí que poderiam ser o capitão da equipe, né? Que poderia ser o Diego e o Mamica, né?
10: Sim, tá, o Diego, o Mamica já tem experiência aí.
12: É.
10: Ok, e o Tio, claro, tem... foi destaque, né? Vamos dizer assim, destaque, mas ele jogou também bastante no São Borja, no futebol de campo, no meio de campo ali, né?
12: Sim, ele é bom jogador, né? Ele é bom jogador. É um jogador assim, de refino técnico. Uma coisa que, claro, o futsal ele é muito diferente do futebol de campo, né? Todo mundo joga, né? Todo mundo tem alguns minutos jogando, sendo aproveitado. É difícil ter um jogador no futebol de salão que pelo menos não joga 2, 3, 4 minutos. Mas uma coisa que me espanta é o Chipanga na reserva. O Chipanga é um jogador que tecnicamente teria condições de ser titular, né?
10: Isso.
12: E eu acho que é um jogador que dentro do campeonato ele vai acabar crescendo e será titular. É.
10: Naquele amistoso eu tive aqui presente também, ele não esteve aí no, na equipe que saiu jogando. Ele entrou momentos aí durante o segundo tempo, né? É o técnico que utilizou ele aos poucos.
12: Sim.
10: Precisa de repente ter algum problema físico, até mesmo de lesão. E o público tá chegando, né, meu mano? Você observa ali na entrada, né? Rapidamente terminou, já terminou o jogo do Grêmio, né?
12: Não, tá ainda nãozinho.
10: Não. O pessoal tá assistindo o jogo, tá se deslocando pra cá, né?
12: Isso.
10: A gente via bastante gente pelos bares aqui dos arredores, né?
12: Eu tô acompanhando só no cronômetro aqui, agora não tem como a gente escutar o jogo, né? No meu cronômetro aqui tá 43, o segundo tempo tá 1-1.
10: Eu tive aqui no ginásio, meu mano, antes das 4 da tarde, o público desde as 3 da tarde tem gente. O pessoal acompanhando as categorias de base desde as 3 da tarde, Adilson. Pessoal...
12: Agora eu vou te contar, Uberi, hein?
10: Eu tive aqui cerca de umas 2 horas atrás, andei aqui na frente do ginásio, dei uma circulada aqui pelo passo.
12: Me ganhou, então.
10: Não, tu imagina o frio que tava aqui, né?
12: Sim.
10: Tava um frio danado.
12: Claro.
10: Mas tinham corajosos assando o churrasquinho ali na beira do rio ainda, rapaz.
12: O Belmonte no filme ganhou, Moisés.
13: E teve 2 horas antes.
12: Eu vim, o Adilson sabe, eu vim pegar um galeto aqui perto.
13: É verdade, perguntou o endereço do lugar aqui, realmente. Estava pelo bairro mesmo, estava
12: bom.
13: Estava pelo lugar, nós podemos dizer que, porque da nossa equipe de transmissão, que 75% são moradores do bairro aqui, né?
12: Tá bom. Então está aí, o público chegando e desde as 3 da tarde teve...
13: Olha aqui, eu passando por mim, Léo Vaz, Léo.
12: Eu já estava escrito,
13: eu já estava vendo ele na quadra.
12: Está no BID ou não está no BID?
13: Léo, está no BID ou não?
14: Estou no BID, meu monte. Agora, como estava falando o pessoal, até a gente quer se preparar melhor para ajudar a contribuir dentro de quadra, se Deus quiser. Eu acredito que o time está pronto, está treinando bastante, a gente sabe do... No início, né, retornando, né, não é fácil, mas a cidade abraça, como a gente sabe, o ginásio, Deus quiser, vai estar cheio, né, e acho que tem tudo para sair com a vitória hoje.
12: Obrigado, Léo. Está aqui o Zé Durval também, uma das pessoas que sempre está junto com todos os eventos esportivos aqui da nossa cidade, que trabalha também no Departamento de Esportes da Prefeitura. Zé. Boa tarde, já estamos aí quase que no início da noite. Expectativa aí para o início da campanha da Associação São Borgense de Futsal.
15: Boa tarde, Belmonte. Boa tarde aos ouvintes, em especial aos esportistas. Nosso parabéns a essa equipe de Abenegado que formatou uma nova equipe de futsal, trazendo aquilo que nosso pessoal, nossos desportistas gostam, que é um bom futsal. O público já é razoável e esperamos a vitória de nossa equipe. Muito obrigado.
12: E a prefeitura também colaborando, né? O ginásio, tudo um dia aí para o jogo.
15: É, exato. A Secretaria de Esportes, dentro do possível, está ajudando e tentando melhorias no ginásio para que possa haver uma boa desenvoltura do nosso futebol.
12: Obrigado, Zé. Tá certo. Falando em ginásio, eu mantinha aí a ideia do próprio secretário Paulo Puersky, né? Aliás, da Secretaria de Esportes, fazendo uma reforma. Vamos torcer que não atrapalhe aí com relação aos jogos também, né? Claro que os jogos vão sair na cidade, mas aí já fica um pouco mais complicado, né, disso aí mudar de local, né, também.
13: É, nós esperamos aí, né, que o mais rápido possível consiga aí essa reforma no ginásio, né, que ela é necessária. A gente tá vendo aqui alguns pontos já no ginásio, num ginásio antigo, ginásio de quase 40 anos, não, Felipe? Então ele precisa de um reparo, ele precisa de uma iluminação mais adequada, o próprio parquê, né?
12: Sim.
13: Então, assim, é primordial a gente passar por esse processo de reforma aí. Claro que vai ter provavelmente uma grande perda de ter que jogar, dependendo de uma quadra pequena, sem um apoio do torcedor um pouco mais maciço, mas esse reparo geral ele vai ter que acontecer, em algum momento ele vai ter que acontecer.
12: Claro. Ok, pessoal, eu continuo chegando, a gente observa ali junto à porta aqui ao lado direito, né, do ginásio Cleitório de Azambuja, a arbitragem já está na quadra e aguardando daqui a pouco as equipes, faltando aí praticamente 5 minutos, hein, por olhar no relógio, passou rápido o tempo, 5 minutos, lembrando que a Stintec está com a gente, planos de prevenção contra incêndio, e está aqui São Luís Gonzaga e aqui em São Borja, fone 3431-4400, porque segurança é fundamental. 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E falando em camisetas, Adilson, observando na entrada do ginásio, também já tem o Associação aí São Borgense comercializando as camisetas, né?
13: Bonitas camisas, né? Bonitas camisetas, bonitos agasalhos também aí. Provavelmente aí, até depois de passar o primeiro jogo, e agora ter um contato com o uniforme, provavelmente as coisas vão melhorar, né, Brito?
12: Isso, vão melhorar.
13: Importante pro caixa do clube, né?
12: Claro. Então, isso aí, o
14: Pessoal, daqui a pouco o Belmonte vai nos informar ali o valor, né? Das camisetas. Essa camiseta infantil tem três modelos, né, Belmonte? Tem a branca. A branca tem várias arbitragens já se deslocando lá para o vestiário para chamar as equipes para a quadra. E ali o Jajá, né, Edilson? Observando ali a presença do grande atacante ali que foi no nosso futebol.
12: O Loro Caxias,
14: né?
12: É ídolo no Caxias.
14: Ah, Caxias.
12: Ídolo no Caxias.
14: Até a bandeira lá do Jajá, a faixa.
12: Ele foi importante.
14: Olha, vem aí do Jajá, Belmonte. Tá aqui, ó. Tá chegando aqui, vem cá, Jajá. É sempre bom retornar e rever os amigos, né, Jajá? E o momento também, você tantas e tantas vezes esteve aí em quadra.
12: É importante, né, me acompanhar a cidade aí, torcer pro pessoal, esperar que eles possam fazer uma boa estreia aí pro Vitória.
14: E ainda pratica o futebol ou já deixou de lado?
12: Ah, agora eu só fico na volta cornetando agora.
14: Obrigado, já. Aí a gurizada já vai se encontrando.
12: Né? É,
14: até ano passado ele participava no Master, no Porto Alegre, com o pai dele lá, o Jairão.
12: O
14: Jairão,
12: né? O Jair participava na categoria Master.
14: As equipes prontas, né, meu irmão? Tu entrei em quadra aí. Prontas, estão perfiladas lá. E tem um som hoje, né?
12: Sim.
14: O vereador Paulo César Cadial cooperou ele, o garoto dele, com o som ali.
12: Né? Como é que ele chama? O Lolo, né?
14: O Lolo.
12: Lorenzo.
14: Isso.
12: Ok.
14: Execução dos hinos, né? E também um som aí pra animar a galera, né?
12: Isso.
14: Lembrando que teve um jogo ontem, Associação... Aliás, em Marau tem duas equipes, né, Edilson?
12: Associação Marau,
14: Prata, né? É, Associação Marau e Meninos da Vila. As duas equipes lá do Marau, o clássico. Associação Marau 1, Meninos da Vila 3. Falando em Marau, obrigado, Leivão. Eles estão em cadeia com a gente aqui, Belmonte. A Rádio Regional FM 103.5. Está com o som da Rádio Cultura. Nosso muito obrigado.
12: Maravilha, hein?
14: É, ele tá levando o som lá pra região lá da Serra, do Planalto, lá região de Passo Fundo. Então, obrigado, Leivão Mota, ali que é São Borgense, Belmonte. Está com a gente aí, com som da Rádio Regional FM 103.5.
12: E um abraço para todos que estão na escuta lá.
14: Né? Isso.
12: Por São Borges.
14: Por São Borges. Né? São Borges trabalha junto às empresas lá, frigorífico, enfim, empresa de metalúrgica. Aí falando em som, nós estamos também com o áudio, né, Edilson, da Sul Esporte 2025 no YouTube.
12: Isso, transmissão no Facebook, né, também.
14: Isso, é. No YouTube, portanto. E ali na correria ali.
12: Sim, Belmonte.
14: E o Fábio Soares correndo como nunca para captar os melhores ângulos.
12: Isso.
14: E as melhores imagens do jogo, né?
12: É, agradecendo a colaboração do Fábio para a Ponte Futebol Society.
14: Está aí, portanto, a entrada da equipe da Associação São Urgente para aplauso do torcedor aí, Belmonte.
12: É o pessoal vindo para a quadra. As duas equipes lado a lado aqui já. Vão cumprimentar a torcida, certamente, e depois vão para o jogo, né?
14: É jogado de branco, né? A equipe local.
12: De branco, a equipe São Borgense.
14: É.
12: E de Alegrete aí, a equipe...
14: Olha, os Brito trazem uns bonés aqui. Será que vão passar aí para a torcida, Beri?
12: Ah, sim, vão. Vai ter brinde para o torcedor.
14: Está importando belíssimo fardamento aí, todo em branco, meias brancas, calções e camiseta branca da equipe da Associação São Borgense. Parece que na altura é quase o mesmo nível aí os... Não vamos ser uma cima de garotos, mas a equipe local, né, de
12: estatura?
14: É estatura, né?
12: Um pouco mais alto, acho que o Somália, né?
14: Sim.
12: Alguns deles, dois ou três, um pouco mais alto.
14: Jogadores agora se cumprimentando. Sim. Aqui. Alegrete contra São Borja, quantos clássicos, hein?
12: Tinha a equipe lá, o 7 de setembro, que era clássico, era complicado lá, né, meu irmão?
14: Hoje eu tava conversando com a rapaziada, me lembrando aí do Fumaça.
12: Sim.
14: Que jogava os culturão aqui também.
12: Era lá do Alegrete.
14: Meio.
12: Domando agora, sim, ó. Terminou o jogo lá em Salvador, um para o Bahia, um para o Grêmio.
14: Foi bom resultado, Gilson.
12: Ah, foi, Badalinho.
14: Vamos ver a conversa da rapaziada aqui, ó. Conversa final aqui, ó.
16: Vê quem comanda o jogo assim com a gurizada, que acha que é jogador. Então, mete a pé na bunda deles hoje, gurizada. É, não interessa se é 1, é 0, ou é 10, é 0. Hoje é nosso 3 pontos, beleza?
14: 1, 2, 3, é vitória! Aí, 1, 2, 3, é vitória. O pessoal vai pra foto. Vão jogar os boné aí pra torcida primeiro, ó.
12: Belmonte, depois se eu tiver informação sobre a direção atual da equipe, né? A gente sabe que é a professora Norma, quem idealizou a equipe foi o Diego Frois, mas o Leonardo Luiz Fernando Vaz, né? O Gordo foi, acho, um dos idealizadores desta equipe faz um ou dois anos já, né, Edilson?
14: Tá faltando
12: aí,
14: tá faltando a presidente aqui na foto, né?
12: Tira essa fotinha pra nós, Belmonte.
14: Se a presidente vai pra foto aí, complica, né?
12: Tem o Fábio Sasso ali também, entre eles, presidente Norma Bengocheia. Aí, portanto,
14: essa foto aí, foto histórica, podemos dizer assim, né, Belmonte?
17: Primeiro jogo da Associação São Borjense.
14: Vou pegar a professora Nobre.
17: Está aqui, está aqui o Juliano. O Juliano vai trabalhar para a torcida, vai jogar um boné. Mas a estreia, Juliano, a expectativa.
14: A expectativa é melhor, né, Belmonte? A rapaziada se preparou esse mês e pouco aí. Tenho certeza que eles vão entregar tudo hoje no teclado e com certeza vão ganhar a vitória hoje.
17: Praticamente todos prata da casa.
14: Exatamente, todos prata da casa.
17: Aí o Juliano, agora vai jogar um boné aqui pra torcida.
14: Certamente tem alguém esperando.
17: Falando sobre o Juliano, Belmonte, tem dois jogadores de fora que pode ser um bom reforço aí de quando outra fase. É Juliano e Léo Vaz, hein, Edilson? Juliano, Juvenil, Belmonte e Léo aí, bons reforços aí para... É, parece que o Juliano também tem escrito, hein?
14: Tá escrito, Juliano, se precisar, por exemplo, um tiro livre, ele vai, né, Ubi?
17: Tá certo.
14: Ele tá escrito, tá escrito.
17: Exato, tá escrito, claro.
14: Só o Ian que largou, né? O Ian não quer jogar.
17: Tem fisioterapeuta aí conhecido, né, Belmonte?
14: Tem. Viu? Se precisar de um bom gaiteiro, também tem, né? Pedrinho lá, ele vai fazer a
17: pista. E ele tá agora começando no esporte, que você ouviu uma palavrinha dele.
14: Tá, Pedrinho, ó, tá estreando também no esporte, Pedrinho. Fisioterapeuta, né?
18: Isso, estão fazendo parte da fisioterapia dos guris. Parabenizar aí o Renan, toda a diretoria pelo trabalho. Hoje estreia em casa, buscar os três pontos aí.
17: Obrigado, Pedrinho. Fia, preparação da gurizada aí.
14: Mais um ano, né? Mais um ano na frente da preparação física. Estamos prontos para esse grande jogo. Vai ser um espetáculo com grande intensidade. Com certeza a nossa equipe sai com os três pontos aqui de casa.
17: Quem não veio, dá tempo de se deslocar para cá.
14: Com certeza, né? Vai perder um grande jogo no domingo, às 6 da tarde, né? O horário meio atípico. É, mas um baita público presente no ginásio.
17: Obrigado, Alberi. Ok, roubada a bola, saída de bola por parte da equipe da Associação Alegrete. Roubada a bola,
14: árbitro parou, sem lance.
17: Vai conversar com o pessoal do banco ali do Alegretense.
14: Tá certo.
17: Não, a bola, né?
14: Vai inflar a bola. Certamente a bola não está cheia.
17: Placar lá, tá tudo ok.
14: Placar.
17: Tá certo. Cinco segundos de jogo, né, Belmonte? 5 segundos de jogo. Acho que o pessoal vai regular o placar, Belmonte.
14: Professor Sádio Padilha hoje está comandando ali o placar, né?
17: Ok. O pessoal que está nos ouvindo também. O
14: professor Anderson Jung,
17: se quiser,
14: tá nas anotações.
17: Claro.
14: Cronometria.
17: Pode nos acompanhar, Belmonte. Pode nos acompanhar, Belmonte, também, vendo o jogo pelo Sul Esporte 2025 no YouTube.
14: E a Rádio Cultura.
17: Ficou, preferiu ficar em casa vendo o jogo, né?
14: Sim.
17: Pelo YouTube, né?
14: Tá certo, é. Vendo e ouvindo a cultura.
17: Vendo e ouvindo, claro.
14: Nosso alusão lá, Belmonte, em Santo Ângelo, para o Jorge Vaz, o Fio. Ele está aí com a sua mãe, né, dona Bereci Vaz, hospitalizada. A gente deseja tudo de bom para ela. E ele está nos ouvindo aí, o Jorge Vaz, né, o pai aí do Gordo, do Léo Vaz também. E a dona Rosane está aqui no ginásio, né, prestigiando a equipe. Então, um abraço lá para o Fio e também para a dona Bereci. A gente deseja tudo de bom, uma boa recuperação. Jogo interrompido, 5 segundos de jogo.
17: Probleminha técnico,
14: sim.
17: Então, o Exército poderia resolver esse problema, né?
14: Ok. E a equipe, a gente observando ali, o Diego tem que cuidar aí.
17: Agora é tudo certo, Moisés, ó. Pode ficar aí.
14: Tem que cuidar o pivô dele, Moreno, tem em cima ali, né, Belmonte?
17: Claro.
14: A equipe do Alegrete, jogador, a bola do Alegrete que está dominando, sair de trás lá, o jogador Benê, rolada a bola, dominada por parte da equipe do São Borja, Associação São Borjense, lateral, favorecendo a equipe, marcado pelo Jussier Paulo de Almeida, Belmonte.
17: Aí o tio para a cobrança do lateral.
14: É faltando agora 19:52, placar de 0 a 0. Domínio de bola por parte do Assis deixa a bola aqui com o tio, sai dominando o número 10, a equipe da Associação São Borjense fez a jogada do corpo ali, o jogador Somália, mas é apenas lateral, Belmonte.
17: A bola foi rápida demais, o Somália tentou o giro, só que a bola saiu e está já nas mãos do goleiro Alegrete.
14: É, o goleiro do Alegrete colocando a bola pela linha lateral, no arremesso lateral, e um bom público, Edilson, a gente observando o visual aqui.
17: Olha, excelente público.
14: Excelente público. Nós temos mais de 500 pessoas aqui, hein?
17: 500 pessoas.
14: É, 500 mais ou menos.
17: Pessoas.
14: É. O público continua chegando, menino de bola por parte do Somália, rolou a bola do outro lado pro Assis, o Rolê vai tentar o chute, bateu na virada, no meio do jogo, veio os jogadores, limpou, pra esquerda, tocou gol! Associação São Borjense Assis, que jogada de esquerda, ele foi levando no meio de dois, ele surpreendeu o goleiro, achou que não ia bater, gol de bico no meio das pernas do goleirão lá, o Denner, faltando 8 segundos,
10: 8 segundos de jogo, daqui a pouco vamos confirmar o tempo, acho que 1 minuto de jogo e o placar 1-0. Que golaço do Assis Belmonte!
19: Na jogada de persistência do garoto Assis, dois jogadores estavam próximos à bola, o Ben e o Boca ficaram um olhando para o outro, e o Assis, com categoria de perna esquerda, tirou o goleiro Denner da jogada, mandando a bola para o fundo da rede, fazendo um para a equipe da Associação Samborgense de Futsal, Adilson, 0 para a Alegretense.
10: Diamante, tu que gosta desses fatos históricos aí, anota, tá? O primeiro gol da história da ACF foi o Assis que fez.
19: É.
10: Primeiro gol da história do clube.
19: Com menos de um minuto.
10: É.
19: Até o placar lá foi só pela mesa, né, Diamante? Tu vai ter que confirmar ali. Acho que praticamente um minuto de jogo, menos um pouquinho, 40 segundos, saiu o gol.
10: 1:25
19: Me falou o professor Anderson.
10: Foi praticamente um gol de pivô ali, aos trancos e barrancos, né?
19: É.
10: Ok, domina a bola por parte do goleiro, sai jogando um lançamento e um todo calcanhar. Olha a surpresa da equipe de Alegrete. Uma bela jogada lá do Cantor Tessaro, hein? Surpreender, dar um tapinha na bola, ele estava de costa para o goleiro. Mas o Manica, bem posicionado, fez a defesa.
19: Tem que cuidar ali com o atacante ali, o Moreno, né?
10: Jogada de bola por parte do Assis, que jogada!
19: Olha, volta para amarelo.
10: Volta para amarelo.
19: Corpo,
10: tirou o jogador da quadra, hein?
19: Mas o Arthur ficou
10: na conversa na primeira chegada do camisa 12 ali, o Tessari.
19: Machucou, você saiu com um problema ali.
10: Chegou direto, não
19: é? Um pouco mais franzino, né? Jogador levou a desvantagem e lance para amarelo, mas a arbitragem não marcou nada, apenas a falta, mas uma boa falta, né, Belmonte?
10: Ele fica caído, ele está caído ali, bem próximo ao banco da equipe Alegretense, né?
19: Acho que é cedo ainda, 2 minutos, mas o principal nome é o Assis até o momento.
10: Sim, muita velocidade, um adendo, né? Uma jogada bem construída, né? Mesmo o sistema defensivo, o Assis dispara em velocidade, o jogador da equipe do Blackout ali chegou igual uma locomotiva sem freio, né?
19: E é muito rápido o Assis, hein?
10: Não tem que deixar quadra, vai ter que ir pra cá, pro banco, tá?
19: Sim,
10: pro banco aqui.
19: Vai entrar chupando.
10: Sim.
19: Né? E pela velocidade do lance, sorte desse menino que não bateu a cabeça, hein?
10: É.
19: Prepara-se o Chipango agora para a cobrança de falta. Do outro lado está o Diego, mais atrás ali o Tio. Já o Belmonte vai nos confirmar ali o tempo de jogo. 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Autorizado ali o Chipango, ele correu, tocou do outro lado para o Diego Froze, ajeitou, bateu. Defesa do goleiro, está tendo trabalho do goleirão Bêmero, mas bola rápida para o Diego, arrematou de perna esquerda. O goleiro fez a defesa, escanteio, Somália na cobrança.
10: Parece que Somália rolou a bola para o Diego, foi desarmado. Vem em alta velocidade a equipe da Alegrete lá pelo outro lado, acaba afastando de qualquer maneira, segura firme o goleiro Mamica. No desvio, Mamica estava atento ali, Belmonte.
19: Na descida do camiseta 14, Murilo Gomes, lá pela esquerda, uma boa defesa do Mamica.
10: É, dominou a bola por parte do Diego, a bola escorregou, saiu pela linha lateral, favorecendo a equipe da Alegrete. Repara-se ali para... O Diego está usando quase a mesma cor aí da equipe da Alegrete, aliás, o Juliano, né, Belmonte?
19: Juliano.
10: É, camiseta preta,
19: escura,
10: né?
19: Escura.
10: Deu um pouquinho de confusão aqui. Domínio de bola por parte da equipe de Alegrete. Rolada a bola pelo outro lado, pelo B. O capitão da equipe ganhou. Sai uma Mica, apenas acompanha. Ela se perde pela linha de fundo para tiro de gol para a equipe da Associação São Borgense de Futsal, que vence pelo placar de 1-0. Alusão lá para o Lutero do Carmo, Edson. Falou que nem a nossa acompanhar hoje à tarde. Grande Lutero.
19: Ah, mais uma falta, hein?
10: Uma falta contra. Achei que era a favor do São Borges.
19: Eu também entendi que a falta seria para a equipe São Borgense, mas o árbitro interpretou como falta cometida pelo Somália.
10: É o senhor Alexandre Soares Procopi, né?
19: E do outro lado ali também o Jussier de Paula Almeida, os dois árbitros aí para o jogo da tarde de hoje pela Série Bronze, 1-0 para a equipe aqui de São Borja, sobre a Associação Alegrete, que faz a jogada. Somália não quer saber de brincadeira, coloca a bola pela linha lateral. 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Vem a equipe da Alegrete, tentou fazer a jogada para o jogador que é o Moreno, a bola se perdeu pela linha lateral, favorecendo a equipe de São Borja.
10: O
19: árbitro que está lá do outro lado é o José.
10: Ah, o José.
19: O que corre aqui em frente nas cabines é o Procopio.
10: Alexandre Soares Procopio.
19: Vem a equipe da Alegrete, desarma a tentativa ali do Chipango. Acabou sendo desarmado. Chipango continua na quadra, né? Ele que substitui o Assis, autor do primeiro gol para a equipe de São Borja. Vem o Moreno na dividida, melhor para a equipe de São Borja. No corpo, né? Bastante disposição dos jogadores. Caiu na quadra, semana apareceu. Falta, arbitragem, mandou o jogo prosseguir. Vem por trás ali o Diego. Na bola, coloca a bola pela linha lateral.
20: Camiseta 99 caiu aqui na quadra, Moreno, mas foi jogada normal na bola lateral. Sim. Para a equipe alegretense.
19: É, Diego, acostumado a esses jogos assim, né, Belmonte? Mais de chegada,
20: muita,
19: né?
20: Muita experiência.
19: É. Vem falando de experiência, jogada bonita ali do Chipango, rolou a bola aqui do outro lado. Olha a bola atravessada por o Chipango, vai marcar, bateu para fora! Na frente do goleiro, por pouco não sai o segundo gol, Belmonte.
20: É. Uma jogada aqui pela esquerda do jogador do São Borja, o Somália, e aí sobra para o Chipango, bateu cruzado, só que desviou do goleiro e da goleira, né? Tiro de meta, tiro de gol para a equipe alegretense.
19: Por enquanto, um jogo de ataque da defesa, hein?
20: Sim, é.
19: Só a CF domina o jogo, hein?
20: Alegrete saiu com a bola, mas quem domina é a equipe de São Borja.
19: E outra coisa, o time do Juvenil marca muito, hein?
20: Sim.
19: É exigência aí. Vai entrar mais dois ali, né? Para dar um fôlego maior para a equipe, né, Belmonte? Deixa eu ver, entrar o Filipinho.
20: Vai entrar o Filipinho, que é pivô. E sim, camiseta número 28 é o Lucianinho, né?
19: Luciano, né?
20: Isso. Lembra de grandes momentos,
19: sim,
20: do futsal do Luciano em equipes anteriores?
19: É, o João, né?
20: Isso, o São Borgense há 2-3 anos atrás, né? Começou muito bem. Vem no rebote para a equipe aqui de Alegrete. Lançamento ali para o jogador que é o Boca. Rola a bola para o Moreno, vai marcar gol!
19: Gol!
20: Boca! Uma roubada de bola no contra-ataque na saída do Mamica. Um bonito gol de esquerda agora, igualou tudo e gol, Belmonte.
19: Uma bela jogada de contra-ataque.

0: duas vestidas do Juvenil, né?
1: Olha o escanteio para a equipe aqui de São Borja. Recolheu, bateu para fora o desvio. Era o gordo, né, Belmonte? Colocou o número 97. Belmonte não vai nos confirmar o tempo do gol. E agora o tempo de jogo nesse primeiro tempo.
0: Jogado 6 minutos com 50 segundos.
1: É, 7 minutos de jogo, portanto. E o placar é de 1-1. Domínio de bola por parte da equipe aqui de São Borja através do gordo. Gordo mais atrás ali para o Luciano. Luciano novamente para o gordo. Tem o Filipinho se deslocando lá dentro da área. Bola, o desvio lateral mais próximo da área lá por parte da equipe de São Borja.
0: Aí o Luciano lá para a cobrança pela equipe da Associação São Borja.
1: Prepara-se o Luciano para a cobrança, para o gol, bateu! Foi um pouco que o Filipinho não marca de cabeça em Belmonte no cruzamento. É.
0: Passou muito perto da cabeça do Filipinho, hein? E foi pela linha de fundo quase que surge o segundo gol da Associação São Borgense.
1: Isso, vendo?
0: Agora entrou o camiseta número 2 ali na equipe Eduardo da Associação Alegretense.
1: Ok. Eduardo, portanto, número 2. Arbitragem ali, o jogo está paralisado, agora está tudo ok. Vai ser cobrada a lateral. Na área,
0: retorna o camiseta número 3, Nico.
1: Isso, reposição para o goleiro. 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Olha o contra-ataque da equipe em alto.
0: Na bola. Na bola também.
1: Isso. Na bola foi o Gordo Vaz, né?
0: Gordo Vaz.
1: Tirou o jogador.
0: Com categoria, tirou a bola numa descida rápida ali pela esquerda da equipe alegretense, hein?
1: Alegrete está fazendo muitas jogadas no 2-1 ali pela esquerda, hein? Prepara-se para fazer a cobrança o jogador da equipe de Alegrete. Recua a bola para o capitão, que é o B. Mais atrás para o goleiro, o Denner. Sai jogando o Denner, a bola escapa um pouquinho seu domínio. Apavorado logo ali na chegada do Luciano, hein, Domão?
0: Olha, quase que faz uma besteira e entrega a bola para o jogador da Associação São Borgense, hein?
1: É, chamada a atenção ali pelo Alexandre Soares Procopi.
0: Deu um bico pela linha de lado, né?
1: Prepara-se para fazer a cobrança ali, número 7, Chipango. Chipango entrou na partida no lugar do Assis, né? E continua ainda no jogo o jogador Chipango. A equipe bem modificada aí, praticamente não tem nenhum. Aliás, só o goleiro, né, da equipe que saiu jogando, né, Adilson?
0: Rodou todo o elenco.
1: É, no todo elenco da equipe da Associação São Borja. Recua de bola mais atrás para o jogador, o Filipinho, ganhou na dividida, acaba perdendo. E a Associação da Alegria o Chipango em cima ali, ele vem na marcação, na recomposição ali, vem o jogador aqui, o Eduardo, a bola, ali o Murilo, número 14.
2: Alberi, até porque o Juvenil, ele teve poucos amistosos, né?
1: Isso,
2: pra quem sabe definir um time titular, ele tem que conhecer o pessoal, infelizmente, jogando, né?
1: Jogando,
2: então ele vai ter que dar oportunidade pra todo mundo no jogo hoje. Porque no segundo jogo, assim, definiu realmente que é o time titular dele. Por enquanto, tudo é laboratório agora.
0: Na cobrança, Chipango.
1: Chipango já cobrou pro Luciano. Fez ali um giro, a bola acaba se perdendo pela linha de fundo. Escanteio. Escanteio favorecendo a equipe da Associação São Borgense Futsal. O placar é de 1-1 aqui.
0: Luciano na cobrança.
1: Na transmissão da Cultura M 1260. Já cobrar pro Filipinho. Ainda pro Luciano. Recuou mais atrás. É toda a equipe da Alegrete no sistema defensivo. E a equipe de São Borja em cima, tentando o segundo gol. Domínio bola por parte do gordo. Gordo pro Luciano. Do outro lado já se desloca ali o Chipango. Chipango recebeu, vai tentar fazer a jogada em cima do jogador da equipe da Alegria. Recuperação, acaba saindo ali o Mamica, faz o contra-ataque para o Filipinho, rolando a bola ali para o jogador que é o Luciano. Lucianinho fez o quarto, do outro lado.
2: Essa foi boa.
1: Ele que não conseguiu acompanhar.
2: Muito boa.
1: O Mamica, aliás, o
0: Chipango,
1: Belmonte, hein?
0: Chipango, hein? Que o lançamento da esquerda para a direita.
1: Olha lá. Olha, bola ali na fumaceira. Vem a equipe da Alegrete no contra-ataque. Batida afasta de qualquer maneira do jogador que é o Léo Vaz. No rebote, a equipe ali no contra-ataque. Não perde tempo, hein, Belmonte, de Alegrete.
0: E arremata de longe.
1: Olha lá, na saída do goleiro Filipinho colocando a bola.
0: Agora o Denner tá pedindo pra levar um gol, hein.
1: Tá nervoso o goleiro, Alberi.
0: Já deu duas saídas mal do gol. E agora, por pouco...
1: Fazendo o goleiro Denner, que chutaço ali do Filipinho. Espalmou o goleiro para a lateral.
0: Olha essa, hein? Mas que jogada do Filipinho. A bola rolada para ele, ele bateu de pé na esquerda. O goleiro fez grande defesa agora, o Denner.
1: Bateu ali o escanteio, tentou. O jogador ficou, prendeu a bola no seu pé. Melhor para a equipe da Alegria tentar sair jogando com o jogador que eu vi. Para o número 14, o Murilo. Aí o Murilo brigou bastante, ganhou na dividida do Chipango. Persegue ali na marcação. A equipe da Alegria tentando se desfazer. Melhor para a equipe São Borja na velocidade para o Chipango. Vai marcar, bateu em cima ali da marcação. Veio sobre ele na marcação, o jogador Bruno coloca para a lateral, voltou novamente, é a equipe...

0: pressão, vem o Sambora, bateu o goleiro, salva ali o goleiro Benner. Salvou, vem a equipe da Alegretinho, contra-ataque, Aleica, domínio de bola, vai tentar passar ali o jogador que é o Bruno, se enrolou um pouco na, mesmo assim, na dividida, afasta ali, o Gordo Vaz não quer saber de brincadeira, Belmonte.
1: Agora o Gordo não quis saber de brincadeira, um bico pela linha de lado, estava fazendo um carnaval aqui pela direita, jogador da equipe da Associação Alegretinho, lateral que vai ser cobrado.
0: Domínio de bola por parte da equipe da Associação Alegria, tem a vez do jogador que é o Thales. Thales entrou, quase que perde essa bola na dividida. Vem, voltou ali, agora o Diego Froes, retornou para a quadra. Agora retornando mais um jogador também, tem o número...
1: O Mano meia dúzia em quadra no Alegretense.
0: Sim. E mais o 11 Somália, né, por parte daqui da Associação São Borja. Deixada de bola,
1: falta. A arbitragem marcou a falta.
0: Falta. Mas foi uma jogada inteligente do número do Moreno, né, aliás, ele, número 9, né?
1: Ele tentou fazer um corta-luz com o corpo, né, mas cometeu a falta ali.
0: De 6, né? Deu um toquezinho ali, uma jogada perigosa, tem que ter atenção ali, sistema defensivo.
1: É um jogador de uma estatura avantajada, esse camiseta 9, hein, 20. É.
0: Agora falta em cima do
1: Diego.
0: Do Diego. Depois o Belmonte nos confere quantas faltas tem na partida, até porque não temos um placar lá, o número de faltas, né, nem o tempo em placar.
1: Pelas chances criadas aí, a CF já poderia ter pelo menos alguns dois ou três gols tranquilamente, né?
0: Sim.
1: E duas faltas cometidas pela Associação São Borja e três pelo Alegretense.
0: Ok. 3-2, portanto. E o tempo de jogo, daqui a pouco o Belmonte nos confirma, deve estar já na metade desse primeiro tempo. Olha o lançamento para o Gordo, bateu, a bola havia se perdido pela linha lateral. Não poderia ter sido mais um gol, hein, Belmonte, mas ela já tinha se perdido pela linha lateral. 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
1: 11:42 jogados, Alberi.
0: 11:42. Olha, saindo do goleiro Mamica com inteligência de cabeça e vai ligar o contra-ataque ali para o Somália. Fez a jogada em cima ali da marcação. Melhor para a equipe de Alegrete, prepara-se para a cobrança, o número 62 é a Nana. Nana vai receber a bola, ele que recebe, deu toque curtinho ali para o número 4 da equipe de Thales. Thales sai jogando no meio de dois jogadores da associação, uma boa jogada, apenas acompanha ali, faz o corta-luz, o goleiro Mamica, tiro de gol, Belmonte.
1: Valeu. O time saía rápido, o Alegretense, bola em direção ao Nana, saída providencial do Mamica, agora bola com Diego Paz.
0: Diego Paz bateu em cima ali do seu marcador, ganha a linha lateral.
1: Agora é jogo pegado, hein, Adilson?
2: Não, jogo truncado, mas com a CF dominando, né? Mas a equipe da Alegria está tentando jogar mais nos erros, né? Nos espaços dados, né? Pela equipe do Juvenil, mas eu tô...
0: Olha, a Somália recebeu defeito pro gol, bateu, girou pra fora.
1: Boa jogada, hein?
0: Isso, fez tudo certo, só faltou o gol aí, hein, Belmonte?
1: Olha, fez a jogada de pivô. Fez o giro, pena que a bola saiu à esquerda da goleira defendida pelo Denner em tiro de gol para o Alegretense.
0: Vem a equipe de Alegrete agora com o jogador que é o Thales. Thales ainda fazer a jogada, perde a bola dividida ali para o Assis. Assis, recuperação, é ele que marcou o primeiro gol da equipe. Toca a bola mais atrás para o jogador do outro lado, recebe a bola o Tio tentou ali de esquerda, junta a linha lateral, acaba perdendo ela, favorecendo a equipe de Alegrete, Belmonte.
1: O lateral favorecendo Alegrete, sem pressa para a cobrança, o B.
2: Agora é o time titular, né?
1: Isso, agora
2: o time que o Juvenil definiu para começar o jogo.
0: Isso, assim já está recuperado, voltando a bola para o jogador que é o Moreno, fez a parede, Moreno foi levando de esquerda, ainda Moreno fez a tabela mais atrás para o jogador que é o Eduardo, aliás o Thales, número 4, vem a equipe da Associação Alegrete jogando toda de preto, né? E já a equipe da Associação São Borgense de branco, uniforme, vem o jogador do Somália, número 11, vai tentando. Tiro, bateu para fora. Tiro do gol para o goleiro Berner Belmonte.
1: Mais um arremate da equipe do Nelson, da Associação São Borgense. Em tiro de gol, já reposta a bola em jogo pelo Denner.
0: Ok.
1: Agora é uma disputa boa aqui, hein? Vincenzo e Diego Freud.
2: Vincenzo, esse daí é pivôzão de porte físico, hein?
0: Sim. Tem que ter todo esse cuidado. Voltou a bola para o jogador aqui, Assis. Assis vai dominando com a esquerda ainda. Assis, bela jogada do Assis. Para o jogador, recebeu, vai marcar mais um. Sai o goleiro!
1: Jogadaça, hein?
0: Que jogada do Assis. Ele estava na esquerda, foi pro meio e por pouco não marcou o segundo gol, Belmonte.
1: Olha aí a resposta do porquê o Assis ser titular da equipe, hein? Fez um jogadaço, livrou-se da marcação do adversário. E agora quem brilhou foi o goleiro Denner fazendo a defesa.
2: E que pivô e que time certo para a assistência do Somália, né?
1: É, esperou.
2: Saiu assim, fazer ultrapassagem, segurou a bola e deu uma boa assistência. Mas o goleiro Denner fez uma defesada.
0: Isso aí na hora certa ali, Denner cortou para Assis no marco, o segundo gol. Tá 1-1 no placar. 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Alusão pro Ivan Mota, obrigado pela audiência. Os demais são urgência. O Romário de bola do Somário vai marcar, bateu para fora.
2: Agora.
0: Tocou no canto do goleiro Denner na roubada de bola, por pouco não acontece. É um lance atrás do outro, Belmonte.
1: Roubada de bola do Somali aqui no meio da quadra. Não deu sorte porque ele deu um pico na bola e o chute saiu desviado à direita da goleira defendida pelo Denner. Perde o segundo gol a equipe da Associação Semurgência.
0: E agora a bola vinha certinho pro Vicenzo ali, hein? Senhor, o Diego cortar.
2: Tem uma coisa que está me agradando na equipe do Juvenil, é que como cria bastante, né? Tecnicamente uma equipe bem organizada, mas não pode errar tantos gols assim, né?
0: Isso, é só um, né?
2: Talvez já, no mínimo 10 chances claras na partida.
0: É.
2: Tá faltando um pouco de tranquilidade na frente do goleiro. Quantas chances claras o adversário teve?
0: Isso.
2: Uma, foi lá e converteu.
0: É, foi apenas uma ali, né?
2: Sim.
0: E teve na cara do goleiro a bola chutada no rebote ali, seu Mabica deu rebote, o goleiro já mandou.
1: Falta pra amarelo.
0: Foi empurrado, ele puxado,
1: pediu contra o ataque.
0: Não deu amarelo na
1: camiseta, meia dúzia, Nana.
0: É, faltando um pouquinho, acho que ele coragem pra arbitragem, né? Mas era contra-ataque, hein, Edilson?
1: Cara, lance pra amarelo.
2: É, eu já. Aquele primeiro lance que foi escandaloso, ele já não deu o cartão amarelo.
0: Quinta falta?
1: Quinta falta.
0: É, quinta falta.
1: Mas quinta agora falta. Era lance para cartão, né?
0: Isso.
1: E como aumentou o público, hein?
0: Ah, sim, excelente público. Domínio de bola por parte do goleiro Mamique, está jogando curto ali com o Diego. Tem que cuidar a marcação, tá sobre ele o Moreno, aliás, o Vicenzo, né? São parecidos até os dois jogadores, o Vicenzo um pouquinho mais alto, né, Belmonte? Que é o 99 que saiu jogando ali, que era o... jogador Moreno, lançamento pro Vicente, tentou de cabeça, vem sobre ele o Diego, na sua raça, como característica, ganhou ainda o Diego do outro lado, foi mais atrás o passe, era pro tio, lateral favorecendo a equipe do Alegrete.
1: Mas que raça do Diego, não é fácil de ganhar a dividida do Diego, hein? Ganhou a dividida do Nena aqui pela esquerda e rolou lá para o tio pela direita, pena que o passe saiu um pouquinho para trás, hein?
0: Isso,
1: senão era um bom contra-ataque.
0: Sobrou
1: um de tempo.
0: Isso. Perdi o tempo por parte da equipe da associação, placar de 1-1. Amplo domínio da associação Somorgense, mas ainda não está revertendo em gols, né, Edilson?
2: Olha, é o primeiro 15-50. É o primeiro tempo da equipe, né, no campeonato e na história do clube. Eu confesso a vocês assim, que eu estou surpreendido positivamente com o desempenho. É, com a postura da equipe, né? Um time que infelizmente teve poucos treinos e não teve poucos amistosos, realmente um amistoso à altura, né? Do que a competição exige, e tá pegando um bom adversário, né? E tá conseguindo se impor um ritmo, muita velocidade, muita intensidade. Tu vê que é um time bem organizado pelo Juvenil, mas é um ponto que o Juvenil com certeza, até provavelmente uma coisa que a gente vai abordar com o Juvenil na entrevista com ele, tem que melhorar as sinalizações, né? É uma coisa que tem que treinar dentro da semana, nos próximos jogos.
0: Depende da ansiedade do
2: ansiedade, né? Do primeiro jogo, mas tem um pouco mais de frieza na frente do goleiro, né? O mais difícil é feito, que é a construção da jogada. Tem que melhorar o refino das sinalizações agora.
0: Ok, 15:50 então, né, Belmonte? 15:50.
1: É, faltando 4 minutos e meio para o final do primeiro tempo. E nosso muito obrigado pela sua grande audiência, pessoal que está acompanhando a programação da Cultura 1260. Alusão para o Ayrton Santos lá em Porto Alegre, sempre na audiência. Recebeu o Diego, pode marcar, bateu em cima ali da marcação. A bola ia direto pro gol, hein, Belmonte?
0: Ia direto pro gol, a bola foi desviada pela defesa alegretense. Diego na cobrança da lateral.
1: Já cobrada a bola pro tio, pro Diego, vem na dividida contra o Vicenzo, conseguiu o toquezinho ali pro Somália, não ganha no corpo do jogador da equipe, o Thales. A bola se perde pela linha lateral. Lateral favorecendo a equipe do Alegrete. Vai ser cobrado lá pelo jogador número 62. Da equipe já o Nana, né? Nana cobrou, dominou a bola. O Nana acaba afastando ali. Jogador Somália não quer saber de brincadeira pela linha lateral. E tem dois ou três ali para entrar, né? O jogador, o Lucianinho, também tem o Gordo Vaz. Daqui a pouquinho, prepare-se para fazer a cobrança da lateral. O jogador
0: bateu. Que defesa do Manica, hein?
2: Atendimento médico.
1: Acabou se machucando ali o Manica, né? Um chute e é na altura do estômago ali, hein?
0: Sim.
1: Uma virada do pivô da equipe alegretense.
0: Não sei se vai ter que deixar, Mica, hein? Não sei se não vai ter que deixar a quadra, né, Belman? Vamos ver se ele já vai pro aquecimento ali. O goleiro da equipe, né? Não sei se é o Anderson, né?
2: O Bola.
0: A Bola, Bola 22.
3: Entrou dentro da quadra, ela massagista.
0: É, não pode entrar jogador, de repente o setor médico da equipe, Belmonte, certo? Não tem orientação da arbitragem. Então o Juliano pergunta ali, né, pro árbitro. Daqui a pouco o Belmonte vai nos confirmar.
1: Tem que trocar, foi atendido na quadra, troca. Vai Bola pro gol.
0: Não, ele tem condições, ele pode continuar ali.
1: Sim, mas é que tem que trocar.
0: Prepara-se, não vai precisar. Prepara-se, vai cobrar, cobrou, bateu o desvio pela linha lateral. De repente o goleiro, quem sabe, é diferente um pouco, né, Belmonte? O goleiro pode continuar ali, teve condições.
2: Tu consegue ver na mesa, mais ou menos, quanto tempo falta?
0: Deve faltar já uns 3, aquela hora era 15h50, né? Olha o Mamica, vai tentar de esquerda, chutou, belo lançamento, lateral pro São Borja. Prepara-se para a cobrança lá do outro lado, Somália. Não sei se ele vai cobrar, vai deixar pro Diego. Vai deixar pro Diego ali, prepara-se para a cobrança, o Somália vai ser autorizado lá pelo Jussier de Paulo Almeida. O Somália cobrou, bateu em cima ali da zaga, fazendo
1: correr. 17:50 jogados, Alberi.
0: Ok. Então, faltando praticamente 2 minutos, né, Dilson?
2: 2 minutos.
0: Prepara-se para fazer a cobrança, já cobrando no meio de 2 jogadores, melhor para o Somália, lateral.
2: Essa aula de matemática nós não faltamos.
0: Isso, prepara-se para a cobrança agora, entrou ali o jogador aqui, o Assis. Assis ainda roubada de bola por parte do Diego. O Assis já se movimenta, tentativa ali para o Assis. Ela foi um pouquinho forte nos pés do goleiro Dender, sai jogando a equipe da Associação Alegre de Placar de 1-1 na partida, na estreia da equipe da Associação São Borges. Agora depois o próximo compromisso é somente no mês de junho, né, Belmonte?
2: Retornando Chipangó.
0: É, próximo compromisso da equipe, né?
2: Dia 7.
0: Depois o Belmonte nos confirma aí certinho a tabela dos jogos aí do São Borja, o próximo compromisso. Agora prepara-se para fazer a cobrança arbitral. Marcou uma falta, né? Falta para a equipe da Alegrete.
1: De Alegrete, isso.
0: Lançamento, a bola veio com perigo, apenas acompanha ali uma mica pela linha lateral. Pertinho do final do primeiro tempo, não está funcionando o placar eletrônico, apenas na mesa. E a Rádio Cultura faz a sua transmissão na programação aqui da 1260. E também o Sul Esporte, através do Fábio Soares, Sul Esporte 2025 pelo YouTube. E também com o som da emissora 1260. Obrigado aí, o Fábio, pela parceria. Domínio de bola por parte do B, capitão da equipe, acaba perdendo, vem na recuperação de jogador da equipe da Alegria, fica caído na quadra, arbitragem, mas no jogo seguir, lateral favorecendo a equipe, jogador precisa de atendimento ali, Belmonte, jogo paralisado. Isso, lateral, agora a arbitragem marca ali, o jogo está interrompido no momento, placar ali é de 1-1, Associação São Borges do Futsal e também Associação Alegrete.
1: No lance anterior, acabou caindo ali na quadra, está queixando-se de dores no ombro direito ali, o jogador da equipe alegretense, camiseta número 11, Boca, mas tudo bem com ele, né? Não sei se não vai ter que ser suíço, tem que trocar também, né? Não precisou do atendimento, então tudo bem. Aí tu pode continuar.
0: Isso, rolada a bola por parte do Filipinho, mais atrás ali para o Gordo Vaz, tocando a bola para o jogador que é o Chipango. Chipango mais atrás para o Gordo. No meio do caminho houve o corte lateral, favorecendo para a Associação São Borgense. Prepara-se para a cobrança do próprio Gordo. Excelente público, o Belmonte já ressaltou, aumentou bastante, né? O público desde o início da partida. Lateral já cobrado no fundo de quadra, tentava ali o Filipinho. Houve o corte por parte do capitão B. Lateral favorecendo a equipe aqui de São Borja. Daqui a pouco, final da partida, o Associação São Borgense insistindo que tentando marcar o gol da vitória, batendo no gol! Chipango! Gol da Associação São Borgense! No finalzinho do primeiro tempo, a gente destacava, tem que tentar o segundo gol. E o Chipango entrou muito bem na partida, no meio da rua, bateu para surpresa do goleiro Denner. 2-1, Belmonte, faz jus ao que está rendendo a equipe de São Borja.
1: Era lateral lá pela direita, cobrança do Gordo Vaz para trás, e aí o Chipango com categoria, um chute forte, rasteiro, sem chance de defesa para o Denner, faz
0: fazendo 2 para a Associação Semborgense, 1 para a Associação Alegretense, Edilson.
2: Justiça no marcador, né? A ACF merecia terminar essa primeira etapa em vantagem. Claro que nós temos alguns segundos ainda para serem realizados ainda, mas merecia pelas inúmeras oportunidades construídas, né? E o Chipango, pelo que a gente sabe que ele pode produzir, inclusive na época do União Semborgense, para mim, olha quantas vezes eu votei no Chipango como melhor em quadra, e várias vezes ele foi. Ele é um jogador assim que a gente vê que fisicamente ele não está na plenitude do que ele já apresentou, e por isso muito a gente vê porque ele está no banco de reservas. Mas é um jogador que eu tenho uma expectativa muito grande na temporada, e ele é um jogador que, se ele tiver, como a gente diz na linguagem da bola, da ponta dos cascos,
0: sim,
2: ele é titular absoluto desse time aí. Bateu bem na bola, né? Indefensável para o goleiro da equipe da Alegrete, do Denner, e esse gol é muito importante para trazer uma confiança para esse jogador, assim, que ele tem bola para ser titular. É um jogador assim que dentro da temporada eu acredito que ele tem potencial para ser um fator desequilibrante da equipe do Juvenil na temporada.
0: Falta o quê, meu irmão? Um minuto, mas já
2: 14 segundos.
0: Opa, então é a última chance. É chance de
2: uma falta do meio da quadra,
0: favorecendo a equipe alegretense.
2: É a última chance bola da Alegrete, então, né?
0: Boca e também o camiseta número 12, Tessari,
2: portanto, da bola, prepara-se ali para a cobrança. Tessari deixou a bola para o jogador aqui, o Boca, rolou a bola, hoje em instantes finais, tentou ali, o último lance, batida, afasta de qualquer maneira o sistema defensivo através do Gordo, recua o Gordo, agora bem marcado, foi empurrado, ela se perde pela linha de fundo, e a arbitragem, quem que marcou esse
0: escanteio?
2: Agora deu empurro, tem vários jogadores no mesmo lance.
0: Ali, demorou ali para marcar, acho que vai dar final de jogo, né?
2: Tava amarelo,
0: então um cartão amarelo ali, não deu pra ver pra quem.
2: Isso.
0: E o Gordo ficou caindo ali na quadra, né?
2: No banco ali do São Borja, né?
0: Já a gente vai confirmar ali para quem o amarelo no banco, né? Não sei se não foi foi o Mica. Vamos confirmar daqui a pouco. É a lata, escanteio. Pareceu empurrou no último lance em cima do Gordo Vaz, né, meu irmão?
2: Tava tantos jogadores ali no próximo escanteio, né?
0: Acho que é só cobrar e agora termina, né? Tá demorado esses 14 segundos aí. Vai ser autorizado ali para cobrança. O jogador me pareceu o Bruno, cobrou mais atrás, vem a equipe da Alegria, bateu em cima do Felipinho. Acho que agora termina, né? Lateral favorecendo a equipe da Alegrete.
2: Tem esse na cobrança, camiseta número 11, Boca.
0: Já cobrou. Final de jogo. Terminou a partida, aliás, o primeiro tempo ali. O jogador
2: do Juliano. O Juliano fica discutindo ali com o jogador da equipe do Alegrete.
0: Isso, já tinha terminado e o jogador ali prosseguiu na jogada.
2: O jogo estava muito tranquilo, hein?
0: Pois é. Agora tudo igual, Belmonte. Aliás, 2-1, final do primeiro tempo.
2: Pois é, um clássico sempre tem emoção à parte, né?
0: Isso.
2: Já tinha terminado.
0: Contigo, Belmonte. Antes
2: que ficou aquela discussão, tá aqui o Chipango, autor do segundo gol. Na hora tem que decidir, né, Chipango?
4: Sim, sim. Estamos no jogo muito bem. E estamos na frente do placar. Cabeu no erro nosso, cabe muito mal no gol. Agora pude ser feliz fazer o segundo gol agora.
2: E dá a tranquilidade para voltar para a segunda etapa e depois uma conversa ali com o Juliano.
4: Sim, sim, agora mesmo que o Juliano tem para falar para nós. Mas dá uma tranquilidade bem melhor, né? Para não entrar no vestiário com empate 1-1. É bom sempre estar na vantagem, né?
2: Obrigado, Chipango. Jogadores rapidamente, tanto da Associação São Borgense como a Associação Alegretense, indo já para o vestiário, Alberico.
0: Ok, Belmonte, está certo. Belmonte aí fazendo registro. Vocês têm uma palavrinha aí desse primeiro tempo, justo o placar, 2-1. E a equipe, claro, sofreu uma pressão no finalzinho, mas soube suportar. Placar justo, até poderia ter sido mais, né, Edilson?
2: O placar é justo dos donos da casa estarem na frente, mas o placar, inclusive, poderia ser mais amplo, tá? Eu fiquei muito impactado com o que vi aqui de um time que... Eu quero salientar para o nosso ouvinte, às vezes que não tem esse parâmetro. De um time que teve poucos amistosos, de um time assim que teve poucos treinos. E mesmo assim está apresentando um grande desempenho no futsal. Sabe? Está enfrentando um bom adversário. Esse adversário vem fazendo boas campanhas em outros campeonatos aí da Série Bronze, né? Um time que joga há muito tempo junto também, mas o grande fator primordial da ACF é fazer um grande desempenho, um entrosamento de muito tempo jogando junto, né? Um time que construiu inúmeras jogadas, eu até sempre faço uns risquinhos aqui de quantas chances claras tem. Eu contei no mínimo 12 chances de gol.
1: 12? Tá, se fizesse a metade, tava 6.
2: Então, tudo mais ou menos assim, são 20 minutos. É praticamente uma chance por minuto, assim, ó, é algo muito positivo. E se defende muito bem, sabe? É, taticamente muito bem organizada pelo Juvenil. É, dá para notar assim, que os jogadores têm uma aceitação em relação ao trabalho do Juvenil, que é um treinador que está começando a sua carreira, mas tem um conhecimento muito vasto, ter sido um grande jogador de futsal.
1: Então, pode ser até um reforço, né?
2: E pode ser um jogador que... Eu até estava brincando esses dias com o Juvenil, talvez os ouvintes não vão lembrar. Em 2006, 2007, o Romário estava se aposentando, o Romário foi jogar, jogava e treinava, né? Então, pode ser muito parecido com o Romário, né? O Romário ficava no banco da reserva e ele se escalava para entrar no segundo tempo. Pode ser algo muito, muito parecido com o Juvenil. E é um jogador ainda que tem uma vitalidade muito grande, ele pode contribuir. Ainda tem o próprio Leonardo, né? Que fisicamente vai melhorar, inclusive ele deu um relato pro Belmonte. Então é um time que tu vê que tem um potencial muito grande para crescer na temporada. Sim. Se manter o mesmo desempenho do primeiro tempo e melhorar só um pouquinho nas sinalizações, ganha e ganha com folga.
1: Pois é, tá certo, Adilson. Então são distribuídos, não vamos dizer assim, sinalizadores, mas é quase que uns bastões aí, né? Um bastão. Bonito aí o colorido.
2: As luminárias.
1: É, os luminários, uns bastões aí coloridos, né, Belmonte? Belmonte depois pode fazer até esse registro. É, está sendo
2: registrado. Olha, aqui surgiu de bastão colorido aqui, rapaz.
1: Não sei se é o São Borges, alguma empresa que está patrocinando, né,
2: Belmonte? Deve ter algum patrocinador aqui ainda.
1: Isso, tá certo. Bom, até vou perguntar para a rapaziada. Tá aqui, ó. Vamos ver quem é que está distribuindo os bastão colorido aqui. Mas tá fazendo a festa com a gurizada aí. O pessoal tá gostando demais, né? E aí, Belmonte, boa noite. Temos aí distribuindo um brinde especial do pessoal lá da Grano Agronegócios. Agora vai ter uma surpresinha na volta do intervalo, hein? Vamos brincar com as luzes. Olha aí, ó. Dá um colorido todo especial, Alberi. Aí, lembrando, o Gordo me passou, não sei se passou pro Alberi, que tem um troféu pro melhor em quadra, né?
2: Sim, sim, é do Super 1.
1: Isso, ó.
2: É do Super 1, a gente tá destacando aqui.
1: Super 1. E o pessoal aproveita pra vir com a família pra assistir ao ginásio. Aproveitando para tomar um chimarrão, Alberi, aqui.
2: Tem. Pessoal que veio cedo, tem gente aí desde as 3, 4 da tarde, né, Belmonte? Que veio
1: assistir. Teve o jogo das escolinhas, né? É.
2: Foram quatro categorias de base aí que tiveram desde as 3, 3 e meia da tarde, com o andamento que está combinando aí com esse 2-1 da equipe.
1: Vamos confirmar alguns jogos, né, Alberi? Eu assisti alguns deles aí.
2: Pois é, muito bons jogos.
1: Está à disposição, a hora que o Belmonte quiser ouvir aí o pessoal de São Borges, até da diretoria, essa nova diretoria aí. Claro que tem pessoas aí que já fizeram um par de diretorias anteriores, professora Norma sempre apoiando. A Norma está como presidente agora, né, Belmonte?
2: A presidente é a professora Norma. Sim. E o vice é o Renan?
1: O Renan.
2: É o vice.
1: Tá certo.
2: O Pedrinho, fisioterapeuta.
1: Sim.
2: O Ian continua como preparador físico.
1: Ele era do União São Borgense.
2: União São Borgense.
1: E o Jones continua também, né?
2: O Jones é eterno massagista, né?
1: Isso, é o massagista da equipe. E o Juliano Juvenil, o técnico, Juliano Rocha, né?
2: E o pessoal da limpeza da quadra, hoje da secagem da quadra, Paca e Magrão, né?
1: Ah, tá certo. Meu monte até, não sei se houve falha, poderia ter havido um minuto de silêncio, né, nesse jogo, né, Adilson? Por parte do Xuxa, né, meu monte? Grande colaborador, né?
2: Assim,
1: Eduardo, né? Poderia ter, o pessoal até lembrado, não sei se houve um esquecimento, né, mas poderia ter feito esse minuto de silêncio aí, ele que também sempre colaborava no futebol, futsal, com a equipe da São Esporte, né, Belmonte? Muitos anos colaborou aí o Eduardo, o Xuxa, como era mais...
2: Foi goleiro nos Culturão, né?
1: Isso.
2: Goleiro do Marion, né?
1: É, goleiro do Marion.
2: Depois passou pro lado do Marquesan, né?
1: Sim.
2: Foi pro lado do Big, né?
1: Claro. Porra. Recordando alguns jogos aí, né, Adilson, do Brasileirão, começou ontem. Manda um abraço pro Milvio Zacoteg, lá em Itaqui, nos assistindo, né, meu amor?
2: Um dos melhores pivôs que eu vi jogar.
1: Ah, certo, Milvio. Trabalhou também.
2: Olha, pra mim, o Milvio e o Choco eram os melhores pivôs da série Itaqui, né?
1: É, recebendo aqui a visita do vereador Eduardo Rocha aí, Domantio. Cabeça. Aí agora um pouco mais grande de esportista, mais light, não tá aquela pressão do campo, né, Eduardo? Boa tarde, boa noite, já, né?
5: Boa noite, Almeri, boa noite, Belmonte, a todos os ouvintes da nossa querida Rádio Cultura. É, já é um começo de noite, né? Mas a pressão, ela sempre nos acompanha, né? Ver esse ginásio lotado, olhando o time da cidade nessa importante estreia na competição, isso é muito bom. E nós que estamos, né, Alberi, investindo no esporte, nosso mandato aí já colocou R$1.100.000 nos cofres do município para o esporte do nosso município. Então vai passar aí a reforma do ginásio, o dinheiro já está na conta, a secretaria está fazendo a licitação para que você consiga fazer essas melhorias que o nosso ginásio merece, para a gente ter um time da cidade e aos visitantes que vêm aqui ter um ginásio à altura do esporte samborgense.
1: Primeiro tempo deixando boa impressão a equipe local, a nova equipe da Associação Samborgense, né, Eduardo?
5: Sim, Almeri, e estreia, toda estreia, ela tem aquele nervosismo. Eu tenho certeza que o Juvenil agora vai dar uma conversada com a equipe no vestiário e nós vamos vir mais forte. Mas a estreia é sempre assim, nós temos que conseguir os 3 pontos aí da estreia, passar esse frio e aí trabalhar para a gente levar esse time à Série Prata aí, com o trabalho desse pessoal aí, desse novo projeto que está nos motivando e fazendo com que a nossa Samborja pulse com o esporte local.
1: Ok, obrigado então, vereador Eduardo Rocha, nos fazendo a visita aqui na cabine, Belmonte. Vereador, o cabeça que amanhã tem.
6: Boa, vereadores, né? Retornou às quadras o Bidu, hein? Fazia tempo que eu não vi o Bidu por aí, hein?
1: Sim.
6: Aí, ó, tá certo. Retornou à quadra.
1: Isso. Falando também, o Thiago Cadol também está aqui no ginásio, né? Está ali no. Portanto, fazendo apenas essa referência. E mais o vereador que está no som lá, o Cardial, né, Belmonte? Que é vereador aí. É, algumas informações aí, portanto, do esporte.
6: Prazer. Falar aqui com o Victor, saber da impressão dele da primeira etapa. Um jogo bastante. Victor.
7: A gente já esperava que ia ser um jogo disputado, né? A equipe entrou meio perdida, agora fomos pro empate, conseguimos tomar mais um gol, né? 2-1. Fizemos muita falta no primeiro tempo, desnecessária. Conversamos agora no vestiário, vamos acertar isso aí.
6: Quem não veio tá perdendo um grande jogo, né?
7: Quem não vem tá perdendo um grande jogo, não tá prestigiando essas duas equipes que estão fazendo uma baita partida, hein?
6: Obrigado, Victor, treinador da equipe alegretense Alberi.
1: Hoje é tarde, né? Nós tivemos um empate do Grêmio contra o Bahia 1-1. O Botafogo venceu o Corinthians 3-1, hein? Tem resultado bom para quem está na parte de baixo da tabela aí. O Bragantino e Vitória. Jogo começou às 18h30, 0-0. Chapecoense e Grêmio 0-0. 19h30 tem Atlético do Paraná e Flamengo. A surpresa foi hoje de manhã a vitória do Curitiba em cima do Santos 3-0, né? Na Vila Belmiro.
2: 3-0, esses resultados que tu salientou aí, a derrota do Santos e a derrota do Corinthians acabaram sendo boas pro Grêmio, né?
1: Sim.
2: Com o empate o Grêmio conseguiu sair da zona de rebaixamento, né? Porque Grêmio, Santos e Corinthians estão empatados em pontos, os três com 18, né? A diferença é o critério do saldo de gols, e o Grêmio tem um saldo menos 2, e o Santos e o Corinthians têm um saldo menos 4, e é por isso que com esse empate o Grêmio acabou saindo da zona de rebaixamento. O que foi importante também é a vitória do Inter, né? Uma vitória até assim, é quase unânime que foi a melhor atuação do Inter na temporada, né? Assim, ganhou com enormes facilidades do Vasco.
1: E até o próprio Renato admitindo, né?
2: Sim.
1: Que o time até estava torcendo porque o jogo já terminasse, né? Não teria sido mais, né?
2: Realmente foi um massacre. Então, esta rodada para a dupla Grenal foi muito positiva, né? O Inter acabou cumprindo um dever de casa, que era ganhar do Vasco, né? O Inter, nesse momento, é o 11º colocado com 21 pontos. E o Grêmio tinha uma missão de, pelo menos, sair nessa rodada da zona de rebaixamento e acabou saindo, né? Na outra rodada, o Inter enfrenta o Vasco, Vitória da Bahia.
1: Sim.
2: Né? No Barradão.
1: É, jogo difícil.
2: Né? Vitória é um dos melhores mandantes do campeonato. A gente viu, Vitória eliminou o Flamengo na Copa do Brasil, né? E o Grêmio tem um confronto direto, assim, aquele jogo, assim, inegociável, né? O Grêmio enfrenta o Santos na Arena, sábado que vem, às 19 horas, né? Aí a dúvida é se com o Neymar ou sem o Neymar, né? O convocado ou não convocado.
1: Hoje é uma polêmica lá na substituição do Neymar, né? Não era pra ter saído o Neymar, saiu o Neymar, enfim, é uma polêmica ali com relação à arbitragem. 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Tudo pronto para o início, reinício do jogo, né, Belmonte? Segundo tempo. Já já o Belmonte vai nos...
8: O Filipinho estaria ao lado da bola.
1: Ok.
8: Saída agora para a equipe da Associação Samborgense. É, que vence só... pelo placar de 2-1.
1: Arbitragem.
8: Equipe da Associação Alegretense.
1: Falta só arbitragem, né?
8: Pequeno detalhe.
1: O Anderson vai chamar lá a arbitragem, que está no vestiário ainda.
8: Daqui a pouco eu vou ter que apitar o jogo, hein?
1: Pois é.
8: Falta só arbitragem. É...
1: Faltando só um detalhe. O pessoal da arbitragem não retornou ainda, né?
8: Antes era a bola, né? Agora a arbitragem. O Anderson e o Hilton. O Anderson tem condições também de apitar, né, meu irmão? Tem
1: só árbitro ainda.
8: O Anderson iniciou apitando nos culturão, né?
1: Isso.
8: Então, repetindo, ontem tivemos lá em Marau, clássico Associação Marau 1, Meninos da Vila 3. Então, hoje tem 8 jogos pela Série Bronze, né? Os jogos começando às 18 horas, um jogo às 17 horas, foi Nova Esperança e Cruzeiro de São Gabriel. Essa chave aí do São Bosco, que está folgando a equipe do de Capão do Cipó, né? Está folgando, portanto, nesta chave que é o grupo do São Bosco.
1: Eu observei cartão amarelo para o Juliano.
8: Ah, sim, devido àquele...
1: É, do finalzinho do jogo ali, né?
8: Isso. Ok, isso aí são 3 chaves aí, total de 21 equipes, Belmonte na Série Bronze, e, então mais de 400 atletas, 402 atletas fazem parte do total da Série Bronze. Então teremos o início da partida faltando 12 minutos para 7 da noite, estamos na noite do domingo, e uma iluminação, né, por parte daqueles bastões coloridos que o torcedor recebeu, acho que foram... Aí mais de 300, 500 bastões aí que o público recebeu. Domínio da bola por parte da associação. Rolada a bola ali para o jogador Chipango. Ela se perde pela linha lateral. Instantes iniciais de jogo. Placar 2-1 para a equipe local. 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Lateral, bateu para o gordo, é escanteio. Escanteio para a Associação São Borgense.
1: Eta, 99 Moreno, da equipe do Alegrete. Escanteio pela direita, favorecendo a equipe da Associação São Borgense, que joga aí.
8: Tem o terceiro gol, hein?
1: Sabe o terceiro gol, batida ali de qualquer maneira do gordo para o meio da área. A bola se perdeu pela linha de fundo. Tiro de gol para o goleiro Benner. Ele já orienta lá para o ataque o Moreno, né, Belmonte?
8: Já pede o posicionamento do Moreno. O goleiro vai fazer a reposição com força. Faz por alto, afasta de qualquer maneira. Falhou, salva de dentro do gol praticamente. Não, Chipango,
1: Belmonte. Foi inacreditável, hein?
8: A falha ali do, acho que era do gordo e do goleiro Mamica, né?
1: Houve uma falha de comunicação entre o Mamica e o gordo, né?
8: E a bola já ia entrando no gol, Chipango salvou.
1: E que o goleiro dele era visão, né? Que ele ia lançar lá para o Moreno, né?
8: Sim.
1: Ela tava avisando. Fez o lançamento e por pouco ali não acontece o gol de empate.
2: Os dois pivôs da equipe da Alegria são muito fortes fisicamente, né?
1: É ruim
2: para os fixos adversários.
8: É, Vicenzo e o Moreno, né?
2: Sim.
8: O 9 e o 99.
2: O Moreno era mais baixo, mas é um jogador de muita força física. Né?
8: Olha o Filipinho, já se desloca para o Chipango, sem deslocamento ali do gordo, domínio de bola por parte do Luciano, deu toque ali para o Chipango, já desguarnece o sistema defensivo da equipe de São Borja, mas está todo no ataque, batido em cima da marcação, ali veio o Moreno, lateral favorecendo a equipe São Borja. O lateral favorecendo, perto ali da área, prepara-se Chipango, para a cobrança, Chipango vai cobrar de esquerda, mais atrás para o gordo, ajeitou, vem na marcação, bateu em cima da marcação, olha o contra-ataque da equipe do Alegrete no pique, foi enganado.
1: Foi nada, foi não, nada, não foi nada.
8: Do Alegrete. É. O jogador caiu, o arbitragem marcou a falta.
1: No grito essa, hein?
8: Ele poderia ter levado um cartão por simulação. O jogador caiu no pique da bola, né, meu irmão? Que ele foi enganado.
1: Ele caiu no pique
8: da bola, o Moreno. E o jogador aí recebeu a bola limpa ali por parte do São Borja, que era o gordo Vaz, e a arbitragem marcou a falta. É a primeira do jogo, né?
1: Primeira da segunda etapa.
8: Primeira da segunda, aliás, da segunda etapa, não do jogo. Do jogo ficou no primeiro tempo aí, placar de 2-1 para a equipe da Associação São Borgense. Obrigado pela sua audiência e informação aqui nos 1260 da Cultura. O Nilvio, né, lá do Itaqui, muitos itaquenses na audiência da série Bronze e também pelo canal do YouTube Subesporte 2025 aí do Fábio Soares. É na cobrança, prepara-se o Capitão B, né? Capitão B da equipe da Associação Alegretense. Na barreira apenas o Filipinho. Rolou a bola do outro lado, bateu alto sobre o gol do goleiro Mamica.
1: Parece o Tessari. O
9: Tessari de perna esquerda. A bola tomou a elevação. Tiro de gol. Já em jogo a bola com a União.
1: Olha o lançamento para o jogador. Bateu! Batida bonita ali no número 28 do São Borja. O Lucianinho. Luciano bateu para fora, Belmonte.
9: Valeu. De primeira, perna direita na bola. A bola saiu à direita da goleira defendida pelo Deber. Apenas o tiro de gol para a equipe da Associação Alegretense, que perde pelo placar de 2-1 para a Associação São Borja.
1: Prepara-se para fazer a cobrança ali, jogador da equipe da Associação Alegretense, batendo nas costas ali do Chipango. Prepara-se para fazer a cobrança o número 11 da equipe, o Boca. Boca é o autor do gol, né? É, de desconto aí, 2-1 para a equipe de São Borja sobre a Alegrete. Agora uma lateral bem mais próximo da área, já cobrado. Fez o giro, olha a chance do gol, bateu em cima ali da marcação. Segurou firme o goleiro Mamica, por pouco não fica tudo igual no placar do Belmonte.
9: Agora um giro de primeira do Tessari em perna esquerda, bela defesa do Mamica.
1: Isso, bateu no jogador ainda da Associação Alegretense, que estava ali na frente do goleiro Mamica. Vem a equipe de São Borja. Já domina a bola por parte do jogador Chipango, do Filipinho, para o Luciano. Ainda o Luciano vai tentar passar pelo Boca, ainda no domínio. O placar de 2-1 para a equipe de São Borja. Já o Belmonte nos confirma o tempo de jogo deste segundo tempo, em instantes iniciais. Possivelmente deve estar uns 2 minutos de jogo. Olha o Chipango, faz a jogada, 2 na marcação, faz a deixa para o Filipinho, mas até a jogada perigosa, hein? Mesmo assim, conseguiu sair da marcação para o Lucianinho, para o Filipinho, bateu direto, espalma, a bola subiu, segurou no segundo lance.
9: Belo arremate de perna esquerda. Filipinho, em dois lances, defesa do goleiro Denner.
2: Uma coisa que dá para notar do time da Alegrete, né? Como eles forçam essa jogada em cima do pivô, né? Para ele tentar raspar de cabeça aí, uma jogada perigosa, até porque os pivôs, né, da equipe da Alegrete são um pouquinho mais altos em relação aos fixos da ACF, né?
9: Isso. Domínio 3 minutos jogados na segunda etapa.
1: 3 jogados. Olha o domínio, bola por parte da Alegrete, tentou fazer o lance.
2: Só na bola.
1: Mato do Filipinho. Bela jogada do Filipinho.
2: Olha aí, Filipinho.
1: Olha o Filipinho, conseguiu passar no meio de dois jogadores, faz a jogada ali para o Lucianinho. No contra-ataque, agora tem 2 na marcação. Chute cruzado, não conseguiu dominar o meu jogador, que era o Chipango. Aí no Chipango, de esquerda, bateu para fora.
9: Uma boa jogada da equipe da Associação São Borja, que terminou com a conclusão lá na esquerda. O chute cruzado do Chipango. A bola saiu à direita da goleira do Denner. De reposição de bola para a equipe alegretense. Segue no placar, 2 para a Associação São Borgense, 1 para a Associação Alegretense.
1: Faltando para as 7 da noite, placar 2-1. Chegou a equipe da Associação São Borgense, vai marcar, salva o goleiro Denner, numa grande defesa, seria aí o terceiro gol. Chute pro gol agora o Mamica, agora também esboça uma grande defesa. É Laica o jogo, meu amigo.
9: Laica, primeiro foi o ataque do São Borja, Associação São Borgense, depois o Tessari no contra-ataque, obrigou o Mamica a mandar a bola para o escanteio.
1: Agora 3-1, tocou a bola para o Mamica, bateu, outro toque.
9: É. Toque, agora toque, amarelo, tá
1: cartão amarelo. Camiseta
9: 8,
1: o capitão,
9: o B, o capitão.
1: E já saiu da quadra, o B.
9: É, vai deixar a quadra entrando ali, número 5.
1: Cartão vermelho.
9: Vermelho?
1: Vermelho.
9: Pra quem? Pro capitão, o B.
1: Ah, já tinha o amarelo, hein?
9: Tinha o amarelo.
1: Ah, por isso que ele ia deixar a quadra.
2: Aproveitar esses 2 minutos.
1: Ele já tava sentindo que recebeu o vermelho.
2: Aproveitar esses 2 minutos.
9: Ele tinha um cartão amarelo, hein? E inteligentemente, quando ele percebeu que ia levar o segundo amarelo, ele saiu da quadra, mas o árbitro já tinha anotado na planilha dele, vermelho pro B. Vai ficar com 3 jogadores de linha a equipe alegretense.
2: Aproveitar para ampliar o marcador, né?
1: Isso, com uma mais na quadra.
2: Uma mais na quadra, tentar fazer um gol.
1: E agora uma falta, pode ser bem trabalhada, né, Dilson?
2: Sim, quando tem jogadores a mais, não tem necessidade de bater o gol, né? Trabalhar essa bola.
1: Ali, a instância inicial atrás, ele tá perto já dos, prepara-se para fazer a cobrança. Um na barreira apenas, né, meu irmão? O jogador que entrou no lugar do
9: caindo lá pro vestiário, mas devagarinho, né?
1: Sim. Ele tava tendo boa atuação, né, meu irmão? De fixo, né? É um bom jogador, né? Vai ser um desfoque pra equipe.
0: prepara-se para fazer a cobrança ali, o Gordo vai bater direto, ele rolou a bola, mais atrás para o Diego, Diego pisou na bola, tocando a bola para o jogador, o Tio, ganhou escanteio.
1: Escanteio, desviou na defesa alegretense, vai o próprio Tio para a cobrança.
0: Cobrança, a equipe de São Borja não tem pressa, apenas toca, faz a troca de passes, tem um jogador a mais na quadra, vai tentar marcar o terceiro gol, ajeitou, bateu em cima da marcação, vai tentar ligar o contra-ataque, a equipe da Alegrete, houve o pique de bola, melhor para a equipe de São Borja, do Diego, tocando a bola para o Gordo, Gordo do outro lado, está sozinho aqui o Tio, tocando a bola para o Somália, Somália tentou passar pelo seu marcador, lateral para União São Borgense.
1: É, a Associação São Borgense.
0: Olha o Gordo, rolou a bola, pegou mal a bola, é lateral favorecendo a equipe da Alegre.
1: Meu monte, eu já, pra mim, não me confundindo, Valdir, eu tô num atalho, ACF.
0: Ah, é, que
1: ACF tu não esquece mais.
0: Vai no automático.
1: É, vai no ACF que tu não vai esquecer mais.
0: Vai no automático, a gente lembra aí do União, né, Belmonte?
1: Isso.
0: Tá, os jogadores são os mesmos,
1: sim,
0: né?
1: Sim, com certeza.
0: Olha o Diego. O Diego tocando a bola para o jogador aqui, o Tio pro Diego, mais atrás do outro lado tem o Gordo, ainda o Diego pode tentar o arremate, são um jogador a mais, aí um jogador expulso da equipe da Alegrete, tocando a bola pro Tio, o Tio dominou pro Diego, ajeitou do outro lado, chegou através do Gordo pro Diego, novamente tentou o arremate pro Tio, ajeitou, todo na defesa, a equipe da Alegrete bateu em cima, né? Achei que a bola ia sair pra lateral, mesmo assim o Somália caiu na quadra, recuperação da equipe, pro Somália dentro da área, bateu em cima do sistema
1: defensivo. Ele acerta, passe é gol.
0: Pois é, se ele acerta,
1: ele vai ficar dentro do gol, só empurrar a bola.
0: Domínio de bola por parte do Tio, a equipe tentando, tem o placar de 2-1, segundo tempo, toca de passe, olha a chance, o gol bateu e sai o goleiro. A bola ia certinha pro Somália também,
1: né? Que defesa agora é do Denner, com os pés salvou aquele que seria o terceiro.
0: Olha pro Somália, dominou a bola, não tem ninguém dentro da área, rolando a bola pro Diego. Diego aqui do outro lado pro Tio, dominou o Tio com a esquerda, ele capitão da equipe, olha o gol da equipe, salva o goleiro de qualquer maneira, o Denner, Belmonte.
1: Olha, o Denner se jogou contra os pés do Gordo e aí tocou a bola para escanteio, faltando 20 segundos.
0: Ok, mais de 5 minutos, portanto, o pessoal esperando os 2 minutos, passou os 2 minutos para entrar o jogador da equipe da Alegrete. E aí o São Borja não está aproveitando,
1: né? Não aproveitou.
0: Pois é, agora lateral.
1: Já estará recomposta a equipe alegretense, hein?
0: Você defende bem, né?
1: Isso, praticamente é uma equipe muito bem organizada, a equipe da Alegrete.
0: Bem treinada aí pelo
1: técnico. Bem treinada.
0: Victor Almeida.
1: A arbitragem marcou a falta.
0: Falta de ataque.
1: Sim.
0: O Ivo ali chegou se jogando pra cima do Diego, né?
1: É outro jogador alto, né, Belmonte? Número 14 da equipe.
0: São jogadores de boa estatura, Murilo Gomes.
1: O time da Alegrete, ele insiste muito nessa jogada direta no pivô, né? Ele não é tanta jogada trabalhada de toque em toque, é mais ligação direta.
0: É.
1: Aí, ó.
0: Olha o Cristiano, você
1: capeta. Olha aí, ó.
0: Ela saiu pra fora.
1: Olha, passou perto, hein?
0: É. Isso. O Murilo, número 14.
1: Desceu o Murilo. E a bola saiu à direita da goleira, defendida pelo Mamica.
0: O Mamica faz o lançamento agora com força. Vai tentar usar o antídoto, né? Como se diz, né? Sim. Agora tocando a bola pro seu Marcos. Tinha um jogador, tinha uma equipe, não sei se foi na bronze ou na ouro, que usava muito essa tática contra o Nelson Borgense, né?
1: Sim.
0: Não lembro se foi de São Lourenço, né, Belmonte?
1: Sim, sim.
0: Ele rolava a bola.
1: Olha só.
0: É, ela rolava a bola por cima e sempre acontecia gol, né?
1: E tinha um pivô que dominava uma bola, fazia um giro, tipo o Nil, viu?
0: É.
1: Eu fazia da Itaquina, né? Só que o Nil jogava mais pelos flancos, né?
0: Sim. Vem a equipe da Alegrete novamente para o jogador que é o Murilo. Murilo fez a passagem de bola, a arbitragem marcou a falta em cima do Diego ou do Diego?
1: A falta do Diego.
0: A falta do Diego no Murilo.
1: É uma falta
0: perigosa.
1: Ele amarelou o Diego nem tanto pela falta, mas pela reclamação.
0: Isso. É a falta cometida em cima do Vincenzo.
1: É uma falta frontal, né, meu irmão? Já recuperou os quatro jogadores, agora os quatro estão na quadra.
0: E saiu, portanto, uma falta frontal que pode levar perigo aí o gol do Mamica. Belmonte, daqui a pouco nos informa o tempo. O Moisés está marcando aqui 6 minutos e meio, né? Daqui a pouco vamos confirmar realmente o tempo aí da mesa.
1: Cronometrista Moisés Brits.
0: Tá certo. 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Prepara-se o número 4 para a cobrança.
1: 17:41, Almeri.
0: Oi? A 17:41. Prepara-se para a cobrança, fez a deixa, o por trás ali, o jogador Moreno, mais atrás, batida colocada, ainda bem que não pegou bem na bola, o jogador foi bem trabalhado.
1: Péssima finalização.
0: É, foi bem trabalhada a jogada, né, meu irmão?
1: Mas a execução foi boa, a finalização do Sadi Neto, que foi errada, né?
0: É.
1: Chute desviado, sem perigo algum para o Mamica.
0: O Somália tentando jogar, está tendo dificuldade, o Somália na marcação, mesmo assim, um jogador forte também, alto aí na equipe da Associação São Borgense. Volta a bola para o jogador que é o Murilo. Murilo. Murilo pisou na bola, aliás, era o número 9, né, o jogador Vicenzo, pisou na bola mais atrás, agora sim o Murilo, número 14, domina a bola por parte da equipe da Associação. Alegrete vai tentar fazer o lançamento, agora o São Borja na espera, tentando ligar o contra-ataque, segurou firme o goleiro Mamica. Não sei se o pessoal está cansando um pouquinho, né, mas o ritmo já não é o mesmo, né,
1: Edson? E agora o Mamica obrigou o goleiro Denner a sair de cabeça para evitar o terceiro da Associação São Borja.
0: Saiu um pouquinho aí com relação à equipe local, né, Edson?
2: Sim, aí a parte física do primeiro jogo iria contar, né, Alberi? Claro. Até a falta de preparação de jogos, a falta de ritmo de jogo, isso é normal. A sorte do juvenil é que ele tem um banco farto, né?
0: Sim. Pode ter opções ali.
1: Sim. Retornou o tio para a quadra e também o Assis.
0: Ah, sim. Pois é, há pouco eu falava, né, meu irmão, sobre a questão da parte física. E recuperação da equipe da Alegrete. Sai jogando o jogador Murilo, número 14, no meio de dois jogadores. Acaba batendo no Diego, mas é lateral para o São Borja, né?
1: É, lateral para o São Borja. A última a tocar na bola foi o Murilo Gomes.
2: O importante agora para o Neu, primeiro, é continuar se defendendo bem e ter o resultado na mão, mas é tentar fazer um 3-1 aí para ter um respiro, né? Porque o Paranal está sempre no fio da navalha, né?
0: É meio perigoso aí no futsal. 2-3 gols não está definido o placar. 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Vem aqui para a associação, arbitragem marcou saída de bola, achei que era falta, né, meu irmão?
1: Eu também achei que era falta, caiu o Murilo,
0: o Assis, né?
1: Caiu lá, o tio caiu lá na quadra, mas o árbitro entendeu que a bola já havia passado a risca ali, lateral para a equipe alegretense.
0: Olha, por pouco a bola não veio a favor da equipe do Borja.
2: O Assis acreditar um pouquinho
0: mais, você acredita, você poderia ter
2: antecipado
0: ali dentro da área, meu irmão. Tinha a bola rolada, não apareceu ninguém da Alegrete.
2: Mas o Assis é muito bom jogador, hein?
1: É, muito bom jogador, hein?
0: Surgiu muito bem aí, a altura do primeiro gol. Voltava lá pro Mamica. O Mamica faz o lançamento pro Somália. Ainda Somália tentando encontrar, me parecia que foi empurrado ali, né, meu irmão? Mas arbitragem.
1: Lateral para a equipe São Borjense.
0: Isso, lateral favorecendo a equipe de São Borja. Aqui temos 7:32, né? 7:32. Daqui a pouco o Belmonte nos confirma o tempo oficial do jogo para Extintec. Planos de prevenção contra incêndio na Extintec. Foi empurrado ali o Diego, arbitrar, mandou o jogo seguir. Voltou a bola para o Somália, pisou na bola, na marcação de dois jogadores, rolou a bola para o tio. Tio vai tentar fazer jogada em cima do seu marcador, no meio de dois, foi desarmado. Ainda no corpo, melhor para o Diego. Diego ganhou de esquerda, ainda o Diego foi desarmado. E aí, cá, voltou a bola novamente para a equipe da Associação São Borjense. Deu toque mais curto ali para o Assis. Assis vai tentar fazer o lançamento, ainda assim, jogador, então ele tocou ali. Não havia ninguém no espaço vazio, lateral favorecido. Sendo a Associação do Alegrete. 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Porque segurança é fundamental. Nos aproximando aí dos 8 minutos de jogo. Daqui a pouco o Belmonte nos confirma aí o tempo da mesa, né? Oficial. Domini bola por parte da Associação. Está na hora de sair um golzinho, mas por parte da equipe local, né? Para também desafogar um pouco o placar de 2-1 para a Associação São Borjense na Série Bronze na estreia nesse domingo, 17 de maio. Rolada a bola para a equipe do Alegrete. Foi forte.
1: Agora a intenção era boa, hein? Se essa bola chega no Murilo Gomes, poderia complicar a situação para o goleiro Mamica. Né? Ia pegar livre de marcação cara a cara com o goleiro. Né?
0: Isso. Domínio de bola por parte da equipe de São Borja. Rolada a bola mais atrás para o goleiro. Dominou Mamica. Afasta de qualquer maneira. Não quer saber de brincadeira pela linha lateral. Lateral favorecendo a equipe do Alegrete. 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Vem a equipe de São Borja ali, não acompanha. Era o Chipango, meu irmão, tentando fazer a jogada para vocês.
1: Deu o pé esquerdo aí do tênis, né?
0: Isso.
1: O Vincenzo.
0: Substituição ali, o pessoal faz o sinal para o par da equipe da Alegrete, mas vai continuar os jogadores. Faz sinal ali o número 12, né, Belmonte, para substituição daqui a pouquinho. Vai mudar então, é o Tessari. Tessari faz o sinal, sai jogando a equipe da Alegrete através do Murilo. Murilo bateu em cima, a bola vai em direção ao gol, não tinha goleiro ali, Belmonte. Bateu em cima do Somália, né? Ainda bem que foi para fora, o goleiro estava aqui do outro lado, não tinha nem...
9: Tava vazio o gol. Goleirão Denner sai jogando lá para o número 9. Vem ali, muito complicado marcar o número 9. Ganhou ali o Moreno. Rolou a bola, vai sair o gol. Afasta o Assis de qualquer maneira. Uma grande jogada complicada de marcar ali. O Assis salvou o gol e na sequência sofreu uma falta ali.
2: Ele tinha, às vezes, levou o defensor ali do ACF e arrasta, cara, no corpo. Então, livre. Estilo Adriano Imperador ali.
9: É, levou na raça ali. 11:58. E a bola ia em direção ao gol, né, Belmonte? Ia em direção ao gol. Ali. Poderia ser o gol de empate da equipe da Associação Alegrete. E apareceu o Assis com o pé a Salvador. Salvou e depois, na sequência, sofreu a falta. Ok. Então está aí, faltando 11:58, né, Belmonte, para o final.
2: Isso.
9: Ok, então está certinho aqui quase o nosso tempo. Daqui a pouco o Moisés também aciona o nosso tempo e placar aqui na cultura.
2: Moisés de cronometrista aí, né?
9: De cronometrista e também na vinheta, acionando a nossa vinheta. Aí.
2: No próximo jogo, Moisés promete arrumar o placar aí.
9: Moisés e Belmonte, os dois técnicos aí. Agora... arbitragem, tempo de jogo, Belmonte. O Belmonte fica um pouquinho afastado aí do Juliano Juvenil, que é o técnico da equipe da associação. E a equipe da associação Alegrete, placar de 2-1. Horas e 7 minutos, placar de 2-1 na estreia da Série Bronze. 2-1 para a Associação Samburgense sobre Alegrete. Domínio de bola por parte, chega o Chipango, houve o corte lá do Murilo, é lateral, favorecendo a equipe da Alegrete, Belmonte.
2: E alegretense, cartão amarelo para o Chipango.
9: A reclamação por reclamação.
2: Com relação à lateral, ele reclamou que seria para o São Borja e a arbitragem marcou, foi o Jussier de Paula, né?
9: É o Almeida que confirmou aí o cartão amarelo. No meio de bola por parte do Murilo, rolou a bola, Murilo foi desarmado ali, o último ali foi o Assis e a arbitragem marcou para o São Borja. Agora tem que dar um amarelo
2: para o jogador lateral aqui para a Associação São Borja.
9: Isso, é o Chipango.
2: Chipango, próxima bola.
9: Chipango vai ser autorizado lá pelo Alexandre Soares Procop, já autorizado para o Diego, último jogador de fixo da equipe, tocando pela pro Assis, já se desloca o Assis ainda, o Diego, fez o jogador de
2: falta, derrubado,
9: falta para o cartão, mas
2: a loja
9: recebeu um Rapa, né, o chamado Rapa por baixo ali, por
2: baixo do Vicenzo,
9: número 12, né,
2: ao 12, o Tessari,
9: Tessari. Então. Chega no Vicenzo, então foi o Tessari que deu um Rapa no Diego,
2: cada machadada uma minhoca, meu Deus.
9: agora falta... bronze, como é disputado, hein,
2: é quinta falta, hein,
9: A arbitragem faz o sinal ali, quinta falta.
2: Pelo andar da carruagem, pela boa marcação da equipe da CF aí, se conseguir fazer o terceiro gol, é difícil escapar.
9: Pois é.
2: Tá faltando esse terceiro gol aí pra dar um cenário de tranquilidade.
9: E a torcida vem junto, hein?
2: Isso, essa ali com sinalizadores, né? É torcida, é família, o ginásio com grande público, acho que próximo de 700 pessoas já, né, Edilson?
9: É, entre 650 e 700 pessoas.
2: Isso. Prepara-se pra fazer a cobrança ali, o Chipango, né, meu irmão? Tem dois,
9: Chipango, próxima bola.
2: São na barreira, o do Chase, né? Mas que vale quase por dois, né?
9: E o Assis tá lá na esquerda, né?
2: Isso. Pronto pra receber a bola.
9: E o Diego também, agora o pessoal vai fazer ali a peso toca ali para bater em cima do goleiro, grande defesa. O goleiro principal do jogo, o goleiro Denner, hein, Belmonte?
2: O Denner não começou bem no início do jogo, né? Mas depois fez defesas milagrosas. Agora evitou o terceiro gol da equipe da Associação Samburgense.
9: Ah, lançamento, tentou fazer o corte, bateu no Tessari com grande esforço, chute cruzado, perigoso, Belmonte.
2: Toque da direita através do Boca lá para a esquerda, Tessari arrematou, a bola passou raspando a trave direita do goleiro defendida pelo Manica, tiro de gol para a União, para a Associação Samburgense.
9: Ali o Somália recebeu, rolou a bola dentro da área, passou, voltou a bola para o Somália, bateu o gol, para fora! O Chipango deu a impressão que era gol daqui, hein, meu irmão?
2: Numa disputa de bola ali do Somália com o defensor da equipe da Alegretense, a bola sobra para o Chipango, chute rasante, passou tirando tinta da trave direita da goleira defendida pelo Denner, tiro de gol para a equipe da Associação Alegretense.
9: É, o meu irmão também está com um problema de garganta aí, daí. Tem que se preservar para amanhã, né, meu irmão? Gente, notícia, cedinho. Ah, não, tem o programa do Lutero um pouquinho mais cedo, né? 7:30 da manhã. Olha o lançamento pro gordo, acabou não entendendo. O goleiro Denner é um dos principais do jogo, tá? O goleiro experiente tá salvando a equipe, hein, Adilson?
2: Melhor jogador da equipe da Alegrete, sem dúvida nenhuma, tá? Esse aqui tá já deu começar a cogitar.
9: Olha o Diego, largou a bola, vai marcar pra fora novamente o Chipango. Da próxima ele acerta, hein?
1: Por pouco ali não aconteceu o terceiro gol na jogada.
10: E a bola só não foi pro gol porque desviou na defesa.
1: Sim.
10: Escanteio.
1: O arremate do Chipano.
10: Melhorou esse equipe da Associação São Borgense, hein?
1: Olha uma questão do tempo para o terceiro gol da equipe da Associação São Borgense.
10: Até metade do segundo tempo ele esteve um pouquinho mais instável ali, mas agora voltou com outro ritmo, né?
2: Sim, até porque o Juvenil acabou rodando o elenco e os jogadores conseguiram respirar um pouco os considerados titulares, né?
1: Outra defesa do goleiro. É,
10: não passou, acho que em cima do...
2: Essa desviou no marcador.
1: É, bateu ali no Murilo Belmontino, no 14. Prepara-se para fazer a cobrança do Chipango, ele orienta ali algo mais atrás, prepara-se o Chipango agora na direita, né? Ele saiu lá da esquerda para a direita, bateu em cima ali do sistema defensivo novamente, em cima do número 12, o Tessari lateral. Daqui a pouco o Belmonte nos confirma o tempo de jogo que ainda falta para o Gordo, do outro lado para o Diego, bateu em cima do sistema de marcação e do Diego, ele que está junto à linha lateral, ganhou lateral, sempre na raça do Diego Frois. É, o pessoal, a torcida cantando, apoiando a equipe aqui no ginásio. Placar parcial 2-1 para a equipe aqui do São Borja. Bela jogada ali do jogador que é o Somália. Roubou a bola, afasta de qualquer maneira. Voltou a bola para o Gordo de cabeça, coloca a bola para a lateral. Voltou para o terceiro, bateu em cima do Gordo na raça. Coloca a bola para fora, Belmonte.
10: Olha agora uma jogada na raça do Gordo, né? Tessari ia ganhando o lance pela esquerda. Gordo se jogou e tocou a bola para a lateral.
1: Aí um desentendimento lá, um bate-boca.
10: Já, já.
1: Banco da equipe alegretense com Gordo.
10: Deve estar faltando aqui uns 5 minutos ou menos, né?
1: Estão muito próximos da linha ali, da cobrança da...
10: Ok, daqui a pouco o Belmonte nos confirma, deve faltar um menos de 5 minutos aí para o final do jogo. Ah, não, tem mais, né? Mais, né, Belmonte? Aliás, Moisés, eu que estou mais empolgado aqui, daqui a pouco o Belmonte nos confirma o tempo do jogo. Prepara-se para a cobrança... Equipe do Alegrete, vamos ver ali quem é que está na cobrança. A equipe do Alegrete vai bater o escanteio, cobrado. Por pouco não roubou a bola ali, jogando no meio da área, vai marcar, bateu, gol! Murilo, gol do Alegrete, Murilo! A bola veio alto, surpreendeu o goleiro Mamica. Dentro da área, deixa tudo igual agora. O placar 2-2, Belmonte.
1: Mas que jogada de descuido da defesa. A bola sobra pro Murilo. Como pivô, livre de marcação. Chutou no alto, sem chance de defesa pro Mamica. Fechando tudo igual.

0: Até mesmo o jogador.
1: Quando terminou o primeiro tempo, ele fez uma pressão na arbitragem para dar o cartão para o Juliano.
0: Sim.
1: É o mesmo dirigente.
0: Pois é, até mesmo o jogador do Alegreto pedem que ele saia, né?
1: Ele não tem nada que ficar ali, né?
0: Pois é, o pessoal do Alegreto estão pedindo para que ele saia lá, de trás do palco. É empurrado lá pelo... até o pessoal do Alegreto mesmo, né? Empurrou.
1: É, o pessoal do Alegreto tentou tirar ele e ele não sai.
0: É, tentou lá.
1: Todos aqueles que estão de preto lá, a maioria é alegretense.
0: Ok, então tá tudo igual agora o placar. É bem semelhante ao primeiro tempo. A equipe empilhou chance de gol, né, Adilson? E quem acabou sofrendo gol, vamos ver agora, daqui a pouco sabe sair o terceiro.
2: É, um ditado do esporte, do futebol de campo, do futebol de salão, não. Tu acaba sendo punido, tu tendo inúmeras oportunidades de gol e não convertendo, uma hora o teu adversário vai e acaba convertendo. Aliás, quantas chances claras no jogo a equipe de Alegrete teve? Tu conta nos dedos. Só foram eficientes, né?
0: Sim, isso.
2: Claridade na finalização.
1: Faltando 4:23, Alberito. O cálculo tá bom, hein?
0: Pois é.
1: 4:23 para serem jogados, hein?
0: 4:23.
1: É o cronômetro do Moisés que tá faltando.
2: O cronômetro do Moisés tá faltando as alcalinas já.
0: Faltava 10 aqui, meu. Eu desconfiei, né? Por isso que eu te falei, meu. Deve faltar uns 5.
1: O Moisés tá com um cronômetro analógico.
0: Ah, é. Isso.
1: Tá certo. Então eu imaginei que faltava uns 5 aquela hora do gol ali.
0: É.
1: Ok, 4:23. E o dirigente ainda não quer. Tá atrapalhando, tá atrasando a partida.
0: Atrapalhou a própria equipe dele que fez o gol, né?
1: Pois é, esfriou um pouco o jogo. E então, vamos aguardar aí. 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Agora ele é posto ali no setor do torcedor, há um espaço lá para o torcedor visitante, eu acho, né, Belmonte?
0: É, tem um espaço lá para ele.
1: Agora acho que até vai deixar o ginásio, né, ou vai ficar no vestiário?
0: É, vai lá pro vestiário.
1: O objetivo dele era dar uma esfriada no jogo.
0: Pois é.
1: Mas já pensou se isso acontece com alguém que vai daqui de São Paulo para outra cidade, né? Fica complicado também.
0: Aí o cara não sai do ginásio.
1: É,
0: não,
1: é jogo muito.
0: É.
1: Aqui, pessoal, é permitido. 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
2: Igual quando o União Saborgia foi jogar em Sobradinho lá.
1: Ah, sim.
2: Foi tenso o negócio lá. É. Só eu na equipe, né?
1: Ah, sim, em Sobradinho. E até o...
2: Eu só ficava assim, eu só quero chegar no ônibus.
1: Ah, é. E é isso aí, teu retorno era complicado, né?
2: Deus o livre. Bah, Moisés, sem retorno.
1: Agora é a lateral favorecendo, acho que não, já teve saída de bola, né, Belmonte, após o gol. E era a lateral favorecendo a equipe São Paulo para seu chipango. Agora acho que tá tudo ok, tudo contornado, né, aquele incêndio lá atrás da goleira. Domínio de bola por parte do gordo. O gordo dominou, agora a marcação, mas em cima da equipe da Alegrete. Marcação sob pressão, o Diego vai tentar fazer o lançamento, sai jogando curto ali com o gordo Vaz. Atravessou a bola do outro lado, agora sim o gordo que tá dominando. A bola veio no rebote, segura firme o goleiro Mamica. Mamica já repõe a bola do outro lado para o chipango. A arbitragem marcou, lateral.
0: Lateral para a equipe alegretense.
1: Isso, lateral para a equipe de Ado Alegrete. A hora certa, 19:18. 19:18, placar 2-2 na estreia da equipe da Associação Semborgense. Voltou para o Alegrete, adiantou um pouquinho a bola. E o jogador ia ficar de frente lá para o goleiro Mamica, hein?
0: Acabou tropeçando na bola.
1: Olha o chute, golaço do gordo! Associação Semborgense, Gordo Vaz pegou a bola no meio da rua, deu um chutaço, o Denner ficou inconformado, mas tá lá 3-2, faltando agora menos de 4 minutos, explode na vibração o torcedor aqui no ginásio do Monte. O Gordo apanha a bola no meio da quadra e desferiu um chute violentíssimo no alto, sem chance de defesa para o Denner, fazendo 3 para a Associação Semborgense, 2 para a Associação Alegretense, Adilson.
2: Bancada do Gordo, praticamente no meio da quadra, né? Mas, mesmo que ele tenha batido muito bem na bola, pela distância o goleiro não pode levar um gol.
1: No meio da rua.
2: No meio da rua, tinha muito, muito espaço ainda para o goleiro fazer a defesa. É um misto, né? De merda, o Gordo que acreditou e o goleiro também falhou.
1: E vai para o desespero, agora o goleiro linha também. Tá o gol desguarnecido também, né, meu irmão? Tem que roubar.

0: gol da equipe da Alegria, que chutou em cima da marcação.
1: Bruno,
0: lateral.
1: Goleiro linha.
0: É, Bruno, né? É, Bruno, número 7. Da equipe do Alegrete, é tudo ou nada. Tá 3-0 para a equipe da Associação. Um jogo difícil, né? Contra a equipe também muito qualificada de Alegrete. Chute cruzado, afasta de qualquer maneira. Bela atuação do Gordo Vaz também. E vem a equipe do Alegrete novamente, rolada a bola para o jogador que é do outro lado. Tentou, enganou dois jogadores na marcação. Volta a bola para o Vicente. Fez o corte de esquerda. Ele Vicente para o Bruno. Chutou, bateu. Gol!
1: Mais gol aí.
0: Bruno de goleiro linha, bateu no cantinho do goleiro. Mamica deixa tudo igual, 3-3. Vicenzo fez a jogada, hein, Belmonte? E agora a jogada do Vicenzo lá pela direita, rolou para a esquerda. E aí Bruno de goleiro linha bateu rasteira a bola no canto esquerdo do Mamica para deixar tudo igual do marcador. 3 para Alegrete, 3 para São Borja. Gilson?
2: Bateu bem na bola, Bruno, bateu no cantinho, né? Era difícil para o Mamica fazer a defesa. Mas um jogo tão difícil, tu tá com o resultado na mão e tu cedeu o resultado, sei lá, com 30 segundos.
0: Tinha que se fechar um pouco mais.
2: Claro, né? O Bruno tava sozinho, né? Tinha que ter uma cobertura um pouco maior para ele não fazer a finalização.
0: E Vicente novamente, né? Usou todo o campo, toda a sua experiência e fez a jogada ali para o jogador Bruno marcar o gol. Olha a chance, chegou ali o gol novamente, o segundo firme, o goleiro Denner. Denner que se levou o gol, saiu do jogo para o jogador marcar o gol, goleiro Bruno. Vem aí na raça o Diego, adiantou um pouquinho,
1: volta,
0: caiu.
1: Agora...
0: Que arbitragem nada marcou, agora deu toque ali. O que foi que a arbitragem marcou?
3: Não deu a falta.
0: E o Mamica reclama bastante, era uma falta ali em cima do Diego.
2: Era falta pra CF, era falta pra CF.
0: Pois é. E o arbitragem não marcou, depois voltou atrás e marcou para a equipe do Alegrete, eu acho, né, Dom?
1: Para o Alegrete.
0: Vamos ver o que o arbitragem vai marcar. Seria a sexta falta, né? Seria, se ele marcasse para a equipe de São Paulo, seria a sexta falta, meu irmão.
1: Sim, aí ele não marcou.
0: É, tiro livre direto.
1: Na sequência aí a falta para a equipe Alegrete.
0: É. Agora também tem que tentar jogar, aliás, não sei se não marcou, é a sexta falta.
1: Vamos ver o que ele marcou.
0: É, se marcou, é falta tiro livre direto.
1: Tem um jogador que perdeu um tênis lá, né?
0: É.
1: Tá lá, agora já tá com a bola do jogo ali.
0: O Tessari lá tá colocando o tênis, sabe?
1: No caminho ele perdeu.
0: O Somália falta pro São Borja, falta tiro livre direto.
1: Somália.
0: Não, agora então se redimiu a arbitragem, né, Alberico?
1: Pois é.
0: Era evidente que a falta era...
1: Acho que é Gordo, acho que é Gordo. Borja, é.
0: Acho que o Gordo vai bater, né? Gordo e Somália, os dois ali que estão na posição pra bater. O Belmonte nos confirma, falta quanto tempo? Uns 2 minutos ali? 2 minutos e meio?
2: Pode ser o lance que pode ser a partida.
0: Vê que tempo falta ali.
1: 1:51.
0: Opa, 1:51.
1: Quase acertei.
0: 1:51.
2: É fazer o gol e fechar a casa.
0: É. Aí a torcida tem que ir junto agora, né? Tá aí, portanto, equipe estreando na Série Bronze, placar de 2-2, jogo difícil, jogo truncado, 2-2 no placar, mas grande atuação da equipe da Associação São Borgense. Falta apenas aquele detalhe, né? Bola entrar pro gol, situações teve, né? É, daqui a pouco, no final do jogo, vamos escolher o melhor da equipe, né? Equipe toda voluntariosa da equipe da Associação São Borgense. Quem sabe no gol decisivo, né? Fica pro melhor em quadra, para favorito, Sintec, Mercado da Casa, Point, apoiando o esporte, Vidraçaí Assassi. Eu acho que o Gordo vai bater, ele tá confiante, né, Belmonte? O Gordo Vaz vai ser autorizado, o goleiro Denner, né, de grande atuação na partida. Vai o Gordo ali, vai ser autorizado pelo Alexandre Soares Procopi. Prepara-se para fazer, o árbitro sinaliza, o Gordo
1: vai dar um passo à frente, ó.
0: É o goleiro autorizado, o Gordo bateu, defendeu o goleiro! Com o pé na grande, foi um chute bem colocado no Gordo, hein, meu monte?
1: Chute rasteiro e o goleiro de boa estatura espichou a perna e fez a defesa.
0: Se tivesse que escolher o melhor em quadra aí, o lançamento afasta o goleiro. O goleiro Denner seria um deles, hein?
2: É, se jogar no melhor em quadra, com certeza votaria no Denner. Tá evitando o time do Alegrete perder o jogo.
0: O chute bem colocado, ele ameaçou, que bateu forte, bateu bem colocado, o goleiro foi lá com o pé, né, Belmonte?
1: E o Alegrete se fechou tudo, fez aquela marcação cerrada, hein?
0: Sim.
1: Portanto, é um empate.
0: Agora prepara-se para fazer a cobrança já na quadra ali de ataque o Diego Frois. Ele pediu ali a distância de jogador que não é a correta, mas vai ser autorizado pelo GC de Paulo Almeida. Diego cobrou, bateu forte ali novamente com violento o Gordo Vaz pela linha de fundo.
1: E o goleiro agora vai tomar um pouquinho d'água, né?
0: Para calmar o jogo. Né? E lá está o pessoal do Alegrete, lá atrás da goleira.
1: Ah, ali a torcida alegretense.
0: Isso. Tá certo. E que o árbitro tá reclamando que o pessoal tá junto lá, o gol.
1: É, agora chegou uns torcedores daqui também.
3: Né? Isso, acho que tinha que ter um local reservado para a torcida lá, quem sabe perto do vestiário, né, Belmonte? Tinha que ter um local reservado para a torcida, não ficar atrás da goleira ali para evitar ter o tumulto, né? Agora a arbitragem vai autorizar ali que o goleiro faça a reposição, o goleiro Denner, um jogo que favorece a equipe da Alegre, toda essa confusão, né? Vou bater em cima ali do Diego, voltou novamente pro Gordo Vaz, lançamento com no pé do goleiro, do jogador Vicenzo. Vicenzo sai no contra-ataque, tocando a bola na chance do gol do Alegrete, bateu em cima do Diego Frois, jogada perigosa, hein, Belmonte?
1: Contra-ataque rápido, o Diego tocou pra lateral.
3: Vem aqui para ele, o Vicenzo bateu em cima do jogador aqui, é o Diego, pode ligar o contra-ataque, tocando a bola pro Gordo Vaz, adiantou um pouquinho o Gordo, fazendo a lateral, favorecendo a equipe do Alegrete.
1: Lá para o Alegrete, sem pressa para a cobrança, Thales.
3: Prepara-se Thales, sai jogando, voltou a bola para o Diego. Diego vai no recuo, está 2-2 o placar, finalzinho de jogo. Tocando a bola para o Somara, tentou do Rovera. Na recuperação veio o goleiro Denner, bateu em cima do Gordo. O Gordo tem a marcação, bateu, não quer saber de brincadeira, bateu alto sobre o gol do goleiro Denner. Deve estar faltando aqui um minutinho aí, né, Belmonte?
1: Menos de um minuto.
3: Não pode ter até nessa altura, o empate é bom, né? Para tentar a vitória. Ele desviou esse canteio.
1: É a bola, né? Tinha o endereço certo. Bem, desviou na defesa, o chute do Gordo, escanteio lá pela direita, na cobrança.
3: Chipango prepara-se para fazer a cobrança número 7 da equipe da Associação Samborgense. Prepara-se Chipango, rolou a bola para o Gordo, bateu alto sobre o gol do goleiro Denner. Tranquilidade do goleiro da equipe da Alegrete, faz a reposição por alto, afasta o Diego de qualquer maneira, volta a bola para o Mamica, faz a tabela de cabeça para o Gordo Vaz, lançamento lá para o Somália, a bola acaba se perdendo pela linha lateral, favorecendo a equipe do Alegrete. Prepara-se o jogador para fazer a cobrança lá, o jogador número Thales já cobrou, mais atrás ainda o Thales, faz a jogada, não havia ninguém, não pode brincar, né? O pessoal ficou aguardando, esperando, tentando a bola para o Somália, fez a jogada de corpo, perdeu a bola na dividida, de trás, marcou a falta, mais uma falta, hein?
1: Terminou, 3-3.
3: 3-3 aí, é contigo, Belmonte, a reportagem.
1: Pois é, 3-3, empate, jogadores agora se cumprimentando, tá aqui o Somália, estreia aí no empate em casa.
3: Melhor em quadra ficou Assis.
4: Queríamos a vitória. Eu tive a oportunidade. Mas também disputamos o jogo com uma boa equipe. Sabemos do valor da nossa equipe. Jogamos de igual para igual, só faltou o gol mesmo. E agradecer essa torcida que veio nos apoiar hoje.
1: Tá certo, que certamente vai continuar apoiando nos outros jogos.
4: Sim, com certeza sim. Eles viram na nossa vontade, determinação. Corremos até o último minuto para a vitória. Infelizmente não deu, mas agora foi esperar o próximo jogo e seguir buscar a vitória.
3: Caio Somália, o Moisés está levando para ti o troféu, Belmonte, do Mercado Super 1, aí pelo César Tati. Eu fico com o Assis, a votação aí, não sei qual é o que você escolhe com o melhor em quadra.
1: O Assis.
3: E o Adilson também, acho que concorda com a gente.
1: Do Assis aí, melhor em quadra, vai ler o troféu ali, de esporte,
3: é do Assis também.
1: Da cultura, o Moisés já está se deslocando, está trazendo o troféu para cá, Assis. O empate, Assis.
5: O empate foi bom, jogando em casa a vitória seria melhor, né? Mas é um jogo bom, um ponto para o nosso começo do campeonato e se Deus quiser a gente...
1: Nos jogos ganhar ritmo de jogo também, né? E aí melhora a situação.
5: Isso, dia treino, a gente vai melhorando, focar em cada jogo, cada dia para melhorar.
1: E o Assis, como é que você se sentiu na quadra aí nessa estreia?
5: Me senti um pouco nervoso, né? Primeira vez jogando. Como eu venho do campo, é uma dinâmica diferente. Mas treino a treino, jogo a jogo, a gente vai melhorando e fazendo o possível melhor.
1: Aqui o pessoal mandando aqui, ó, professor Anderson Yug, gentilmente traz pra gente aqui, ó, troféu Mercado Super 1, melhor em quadra. Parabéns, hein?
5: Obrigado.
3: Eu tirei uma foto com ele aí, meu mano. Ele tirou uma foto ali, tá, o Assis com o troféu.
1: Tá, já vão tirar. Assis.
3: Vai tirar uma foto ali, obrigado, meu mano. Foi um bom jogo, a equipe teve inúmeras chances, mas o torcedor que veio do ginásio possivelmente deve ter gostado da equipe, né, Adilson? uma equipe que foi guerreira, claro que não conseguiu os três pontos, mas deixou uma boa impressão. Próximo jogo agora é somente dia 7, joga fora, acho que em Nova Esperança do Sul.
2: Isso.
3: E aqui somente aí acho que na metade do mês de junho, né? Para ir voltar a jogar novamente em casa.
2: Sim. O desempenho é melhor que o resultado, né? O desempenho da equipe da CF ele é muito, muito satisfatório, né? Eu tenho que botar na balança a falta de ritmo de jogo, a falta de amistosos, coisas que me chamaram muita atenção. Boa construção da equipe, uma equipe que construiu inúmeras oportunidades, mas um ponto negativo é... deveria ter convertido melhor as finalizações, né? E essa é uma coisa que o Juvenil, com certeza, agora dentro do vestiário aí, nos próximos treinos, vai cobrar dos atletas, né? Tem que ser mais efetivo. O time de Alegria deu o recado. Assim, ó, a diferença de um desempenho de uma equipe para outra é abissal. O time de São Paulo jogou infinitamente melhor que a equipe de Alegrete. Só que a equipe de Alegrete foi mais efetiva. Na maioria das oportunidades que teve, acabou finalizando com qualidade e acabou fazendo 3 gols. O time de Alegrete, dentro do jogo, não deve ter tido 7 finalizações. Então, tu botar na balança, praticamente 50% de aproveitamento nas finalizações foram convertidas em gol. Quantos gols, quantas chances a equipe do São Paulo teve? No mínimo 20. Foi só 3 convertidas. Inclusive um tiro livre desperdiçado, faltando 1 minuto para acabar o jogo. O desempenho é muito bom, mas para a sequência da temporada tem que melhorar as finalizações, porque a bola pune. Tu não pode criar inúmeras oportunidades e não converter com qualidade, né? Provavelmente aí os pivôs da equipe aqui da CF vão acabar se cobrando muito aí, né?
3: É, tem resultado já, Dilson. Nova Esperança 1, Cruzeiro Futsal é lá de São Gabriel 3. Então, aqui perdeu em casa, né? Então a equipe aqui do São Borja já saiu com 1 ponto, né? Podemos dizer assim, o segundo já da chave, né?
2: Sim.
3: Segundo lugar com 1 ponto. A equipe lá da Nova Esperança perdeu em casa. O jogo foi realizado às 5 da tarde e perdeu pro Cruzeiro Futsal de São Gabriel, pelo placar de 3-1.
2: Isso é um recado, né? Que em casa, Nova Esperança não é imbatível.
3: Sim.
2: Que é onde o São Borja vai jogar agora, a equipe da CF vai jogar.
3: E vai jogar, quem sabe, com a equipe mais desesperada, já perdeu o primeiro jogo, né?
2: Sim, com certeza, né? Um recado, né? O jogo lá em Alegrete se desenha um jogo bem difícil, né? Porque é bom o time de Alegrete, assim, ó. Tecnicamente não é um primor, mas é bem ajustado tecnicamente pro técnico.
3: Tá certo, obrigado, Adilson. Retorna amanhã repercutindo aí, amanhã nas emissoras de rádio na Fronteira FM, né? Dilson pela manhã, né? E também depois na Cultura.
2: No Panorama Esportivo, bom dia.
3: Repercutindo aí os resultados do Dupla Grenal, enfim, e também estreia aí da Associação São Borgense. Um abraço aí pro Thiago Cadona, que esteve presente também aqui no ginásio. Um grande público, acho que em torno de 700 pessoas ou mais, né, na noite de hoje.
2: Ótimo público.
3: Faltando agora, passando, né, 33 minutos das 19 horas, juntamente aí com a Subsport do Fábio, teve a parceria do YouTube. A gente agradece também as empresas, também mais os colegas Eduardo Belmonte, Moisés Brites aqui também, mas acho que desde às 4 da tarde, né, Moisés? Antes um pouquinho da montagem aqui do material, eu também tenho aí com o Fábio, mais o Adilson na colaboração, Alberi Dias, desejando a todos um restante de domingo, uma excelente semana que vem por aí, fria, né? 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E a sua grande audiência, pessoal que nos acompanhou pelo rádio tradicional e também através do YouTube e também no aplicativo da Rádio Cultura M1260. A todos, uma excelente semana que vem por aí.

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1: 13 graus.
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O nosso voz da querência, com mais calma, reviveu, para mostrar para os filhos meus história dessa existência. Poema do nosso amigo Paulo Fonseca, com certeza deve estar na audiência do programa, lá por Santa Catarina, ou chegando já pela São Borja Missioneira. Muito obrigado, Paulo. Boa noite a todos, boa noite a toda a gauchada. Estamos chegando com mais uma edição do programa Voz da Querência. Ali estamos agradecendo a direção da Rádio Cultura, também agradecendo lá nos transmissores a Dona Maria Pereira Lima, e aqui no estúdio Bonimar Lima, família Lima, comandando o espetáculo lá. E o Bonimar faceiro, barbaridade, depois de 4-1 do time dele, ganhou, está feliz, enquanto o Grêmio empatou hoje, né? 1-1, um empatezinho bom lá fora, um pontinho valorizado. Apresentação desse peão de Euclides Dornelas, bom trabalho para nós, Bonimar. Também agradecendo o pessoal que já está ligadito aí pelo aplicativo, pelos radinhos, no interior do município, nas fazendas, nos rincões, nos bairros da cidade, sinto-se homenageado pelo Voz da Querência. E agradecendo também o pessoal que está ligado pelo Brasil afora, matando a saudade samborgiana aí no aplicativo ou pelo site da Rádio Cultura, www.radiocultura.am1260.com.br. E agradecendo também as empresas que alavancam o programa Voz da Querência. 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Obrigado, seu Ítalo e Dona Marília. 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
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Nós estamos aqui no estúdio da Rádio Cultura com a programação de número. Olha aí, Serginho Zinelli, vai anotando por aí. Número da programação 836. Telefone WhatsApp da Rádio Cultura 99673-1260. E o meu WhatsApp é 999-9581-28. Vamos repetir: 999-9581-28. Você que não está com a caneta na mão, pega um carvão aí no galpão mesmo da fazenda e anota numa carona, anota em qualquer lugar aí, numa pedra, numa tábua, anota aí e já depois passa pro telefone. Temperatura aqui na capital do Fandango baixando, né? 13 graus, olha aí, 13 graus a temperatura. Aí, esses são os números do programa. Vamos ver o recado que já tem por aqui, vamos ver. Já vamos lá. Já vamos chegar na música daqui a pouquinho. Deixa eu ver aqui. Seu Telson. Onde é que tá aqui, seu Telson? Boa noite, amigo de Euclides, Dona Loura e toda a família. Bom programa, Voz da Querência, para todos os seus ouvintes. Grande abraço para todos, amém? Obrigado, seu Telson. Um abraço a toda a família, hein? Bom descanso. Deixa eu ver, Assunção mandou um áudio. Deixa eu ver aqui. Azulmira. Boa noite, amigo de Euclides. Peço, se for possível, roda a música com o Grupo Cordiona, Matiné. Muito obrigado. Aí, Bonimar Lima. Matiné com o Grupo Cordiona.
Vai colocando na sequência aí. Matiné. O Nimar atento hoje, ele tá faceiro, barbaridade. Ele. Deixa eu ver aqui. Gislaine Rodrigues, lá na Vila Hamburgo, hein? Boa noite, na escuta, Gislaine e família. Obrigado, Gislaine. Um abraço a todo o pessoal aí, toda a família, toda teus irmãos e sobrinhos, sobrinhas, aí na tua residência aí, a tua mãe, né? A dona Elvira, se não me falha a memória aqui, não tô lembrado o nome dela. Obrigado, um abraço, Gislaine e toda a família aí, obrigado pela audiência. Deixa eu ver mais recado por aqui. Renan Açougueiro, lá do Superbar. Boa noite, amigo de Euclides, estamos no costado. Um abraço, bom programa. Em seguida já vai vir tua música agora no primeiro bloco, Renan. Maravilha. Deixa eu ver aqui, dona Daniane, lá, esposa do Rosendo Vieira. Olha, mandou o símbolo do Inter aqui, ó. Parve, um piazito mandando o baile aqui dançando sem camisa. Não deve estar no Rio Grande do Sul esse índio, vai. Dançando sem camisa, que coisa mais linda. Na audiência do programa, dona Daniane e Rosendo Vieira, lá na sua residência. E mandou um índio velho de pala aqui, ó. Aí mandou uma foto desse tempinho aqui, de Euclides Dornelas. Beleza, dona Dani? Obrigado. Um abraço pra vocês aí. Boa audiência. Meu filho lá, Ireci, mandou aqui um recadinho, depois eu já vejo. Dona Maurília. Boa noite, senhor Euclides. Já na escuta do maravilhoso programa. Obrigado, amém. O Alcides e a Nana dele estão em frente à lareira. Uma abençoada noite para o senhor e dona Lore, amém. Aqui na Paris Sampaio. Obrigado, senhor Alcides. Venha quentando as canelas com a sua irmã. Conhece a sua irmã? Ela vinha comprar carne ali no Superbar. E nosso abraço. Aí uma boa frenteada nessa lareira, velho. Tem que botar um rim de ovelha aí pra ir frigindo devagarinho, né? Enquanto a dona Maurília escuta lá no quarto pra nenhum fazer barulho pro outro. Obrigado. Deixa eu ver aqui mais recado. Paulo Molinos, no Paraboi Grande. Boa noite, amigo de Euclides. Aqui no Paraboi Grande, sintonizado na Rádio Cultura 1260. Escutando o animado Voz da Querência. Só na espera para ouvir o saudoso Crioulo dos Pampas. Daqui a pouco vem. Um abraço e um ótimo trabalho para o senhor e o Bonimar Lima. Paulo Molinos, obrigado. Olha aí, Bonimar Lima. Teu conterrâneo ali do lado da rodoviária. Paulo Molinos, de Colorado também, né? Deve estar faceiro com a vitória de ontem. Ué? É bom. E nós continuamos patinando, nadando igual peixe fraco de nadadeira, só na beiradinha d'água. A dona Carmelita do Itaxirei Grande vai nosso abraço. Toda a família. O Assunção mandou um áudio aqui, depois já vou escutar. Tá bueno? Ó, vamos ver música agora, né? Senão o pessoal se enjoa de tanta fala, né? Vamos ver se eu tenho mais recado, eu acho aqui, deixa eu ver. A dona Diva. Opa. Dona Diva, deixa eu ver a dona Diva aqui. Diva e Baita Velho. Beleza. Sintonizado na Rádio Cultura aqui, ó. Mas que maravilha, obrigado, dona Diva e Baita Velho. Deve ter fandangueado nesse final de tarde, né? Com fandango por aí. Obrigado, dona Diva e Baita Velho. Vai nosso abraço. Vai nosso abraço. Deixa eu ver mais recado por aqui. Aí. Vamos ver. Vamos de música então, que o povo gosta agora. Vamos lá então. Três músicas a cada bloco, né, Bonimar? Claudemir Escobar Araújo pede com Os Cobras do Teclado. Bela Ingrata. Música linda, hein? Claudemir é um dos bons escolhedores de música, assim como tantos outros amigos, né? Renan Salgueiro também pede a música com Maurício Matos. Salgueiro lá do bar. Raízes do Meu Pago, uma letra bonita. Maravilha, o Renan tem um préstimo para escolher música com letras bonitas, né? E isso aí engrandece a Voz da Querência. O pessoal que sabe analisar música, escuta com muito... muita tranquilidade, muita calminha, analisa a letra, é um espetáculo. Nenê e Dona Shirley lá em Oporã estão ligadito, né? Ficaram de fandango hoje à tarde lá.

0: Nenê jogou junto com teu pai, trabalhava bem uma bola na minha cancha. E ainda trabalha quando dando jeito, né? Com o saudoso teu pai. E disse que tu era piazito e ia no costado lá. Aprendeu a jogar bola. Depois você tornou um zagueiro, né? Agora tá mais fraco, né?
1: A idade chegando tem que se acalmar um pouco, né?
0: Tem que se acalmar, não pode dar muita lenha nessa porra.
1: Só pode ser infartão, o coração acelera demais.
0: Tá vendo, Mônica? Obrigado pela participação. É contigo.

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0: É isso aí, pessoal. 20 horas e 39 minutos. A temperatura continua 13 graus, né, Bonimar? 13 graus a temperatura aqui na capital do Fandango. A Gislene mandou aqui a Gislene Rodrigues lá na Vila Ambu. Saudações, Colorada. Ganhamos ontem, claro, ganharam bem. E hoje o Grêmio quase ficou no caminho. Cara, quase fiquemos no caminho. O zagueiro nosso deu uma pedalada mala ali. Você deu empate. Vai fazer o quê? Jogo é jogo. Tenho que brincar e eu não entendo muito de jogo, eu só falo alguma coisa aqui pra compartilhar com os ouvintes, com os amigos, tá bueno? Deixa eu ver aqui o Paulo Marílio, que mandou. Alô, Samboja, grande radialista, obrigado. Boa noite. Estou em Santo Tomé, acompanhando pelo amigo Renzo Alarcon. Escutando o programa Líder de Audiência, como pode ver as fotos, o litro da gasolina está 2109, não entendo muito de peso, né? Eu sei que ele botou aqui 2109. O peso hoje aqui 275, o que quer dizer que um real custa 7,52 centavos. É por essa razão que nossos irmãos estão abastecendo em São Borja. Olha aí, barbaridade. Para quem vai vir a Santo Tomé, eu aviso que do lado brasileiro a ponte internacional está sem iluminação. Ah, do lado brasileiro a ponte do internacional está sem iluminação. Olha aí, grande informação do Paulo Amarilho, ó. Para os samborgeses que forem à Argentina agora, não tem iluminação a ponte internacional do lado samborgense. Já pensou que é coisa séria? É, Paulo Amarilho, obrigado aí pelas informações. Aí que a gente valoriza algumas informações boas, aí me agrada. O Paulo Amarilho ouvindo a programação lá na Argentina, Santo Tomé, tá bueno? Vamos ver o que que que a Gislaine botou aqui, Gislaine Rodrigues. Deu um chocolate no Renato. Chocolate quente que tá frio, né, Gislaine? Obrigado. Acho que bárbaro, né? Salvador Machado, lá na sua residência no interior do município, ele e o Luizinho Machado também na audiência do programa. Muito obrigado. O Antônio Ávila. Boa noite, amigo de Euclides. Na escuta, sempre muito, muito boa a seleção musical. Um forte abraço ao amigo. Obrigado, seu Antônio Ávila. Grande gaúcho. Deve ter fandangueado esse final de domingo, né? Um abraço, obrigado pela audiência. Dona Daniane mandou aqui, vamos ver. Ei, mas essa música é do fundo do baú. Claro, do fundo do baú, mas buena, né? Letra boa, né? Às vezes aí umas novas que não são muito boas, mas dá pra escutar. Essa aí, olha, uma letra velha. É fundamento do meu amigo, acho que é do meu amigo Renan. Obrigado, professora Daniane. Dona Carmelita, no Itaxerê. Boa noite, peço uma música bem gaúcha e ofereço para a Sônia e a Darlize e para todos que estão na escuta do programa. Obrigado, dona Carmelita, no Itaxerê. Manda para a Sônia, para minhas amigas, Darlize também. E o garotinho deve estar acordado também, olhando, meu esposo, né? Vou estar trabalhando ali, meus vizinhos ali no lado do aeroporto. Obrigado, dona Carmelita. Fazedeira de muitas roscas, bruas, bolo, faz cada qualidade que Deus lhe delido, né? A gente olha, dá vontade de sair correndo. Sérgio Sinelli, boa noite, seu Euclides, estamos na escuta do programa Voz da Querência. Abraço pro senhor e dona Lore. Obrigado, Serginho. Um abraço, Sérgio, grande piloto de avião. Obrigado, Sérgio Sinelli. Vamos ver se por aqui já deu. Vamos com mais recado por aqui agora, vamos para as anotações. Portal da Querência, bingo, todas as quinta-feiras. Olha aí, quinta-feira passada deu um coronel velho fabuloso. A dinheiro, né? Todas as rodadas a dinheiro. Agora, nesse fim de semana, não sei ainda. O seu João, se estiver escutando, pode me mandar o relatório do bingo para quinta-feira. E ao sábado, né? Grande fandango, todos os sábados, tá bueno? Reinaldo Mota, dia 17 de setembro, estará fazendo um show no piquete Alma dos Pampa e grupo Tranco Fandangueiro. Olha aí, Reinaldo Mota vindo a São Borja mais uma vez. Reinaldo Mota já veio várias vezes a São Borja, né? e já e ajudou a promover um show, um programa beneficente lá do Piquete de Laço.
1: E ele que canta aquela música de Mulher Fingida?
0: Oi?
1: Ele que canta aquela música Mulher Fingida?
0: Quem pediu?
1: Não, ele canta aquela música da Mulher Fingida.
0: Ah, sim, o Renato Mota é o que canta Mulher Fingida. Vamos ver se rodemos hoje, que ele vai vir fazer um show, né? Aqui em São Borne me fez, então ele tava falando, né? Fez um show, veio lá, se deslocou de Gramado, ele e a sua esposa, para fazer um show no programa aqui, gratuitamente. Ele mais dois, um trovador, que agora me cruzou o nome, mais outro cantor também. Vai dar grande valor. O seu Ramão Sasso, lá no Passo, pede homenagem para sua mãezinha, né? Eu posso dizer assim, a dona Henriqueta Dias. Aniversário amanhã, aniversariando 103 anos. Olha aí que lindeza, ó. Por isso que é bom valorizar as mães, né? Valorize sempre as suas mães, enquanto são vivas. Né, seu Ramão? Vamos mandar toda a programação para ela, deve estar na escuta ainda. Em seguida já deve estar no berço, com a graça de Deus, tá bom? Feliz aniversário, dona Henriqueta. Um abraço, tudo de bom para a senhora, muita saúde ainda, muita paz. E para o seu Ramon também, por valorizar sua mãe, um abraço, feliz aniversário para dona Henriqueta, tá bueno? Vai toda a programação para vocês. O seu Franco no Paraboi Grande, está na audiência do programa, não está passando por boas situações, né? Está com a esposa bem amoladinha no hospital, mas com a graça de Deus vamos se recuperar. Vamos recuperar. Deus é poderoso, Franco, tenha confiança. Confiança no Pai Velho que ele coordena tudo. E com certeza vai recuperar a tua esposa. A dona Lucília, o seu Silvino, pede a música com Pedro Missioneiro, Romance Proibido. Não puderam ir no Fandango hoje, né? Pede a música Romance Proibido e já vou mandar pro seu Assunção e dona Ângela também. Que fandangueiro bonito hoje lá no Piquete Tiro de Laço. E a animação de Pedro Missioneiro e Gaiteiro.
1: Doclides, o Bruno lá de Oporã quer que tu passe o WhatsApp pra ele, pra ele anotar.
0: O Bruno?
1: Bruno, é. Em Oporã, ele tá.
0: Tá na audiência?
1: Tá escutando ele, quer que tu mande o WhatsApp teu,
0: Bruno. Tá, vou mandar, pode anotar aí, Bruno, tá pronto uma canetinha na mão aí? Pega aí a caneta, o depois tu liga ali pro Bonimar, liga ali pro Bonimar, que o Bonimar te passa meu WhatsApp, que eu tô ruim do joelho. É 999-95-8128. Anotou aí? Vou lá de novo. Se alguém quiser anotar, pode anotar. 999-95-8128. É isso aí, Bruno. Tá bueno? Qualquer coisa pode ligar pra Rádio Cultura aí no 3431-5469. O Bonimar ali refaz o contato do número aí. Tá bueno? O Cenourinha, grande baterista, ex-componente do Grupo Os Mensageiros, pede a música Quarto Fechado, ou Quarto Lacrado, né? Quarto Fechado, com o Grupo Os Mensageiros, e oferece para todo o grupo, os componentes do grupo, o Arrepiadinho, o Zé, né? O Tio Dólar, também o Gaiteiro Pachola, também para dona Solange e pro Valdirzinho. Quarto Fechado. Tá bueno? Maristela, lá no bairro do Passo, e dona Aldomira, na audiência do programa, como sempre, pede a música aí, com Moreno Batista, Carta Molhada, e oferece para Marisa, para o Everaldo, para dona Aldomira, sua mãe, né, para Margarete, e também para os cunhados, para os sobrinhos, sobrinhas, e afilhados e afilhadas, também para Lore, para Monique, e para Lavínia. Obrigado, Maristela. Muito carinho. A Maristela sempre dedicando muito carinho com nós, com todos os irmãos, com toda a família, né? Um abraço a toda a família, para toda a tua família aí, Maristela, também. Tá bueno? Um abraço. Muito obrigado aí. Deixa eu ver, mais recado ainda. Eu vou chegar agora, vou aproveitar esse bloco, depois já vemos pra música. Vou mandar pro doutor Israel Lopes, grande amigo nosso, sempre na audiência, o Edilson Schiaffino, grande samborgense, o Edson, Denilson do Mel e Dona Elvira das Tortas, né? Grandes tortas, buena barbaridade. O Lúcio Bender, o João e Vera no Itaxirê, Vera Lovato, nosso abraço. O novinho pediu uma música, né? Mais tarde vai rodar. A professora Armanda, Antônio Álvaro já mandou o recado. Brasil Antunes, grande ginete, campeiro, domador. Chiro do Vale, apresentador do programa pela rádio 98.7 Atlântida FM, lá do João Brasil, hoje à tarde. Maristela e Dona Aldomira, o Paulo Amarilho já mandou recado, o Franco já mandou recado também, o seu Silvino, Dona Lucina também, o Pedro Ivo e Dona Lira, sempre na audiência do programa, sempre trazendo aquelas vozes bueira, aquelas palavras lindas. Muito obrigado. Também pro Pedro Ivo Gaiteiro, componente do grupo Vento Minuano. Nosso abraço. O Chaveirinho e Dona Rosalina no Paraboi Grande. Professora Yolanda e Jair Araújo. Seu Assunção, Dona Ângela, já mandaram recado. O Otaviano Pereira, lá em São Donato. O Candinho Betim, Dona Teca, Rose e Sônia. E o pessoal ligado pela internet, pelo Brasil afora, matando a saudade de São Borjana. O Marcelino Ramos e Dona Clélia, lá em São José, e o seu Valdeci do Carmo, São José. Muito obrigado pela audiência. Grande Aramador, São José. E o Tauro do Rio Grande, Dona Vandré, Santa Catarina, Chapecó e Agurizada, nosso abraço. Rio Grandino em Porto Alegre, tá arrinconado no rancho, né? A Dona Catarina, irmã do Rio Grandino, obrigado aí por me adicionar no WhatsApp, né? Depois vai vir sua música, muito obrigado. Depois vem mais comentários sobre a senhora. Muito obrigado. Guarami Correia, Santa Maria, Camubi, Negro, Porto Alegre, o Arquimedes, Tenente Coronel Carlos, Roraima, Boa Vista, hoje estivemos falando um pouquinho, o Leopoldino, Capão da Canoa, o Dino Carreteiro, pelo Brasil afora, Nadir Dutra, Nara e Fifa em Santa Maria, Giovanni Medeiros, Porto Alegre, o seu Pedro e Dona Ivanete lá em Áurea, os sogros do meu filho, Reinaldo Mota e Dona Vera em Gramado, e o domador de búfalo, Dom Carlitos, e as irmãs lá em Buenos Aires, cidade de Pilar, nosso abraço, Dom Carlitos. Terezinha Correia em Montenegro, o Ari Santos e Dona Nilza e Dona Santa lá em Bento Gonçalves, nosso abraço, açougueira Ari. Tadeu e Bateu Correia em Guaíba, Porto Alegre. Sérgio Sinelo, já falei. Papai Noel em Porto Alegre, o Gaveta e o Tavares em Farroupilha. Esse é o nosso pessoal ligadito pelo Brasil afora aí, matando a saudade. São Borjana, vamos pra música já de veredita, não mais. Eu acho que eu tenho mais recado aqui, deixa eu ver. Vamos lá, não podemos deixar nada pra trás. Não podemos deixar nada pra trás aqui. O Ari Santos, você me referir, já mandou aqui. Boa noite, senhor Euclides, tudo bem por aí? Nós aqui estamos na audiência do grande programa Voz da Querência. Um forte abraço pro senhor e dona Lore. Uma ótima semana para vocês aí, obrigado, amém, para vocês também aí. Nós temos se levando a peito de égua, né? Eu tô ruim dos meus meniscos, tornozelo, cartilagem, mas vamos tentando, vamos se levando. Só uma cirurgia para recuperar, eu acho. Um abraço, Ari. Deixa eu ver aqui. Jorge Luiz. Boa noite, senhor Euclides. Quero escutar uma música, Frutas da Mata, Bonimar Lima. E mandar para a galera do São João Batista. Temos na escuta, programa Nota 10, muito obrigado. Das noites de domingo, beleza, obrigado. Boa noite, senhor Euclides, quero homenagear a minha esposa, Alaides, que amanhã estará de aniversário de nível com uma música, Luz do Meu Rancho. Tá bom, Jorge? Deixa eu ver aqui, Luz do Meu Rancho. Luz do Meu Rancho, meu amigo Jorge Luiz. Tá bom, Jorge Luiz? Bom, vai rodar lá no final, né? Vamos lá, então. Obrigado aí pela audiência, parabéns para a esposa Alaídes pelo seu aniversário. Vamos ver aqui, hein? A Gisele Rodrigues botou aqui. Futebol é assim sempre, vence quem dá seu melhor. E o Inter ontem jogou o futebol que nós, Colorado, queria ver. É verdade, né? Ontem ele botou pra frente. Agora, será que a nossa seleção chega até as quartas de finais da Copa? Não sei. Tenho dúvida, Gilene. Amanhã a convocação, vamos ver quem vai. Nossa seleção acho que não está bem preparada ainda. Mas vamos ter fé. Vamos ter fé, vamos ter esperança. Vamos ter esperança que dê tudo certo e a gente consiga chegar lá. Um abraço. Obrigado. Deixa eu ver mais recado aqui. Aí é um áudio, depois eu já vou escutar esse áudio aqui. Deve ser lá de Iporangrã. Vamos lá então, de música agora.
1: Então escuta aqui a Dona Nelly da Amarilho. Tá escutando o seu programa, senhora Cris?
0: Neuza?
1: Não, Dona Nelly da Amarilho. Nélida?
0: Nélida, Dona Nélida. Marília, lá na bairro Piraí. Obrigado, dona Nélida, vai nosso abraço, tudo é bom pra senhora aí, bom final de domingo e boa semana, obrigado pela audiência. Agora vem, deixa eu ver aqui.
1: Estou escutando o teu programa, é da professora
0: Armanda?
1: Giane Souza.
0: Giane?
1: Sua mãe, a dona Eva. É professora de Macebará, ela apresenta a chamadinha aqui pro Aládio aqui, tá sempre escutando o programa aqui, senhora.
0: Qual é que é o nome dela?
1: Giane.
0: Viene?
1: Giane Souza.
0: Viene Souza, professora lá em Massambará, então nosso abraço. Eu sempre.
1: Mas ela mora na cidade, ela vai cedo para Massambará.
0: Sempre estou na audiência das tuas comunicações para o companheiro Aládio Fiorin. Muito obrigado pela audiência aí.
1: E a mãe dela também, a dona Eva.
0: Professora. A dona Eva também está na audiência. Obrigado, um abraço. Deixa eu ver aqui, o programa vem bombando. Eu quero ver aqui quem pede a música aqui. Pedro Fonseca, na Encruzilhada, pede com o saudoso Porca Véia. Balanço do Bugio. E a Maria Dornelis e o João Guerreiro pedem com o Ricardinho Orgulho do que Faço. E ofereço
1: tem uma vida aqui, clientes.
0: Para o Algemir e a Lúcia, para a Lore e para o Deuclides. E o Alvarino Dutra pede com Gilberto Monteiro Prendendo o Garrão.
1: Tem um ouvinte antes de tocar música.
0: Tem um ouvinte no ar? Vamos lá então, boa noite. Um ouvinte no ar, boa noite, amigo. Boa noite. Caiu a ligação?
2: Não caiu, boa noite.
0: Ah, boa noite, companheiro. Quem fala?
2: Na ponta do seu Alcides, no nível do cidadão São
0: Borges. Seu Alcides Camargo de Paula. Tudo bem?
2: Não podia dar melhor possível esse programa, como de sempre, cadeira cativa, cara.
0: Ah, cadeira cativa. Muito obrigado com a sua irmã e dona Maurília, né?
2: Ela que recolhe que diz que vai lá para o berço, não?
0: Sim, claro, mas tem que trazer ela para perto da lareira também.
2: Já estou lá na lembrança dos filhos de hoje, que tem? Não, agora. E a gente toma de sempre.
0: Ah, sim, claro.
2: E nem escola, professor, que é bom aí. Eu também acompanhado de quem com o Bonimar na área aí, né, cara?
0: O Bonimar tá cabeceando ali, tá na área. Tá meio ruim a sua comunicação, mas estou tentando entender, tá bom? Pode falar.
2: Eu telefone que é de perto, tá ruim. Disse meio mesmo, cara, com o Bonimar na área, no bolso. Aí,
0: do baú. É verdade.
2: Então tá. Um abração de duas voltas e meia aqui da Vila para Sampaio, para ti, para tudo, para todos.
0: Tá bom, senhor Alcides. Obrigado. Muito obrigado, senhor. Foi a participação do senhor Alcides Camargo de Paula aí, participando do Voz da Criança. Muito obrigado, uma boa noite para vocês aí e boa semana. É contigo, Bonimar Lima. Manda essa gurizada.

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1: 20 horas e 57 minutos.
2: 13 graus.
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7: Olha aí, pessoal, você ouviu aí a voz do grande cantor e trovador João da Rosa. Muito obrigado, João. Faz nosso abraço pra ti, pra tua mãe, toda a família aí no Paraboi Grande. Nosso abraço, muito obrigado. E pro Rio Grandino Velho lá também, que tem aquela vinheta que ele deixou gravado. O Rio Grandino Velho, outra voz maravilhosa. 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É, são 20 horas e 59 minutos. A temperatura 13 graus.